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0: 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Para tirar dúvidas sobre como denunciar, visite o site do Conselho Superior da Justiça do Trabalho em csjt.jus.br. csjt.jus.br.
2: Pessoas com deficiência podem ganhar regras mais claras para ter prioridade no trabalho remoto.
3: A legislação trabalhista já prevê essa prioridade, mas o projeto amplia e detalha a proteção, que poderá ser aplicada também ao regime híbrido e a diferentes tipos de vínculo profissional. O projeto está pronto para votação no plenário do Senado. Repórter Marcela Cunha.
4: O projeto dá às pessoas com deficiência prioridade no teletrabalho ou no trabalho remoto, quando as atividades puderem ser realizadas à distância. A proposta inclui esse direito na Lei Brasileira de Inclusão e estabelece regras para a apresentação e a análise do pedido. A legislação trabalhista já prevê essa prioridade, mas o projeto amplia e detalha a proteção, que poderá ser aplicada também ao regime híbrido e a diferentes tipos de vínculo profissional. A senadora doutora Eudócia, do PSDB de Alagoas, que apresentou o relatório na Comissão de Assuntos Sociais, destacou que a modalidade deve promover a inclusão.
5: Tais soluções concretizam igualdade e não discriminação e reforçam a eliminação de barreiras, evitando que o remoto seja usado como forma de isolamento ou perda de oportunidades.
4: A prioridade dependerá da manifestação do próprio trabalhador e da compatibilidade da atividade com o trabalho à distância e não poderá resultar em perda de salário.
2: E aguarda análise da Comissão de Assuntos Econômicos um projeto que destina no mínimo 25% dos recursos do Pronamp a microempresas lideradas por mulheres.
3: A proposta também prevê prioridade para mulheres negras de baixa renda e com deficiência, além de condições diferenciadas de financiamento e capacitação. Segundo a relatora, senadora Jussara Lima, do PSD do Piauí, a medida fortalece o empreendedorismo feminino.
6: Reforça a utilização do sistema de crédito como mecanismo ativo de justiça social, de modo a apoiar grupos historicamente desfavorecidos e dar concretude ao direito constitucional da igualdade entre homens e mulheres.
2: A Comissão de Direitos Humanos do Senado debateu os desafios dos agentes de saúde indígena no Brasil. Falta de segurança, dificuldades na logística e condições precárias de trabalho foram citadas pelos representantes da categoria.
3: A presidente da Comissão de Direitos Humanos, senadora Damares Alves, anunciou a criação de um grupo de trabalho com a temática da saúde indígena. Repórter Marcela Diniz.
7: No dia 17 de julho, o agente de saúde Giovanni Yanomami foi morto a tiros. Em novembro de 2024, o técnico de enfermagem Wilson Souza também já havia sido assassinado. Os dois crimes ocorreram em contexto de conflitos internos na terra indígena Yanomami e levantaram o debate sobre a segurança das equipes de saúde que atuam neste e em outros territórios. A presidente do Sindicato dos Empregados em Estabelecimento Privado de Serviço de Saúde do Estado de Roraima, Joana Mendes, relatou a apreensão por parte desses profissionais.
8: Hoje a gente tem profissional em Roraima que ele não quer mais entrar no território.
7: Os participantes do debate também relataram desafios logísticos, falta de estrutura, condições de trabalho precárias e desvalorização salarial. A presidente da Comissão de Direitos Humanos, senadora Damares Alves do Republicanos do Distrito Federal, anunciou a criação de um grupo de trabalho com a temática da saúde indígena.
9: Inclusive, quero informar que as instituições presentes aqui serão convidadas para fazer parte do grupo de trabalho. Nós vamos trazer o Ministério Público para esse grupo de trabalho também, Defensoria Pública.
7: A audiência sobre a segurança dos agentes de saúde indígena é parte de um ciclo de debates sobre os direitos humanos e o desenvolvimento dos povos e comunidades tradicionais, promovido pela Comissão de Direitos Humanos do Senado.
3: Com edição de Paula Grova e trabalhos técnicos de Eliseu Caires, o Jornal do Senado fica por aqui. Acompanhe agora as notícias da Câmara.

0: deputados. Boa noite.
1: Boa noite e até amanhã.
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3: Plenário pode incluir esteticistas no quadro de profissionais da saúde.
4: Deputados aprovam símbolo de identificação para pessoas com Alzheimer.
3: Câmara torna mais rígida a declaração de insanidade mental de criminosos.
4: Boa noite. Os deputados aprovaram um projeto que endurece o processo de declaração de insanidade mental de acusados por crimes. A repórter Paula Bittar traz mais informações sobre a proposta aprovada.
5: A Comissão de Constituição e Justiça da Câmara aprovou um projeto que busca tornar mais rígido o processo de declaração de insanidade mental de acusados por crimes. Acusados de crimes podem ser beneficiados com a isenção ou a redução da pena, caso sejam considerados inteiramente ou parcialmente incapazes de entender que o ato que cometeram era crime. No caso da isenção da pena, o juiz deve encaminhá-lo a tratamento médico obrigatório. De acordo com o projeto, o laudo pericial sobre a insanidade mental do acusado deverá ser feito por perito oficial, preferencialmente com especialização na área de psiquiatria ou psicologia forense. Além disso, o juiz poderá chamar mais de um perito em caso de dúvida sobre a especialização do convocado. Apesar de a lei hoje já exigir que o acusado seja submetido a exame médico legal, a avaliação quanto à sanidade mental pode ser realizada por médicos de qualquer especialidade. Segundo o texto aprovado, o perito deverá observar critérios técnicos, científicos e éticos na elaboração do laudo, sendo vedada qualquer forma de influência externa. Ainda de acordo com a proposta, caso o acusado apresente histórico de transtornos mentais, isso deverá ser considerado para a instauração do incidente de insanidade mental. E a defesa poderá apresentar um assistente técnico para acompanhar o exame. O autor do projeto, o deputado Coronel Assis, do PL de Mato Grosso, disse que o objetivo é atualizar a legislação brasileira.
6: Essa legislação é uma legislação muito antiga, da década de 40. Nós buscamos estabelecer esses critérios de forma muito objetiva para que ele possa ser avaliado com precisão, para que não possa ocorrer como aconteceu naquela ocorrência lá de São Paulo, onde o criminoso lá, o fisiculturista, deu 60 socos na cara daquela moça e depois, quando ele foi preso, estava sendo processado, ele alegou que ele ouvia vozes, que ele tinha problemas mentais, justamente com o intuito de fugir da justiça brasileira.
5: Coronel Assis se referiu ao caso do ex-atleta Igor Eduardo Cabral, que deu 61 socos na namorada dentro de um elevador em Natal. Ele alegou um surto claustrofóbico como causa para a agressão. A proposta, que busca tornar mais rígido o processo de declaração de insanidade mental de acusados por crimes, já pode seguir para análise do Senado, a menos que haja recurso para votação antes pelo plenário da Câmara. Da Rádio Câmara, de Brasília, Paula Bittar.
2: Economia.
3: A Câmara aprovou recentemente projeto que cria a Política Nacional de Minerais Críticos e Estratégicos. Autor da iniciativa, Zé Silva, do União de Minas Gerais, explica que a ideia é incentivar a industrialização desses minerais no Brasil, ampliar a produção de energia limpa e atrair investimentos para o setor.
7: Essa política é importante para interromper as mudanças climáticas, para garantir a produção de energias limpas e também, um ponto que é fundamental, combater a fome. Então, nessa política, nós criamos mecanismos para as pessoas virem investir no Brasil, numa mineração que preserve a vida, não seja um risco à vida, preserve o meio ambiente, não seja um risco ao meio ambiente e ao mesmo tempo traga riquezas. Por isso que é fundamental aprovar essa política nacional no Senado e para a sanção do presidente.
4: Zé Silva afirma que a proposta cria incentivos para empresas que processarem e industrializarem os minerais estratégicos em território nacional, agregando valor à produção brasileira. Ele ressalta que a medida fortalece o agronegócio, amplia a segurança jurídica e estimula novos investimentos.
2: Votação.
3: plenário pode votar em breve projeto que inclui os esteticistas e cosmetólogos entre os profissionais da área da saúde. A ideia é tornar mais clara a lei que já regulamenta o setor. A reportagem é de Antônio Vital.
8: A Câmara dos Deputados pode votar projeto que enquadra as profissões de esteticista, cosmetólogo e técnico em estética como da área da saúde para todos os efeitos legais. Hoje isso não está claro na lei que regulamenta essas profissões, aprovada em 2018. O projeto, assinado por 5 deputados de diversos partidos, tem como justificativa a existência de lacunas legais que têm provocado a suspensão de estabelecimentos e autuação de profissionais pela Agência Nacional de Vigilância Sanitária, Anvisa. A proposta é resultado dos trabalhos de uma subcomissão da Comissão de Trabalho da Câmara. O texto também trata da formação desses profissionais, com exigência de estágio, tanto para os técnicos quanto para os esteticistas e cosmetólogos de nível superior. Esteticista é o profissional de nível superior encarregado de procedimentos práticos de cuidados corporais e faciais, como o peeling. Já o cosmetólogo, também de nível superior, é aquele que estuda a formulação e a química dos produtos de beleza, como cosméticos. E o técnico em estética é o profissional de nível médio que realiza tratamentos faciais, corporais e capilares não invasivos, como limpeza de pele, hidratação, drenagem linfática e depilação. De acordo com a proposta, a exigência de formação mínima vai valer até que o Ministério da Educação defina currículos específicos para essas profissões. Para prevenir autuações da Anvisa, o projeto estabelece que os técnicos em estética, bem como os esteticistas e cosmetólogos, poderão utilizar produtos, técnicas e equipamentos com registro no órgão. O texto também prevê punições para fiscais que interditarem estabelecimentos ou apreenderem equipamentos de maneira abusiva, o que pode acarretar pena de até 2 anos de detenção e multas. Estima-se que o setor movimente cerca de 50 bilhões de reais por ano no Brasil. De acordo com a deputada Soraya Santos, do PL do Rio de Janeiro, uma das autoras da proposta, o texto deixa mais claras as responsabilidades dessas profissões e o enquadramento na área de saúde previne abusos. Soraya também é autora da proposta que deu origem à regulamentação atual da profissão de esteticista, cosmetólogo e técnico em estética.
9: E óbvio que é como atividade da saúde. Você faz uma cirurgia, você tem que fazer um pós e você tem que saber como você vai se qualificar, como você vai ampliar. Infelizmente, nós começamos a ter problemas sérios, onde a Anvisa, ela começou a fechar a clínica, impedir compra de insumo. É como se eu tivesse feito direito e não tivesse direito a comprar corte civil, código processual.
8: O projeto que enquadra as profissões de esteticista, cosmetólogo e técnico em estética como da área de saúde ganhou regime de urgência e pode ser votado diretamente no plenário da Câmara, sem passar pela análise das comissões permanentes da Casa. Da Rádio Câmara, de Brasília, Antônio Vital.
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2: Trabalho.
4: Sérgio Brito, do PSD da Bahia, apoia a proposta que põe fim à escala de trabalho 6x1. O congressista avalia que a medida representa uma grande vitória para milhões de trabalhadores brasileiros que constroem o país todos os dias com o próprio esforço.
11: Estamos falando de uma medida que garante mais dignidade, mais qualidade de vida e mais equilíbrio entre o trabalho e a vida em família. A proposta reduz a jornada semanal de trabalho, sem reduzir os salários, e assegura 2 dias de descanso por semana. Isso significa mais tempo para cuidar da saúde, conviver com os filhos, estudar e descansar. Um trabalhador valorizado produz mais, adoece menos e vive melhor.
3: Para Sérgio Brito, a mudança demonstra a possibilidade de conciliar desenvolvimento econômico e valorização do trabalhador. O parlamentar espera que o Senado dê continuidade à proposta para que o avanço se consolide como política pública no país.
2: Saúde.
4: O projeto que institui um símbolo de identificação para pessoas com Alzheimer já pode seguir para o Senado. A repórter Maria Neves tem os detalhes da aprovação.
12: Aprovado na Comissão de Constituição e Justiça da Câmara, projeto da deputada Laura Carneiro, do PSD do Rio de Janeiro, que institui a fita roxa como símbolo para identificar pessoas com Alzheimer, pode seguir para análise do Senado. De acordo com a autora, o objetivo da medida é facilitar a identificação de pacientes em espaços públicos para evitar situações de conflito ou constrangimento. Laura Carneiro afirma que a identificação é importante em diferentes situações, como no caso do paciente se perder, por exemplo.
13: É muito importante que a gente tenha esse cordão da fita roxa para que as pessoas acometidas pelo Alzheimer possam ser localizadas. Eventualmente elas saem nas ruas e ninguém sabe que elas têm Alzheimer, muito menos que estão perdidas. Então essa fita pode evitar transtornos graves e ao mesmo tempo proteger essas pessoas que são acometidas pelo mal de Alzheimer.
12: A deputada explica também que entre os sintomas comportamentais da doença de Alzheimer estão alterações de julgamento, perda de filtros sociais e redução da capacidade de autocontrole. Devido a isso, muitas vezes o paciente pode proferir falas inadequadas ou agressões verbais e voluntárias. Como as outras pessoas não sabem sobre a doença, podem interpretar mal esses comportamentos e reagir também de forma agressiva, o que aumenta o sofrimento do paciente e dos cuidadores. O texto aprovado estabelece que o uso do cordão será facultativo e a utilização do símbolo não substitui a apresentação de laudos médicos quando a comprovação do diagnóstico for exigida por lei. Laura Carneiro afirma ainda que a iniciativa se inspira em outros modelos de identificação visual, como o cordão de girassol utilizado para sinalizar deficiências ocultas. Da Rádio Câmara de Brasília, Maria Neves.
2: Previdência.
3: Projeto de doutor Flávio do PL do Rio de Janeiro prevê a concessão automática do salário maternidade. Hoje, mães que acabaram de dar à luz precisam enfrentar filas e burocracia para acessar o benefício, um processo que, segundo o parlamentar, pode levar até 4 meses.
14: Todo mundo sabe que quando uma pessoa falece, a informação chega rápido ao INSS e o benefício é encerrado. Mas quando nasce uma criança, a mãe que acabou de dar à luz precisa enfrentar filas, documentos e burocracia para receber um direito que já é dela. Isso não é justo. Se o Estado consegue agir rápido para retirar um benefício, também precisa agir rápido para garantir um direito. E o que a gente quer é desburocratizar.
4: Pelo texto de Dr. Flávio, o pagamento seria liberado logo após o pedido de licença maternidade, sem a necessidade de apresentação imediata de documentos. A análise e a comprovação do nascimento ficariam a cargo do INSS em um momento posterior.
2: Justiça.
3: Regulamenta o chamado filtro de relevância em recursos especiais ao Superior Tribunal de Justiça. Somente no primeiro semestre deste ano, mais de 260 mil processos chegaram ao STJ, como informa o repórter Luiz Cláudio Canuto.
15: Processos com relevância social e ampla terão atenção especial em julgamentos do Superior Tribunal de Justiça. Nova lei regulamenta o chamado filtro de relevância em recursos especiais ao STJ. A lei exige que esse tipo de recurso deva demonstrar que o caso tem relevância jurídica, política, social ou econômica que ultrapasse o interesse individual das partes. O recurso especial é usado quando uma das partes no processo pede ao STJ que examine se uma decisão judicial aplicou corretamente uma lei federal. O texto muda o Código de Processo Civil e prevê que o relator do recurso no STJ suspenda por 6 meses, total ou parcialmente, todos os processos individuais ou coletivos pendentes sobre o assunto relevante. Se forem necessárias audiências públicas ou a participação de terceiros, a suspensão pode ser prorrogada uma única vez, também por 6 meses. Mas o interessado na análise do caso deve demonstrar no pedido ao STJ a relevância do recurso. Para que um recurso especial seja rejeitado por falta de relevância, será necessário o entendimento de pelo menos 2/3 dos ministros da corte. O projeto que deu origem à lei foi aprovado pela Câmara dos Deputados e pelo Senado e depois sancionado pelo presidente da República sem vetos. Na Câmara, o relator de plenário foi o deputado Ranieri Paulino, do Republicanos da Paraíba. Ele afirma que o filtro de relevância permite um melhor fluxo aos processos no STJ.
16: Rui Barbosa deixou como ensinamento que justiça tardia não é justiça. Daí é justamente isso, é buscar que os jurisdicionados tenham, além do acesso garantido, mas que tenha mais celeridade nos processos que ali tramitam. Então, compreendemos essa matéria vai ao encontro de uma demanda importante, mas, sobretudo, garantir um fluxo melhor para os jurisdicionados, para o povo brasileiro.
15: Apenas as decisões judiciais publicadas após 30 dias da publicação da lei vão ter exigência para que o recurso apresente relevância perante o STJ. O presidente da Câmara, Hugo Mota, participou da cerimônia de sanção da lei no Palácio do Planalto nesta terça-feira e ressaltou a importância das novas regras.
17: Com esta lei, o STJ deixa de ser empurrado para uma atuação semelhante à de uma terceira instância, como um mero órgão de revisão, e passa a dedicar suas energias ao cumprimento de sua missão constitucional. Depois de anos de impasse, o Congresso Nacional agiu com extraordinária celeridade. O novo projeto foi apresentado no Senado em 12 de junho, chegou à Câmara dos Deputados em 9 de julho e em apenas 5 dias. Já estava aprovado pelo plenário e encaminhado à sanção.
15: Segundo o presidente do STJ, ministro Herman Benjamin, o número de processos no tribunal chegou a 260 mil no primeiro semestre do ano. No ano passado foram 235 mil casos. O STJ analisa causas de direito federal que não são constitucionais. As causas relativas à Constituição são julgadas no STF, Supremo Tribunal Federal. Da Rádio Câmara de Brasília, Luiz Cláudio Canuto.
2: Segurança Pública.
4: Delegado Palumbo, do Podemos de São Paulo, defende a aprovação de projeto que proíbe condenados por crimes hediondos e equiparados de criar, administrar e utilizar redes sociais quando o crime tiver sido cometido por meio dessas plataformas ou estiver diretamente relacionado ao ambiente digital.
3: Ele explica que a medida busca impedir que plataformas sejam usadas para aplicar golpes e aliciar vítimas.
18: Nós sabemos que os criminosos hoje não estão só no semáforo de 38, pistola, fuzil, atirando nas pessoas. Estão também na internet, cooptando criminosos, fazendo golpes, aplicando golpes, principalmente em idosos, e principalmente pegando as nossas crianças, induzindo as nossas crianças e cometendo um crime gravíssimo, que é a pedofilia. Criminoso não tem que usar rede social, eles têm que ser banidos. E não é censura. Nós temos que dar liberdade para o cidadão de bem e não para criminoso.
4: Delegado Palumbo observa que a restrição só poderia ser aplicada após condenação definitiva durante o cumprimento da pena com possibilidade de manutenção por até 20 anos. O parlamentar ressalta que o projeto também prevê sanções para quem descumprir a decisão judicial.
3: Kim Kataguiri, do Missão de São Paulo, defende proposta que endurece a punição contra pessoas que cometem crimes de forma reiterada. O texto cria a figura do reincidente crônico, aplicada a quem pratica 3 crimes dolosos em até 15 anos.
19: Hoje, a gente tem bandidos aí que têm 10, 15 passagens pela polícia e não ficam presos porque eles não são considerados reincidentes. Ele só é reincidente depois que ele é condenado e a condenação transita em julgado. Mas quando tem várias passagens pela polícia, ele não é considerado. Então, o crime em flagrante é um crime que você não precisa gerar muitas provas, que o processo não é complexo, porque o sujeito ele foi pego cometendo o crime. Não precisa de uma investigação complexa.
4: Kim Kataguiri acrescenta que a proposta busca impedir que autores habituais de crimes sejam tratados como réus primários. Ele ressalta que a matéria prevê regime inicial fechado, pena em patamar máximo e restrições a benefícios como transação penal e livramento condicional.
3: Felipe Beccari, do Podemos de São Paulo, defende projeto que torna hediondo o crime de maus tratos aos animais quando a ação criminosa provocar a morte do animal. Ele avalia que a proposta representa uma resposta mais rigorosa do Estado a casos de extrema crueldade.
20: O crime hediondo, para quem não sabe, é um crime de maior repulsa, de maior ranço da sociedade, de maior gravidade, ou seja, o Estado ele tem que ter uma resposta mais firme, né, rápida, firme e contundente com relação a esse crime. Há exemplos, o estupro, estupro de vulnerável, homicídio. Então a gente prevê que aquele que cometa um maus tratos contra as demais e ele faleça, ou seja, foi até o limite e provocou a morte desse animal, como por exemplo o cão-orelha e outros animais aí que repercutem em alguns casos, a pessoa se enquadre nesse rol.
4: Felipe Beccari explica que a pena permanece a mesma, mas o enquadramento como crime hediondo muda o regime de cumprimento. O condenado começa em regime fechado e enfrenta regras mais rígidas para a progressão da pena.
3: Termina agora o Jornal Câmara dos Deputados, produzido pela Rádio Câmara, com trabalhos técnicos de Wellington Teles e a apresentação de Luciana Vieira e Val Monteiro. Boa noite.
4: A Voz do Brasil volta amanhã. Uma boa noite para você.
21: 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Boa noite.

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1: Bom dia, amigos da Rádio Central. Continuamos sempre na nossa caminhada, agora neste mês de agosto, procurando colocar em prática os ensinamentos de Cristo. Vivemos num mundo tão difícil, tanto conflito, tantos problemas de violência, de maldade, de feminicídio, quanta coisa ruim que nós encontramos ao nosso redor. Tudo isso vem de dentro de nós, não está no coração de Deus. Jesus veio a este mundo, quer dizer, o Filho de Deus, ele veio a este mundo para nos mostrar este caminho novo que foi iniciado na criação do mundo. Precisamos, portanto, desenvolver o sentimento de compaixão, de solidariedade, de misericórdia. Nós, católicos, precisamos fazer a diferença no mundo de hoje. É isso que Deus espera de nós. É isso que a Igreja espera de cada um de nós. Não é tanto pegar a Bíblia, o Evangelho, e sair pregando pelas ruas e praças de nossas cidades e aldeias. O que Deus espera de nós é o testemunho pessoal. Nós, os católicos, também somos responsáveis por essa missão: mudar o modo de pensar das pessoas, mudar o coração do povo. Como encontramos ainda tantos preconceitos no meio de nós, quantos preconceitos! Deixamos de lado as pessoas, às vezes por causa de problemas de raça, de maneiras de pensar, a religião e outras questões que nos envolvem no dia, em cada dia. A palavra de Jesus a Nicodemos, aquele homem importante que trabalhava no tribunal no tempo de Jesus, a palavra de Jesus que foi dita a ele continua atual. Jesus diz, abre aspas, se você não nascer de novo, você não entrará no reino dos céus. E em outra ocasião Jesus disse, façam todo o possível para entrar pela porta estreita, fecha aspas. Pois é, assim é, todos nós somos convidados a realizar esta missão tão importante no mundo de hoje. E se cada um fizer a sua parte, o mundo será realmente diferente. Que o Senhor vos abençoe, em nome do Pai, do Filho e do Espírito Santo. Amém.

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0: estrada, tudo bem? Tudo legal? Ajusta o banco, aumenta o volume do tocador de bolero e vem com a gente. Por cá, tá o Fernando Riquetti com toda a nossa comitiva. Tá no ar o Brasil Caminhoneiro, programa que acelera junto com você.
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0: E quem já tá chegando é o Francisco Garonce, nosso repórter especial. E o assunto de hoje, gente, são os trens e o cuidado que se deve ter ao atravessar uma linha férrea. Garonce, vai daí, parceiro.
2: Essas máquinas com milhares de toneladas atravessam o Brasil levando carga e são de absoluta importância para a logística nacional. Agora, essas interações que existem entre os trens e o tráfego de veículos acontecem em toda parte do Brasil. E nós estamos aqui em Itaúna, Minas Gerais, uma cidade com pouco mais de 100 mil habitantes. E aqui na cidade tem mais de 17 pontos de interação em que o trem passa em várias vias da cidade. E nós estamos aqui com o Luiz Batista, que é chapa aqui em Itaúna. Luiz, qual é a dica que você dá para o caminhoneiro que chega na cidade, que não é daqui, e vai ter que cruzar, né, esses vários pontos que tem na cidade aqui da rodovia?
3: Ó, primeiramente, tem que caçar uma pessoa que conhece, né? Igual, chegou ali, ó, aqui é caminhão lá, tá vendo?
2: Sim.
3: Daqui é caminhão não parar. Se o trem de ferro chegar, o que acontece? Pega aí, ó. A maioria dos caras, igual aquele motoqueiro do jeito que passou, eles não respeitam trânsito nenhum.
4: Todos os anos, o Brasil registra sinistros graves em passagens de nível, os chamados cruzamentos rodoferroviários, muitos deles envolvendo caminhões. E o mais assustador é que grande parte desses sinistros poderia ter sido evitada. Quem passa por aqui todos os dias, claro que sabe que existe o risco. O problema é que isso entra na rotina e o risco deixa de ser percebido. E deixar de perceber o risco no trânsito é o primeiro passo para o erro. E tem um detalhe muito importante. O trem, ele não consegue desviar. Tem que andar aqui no trilho. E muitas das vezes, a parada, ela é demorada. Então, tem horas em que o maquinista, ele até consegue enxergar. O problema é que ele não consegue parar. O trem não desvia, não para e não tem segunda chance. E quando a gente fala em segurança nos cruzamentos rodoferroviários, a atenção é a ferramenta mais importante. O problema é que muita gente, quando percebe o tamanho desse risco, já é tarde demais.
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0: É, gente, ser mãe não é fácil não, viu? Por si só, já é uma jornada intensa. Imagine conciliar isso com profissões que exigem distância, responsabilidade e resistência profissional. Ouçam o depoimento das caminhoneiras Carla e Priscila.
5: Me dediquei, fui atrás. Filho não é impedimento para nenhuma mulher, viu? A gente consegue sim, a gente pode conquistar o mundo e é isso.
6: Nós mulheres temos muitas batalhas diariamente. Então, quando a gente descobre uma gravidez, a gente acha que nossa vida vai parar. Tudo até emocionando, porque quando eu descobri minha gravidez, eu achei que eu teria que sair do meu trabalho, eu teria que parar minha vida, mas eu tive um apoio muito grande na empresa. E eu vejo muita gente fora da empresa, que eu conheci muitas mães depois no hospital. Muitas não tinham esse apoio que eu tive. E é triste de ver que muitas empresas não pensam nas mulheres como mães. É uma coisa da vida, as mulheres elas se tornam mães. As pessoas deveriam pensar mais nesse apoio, nesse auxílio que eles deveriam dar às mulheres. Porque se você parar para ver, muitas mulheres estão em muitos cargos altos, em cargos de liderança, muitos cargos diferenciados, mas elas têm medo de ter filho.
7: Essas mulheres não transportam apenas cargas, viu? Transportam exemplos. A Inês é gerente de recursos humanos numa transportadora em Curitiba, no Paraná. Ela fala sobre as mamães que trabalham na empresa.
6: A gente procura cuidar dos colaboradores realmente dessa gestão mais próxima, que é proporcionar para eles que eles estejam com a mente, o trabalho, o coração leve, porque é uma atividade crítica, né? Então a gente transporta aí esse volume por todo o Brasil afora e é uma condução que precisa de muita atenção, muito cuidado, muita segurança.
7: E o que dizer das mulheres que trabalham nos bastidores, no gerenciamento de riscos logísticos, como verdadeiros anjos da guarda. A Tatiana é uma delas.
8: É desafiador, eu acredito que não só para mim, mas para todas as mulheres que fazem parte do gerenciamento de risco. É um mercado ainda muito masculino, é um mercado onde tem poucas mulheres, menos ainda à frente de empresas de gerenciamento de risco. Eu brinco que eu sou filha de mãe exigente, então isso traz com que essa dedicação, né, que eu aprendi com a minha mãe, ela se derrame um pouquinho em cada área da minha vida para poder dar o meu melhor, mas também levar esse cuidado e esse carinho de mãe para o nosso dia a dia.
7: Turma, valorizar a mulher no trabalho significa reconhecer sua importância no desenvolvimento, tanto das empresas quanto do país, viu? Garantindo oportunidades iguais, respeito e condições dignas para que possam crescer profissionalmente.
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7: Ó, veio o modão. Marília Mendonça.

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1: Chegou a hora de falar sobre paçoca. Calma, gente, calma que eu não vou dar receita de doce, não. Eu tô falando dos caminhoneiros que transportam areia. Pra quem não sabe, na gíria dos caminhoneiros, quem transporta areia é paçoqueiro. Não é um trabalho fácil, não, viu, gente? Requer cuidados com a segurança. O estradeiro Rafael tem na ponta da língua todos eles.
3: Em primeiro lugar, ele tem que ter consciência que ele tá com um caminhão pesado, né? O caminhão é pesado, ele tem que andar devagar, né?
4: Agora, você cobriu aqui o caminhão também com a telinha, né? Isso é obrigatório.
3: Isso é obrigatório. Essa telinha é só porque é pertinho que eu vou, então eu não cubro com lona, mas geralmente é lona que usa, tá?
1: Outro que tem dicas bacanas é o Ney Oliveira.
5: É, manter... obedecer as normas de segurança, né? Da lei de trânsito e seguir o que pede, né? As leis de segurança, pneu, a manutenção do caminhão é feita diariamente. Assim, se a rodovia é 80, andar 70, sempre 10% abaixo, né? A gente trabalha nesse esquema aí.
1: Será que essa turma troca areia por outro carreto?
5: É, acostumei já, né? Minha área, tô nessa área aí, pretendo ficar um bom tempo nela.
1: Quem transporta areia consegue ter um bom rendimento no final do mês?
5: É, dá pra sobreviver.
1: O Leonardo é gerente de uma transportadora que possui vários caminhões caçamba. Ele diz que esse mercado, ó, tá aquecido.
6: Eu me preocuparia em talvez até melhorar a minha frota, melhorar a qualidade, até a quantidade, porque tem muita obra pela frente, tem muito serviço vindo por aí, e nós vamos precisar muito do trabalho desse pessoal, né?
1: Uma vantagem do caminhão de areia é que normalmente são fretes curtos e regionais, com viagens de ida e volta no mesmo dia, o que atrai muitos motoristas que não querem ficar semanas fora de casa.
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1: Vamos de música. Danilo e Davi.

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1: Você já ouviu falar de rodovias que perdoam? O conceito é bem simples e relativamente barato para os efeitos que proporciona. Uma rodovia que perdoa é aquela que tem infraestrutura pensada para prevenir ou minimizar grande parte dos sinistros de trânsito, além, claro, de salvar vidas. O engenheiro Jamil Megide fala dos benefícios das estradas que perdoam.
3: O projeto Rodovias que Perdoam Brasil tem a finalidade principal de melhorar as nossas estradas e vias urbanas, reduzindo os pontos críticos, procurando dar melhor alertas nesses locais críticos para os nossos caminhoneiros e também perdoar falhas, erros da estrada ou do nosso condutor, mas principalmente salvar vidas. Temos excelentes exemplos já em implantação, como as áreas de escape nas descidas de serra e principalmente soluções boas, simples, efetivas e baratas, como o sonorizador longitudinal que alerta quando o nosso caminhoneiro tiver uma saída lateral na rodovia.
1: Quem deu sua opinião sobre as rodovias que perdoam foi o caminhoneiro Kevin Lucas. Ele é de Campina Grande, Paraíba.
4: Vai dar uma sensação de tranquilidade, né? Porque pra gente mesmo, se tiver alguma, ficar de espécie, o carro poder sair até da estrada, já é um aviso pra gente poder retornar, né? É um bom alerta.
1: Quem também comentou sobre as rodovias que perdoam foi o especialista em segurança viária, o Roberto Tavares. Vamos ouvi-lo.
5: A engenharia viária, mais do que colocar ali pavimentos de boa qualidade, né, evitar com que a manutenção se deteriore, há uma preocupação em fazer com que tenhamos o que a gente chama de rodovias que perdoam. Imagina você vem vindo, escorregou com o carro, saiu da pista, mas bateu num poste, né? Bateu numa boca de lobo e o carro saiu capotando, enfim. A saída da pista, né, foi o motivo do qual você escorregou. Mas às vezes uma lesão, às vezes um óbito, se deu porque você caiu dentro de um rio, se deu porque o carro saiu capotando, porque bateu em algum tipo de edificação ou algum aparelho, né, de escoamento de água ou um poste, enfim, que você tinha na via. Então a causa morte, na verdade, não foi a pessoa ter perdido o carro de controle, mas sim ter encontrado um obstáculo e esse obstáculo, naquele momento, naquela situação, né, acabou aí piorando o que já era muito ruim. É o mesmo princípio que nós temos em corridas automobilísticas, né? Você vai ver, quando ele escorrega, ele tem o que a gente chama de uma área de escape, né? Se faz de tudo para que o carro não volte para a rodovia e cause algum acidente. Então, essa preocupação da engenharia em criar soluções em áreas de escape é o que a gente chama de rodovias que perdoam.
1: É isso daí, turma. E a respeito das áreas de escape, quando falha o sistema de freios do seu cargueiro, queria dar um destaque especial para as que estão instaladas na rodovia Regis Bittencourt e também para a rodovia que dá acesso ao porto de Paranaguá. Nos últimos anos, essas áreas fizeram a diferença quando o assunto é segurança viária. E a gente não pode esquecer também de destacar de uma pertinho de São Paulo, na Via Anchieta, na descida rumo ao porto de Santos.
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1: Som na caixa.
6: A canção vem.

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1: Dica de segurança hoje vai para todos que estão saindo agora. Você caminhoneiro, você que tá pilotando ônibus, vai até para quem tá no automóvel aí com a família pegar a estrada. Boa viagem para todo mundo, hein? Olha, sempre que você vê aí na tocada uma faixa contínua na pista, mesmo que seja num retão, muito cuidado, porque sempre tem um obstáculo. Aí você pode pensar, pô, Riquete, não vai ter nada no lugar desse. Vai estar uma beleza ali na frente, tudo vazio. Pois é, rapaz, é aí que mora o perigo. Esse tudo vazio, quando tem uma faixa contínua, tenha certeza que ela não está lá de graça, não está à toa ali não, viu? Ou é porque ali no meio tem um posto de combustível, né, um posto de gasolina, ou então tem um posto da polícia, ou até um entroncamento. Tenha certeza que a faixa contínua não está à toa. Você está num trecho assim? Maneire o pé, mesmo que não tenha ninguém na sua frente, porque pode sair alguém de um posto de gasolina, por exemplo, e às vezes o cara está meio atrapalhado ali e acaba saindo no sentido contrário. Ou então, né, até mesmo o pessoal que entra na pista do lado certo, mas só que está em baixa velocidade. E se você bobear numa situação dessas aí, ó, é um acidente que pode acontecer ali. Então muito cuidado, hein? Para sua segurança, para a segurança da sua família e dos outros usuários da rodovia, fique muito atento a isso. Tá no retão, faixa contínua, nada de ultrapassar. Principalmente se você estiver perto aí de um posto de combustível.
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1: E o nosso programa de hoje acaba por aqui, mas amanhã eu tô de volta. 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Um grande abraço para os amigos do trecho e até amanhã.

0: A fé valoriza as nossas ações. Tudo que é feito com fé tem um mérito grande na vida da gente. Deus não olha o que fazemos. Quantia para Deus não interessa, ele é infinito. O bastante para Deus não interessa, ele é infinito. Tudo que vem de fora não acrescenta e nem tira nada de Deus. Então, o que valoriza as nossas ações não são as grandes horas que fizemos, as grandes obras, mas como fizemos com fé.
1: Ave Maria, cheia de graça, o Senhor é convosco. Bendita sois vós entre as mulheres, bendito é o fruto do vosso ventre, Jesus. Santa Maria, Mãe de Deus, rogai por nós, pecadores, agora e na hora da nossa morte. Amém. Ó Mãe querida, abençoe a nós e a nossa pátria. Em nome do Pai, do Filho e do Espírito Santo. Amém. Continue com o Zedão.

0: O Guarani vai pegar o Anápolis, jogo que acontece na próxima segunda-feira, 8 da noite, lá no interior de Goiás. O Bugre, nesse momento, é o vice-líder da Série C com 26 pontos. O líder é o Brusque, que tem 27. Uma vitória, o Guarani chegará a 29 pontos e praticamente garante a classificação para o quadrangular final da Série C. O lateral esquerdo, Emerson, volta de contusão. Ele que ficou alguns jogos no banco de reserva, atuou no último jogo e participou até do lance de um gol, deu uma assistência. E ele fala aqui na Rádio Central a respeito desta assistência que colaborou com o time do Guarani para vencer o jogo contra a Inter de Limeira.
1: Fico mais feliz, né, porque a gente ganhou. O mais importante é a vitória do Guarani. Eu sei o quanto a gente precisava dessa vitória, mas consequentemente fico muito feliz também de ter ajudado os meus companheiros com assistência, né? Isso é muito bom. Isso é bom para mim, é bom para o clube e eu fico feliz por isso.
0: Tá aí o lateral esquerdo, Emerson, falando aqui na Rádio Central. Um provável time do Bugre para pegar a equipe do Anápolis com Kaique França e Nayan, Jonathan Costa, Maurício Antônio e Emerson. No meio-campo, Luiz Otávio, Carlos Eduardo, João Paulo e Cauã Jesus. E no ataque, Guilherme Cachoeira e Luca. Apita o jogo, árbitro do Maranhão, Wallace Martins Lopes. Assistente 1, Elson Araújo da Silva. Assistente 2, Edna Cristina Ferreira. Falei do Bugre aqui na Central, a Rádio do Futebol de Campinas. Ponte Preta já está na cidade de Fortaleza, capital do Ceará. Nesta sexta-feira, a Macaca entra em campo para enfrentar o Ceará, 8:30 da noite, no estádio Castelão, estádio de Copa do Mundo, Arena Castelão. Para esta partida, o técnico Márcio Zanardi não terá o Danilo Barcelos, machucou no treino, lesão muscular, tá fora do jogo, mas ele conta com as voltas do Brandão, do Baianinho, do Márcio Silva e também do Diego Leão, que renovou o contrato com a Ponte Preta. Um provável time da Macaca para pegar o Vozão, com Vinícius, Júlio, Palácios, Lucas Cunha, Márcio Silva e Diego Porfírio, André Lima, Léo Gomes e Elvis, e no ataque, Kevson e Brandão. Apita o jogo nesta sexta-feira na Arena Castelão, Ceará e Ponte Preta, árbitro de Minas Gerais, Paulo César Zanovelli. Assistente 1, Celso Luiz da Silva. Assistente 2, Cipriano da Silva Souza. O quarto árbitro, Léo Simão Holanda. E no VAR, do Espírito Santo, Rafael Garcia de Andrade. Falei da Ponte Preta aqui no Show da Manhã da Central, a Rádio do Futebol de Campinas.
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1: Olá, gente boa, gente querida.

0: São 5:59. Está no ar o seu programa Amanhecer na Fazenda, comigo, Padre Rodrigo Oliveira. Bom dia, meu amigo, minha amiga, você de Campinas, de toda a região metropolitana, você do Brasil, do mundo inteiro ligado na Central. Muito bom dia, gente boa, sextou na Fazenda.
1: Hoje é sexta-feira.
0: Hoje é sexta-feira, dia 7 de agosto, e nós vamos juntos, ao vivo e a cores aqui pela Central, até pertinho das 7 da manhã, minha gente, recebendo aquela energia positiva e recebendo muitas bênçãos do bom Jesus. Ó, aqui na Fazenda é alto astral, hein? Aqui não tem lugar pra tristeza.
2: Não.
0: Se o seu time não ganhou, não fica triste, não, que não tem lugar pra solidão. Ai, que beleza! Aqui é só alegria, meu povo!
3: Beleza!
0: Ó, então você quer começar essa sexta-feira de bem com a vida? Você tá no lugar certo. Vem comigo! Eu vou abrir a porteira da fazenda pra você entrar. Pode entrar, fica à vontade. Sabe por quê? A fazenda é sua!
3: Vamos ver pra dentro!
0: Que beleza, olha a hora, são 6:01, vamos levantar, hein? Vamos levantar, minha senhora, vamos lá, minha senhora. Vamos lá, meu senhor, vamos levantar, tá na hora, hein? 6:01. E ó, no finalzinho do nosso programa, nós vamos formar a grande corrente de preces do rádio. Eu vou rezar por você, você vai rezar por mim e Jesus vai abençoar todo mundo. Então ó, com toda a fé no seu coração, prepara um copo com água aí pra ser abençoado, tá bom? E eu vou preparar meu copo com água aqui também, ó.
3: Beleza.
0: Isso, vamos encher esse copo aí, enche o copo. Mas que beleza, 6:02. E tá na hora, gente, aumenta o som do seu rádio, aumenta mais um pouquinho, aumenta o som aí. E avisa todo mundo que o Amanhecer na Fazenda, aqui na Central,

0: beleza, gente. Já são 6:06, 6:06. É assim que a gente começa o dia aqui na Rádio Central, né? E maravilha, maravilha. Ó, meu amigo, minha amiga, nós vamos dar bom dia pros animais da fazenda. Nós vamos acordar a bicharada. Vamos lá, ô Chicão. Bom dia, Chicão. Galão, vamos cantar pra acordar Campinas, o Brasil inteiro. Canta, galão. Beleza, o Duque, bom dia, Duque. Cumprimenta o povo aí, Ducão. Ei, beleza. Olha a hora, gente, 6:06, 6:06. Faísca, bom dia, Faísca. Ó, Faiscão passando aqui, gente, ó que beleza. Faísca, vamos buscar o Decimar, vamos lá, Faísca. Bom, vamos dar bom dia pra ele, que nesse final de semana vai ser lembrado aí por todo mundo. Ele, o Tufão, o Tufão, o Tufão. Tadinho do Tufão, viu? Vem cá, Tufão, calma, viu? Não precisa assustar, não. Ó, eu só vou falar uma coisa pra você, Tufão, ó. Costela. E aquela no bafo, sabe aquela costela no bafo? Meu Deus do céu! Aquela com arrozinho do lado, vinagrete. Ai, meu Deus do céu! Ô Tufão, bom dia! 6:07, 6:07. Tá na hora do leite. Vamos dar bom dia pra Mimosinha. Ô Mimosinha, bom dia! Bebezinho, ó, tá feliz, né, bebezinho? Chegou o final de semana, vai ficar em casa brincando com o papai, com a mamãe, com os irmãozinhos, com o vovô, com a vovó, é só alegria. Ai, que felicidade. Foi bem na prova, ê, beleza. Ô, seu Juca, corre lá, vamos tirar leitinho da Mimosa, seu Juca, corre lá. Olha lá, ó. A avó falou que vai fazer a mamadeira com o quick de morango. Só porque é sexta-feira. 6:08, gente. Ô Totó, bom dia, Totó. E lá vem a Pipoquinha. Pipoquinha, bom dia. Juvêncio, vem cá, Juvêncio. Bom dia, Juvêncio. Gente, vamos dar bom dia pra macaquinha. Ó, hoje a macaquinha vai ter um compromisso, vai jogar lá no Ceará contra o Ceará pela Série B do Brasileirão. Ó, eu tô achando que hoje a macaquinha vai ganhar, hein? Ô macaquinha! Bom dia, macaquinha! Pra cima deles, macaquinha querida! Ó, e você vai acompanhar esse jogão da Ponte Preta ao vivo e a cores aqui pela Rádio Central, pela seleção do rádio, a partir das 20h30, esse jogão aqui na Central. Ó, fica ligado na seleção do rádio. Comandada por ele, nosso amigão Beto Quinalha, você vai ficar aqui, ó, sintonizado na Central e hoje a Ponte vai ganhar, hein? São 6:10, 6:10. Vamos dar bom dia para o Bugrão. Ô Bugrão, bom dia, Bugrão. Bugrão vai jogar na segunda-feira, né, Bugrão? Bom dia. E vamos dar bom dia pro papagaio. Papagaio, bom dia.
1: Bom dia.
0: Bom dia.
1: Bom dia.
0: Vem cá, dá o pé louro.
1: Bom dia.
0: Bom dia.
1: Bom dia.
0: Mais bom dia mesmo.
2: Bom dia, Rádio Central.
0: Olha a hora, gente, 6:10, 6:10. E eu quero dar bom dia pra ele, o comandante aqui da Rádio Central. Ele, meu amigão André Pereira. André Pereira, bom dia.
3: Bom dia.
0: Que Deus te abençoe, viu, meu amigão? Bom trabalho pra você.
3: Obrigado.
0: Gente, 6:11 é que você não perde a hora, não. 6:11. E a partir de agora você pode participar do nosso programa O Amanhecer na Fazenda, ao vivo e a cores aqui pela Rádio Central. Olha, no finalzinho do nosso programa, gente, nós vamos rezar, nós vamos formar a grande corrente de preces do rádio. Você acredita no poder da oração? Ó, eu acredito e vou rezar por você, rezar pela sua família, e você vai rezar por mim também. Jesus vai abençoar todo mundo. Olha, meu amigo, minha amiga, eu tenho certeza que coisas boas Deus tem preparado para você e para toda a sua família, viu? Então, ó, anota o zap da Central, porque o zap da Central é o zap mais legal e mais abençoado do Brasil.
4: Brasil!
0: Anota aí!
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0: Pode deixar o seu nome e o nome da sua família na prece de hoje, viu? E ó, não importa a sua religião, a gente acredita em Deus e Deus tem coisa boa pra gente. Deus tem preparado pra gente um dia abençoado, acredita nisso. Se você tá meio chateado, chateada, vem comigo, porque as coisas vão melhorar pra você, tá bom? 6:12. E ó, além de você deixar o seu nome pra oração, o nome da sua família na prece de hoje, gente boa, apareceu um bicho aqui na fazenda. Eu não sei como esse bicho veio parar aqui. Eu não tenho a mínima ideia.
6: Será?
0: Como que esse bicho veio parar aqui? Eu não sei. Mas ó, seu Juca ficou assustado. A avó falou que não vai sair lá no terreiro de jeito nenhum. A avó falou, não sai, mas não sai mesmo. O Totó, o Faísca, tá todo mundo assustado com esse bicho. Ó o Totó aí, ó. Calma, Totó, calma. Ó, o Faísca tá saindo correndo, ó. Calma, calma. Eu quero saber, ó, que bicho, não me pergunte como veio parar aqui. Que bicho é esse que apareceu aqui na fazenda? Vamos ouvir, ó, vamos ouvir, ó. Ai, meu Deus do céu. Hoje tá difícil, hein? Ó, ó, ó. Gente. Mas, gente do céu. Como que isso veio parar aqui, gente? Ó, escuta, escuta. Será que alguém vai acertar, hein? Será que alguém vai acertar?
6: Será?
0: Ó. Escuta aí, ó. Escuta aí. Ó. Meu Deus do céu. Que bicho será que é esse, ó? Ó, escuta. O zap da Central pra você participar, se divertir com a gente, é o 19. Anota aí, ó. 19-971-483-497. Anotou aí, ó, já tem um montão de gente mandando mensagem. Cadê a sua que não chegou? Tô olhando aqui, cadê? Cadê? Ó, vou repetir. 19-971-483-497 é o zap da Central. Você vai deixando o seu nome pro oração, nome da família, e tenta acertar que bicho que é esse que apareceu aqui na fazenda. Hoje tá difícil, hein? Ó, já são 6:15. Vem chegando Leandro e Leonardo cantando pra gente. Mais uma noite sem você. Vamos ouvir música boa aqui na Central. 6:15, meu povo. 6:15.

gente, já são 6:17, 6:17, você vai se ligando aqui na Central. Vem comigo, minha gente querida. Bom dia, mas bom dia mesmo.

0: Esse na fazenda, são 6:19, 6:19. Ó a passarada cantando, ó. Ah, mas que coisa mais maravilhosa, né? Ei, beleza.
1: Beleza.
0: Ó, vamos acordar o Soneca, vamos lá. Ô André. Abre a porta do quarto do Soneca, André. Abre a porta. Ó. Passarada cantando e esse aí também tá cantando, né? Olha só, gente. Ah, meu Deus do céu. Ó, vamos mandar embora essa preguiça, meu povo.
2: É brincadeira, meu. É demais.

0: soneca, o relógio. Barbaridade. Ó o trem passando. Quer levantar, não? Ô preguicinha, você não quer, não, preguicinha? Tá bom, sei que quis. André, pega o balde aí, pega o balde, André.
1: Aham.
0: Isso. E essa água tá gelada, hein? Meu Deus. Bola vermelha, André.
2: Ai, preguiça.
0: Levanta aí, ô.
3: Ah, para, ô.
2: Vá pegar o trupeguê.
0: Vamos lá, meu povo.
4: Tique, tique, tique, tique, tique, tique, tá.
0: Pega o balde aí, André. Joga água nos preguicinhos, André. Levanta.
3: Sai,
2: preguiça.
0: Sai, preguiça. Vai embora. Já são 6:21, gente. Olha como passa rápido. 6:21. Em Campinas, os termômetros marcando nesta manhã de sexta-feira, 17 graus. 17 graus. E nós vamos à previsão do tempo para hoje e também para esse final de semana. Vamos ver se vai acertar, né? Vamos lá, ó. Segundo o site Climatempo, a mínima é o que está fazendo agora, mínima de 17. E a máxima prevista para hoje de 28 graus. Mínima de 17, máxima de 28 graus. Sol com muitas nuvens durante o dia, períodos de céu nublado. E noite com muitas nuvens. E agora nós estamos na fase da lua minguante, viu? Vamos à previsão do tempo para amanhã sábado. Vamos lá! Ó, para amanhã sábado a mínima é de 16 e a máxima já vai esquentar, ó. A máxima de 31 graus. Mínima de 16, máxima de 31 graus. Sol, atenção! Com possibilidade de pancadas de chuva de manhã, muitas nuvens à tarde e à noite o tempo fica firme. E agora a previsão do tempo para domingo. Domingo mínima de 19 e máxima de 31 graus. Sol e aumento de nuvens de manhã e a possibilidade de pancadas de chuva à tarde. E à noite o tempo fica aberto. Então, olha, segundo o site Climatempo, nós vamos ter um final de semana chuvoso, caloroso e chuvoso, viu? E eu desejo tudo de bom para você nessa sexta-feira, nesse final de semana. Que Deus abençoe você e toda a sua família. E ó, vamos confiar no melhor de Deus, tá bom? São 6:23. E você vai mandando sua mensagem para cá, deixa o seu nome para oração, nome da sua família, na poderosa prece de hoje. E eu quero saber, ó, que bicho que é esse que apareceu aqui na fazenda, ó. Minha Nossa Senhora. Tá todo mundo assustado aqui. Como que apareceu esse bicho aqui? 97148-3497 é o zap da central. Vamos às participações. É o povão junto comigo. Alô, bom dia.
5: Bom dia, meu amigo Padre Rodrigo.
0: Bom dia, bom dia, bom dia.
5: Das Camélias.
0: Fala, meu amigão.
5: Pois eu tô colocando em oração hoje a minha família, minha esposa Aparecida, meus filhos Wesley e a Deise, o Davi, meu neto. Também rezar pela alma do meu genro Matheus, pela alma da minha sogra Lazinha.
0: Tá.
5: E rezar para todos os nossos amigos em oração no dia de hoje, para a família do André, para a família do Ed Aleixo, para a família do Creyson, para a tua família, para a família desse Marleite, para a família Santa Amado, para a família do pessoal do esporte e para toda a família central. Um abraço, meu irmão. Fique com Deus, que Maria passe na nossa frente e um bom final de semana para nós todos.
0: Meu amigão, que Deus abençoe a sua família, todo mundo aí com o radinho ligado aqui na central. Obrigado também pelo carinho da audiência, tá bom? 6:25, gente. Alô, bom dia.
6: Padre Rodrigo, sua bênção.
0: Deus
6: bom
0: abençoe.
6: Dia, André. Padre Rodrigo.
0: Oi.
6: Café.
0: Oi.
6: Bora tomar café, André? Bom dia para Decimar, onde ele estiver, que Deus abençoe. Rui, Viana, Jura, Cleito, Sônia, Deus abençoe todos que aí trabalham, todos que aí estão. Um abençoado final de semana para todos. Que Deus nos proteja, nos guarde, nos ilumine. Deus nos livre da mão do homem sanguinário, da morte repentina. Deus proteja todos os motoristas, meu Deus.
0: É isso
6: Dê
0: aí.
6: Calma no coração, dê sabedoria. Deus abençoe todos a família central, todos da família central. Deus abençoe Ana Célia, lá no Feira Santana, na Bahia, Maria Gonçalves, que sempre fala. Deus abençoe todos os meus amigos. Fica com Deus.
0: Ô, minha amiga, que Deus abençoe a senhora e toda a família, viu?
6: Padre Rodrigo.
0: Oi.
6: Esse aí que tá na motinha é o André, viu?
0: Ah, meu pai do céu, bonito, que Deus abençoe. Ó, eu vou colocar na oração de hoje meu amigão Kleber e toda a família Juste. O Kleber tá ouvindo a gente lá no Parque Tropical. Que Deus abençoe toda a família. Também o Maicon ouvindo a gente lá na Vila Palmeiras. Que Deus abençoe. Também a minha amiga Solange pedindo oração para Maria Clara e para toda a sua família. Maria Clara que vai participar amanhã dos Jogos Escolares lá na Praia Grande. Que Deus abençoe a Maria Clara, né? E todos que participarem das competições, Deus abençoe muito. Gente, já são 6:26. Ó, o tempo passa voando, voando. Que beleza. Alô, bom dia.
1: Bom dia, padre.
0: Oi,
1: Rodrigo.
0: Bom dia.
1: Ô, seu padre.
0: Oi.
1: O bicho que tá hoje na fazenda aí, ó.
0: É.
1: Não vai ficar nenhum aí na fazenda, vai sair todo mundo correndo.
0: Por quê?
1: É o elefante.
0: Será? Mas não me diga. Ó, presta atenção, ó, ó. Será? 6:27, gente, alô, bom dia.
3: Bom dia, padre Rodrigo, bom dia, dia, André, bom dia, família central.
0: Bom dia.
3: Edinaldo, namorado do Sol do Chapadão.
0: Fala, meu
3: a todos da segurança, toda a polícia civil, todos da polícia militar, todos os corpos de bombeiro e toda a segurança. E família central, um beijo no coração. Família Simão, família Alves, família Rodrigo, família Silva, família Santos. E um beijo, bom final de semana a todos.
0: Beleza, amigão.
3: Bom dia, Duque, bom dia, Duque. É nós, hein?
0: Não,
3: não tem
0: é
3: gavião
0: possível.
3: Não, gavião tá caindo.
0: Ô Duque, dá bom dia pro seu amigo aí, Duque, dá bom dia pra ele. Eu não vou falar nada, ó. Ó. Eu não tenho nada a ver com isso, não sou eu que falei, eu não sei de nada.
3: Será?
0: Eu tô aqui no meu cantinho, eu tô quietinho. 6:28. Alô, bom dia.
7: Bom dia, bom dia, padre Rodrigo Oliveira.
0: Bom dia.
7: Que é o rei do Parque Oziel. Padre, hoje eu quero que você bota o meu nome na oração, padre, de toda a minha família, padre, de todos ouvintes que estão ouvindo Rádio Central, viu, padre?
0: Tá.
7: Que Deus abençoe essa sexta-feira com muita paz, muita luz, saúde, padre, para todos nós.
0: Isso aí.
7: Em nome do Pai, do Filho e do Espírito Santo.
0: Amém.
7: Sua bênção, padre.
0: Deus abençoe
7: nós todos esse final de semana, muita paz.
0: Meu amigão, que Deus abençoe toda a família, viu? 6:28, alô, bom dia!
8: Bom dia, padre Rodrigo Oliveira.
0: Bom dia!
8: André e todos aí do estúdio, aqui quem fala é Gildásio Batista.
0: Fala, meu amigão!
8: Ofereço o programa a todos da família Batista, todos vocês, todos os ouvintes, e peço que o senhor coloque o nome de todos na oração, padre.

0: isso aí, meu amigão. Olha, que Deus abençoe você, que Deus abençoe toda a sua família nesta manhã de sexta-feira, viu? Alô, bom dia.
1: Bom dia, pai.
0: Aí, de novo. Fala, meu amigão.
1: Esse bicho aí, nada mais, nada menos, elefante. É elefante.
0: Nós vamos saber daqui a pouquinho, viu? Alô, bom dia!
2: Bom dia, padre, a sua bênção.
0: Deus abençoe.
2: Geraldo de Hortolândia, Jardim Amanda 1.
0: Fala, amigão.
2: Padre, eu gostaria que o senhor colocasse o nome de todos os meus familiares na oração.
0: Tá.
2: Todos amigos da Rádio Central, dessa bancada linda, maravilhosa. Nosso amigo do som.
0: Tá bom. É, tá bom.
2: Todos os ouvintes que tá com a rádio ligado. Isso aí é o elefante mais amado do Brasil. Padre, fui na paróquia Bom Jesus ontem.
0: É mesmo?
2: Peguei um convite de 27 anos de aniversário da paróquia de Hortolândia.
0: Isso.
2: Conversei com o padre.
0: Beleza.
2: E ontem foi muito bom, muito gratificante.
0: Que bom.
2: Adorei. Né? Paguei meu dízimo lá, graças a Deus. E foi muito bom, muito gostoso mesmo.
0: Que bom.
2: Junto com os irmãos na tarde maravilhosa de ontem.
0: Irmão.
2: E hoje é Ponte Preta, né, padre?
0: É hoje.
2: Nós vamos, hein, padre?
0: Opa.
2: Nós vamos ganhar.
0: Tô falando com você.
2: Fica com Deus, padre.
0: Você vai ver.
2: O programa é um sucesso. Deus abençoe.
0: Macaquinha, dá bom dia pra ele aí, macaquinha.
3: Nós vamos.
0: Vai ganhar, você vai ver. São 6h31, minha gente. Alô, bom dia.
4: Bom dia, tudo bem?
0: Oi, tudo bom?
4: Padre, peço, eu coloco toda uma família em oração. Principalmente minha filha que está chegando de viagem amanhã, ela e marido, se Deus quiser, vão vir de avião. Padre, peço que o senhor coloque eles em oração. E todos que estão naquela viagem, que todos são teus filhos, Senhor. E peço a Nossa Senhora que abençoe, meu Padre, esse tempo, essa chuva que vem. E Jesus toma conta de nós, Pai. Né? Padre, esse bicho de hoje é um elefante. Tá bom? Fica com Deus. Marlene de Campinas.
0: Ô, Marlene, que Deus abençoe. A sua filha tá vindo de avião, hein? Então, ó, vem cá, seu Juca. Que é que você vai falar de avião aí? Vem cá. Ó, é o seu Juca, eu não tenho nada a ver com isso. Fala aí, seu Juca, pra quem tá voando de avião.
5: Liga! No! Atenção, passageiros com destino a Porto Alegre. Portadores de ficha cor de xixi, marrom,
0: ah, meu Deus, são 6h32. É demais, é só isso que eu tenho pra falar. Alô, bom dia.
6: Bom dia, Padre Rodrigo.
0: Bom dia.
6: Cidinho.
0: Oi, Cidinho.
6: Tudo bem com o senhor?
0: Graças a Deus, meu amigo.
6: Ah, padre, eu acho que aquele circo que tava no Taquaral foi embora, esqueceu esse bicho aí.
0: Será?
6: Que ele apareceu aí na fazenda.
0: Olha só.
6: É, o circo foi embora domingo.
0: Você vê?
6: Ele deixaram o coitado pra trás aí.
0: Tá bom. Ô Cidinho, que Deus abençoe, viu? Deus abençoe toda a família. Daqui a pouquinho nós vamos saber que bicho que é esse aqui, ó. Ó. Que bicho que é esse? Você vai participando, deixa o nome para oração, o nome da família e tenta acertar, hein? Alô, bom dia!
7: Você pode, sua bênção.
0: Deus abençoe.
7: Bom dia a todos vocês.
0: Fala, meu amigo!
7: Gentileza, coloca o meu nome de oração, toda a minha família, todos vocês do Central.
0: Tá.
7: Tá bom?
0: Tá.
7: E bom final de semana para todos nós.
0: Para todos nós.
7: O padre me chama é pesadão, hein? É o famoso elefante.
0: Será? Né? Será?
7: Então, tá bom.
0: Tá bom.
7: Padre, cadê o Duque? É nóis.
0: Ah, meu Deus do céu, Duque, dá bom dia pro seu amigo aí, Duque. Ê, Ducão, que dá trabalho, viu? Ó, o seu Juca querendo falar aí. Fala, seu Juca, fala.
8: Alguém sabe me indicar um remédio pra dor no maxilar?
0: Eu não tenho nada a ver com isso.
8: Eu tive que fechar meu maxilar de tanta dor que eu tô sentindo.
0: Por que, seu Juca?
8: Não consigo parar de rir do Corinthians.
0: O que foi? Ah, não fala isso. Eu não sabia.
8: Alguém
0: tô sabendo
8: sabe
0: agora.
8: Um falando
0: sério, viu? Não sabia, não.
8: Hã? Eu tive que fechar meu maxilar de tanta dor que eu tô sentindo.
0: Seu Juca do
8: não
0: céu.
8: Não consigo parar de rir do Corinthians.
3: Perdeu de novo!
0: Ah, meu Deus do céu! Eu não tenho nada a ver com isso, tô sabendo agora. Eu não sabia.
2: Será?
0: 6h34, eu quero mandar um abração pro seu Roque e também pra dona Júlia, esse casal bacana que estiveram na missa na quarta-feira passada. Seu Roque, dona Júlia, que Deus abençoe muito vocês, viu? Que Deus abençoe toda a família. Eles falaram pro padre que escuta o padre toda manhã. Seu Roque, dona Júlia, aquele abraço pra vocês. Gente, eu quero também mandar um abraço pro seu Benedito lá do bairro Matão em Sumaré, que também estava quarta-feira participando da missa, é ouvinte do nosso programa aqui na Rádio Central. Seu Benedito, aí em Sumaré, no bairro Matão, aquele abraço! Também eu quero mandar um abração para nossa amiga de todas as manhãs, sempre ligada aqui na Central, a minha amiga Rosângela Fâncio, lá do bairro Swift, que estava na missa, participando da missa também. Ô Rosângela Fâncio, que Deus te abençoe. Aquele abraço para você, minha amiga. É gente ouvindo a gente nesta manhã de sexta-feira. Gente, já são 6h35. Ó. Eu quero saber que bicho que é esse, ó. Você vai deixando o seu nome pra oração, nome da família na prece de hoje e tenta acertar, viu? É o 19971483497, é o zap da Central. E ó quem chegou aqui, bom dia, vô!
9: Café! Hã? Quero café!
0: Nossa vida!
9: Quero café!
0: Eu também! Eu quero café!
9: Quero café!
0: Café!
9: Quero café!
0: Café!
9: Vem
0: cá, café!
9: Quero café!
0: O André, vamos quero fazer um cafezinho café. Pra ele, vai! Eu também quero, viu?
9: Quero café!
0: Café!
9: Quero café!
0: Irmã Bruna, cadê o café? Ô Bruna!
9: Quero café!
0: Eu quero café! Ó, tá fazendo, vô. O André acabou de fazer, ó.
9: Quero café!
0: Calma, vô. Pega a xicrinha aqui, ó. Pega, tá pelando, hein? Café. Tá quente. Esse tá bom.
9: Isso aqui é uma porcaria!
0: Ô, louco, vô!
9: Isso aqui é uma porcaria!
0: Mas por que você tá brabo?
9: Isso aqui é uma porcaria!
0: Seu time perdeu?
9: Isso aqui é uma porcaria!
0: Ah, entendi. Tá.

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1: Minha gente, faltam 20 para 7. E olha, nesse domingo eu estarei celebrando as missas com a novena de Nossa Senhora Desatadora dos Nós. E nesse domingo, meu amigo, minha amiga, venha participar com a sua família as missas de libertação e exorcismo. O padre vai rezar a prece forte do exorcismo para cura e para libertação espiritual. E eu peço para você levar lá na paróquia sabonetes para serem ungidos. É isso mesmo, o padre vai consagrar, o padre vai ungir os sabonetes e depois você vai levar esse sabonete abençoado, você vai usar esse sabonete, dar esse sabonete para sua família usar. Se tiver alguém com enfermidades da pele, feridas que não cicatrizam, alergias na pele, essa pessoa vai usar esse sabonete ungido, abençoado, e Deus vai abençoar. Meus amigos, minhas amigas, são por coisas simples que Deus manifesta o seu poder na nossa vida. Então, olha, você que está aí do outro lado do rádio, que é uma pessoa que não sabe por que as coisas dão errado,

0: nessa manhã de sexta-feira. Que Deus tem uma bênção. O bom Jesus tem uma graça para você e para sua família. E uma prova disso é o testemunho que vamos ouvir. Presta atenção no que essa pessoa recebeu.
1: Qual a graça que a senhora recebeu?
2: Nossa, eu recebi muita graça, mas a última agora que meu marido está com um problema de saúde, né? E agora ele começou a inchar os braços e as pernas. Aí as mãos começam a inchar. Eu falei assim, ó, eu vou passar esse olhinho azul do coração aqui na sua mão 3 vezes e pedir pro bom Jesus, né, que não é minhas mãos, que fosse a mão dele. Se ele melhorasse, que eu vim ele fazer uma visita aqui para agradecer o bom Jesus.
1: E ele melhorou?
2: Melhorou. Nossa.
1: Qual o nome da senhora?
2: Marivalda.
1: Muito bem, vamos aplaudir mais uma vez o Rei Jesus.
0: Você veja só, a dona Marivalda ungiu com óleo bento e o Senhor Jesus abençoou. Ele melhorou, sarou, graças a Deus. Vamos a mais um testemunho.
1: Qual a graça que a senhora recebeu?
3: Padre, o meu pai deu um AVC. Aí na semana que deu AVC, eu vim na igreja, comecei a fazer uma novena e passar o óleo nele. O médico disse que ele não ia andar, não ia comer, não ia fazer mais nada. Mas dentro de uma semana, ele ficou bom. Na cama ele não ficou.
1: A senhora passou o óleo bento nele.
3: E através da novena também.
1: E através da novena também. Isso. Agora ele está melhorando, está abençoado.
3: Abençoado, graças a Deus.
1: Então você está feliz?
3: Muito.
1: Qual o seu nome?
3: Ana Lúcia.
1: Muito bem, vamos aplaudir mais uma vez o Rei Jesus.
0: Graças a Deus. Meu amigo, minha amiga, venha participar da missa. Você é o meu convidado. Você é minha convidada a estar presente na casa de Deus. Neste domingo, gente, neste domingo, um dia muito especial na paróquia Bom Jesus. Deus tem a bênção que você precisa. As missas nesse domingo, às 7 da manhã, e também às 10 horas da manhã, 7 da manhã e 10 horas da manhã, comigo, Padre Rodrigo Oliveira. 7 da manhã e 10 horas da manhã. E a Paróquia Bom Jesus fica no centro aqui de Campinas, gente, na Rua Francisco Teodoro, 278. Rua Francisco Teodoro, 278. Próximo ao viaduto Cury, próximo também ao terminal central, é no centro de Campinas, um local de fácil acesso, viu? Eu vou repetir o endereço: Rua Francisco Teodoro, 278, próximo ao viaduto Cury e também ao terminal central. Reúna sua família, vem estar conosco nesse domingo. Você vai poder iniciar a novena de Nossa Senhora Desatadora dos Nós. E através da oração forte do exorcismo que o padre vai realizar nesse domingo, o bom Jesus vai te abençoar. E ó, não esqueça de levá-la na paróquia sabonetes para serem abençoados. Leve quantos você puder, quantos você quiser. Nós vamos consagrar em nome de Jesus, tá bom? E também nós vamos ter as missas na paróquia Bom Jesus ali no Santa Lúcia nesse domingo com o diácono Mateus. Domingo às 7 da manhã, às 10 da manhã e às 18 horas. 7 da manhã, 10 da manhã e 18 horas. Ali no Santa Lúcia, a paróquia Bom Jesus fica na Avenida Carlos Lacerda, 226. Avenida Carlos Lacerda, 226, no Jardim Santa Lúcia. Meu amigo, minha amiga, esteja presente na paróquia Bom Jesus. Participe das missas de Nossa Senhora Desatadora dos Nós. E o bom Jesus vai te abençoar. Esse é um chamado de Deus para você, porque ele tem a bênção que você precisa. Gente, são 6h47. 6h47. E você, ó, não esquece de colocar pertinho do seu rádio um copo com água para ser abençoado. Daqui a pouquinho, no finalzinho do nosso programa, nós vamos formar a grande corrente de preces do rádio. Eu vou rezar por você, você vai rezar por mim, e nessa manhã de sexta-feira, o bom Jesus vai mandar a sua bênção, tá bom? É, e ó, tô esperando o seu zap. Deixa o seu nome para oração, o nome da sua família na prece de hoje, e eu quero saber, ó, eu quero saber que bicho que é esse que apareceu aqui na fazenda, ó. Que bicho que é esse? O zap é o 19971483497.

0: 7148-3497 é o zap da central. Ó, tem muita gente mandando mensagem pra cá.
1: Obrigado!
0: Então já vamos às participações. Alô, bom dia.
2: Padre, bom dia.
0: Bom dia. Abenço, Deus abençoe.
2: Que tá falando.
0: Oi, amigão.
2: Padre, esse animal que tá hoje na fazenda, padre.
0: É.
2: Isso aí é peso pesado, hein, padre? É um elefante. É igual aqueles parentes pé duro dentro de casa.
0: Ah,
2: padre.
0: Meu Deus.
2: Padre, desejar a todos.
0: Deus abençoe, minha filha.
2: Um ótimo final de semana, tudo de bom. Só alegria na vida da gente.
0: Só
2: assim,
0: alegria,
2: prosperidade, só coisa boa na vida.
0: É isso aí, meu amigo.
2: Certo? Padre, a benção, bom dia e ótimo final de semana a todos.
0: Ô, meu amigão, que Deus abençoe você e toda a sua família, viu? 6h48, gente. Alô, bom dia.
3: Bom dia, Padre Rodrigo. Bom dia, André. Bom dia, Sete Mineiro e família. Bom dia, Lolita.
4: Bom dia!
3: Gostaria de pedir oração para a família Oliveira, Gonçalves, Giate, principalmente pro meu irmão Carlos Alberto Oliveira. Isabela Vitória,
0: ele,
3: Roselane Gonçalves, a Evelyn da Silva Gonçalves também, Padre Rodrigo. E para todos os ouvintes que precisam de oração, e quero agradecer a todos que estão fazendo corrente pelo meu irmão.
0: É isso aí, muita gente rezando.
3: Agradecer
0: por
3: de
0: ele.
3: Coração mesmo. E esse bicho de hoje, Padre Rodrigo, não é um elefante?
0: Será?
3: Uma onça?
0: Será?
3: Desejo ao senhor, o André, a família central, um ótimo final de semana. Que seja muito abençoado para todos nós, né, Padre Rodrigo?
0: É isso aí.
3: Muita paz, muita alegria. A sua bênção, fica com Deus, ótimo final de semana.
0: Para todos nós, minha amiga.
3: E obrigado por tudo, Padre Rodrigo.
0: Conta com a oração
3: pelas
0: do Padre.
3: Que o senhor falou.
0: Vai dar tudo certo, viu, minha amiga? Pega firme na oração. Eu sei que a senhora tá indo na igreja em Indaiatuba, né? Confia, continua rezando. Eu tenho certeza que muito em breve a senhora vai dar uma boa notícia, viu? Gente, faltam 7:10. Alô, bom dia.
5: Oi, Padre, bom dia,
0: oi.
5: Tudo bem?
0: Oi!
5: Padre, eu quero falar com você. Muito saudade de você, que as crianças vão pra escola, às vezes fica na casa da minha tia.
0: Olha!
5: Padre, eu tô me amando pra ir pra escola.
0: É mesmo?
5: Ah, e qual que é o bicho aí? É o elefante.
0: Sim. Será?
5: Cuidado com o Totó, hein? Tamanho de medo, né?
0: O Totó tá com medo.
5: Já, padre, também é uma pra pescoço. Tem que cafezinho pronto aqui, viu?
0: Eba!
5: Duas cintrinhas separadas.
0: Tá bom.
5: Tchau.
0: Obrigado,
5: padre,
0: filha.
5: E quero falar oi pro Duque.
0: O Duque? Não. Você também não.
5: Esse, meu padre.
0: Eu não acredito. Eu não acredito.
5: Oi, Ducão.
0: O que eu vou falar pra ela? Eu tô perdido, gente. Até você? Não é possível. Dá bom dia pra ela aí, Duque. Tá tudo, viu? Tá bom. Ô, Duque, mas você é sem graça, viu, Duque? Mas ô bicho sem graça é você, viu, Duque? Tá bom. Vai pra lá. São 6:51. Ó, eu quero colocar na oração de hoje meu amigão, o Rodrigo Bernardo. Ele mandou assim: bom dia, padre. O bicho de hoje é um elefante. Manda um abraço pra Tainá, a minha esposa, a Tainá Campos. Ô, Rodrigo, que Deus te abençoe. Ô, esposa do Rodrigo, a Tainá Campos, que Deus abençoe. Aquele abraço pra vocês. 6:52, eu quero colocar na oração de hoje a minha amiga a irmã Rosângela e a Gabriele ouvindo a gente lá no Cosmos, e elas estão oferecendo um cafezinho com um pãozinho. Ah, eu quero, viu? E tem duas xicrinhas aqui, André, olha que beleza. Ela falou assim: ô padre, o bicho de hoje é um elefante. Será? Nós vamos saber daqui a um pouquinho, viu? Alô, bom dia!
6: Oi, padre, bom dia. Que Deus abençoe o nosso dia, ilumine nosso caminho.
0: Amém.
6: Padre, não venha com deboche, não, porque o Corinthians pelo menos lutou até o fim.
0: Ai.
6: E o São Paulo que saiu logo fora.
0: Ai! Ai, meu Deus, eu não falei nada.
6: E o bicho que tá aí é um elefante, forte como o Corinthians.
0: O que ela falou? Peraí, vamos de novo. Peraí, vamos. Ô, Rose, você tá de brincadeira, né, Rose?
6: E o bicho que tá aí é um elefante, forte como o Corinthians.
0: Ó, o seu Juca vai falar, não
7: Alguém
0: sou eu.
7: Alguém sabe me indicar um remédio?
0: Não sou eu, Rose.
1: Aí eu tive que fechar meu.
0: Eu não tenho nada a ver com isso. Eu não sabia. Eu não sabia, gente.
1: Não consigo parar de rir no Corinthians. Perdeu de novo. Perdeu de novo.
0: Eu não sabia, Rose. Eu não sabia, não tenho nada a ver com isso, viu? Eu quero colocar na oração de hoje a minha amiga Nacélia Matos, ouvindo a gente lá em Feira de Santana da Bahia, e ela tá dizendo que o bicho de hoje é um elefante. Daqui a pouquinho nós vamos saber, viu? Também o meu amigão xará Rodrigo Prado, ele tá pedindo oração para toda a família, e também pelo amigo dele Emerson Rosa, que está passando por um tratamento de um câncer. Estamos rezando, viu? Ele vai ter uma boa recuperação. Ele falou assim: ô padre, o bicho está fácil, né? É o elefante que pisou naquele time ontem. Eu não tô sabendo de nada disso aí, viu, gente? Eu não sei. 6h54, alô, bom dia.
7: Bom dia, padre Rodrigo.
0: Ah, não, mais
7: é o Rei do Capivari.
0: Fala,
7: padre. Ótima sexta-feira pra todos nós. É, esse bicho escapou do zoológico, hein? Elefante, hein, padre? É, padre.
0: Fala, meu amigo.
7: E aí, como é que tá o Duque, hein?
0: O Duque
7: perdeu,
0: tá aqui,
7: mas ó. Tá firme ainda, né, padre?
0: Ah, perdeu!
7: E agora
0: também.
7: O Corinthians, hein?
0: Perdeu, mas ganhou,
7: o
0: né?
7: O Juca deve tá com o queixo doendo de novo, hein? Tá com o queixo doendo pra caramba, hein?
0: Eu não sei de nada, gente.
7: Corinthians perdeu de novo, seu Juca.
0: Eu não sei de nada. Seu Juca, fala pra
1: alguém
0: mim.
1: Alguém sabe me indicar um remédio,
0: gente,
1: pra dor no maxilar?
0: Eu não sabia, é verdade.
1: Aí eu tive que fechar meu maxilar de tanta dor que eu tô
0: seu Juca,
1: sentindo.
0: Por que você tá fazendo isso?
1: Não consigo parar de rir no Corinthians. Perdeu de novo.
0: Ah, meu Deus do céu. Eu não tenho nada a ver com isso, viu? Alô, bom dia.
8: Bom dia, padre Rodrigo Oliveira.
0: Oi.
8: Nilson de Zapiranga Valinhos, coloca meu nome no coração.
0: Tudo bom, Nilson?
8: Toda a família de Deus, pra você e o André, padre, muitas bênçãos.
0: Amém.
8: E pra todo mundo da Rádio Central. Ficar com Deus, padre, você e o André, beijo.
0: Deus abençoe, minha amiga. Alô, bom dia.
9: Bom dia, padre Rodrigo. Bom dia, André.
0: Bom dia.
9: Aqui é a Rose Avelino de Paulina, tudo
0: Oi,
9: bem
0: amiga,
9: com vocês?
0: Tudo bom?
9: Uma ótima abençoada sexta-feira pra todos. Coloca o nosso nome na oração.
0: Claro.
9: Minha mãe aqui ligadinha todos os dias na central.
0: Deus
9: Dona
0: abençoe.
9: Conceição de Araújo
0: Dona
9: de Paulinha.
0: Menina.
9: O apelido de Dona Menina.
0: Ô, Dona
9: ela
0: Menina.
9: Gosta muito que fala, ela
0: Dona
9: ama
0: Menina.
9: Vocês. E o bicho que tá aí hoje é o elefante, né, mãe? Manda um beijo pro padre.
0: Fala aí,
9: um
0: Dona
10: beijo,
0: Menina.
10: Padre, eu amo o senhor.
0: Oh.
10: Um beijo todo mundo da Rádio Central.
0: Que beleza.
9: Fica com Deus, ótima sexta-feira.
0: Dona Menina, a senhora mora no meu coração e não paga aluguel, que Deus abençoe.
11: Obrigado.
0: Aquele abraço pra senhora.
11: Aquele abraço.
0: É, gente, que beleza, 156. Vamos a mais uma participação. Alô, bom dia.
12: Bom dia, padre Rodrigo Oliveira.
0: Oi,
12: quer saber, Jardel, de Natal.
0: Fala, Jardel.
12: Graças a Deus, mano. Abençoa a sexta-feira para todos nós, feliz dia dos pais para todos nós.
0: Obrigado, obrigado.
12: Deus abençoe todos os pais.
0: Obrigado para todos os pais.
12: Muita saúde para todos eles, né? E eu acho que tem na fazenda do seu Juca aí um elefante, daqueles bem bonito, bem grande, um elefante indiano.
0: Nós vamos saber agora, viu? Meu amigo, que Deus abençoe a sua família. Ó, eu quero colocar na oração de hoje a Joana Dark, ela pede oração pro filho Diego, pro netinho Heitor, pra toda a família, e tá dizendo que o bicho de hoje é o elefante que caiu do caminhão do circo. Nós vamos saber agora mesmo, viu, minha amiga? Também na oração de hoje a Neide, Ana Paula, Luiz Henrique, o Edson, toda a família do Jardim Aeroporto, também a minha amiga Cidinha, lá da cidade de Vinhedo, a Creuzeni Moreira, da cidade de Indaiatuba, também o Luciano Eusébio, a Daniela Bisoni, toda a família e todos do condomínio Beija-Flor ouvindo a gente na cidade de Itatiba, que Deus abençoe, e também a minha amiga Vera Ercolino e toda a sua família. Gente, ó, tem um montão de mensagens que não deu tempo do padre colocar no programa de hoje. Não vai ficar bravo com o padre, hein? Mas tá todo mundo incluído na oração. Obrigado pelo carinho da audiência. Eu quero colocar na oração de hoje também o meu amigão seu Carlos, a dona Gina, não pode esquecer deles. Estão ouvindo a gente lá no Jardim Roseira. Lembrando que domingo também será dia dos pais. Inclusive, o padre vai fazer uma bênção muito especial para os pais nesse domingo, viu? E ele falou assim: padre, lembrando um ditado que jamais eu esqueci. Quando eu era pequeno, achava que meu pai era um super-herói. E hoje eu tenho certeza. E essa é uma homenagem ao papai dele, o seu Oswaldo Juste, que já está com Jesus lá no céu. Seu Carlos, dona Gina, que Deus abençoe todos os pais nesta manhã de sexta-feira. Gente, 6h58, não dá mais tempo para nada, passou rápido demais. Tá na hora de saber qual é o bicho de hoje. Vamos lá! Que rufem os tambores!
11: Ai, meu Deus!
0: O bicho de hoje é o famosíssimo é o tamanduá, o bicho de hoje. Não, não é, não. Isso é o André que falou pra mim falar aqui, ó. O bicho de hoje, gente, é o famosíssimo. É um elefante, o bicho de hoje. Palmas pra todo mundo, minha gente. Eita, nós. Agora, como que ele veio parar aqui? Eu não tenho a mínima ideia. O Decemar falou que ele tá vindo do circo, ó. Minha gente boa, são. Ó, Totó tá brabo, hein? Totó tá brabo. Mas tá bom, 6h59, gente. Nós vamos rezar, nós vamos falar com Deus. E eu quero convidar mais uma vez você e a sua família para as missas deste domingo, com a bênção para os pais e a bênção, a consagração dos sabonetes. Não esqueça de levá-la na paróquia, sabonetes para serem ungidos, abençoados, nas missas deste domingo, às 7 da manhã e às 10 horas da manhã. 7 da manhã e 10 da manhã. E a paróquia Bom Jesus fica no centro de Campinas, na Rua Francisco Teodoro, 278. Rua Francisco Teodoro, 278, pertinho ali do Viaduto Cury e do Terminal Central. Participe com a sua família, Jesus espera por você. São 7 em ponto. Vamos rezar? Vamos falar com Deus. Jesus, nesta hora sagrada, eu peço que o Senhor abençoe os nossos milhares de ouvintes, especialmente todos os pais, que todos recebam a tua graça divina, a tua proteção, a tua bênção. Senhor Jesus, conduza esta multidão de ouvintes às missas do domingo. E lá na paróquia, Senhor, os doentes recebam a cura e os oprimidos recebam a libertação. Santifica agora, Senhor, o copo com água que foi colocado pertinho do rádio e que desça sobre todos a bênção do Pai, do Filho e do Espírito Santo. Amém. E minhas amigas, eu vou ficando por aqui, mas olha, você continua sintonizado aqui na Central, viu? Porque daqui a pouquinho você vai ouvir o programa de maior audiência do rádio.
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0: com ele, meu amigão desse Marlete, ao vivo e a cores aqui na Central. Gente, uma ótima sexta-feira, ótimo final de semana, até domingo nas missas e segunda aqui no Amanhecer na Fazenda. Até lá, meu povo.
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2: 7 da manhã, mais 4 minutos. Muito, muito bom dia. Padre Rodrigo Oliveira apresentou o programa líder absoluto de audiência, acordou a cidade, tirou o sono da concorrência. E ele volta, se Deus quiser, e ele há de querer, na segunda-feira, a partir das 6 horas da manhã, logo após o Brasil Caminhoneiro do Sérgio Reis e a bênção do Padre Magalhães. Padre Rodrigo, boas missas hoje lá, daqui a pouquinho no Santa Lúcia, a partir das 9 horas da manhã, a primeira missa, a segunda missa acontecendo às 3 horas da tarde e 7:30 da noite, a terceira missa maravilhosa. Tá todo mundo convidado a comparecer na paróquia Bom Jesus. Olha a hora, 7:05. Na mesa de som, o melhor sonoplasta do Brasil, meu querido amigo irmão André Pereira. Oi, André, muito bom dia, meu irmão.
3: Bom dia.
2: Vamos servir um delicioso café Moraes aqui pro André, pro Padre Rodrigo e para todos os pais desse país.
3: Obrigado.
2: Bom demais, né? A partir de agora, eu tô liberando o WhatsApp da Rádio Central para nossa enquete do dia. Hoje eu quero saber do ouvinte da Rádio Central: o seu papai foi presente ou o seu papai foi ausente? O seu pai foi uma pessoa muito brava ou foi uma pessoa amorosa? Conta pra mim. Nós teremos nesse domingo o Dia dos Pais. E hoje a nossa enquete do dia é perguntando sobre o seu papai. Manda para mim o nome do seu papai para que eu possa colocar aqui na lista e levar na igreja. Tá aqui a nossa lista para eu levar na igreja. E eu quero saber, o seu papai, ele foi uma pessoa bem presente na sua vida? Esteve sempre próximo? Ou por causa do trabalho, ele foi uma pessoa ausente que não conseguiu ficar muito perto de você? Você manda para mim uma mensagem? Meu WhatsApp está liberado, 971-483-497.
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2: Olha a hora, 7 da manhã, mais 7 minutos. Seja meu repórter, seja minha repórter. Manda uma mensagem aqui para a Rádio Central e me diga: tem ônibus quebrado? Tem onde? Que bairro? Que rua que o ônibus está quebrado? O ônibus não veio hoje, atrasou? Onde? Que bairro? Que rua? Que linha que o ônibus não chegou, que o ônibus atrasou? Tá com problema, por exemplo, de buraco na rua, uma árvore que caiu? Onde? Onde caiu essa árvore? Onde tem esse buraco? Eu vou mandar para as autoridades, eu vou mandar para os prefeitos, vou mandar para os vereadores, vou mandar para os deputados e nós vamos correr atrás para resolver. Manda mensagem para mim. Se tiver lixão, né? Um problema aí de lixo. Se tiver um problema de terreno baldio, manda para mim onde é que tá o terreno baldio, onde é que tá com muita sujeira, manda mensagem. Falta de água, falta de luz, falta de telefone, onde tá faltando água, onde tá faltando telefone, onde tá faltando luz, onde é que tem problema, manda mensagem agora no WhatsApp 971-483-497. Seja o meu repórter e meta a boca no trombone.
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2: Eu quero cumprimentar o aniversariante do dia. Através do nosso WhatsApp 971-483-497, eu repito, manda mensagem pra cá e me diga quem é que tá fazendo aniversário nessa data. Hoje é sexta-feira, dia 7 de agosto do ano de 2026. Já se foram 219 dias, restando 146 dias para o ano novo. Fase da lua, lua minguante, estação inverno. Hoje a Igreja Católica comemora Santo Alberto. Hoje é dia de São Caetano, hoje é dia de São Domécio e hoje é dia do Santo Papa Sisto II. Que os santos do dia possam nos abençoar. Viva Santo Alberto, viva São Caetano, viva São Domécio, viva Santo Papa Sisto II. Hoje é dia internacional da cerveja, olha só, dia internacional da cerveja. Hoje é dia nacional do documentário brasileiro. Hoje é dia do Rio Grande do Norte. Hoje é a data magna do Rio Grande do Norte. E hoje é dia do maratonista. E aí, quem é que tá fazendo aniversário hoje? Seu filho, sua filha, seu neto, sua neta, seu papai, sua mamãe?
4: Parabéns.
2: Grave uma mensagem de voz e manda para mim. 971 98347. Manda uma mensagem para mim. Quem é que tá fazendo aniversário hoje? Quem é que tá fazendo aniversário hoje? Manda mensagem no WhatsApp 97148349. Café Moraes para todos os aniversariantes. Olha que beleza, não? Café Moraes para todos os aniversariantes desse país. Manda uma mensagem para mim, por favor, tá? E também tem o momento da oração. Hoje vamos oferecer a oração para todos os pais desse mundo, não é? Eu quero colocar o nome do seu papai na oração. Seu papai que está aqui entre nós. Ou então o papai que já está lá no céu. O seu papai está entre nós? Ou o seu papai já está no céu? Então manda para mim, por favor, o nome do seu papai para que eu possa colocar na oração. Oração maravilhosa do primeiro santo brasileiro, São Frei Galvão. A oração maravilhosa da consagração a Nossa Senhora com o padre Vitor de Aparecida. Daqui a pouco a benção da água com o padre Antônio Maria. A oração da Ave Maria com o fundador da Rádio Central, Monsenhor Geraldo Azevedo. A lindíssima oração da Desatadora dos Nós. E a oração de São Francisco, na voz do Cid Moreira. Teremos também, direto de Curitiba, o padre Reginaldo Manzotti. O padre mais milagroso do Brasil, o padre Donizete de Tambaú. E direto da paróquia Bom Jesus, lá no Santa Lúcia, lá da Avenida Carlos Lacerda, o meu querido amigo padre Rodrigo Oliveira. E ó, você é meu convidado, você é o nosso convidado para as missas. Daqui a pouquinho, 9 horas da manhã, a primeira missa lá na paróquia Bom Jesus, na Carlos Lacerda, tá? Bem às 9 horas da manhã. Depois, teremos a missa das 3 da tarde. 3 da tarde tem a missa. E no final, às 7:30 da noite. Você vai lá? Opa, que coisa boa! Hoje as missas lá na Carlos Lacerda. Alô, toda a região do Ouro Verde. Toda essa região aí, né? É. Vila União, todo mundo aí, né? Santa Lúcia, todo mundo aí. Lá na Carlos Lacerda hoje tem as missas do padre Rodrigo Oliveira, todo mundo é convidado. Tá certo? Então, já já, 10 da manhã, o momento da oração. Olha a hora, 7:12. E agora eu quero servir um café Moraes para quem tá ouvindo no rádio. Bom e velho rádio. E para quem tá assistindo no nosso canal do YouTube. O canal do YouTube é Decimar Leite. Alô, pessoal do YouTube. Aqui, ó, café Moraes para você, ó. Alô, pessoal que tá no YouTube. Alô, pessoal que tá assistindo nessa câmera aqui, ó. Canal do YouTube Decimar Leite, bom dia. Pessoal que tá nessa câmera aqui, ó. Bom dia. Câmera 2. Alô, pessoal que tá lá naquela câmera lá em cima, lá, André, lá, ó. Levanta aí, André. Ó, pessoal que tá assistindo, esse é o André Pereira, que tá lá na câmera 1, ó. Nosso canal do YouTube Decimar Leite. Você pode assistir no YouTube. É só abrir o YouTube. Abriu o YouTube? Coloca na busca Decimar Leite. Abre o YouTube, agora coloca na busca Decimar Leite. Pronto, você vai assistir ao programa ao vivo aqui com a gente. Olha a hora, 7:13. Enquete do dia. Seu pai foi ausente? Seu pai foi uma pessoa presente? Seu pai era uma pessoa muito brava? Ou seu pai é uma pessoa tranquila, uma pessoa amorosa? Me conta, hein? Seu pai tá aqui com a gente? Seu pai já tá no céu? Manda mensagem porque hoje, a enquete do dia sobre o papai. Hoje nós vamos homenagear todos os pais do Brasil.
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2: Tomando conta da cidade, o repórter Robson Ramos. Alô, Robson.
5: 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Alô, Decimar Leite, bom dia para você.
2: Bom dia.
5: Vamos falar do trânsito e vamos falar do destaque da rodovia Santos Dumont, sempre com aquela chegadinha ruim, né? Ali do quilômetro 75 ao 76, na aproximação do Trevo da Anguera para entrar na Prestes Maia. Para quem vai do lado contrário, no caminho para Viracopos e Indaiatuba, a condição do trânsito é boa. 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
2: Vamos agora à previsão do tempo. Olha a hora, gente, olha a hora. Não perca a hora, não. Não perca o compromisso. 7:14. Olha a hora, 7:14.
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2: Olha, gente, nesse momento nós temos 18 graus a temperatura média em Campinas. Repito, nesse momento nós temos 18 graus a temperatura média, 77% de umidade relativa do ar. É esperado um vento, mas por enquanto 11 quilômetros por hora. O vento ainda não chegou à cidade de Campinas. Está começando a chegar no litoral. No litoral, o vento já começou a chegar. No litoral, o vento já começou a chegar. Aqui ainda não, mas há previsão de vento para a nossa região metropolitana de Campinas, um vento maior do que nos últimos dias, né? Vamos agora aos alertas, direto da sede da Defesa Civil.
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8: Nesta sexta-feira, dia 7, o fortalecimento das instabilidades atmosféricas provocará aumento da nebulosidade e favorecerá a ocorrência de pancadas de chuva de forte intensidade no estado de São Paulo, com maior potencial nas regiões oeste, centro-oeste, sul, central e leste paulista. Os maiores acumulados de chuva ocorrerão no centro-oeste do estado, onde o cenário inspira maior atenção e permanece em nível de alerta. Além da chuva, a atuação da frente fria também intensificará os ventos, com rajadas que poderão ser fortes até muito fortes em diversas regiões. O maior destaque fica para a faixa leste, sul e central paulista, onde as rajadas poderão superar os 80 km por hora, aumentando o potencial para transtornos, tanto em solo quanto no mar. Na capital, as temperaturas ficarão na casa dos 16 e 27 graus. Já em Pirajuí, mínima de 18 e máxima de 28 graus. Em dias de chuva, consulte a previsão do tempo e fique atento aos alertas da Defesa Civil do Estado de São Paulo, seguindo as principais redes sociais do governo.
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2: Olha a hora, 7:16, ciclone tá chegando. Onde é que vai ventar? Na ponta da linha conosco, o Sargento Vitoriano, porta-voz da Defesa Civil do Estado de São Paulo. Sargento, explica para os ouvintes da Rádio Central quais as regiões que serão atingidas pelos ventos.
8: Com a previsão de ventos fortes em diversas regiões do estado, a principal orientação é evitar áreas de risco. Durante os vendavais, não permaneça embaixo de árvores e também não estacione o veículo próximo a postes, placas e outras estruturas que possam cair com a força do vento. Em casa, recolha ou prenda objetos que estejam soltos, como vasos, móveis de jardim e lonas, porque eles podem ser arremessados e causar acidentes. Se estiver na rua e o vento aumentar, procure um local seguro e aguarde até que as condições melhorem. Ao longo do dia, a Defesa Civil do Estado de São Paulo também tem enviado alertas pelo sistema Cell Broadcast para celulares nas áreas com maior risco. Por isso, fique atento às mensagens e siga as orientações. A prevenção é sempre a melhor forma de proteger você e a sua família.
2: Obrigado ao Sargento Vitoriano pela informação. E agora a presença aqui do Capitão Maxwell de Souza. Ele é o diretor de comunicação da Defesa Civil do Estado de São Paulo. Repito, conosco o Capitão Maxwell de Souza, diretor de comunicação da Defesa Civil do Estado de São Paulo, também falando sobre esses ventos que são esperados no Estado de São Paulo, já chegando no litoral, podendo chegar aqui também na nossa região metropolitana.
9: O Estado de São Paulo vai sofrer a influência dos efeitos formados pelo ciclone extratropical, o ciclone bomba, que vai se formar no sul do país. Esse ciclone, ele vai começar a se originar na tarde desta quinta-feira, dia 6 de agosto. O ciclone não vai alcançar o Estado de São Paulo, mas ele vai funcionar como uma espécie de motor que vai projetar ventos para dentro do nosso estado. Esses ventos começaram a ser sentidos em São Paulo na tarde dessa quinta-feira, por volta das 14:15, principalmente nos municípios que fazem divisa com o estado do Paraná. Ali, os ventos podem chegar aos 60 ou até 70 quilômetros por hora. Depois, no decorrer da tarde, eles podem avançar para o litoral paulista, também com a mesma intensidade, ventos entre 60 e 70 quilômetros por hora. Chove também ao longo do dia nestes municípios que fazem divisa com o estado do Paraná e no litoral de São Paulo. Na Grande São Paulo e capital, os ventos podem ficar na faixa dos 50 km por hora hoje e podemos ter chuvas fracas a moderadas na parte da tarde. Ah, um detalhe, pode haver queda de raio e queda de granizo nas áreas mais serranas do estado de São Paulo. Agora, com o avançar da noite de quinta-feira, o ciclone vai ganhando mais intensidade e aí na sexta-feira nós teremos eventos mais fortes aqui em São Paulo, principalmente no litoral. Na parte da tarde da sexta-feira, dia 7 de agosto, os ventos podem alcançar os 100 km por hora na faixa do litoral do estado de São Paulo. Na capital e grande São Paulo, os ventos podem ficar entre 70 e 80 km por hora. Ventos dessa magnitude são suficientemente capazes de derrubar árvores, destelhar casas, arrancar tampas de caixa d'água, derrubar placas de publicidade das fachadas dos comércios, derrubar antenas de transmissão e derrubar também aquelas postes e antenas de telefonia. Tudo isso coloca em risco a segurança da população. Por isso, durante a passagem desses ventos e dessa frente fria, a Defesa Civil recomenda que as pessoas não fiquem ao lado de árvores, ao lado de postes, ao lado de torres de transmissão e afastem-se das janelas e das sacadas dos seus imóveis, pois os ventos podem acabar destruindo, explodindo os vidros e eles podem acabar machucando e ferindo as pessoas. Um detalhe para o litoral. No último alerta da semana passada, muitas pessoas ignoraram o alerta e continuaram na faixa de areia, o que é um perigo. Outras foram ao mar e se arriscaram em atividades náuticas, como passeios de jet ski, passeios de escuna, passeios de lancha. Infelizmente, duas embarcações viraram, 11 pessoas se feriram em Ubatuba e um rapaz perdeu a vida em São Sebastião. Por isso, entre quinta-feira e sexta-feira, não se arrisque no mar. Evite, de toda forma, atividades e práticas náuticas.
6: Tá aí o capitão Maxwell, hein? Alertando, ó, se ventar, não fique embaixo de árvore, não fique perto de árvore, tá? No final da tarde hoje vai ventar. Repito, depois do almoço, mais pra tarde, vai ventar, podem cair galhos em cima de carros. E eu tinha alertado, né, André, na última ventania, lembra semana passada, para não deixar carro embaixo de árvore. Que aconteceu perto da Unicamp? Carros ficaram embaixo de árvores e tiveram os seus proprietários prejuízos. Prejuízos. Então, presta atenção, hoje vai ventar no final do dia. Vai ventar muito no final do dia, é o alerta da Defesa Civil do Estado de São Paulo. Olha a hora, não perca a hora, 7:22, gente. 7 da manhã, mais 22 minutos. Vamos agora à redação da Rádio Central.
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6: Gabriel Ribeiro. Olha a hora, gente, não perca a hora, não. São 7 da manhã, mais 22 minutos. 7 da manhã, mais 22 minutos. Gabriel Ribeiro e a informação de momento.
11: A Endec começou a reforma da estação de ônibus Elisário no bairro Botafogo, aqui em Campinas. O local, que fica bem ao lado da rodoviária e do viaduto estaiado, vinha sofrendo com vandalismo e reclamações de insegurança. Com um investimento de R$20 mil, o espaço vai receber uma nova fiação elétrica, vidros novos, bancos de concreto e 5 holofotes de alta intensidade para melhorar a iluminação à noite. Quem passa por lá aprova a mudança. Além das melhorias estruturais, a estação vai ganhar mais cor. Os artistas urbanos, conhecidos como Miss e Suíço, estão grafitando formas geométricas no local para deixar o dia a dia dos passageiros mais leve. Os trabalhos devem durar cerca de 15 dias e não vão atrapalhar a circulação dos ônibus. Quando a obra terminar, a estação Elisário vai atender as linhas 212 do Terminal Itajaí e 318 do Jardim Mirassol. As demais linhas do BRT continuam parando normalmente na estação rodoviária. Da redação, Gabriel Ribeiro.
6: Olha a hora, gente, 7 da manhã, mais 23 minutos, 7:23. Polícia consegue frustrar furto em Campinas.
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6: Dois homens tentaram furtar um carro estacionado na Vila Perseu Leite de Barros, em Campinas. Câmeras de segurança na rua Porto Alegre flagraram a ação. As imagens mostram uma dupla caminhando pela via, quando um deles tenta forçar a porta do veículo. Como não consegue abrir o carro, os dois desistem quando veem a aproximação de uma viatura da polícia. Eles fugiram do local. O caso está sendo investigado agora pela Polícia Civil. Portanto, dois homens tentaram roubar um carro e não conseguiram. Ali na rua Porto Alegre. Rua Porto Alegre, na Vila Perseu Leite de Barros. Eles viram uma aproximação de um carro da polícia, disfarçaram, fugiram, e o pior é que a polícia nem percebeu que eles estavam tentando roubar o carro. Depois, pelas câmeras de segurança, é que se viu que eles estavam forçando a abertura da porta desse carro. Eles estavam forçando a abertura da porta desse carro. Olha a hora, gente, olha a hora. 7h25. Mais um acidente de moto que leva à morte na região metropolitana.
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6: O motociclista morreu. Um motociclista morreu após um grave acidente. Rodovia Prefeito Aziz Lian, Arthur Nogueira, região metropolitana de Campinas. A vítima seguia para o trabalho quando bateu em um carro que fazia uma conversão para entrar em uma pousada. A vítima foi socorrida e levada ao pronto-socorro municipal, mas não resistiu aos ferimentos. Morreu no hospital. A vítima é uma moça chamada Lidiane Aparecida Rodrigues Pereira da Silva, 36 anos de idade. Repito, Lidiane Aparecida Rodrigues Pereira da Silva, de 36 anos de idade. Ela, infelizmente, perdeu a vida num acidente de moto na rodovia Prefeito Aziz Lian, Arthur Nogueira. Essa rodovia, não é? Liga a cidade de Olambra, né? Até a rodovia de Paulínia. Liga a cidade de Olambra até a rodovia de Paulínia. E essa moça, quando estava na rodovia, um carro foi fazer uma conversão para entrar numa pousada. Ela bateu nesse carro e, infelizmente, morreu na hora. Mais um acidente de moto. Infelizmente, mais uma pessoa morta na região por causa de motocicleta. 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
6: Olha a hora, gente, 7h26. Eu quero te fazer um convite, hein? Ó, vou tomar um cafezinho Moraes aqui. Quero te fazer um convite, você que tá me ouvindo pelo rádio, você que tá me assistindo no canal do YouTube. Canal do YouTube é Decimar Leite. Simples assim, ó. Coloca lá, abre o YouTube. Abriu o YouTube, agora coloca meu nome. Decimar Leite. Pronto, você vai assistir o programa em vídeo, viu? É, você vai assistir o programa em vídeo. E aí é o seguinte, eu quero te fazer um convite. 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
2: 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Olha a hora, 7:30. Enquete do dia. Olha a hora, 7:30. Seu pai era uma pessoa presente ou era uma pessoa ausente? Estamos nas vésperas do Dia dos Pais. Domingo é o Dia dos Pais. Seu pai era uma pessoa presente ou era uma pessoa ausente?
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2: Seu pai era uma pessoa brava, era uma pessoa, ou era uma pessoa amorosa, carinhosa, né? Bom dia.
15: Bom dia, Decimar. Quem está falando é Beth do Jardim Monte Alto.
2: Oi, Beth.
15: Decimar, gostaria hoje de colocar o nome do meu pai. Ele já é falecido.
2: Pois não.
15: Mas foi um ótimo pai.
2: Olha só.
15: Foi na medida do possível, você sabe, os mais antigos, né? Não demonstravam muito amores assim. Mas meu pai, sim, mostrou muito amor para com todos nós.
2: Só.
15: Quatro filhos. Foi um ótimo pai. Que Deus o tenha num ótimo lugar, porque ele é merecedor. O nome dele é Pedro Lino. Que Deus abençoe. Muitas orações positivas para ele e para todos os papais que já foram morar com Deus.
2: Senhor Pedro
15: e
2: Lino,
15: uma,
2: né?
15: Para meus irmãos que são papais, enfim, meu genro em especial e todos. Um ótimo final de semana, Decimar. Coloca a família Lino aí.
2: Tá bom. O pai da Beth, o senhor Pedro Lino. Tô levando o nome dele para as orações, viu, Beth? E que Deus o tenha no melhor dos lugares, né? Seu papai era ausente ou seu papai era uma pessoa presente, não é? Bom dia, bom dia.
16: Oi, Decimar, bom dia. Tudo bem, meu
2: bom
16: amigo?
2: Bom dia, meu anjo.
16: Oi, Decimar. Eu quero dar parabéns para todos os pais do mundo inteiro.
2: Certo.
16: Principalmente da Rádio Central.
2: Obrigado.
16: Você, Decimar, não é pai porque não tem filho, mas você é um pai maravilhoso. Porque você atende todo mundo com o maior carinho. Com uma bondade que não tem limite. Nossa, Decimar, eu falo sempre para minha filha que você é uma pessoa maravilhosa.
2: Obrigado.
16: Quando Deus te levar, você vai para o céu direto.
2: Ô, Maria do Carmo, que isso.
16: Mas obrigado. Eu quero parabenizar, dar os parabéns para todos os pais do mundo inteiro, Decimar.
2: Né?
16: Para o André, para todos daí. E também para o meu papaizinho, Decimar, que está morando com Jesus.
2: Isso.
16: Decimar, meu pai foi maravilhoso.
2: Ai, que
16: foi
2: bom.
16: Um pai. Olha, a gente morou na roça, porque a gente morava na roça. Mas ele falava que nós, as meninas, tinha que ter tudo que nós quisesse. Porque os homens, quando começa a aprender a amarrar as calças, já quer fazer tudo pra eles.
2: É, né?
16: É tudo deles, é tudo pra eles.
2: É tudo pros homens,
16: e
2: né?
16: E as mulheres não. Tudo que elas fazem é pra casa.
2: É pra casa,
16: vai
2: pra
16: lavar
2: família,
16: roupa,
2: né?
16: É pra todo mundo, vai fazer comida, é pra todo mundo. Tudo que faz é pra todo mundo. Da casa, da família.
2: Certo.
16: Entendeu?
2: Exatamente.
16: Então, meu pai foi um pai, Decimar.
2: Bom,
16: olha, eu não deixo, não durmo sem rezar para a alma do meu pai, da minha mãe.
2: Certo.
16: Do meu esposo, da minha filha. E engraçado, Decimar, meu pai tá morando com Jesus, mas
2: sim.
16: Tudo que eu peço e rezo em oração no nome dele, peço, Decimar.
2: Acontece.
16: Olha, parece uma coisa.
2: Olha.
16: Eu sou atendida.
2: Olha.
16: Por isso, eu quero dar os parabéns para todos os pais do mundo inteiro.
2: Todos, né?
16: E também para o meu esposo, que foi um pai maravilhoso. Um pai que criou as filhas com o maior carinho.
17: Pensa Deus.
16: Fazia tudo por mim e por elas. Olha. Mas infelizmente também fui morar com Deus.
17: É.
16: Mas Deus sabe de todas as coisas.
17: Exatamente.
16: Ele quer os bonzinhos lá com ele, né?
17: É verdade.
16: Então,
17: é verdade.
16: A gente tem que se conformar. E feliz Dia dos Pais.
17: Feliz Dia dos Pais.
16: Todos os pais.
17: Amém.
16: Tá bom?
17: Amém.
16: Um beijo, meu amigo. Uma ótima sexta-feira. Um feliz Dia dos Pais para você, para o seu papai, para os seus cunhados. Tá
17: muito
16: bom?
17: Muito obrigado.
16: Beijo.
17: Obrigado. Beijo.
16: Tchau.
17: Pra você também.
16: Até mais.
17: Pra você também, né? É, eu não
16: sei. Ai, Decimário, eu esqueci de falar. O nome do meu papai é João Pereira Sobrinho.
17: João Pereira.
16: E do meu esposo é José Miguel Araújo. Tá bom?
17: José Miguel, né?
16: E para todos os meus irmãos que são pai, meus cunhados. Para todos.
17: Amém, para você.
16: Meu irmão também, um deles, três irmãos, mas um foi morar com Jesus também.
17: Tá,
16: ele chama José João.
17: José João, olha que nome legal.
16: Beijo.
17: Beijo para você também. Que Deus te abençoe, que Deus abençoe sua casa, que Deus abençoe, né? Todos os pais da sua família, aqueles que aqui estão e aqueles que já partiram para o céu, né? Então, hoje é nossa homenagem a todos os pais. Você tinha um pai presente ou seu pai era ausente, né? Houve uma época em que os pais, né, tinham que trabalhar muito, né? Até hoje, né? Até hoje, né? Até hoje. Mas o seu pai era presente? O seu pai era mais ausente? Como é que era o seu pai, né? O seu pai tá aqui com a gente? Seu pai já foi pro céu? Bom dia.
18: Bom dia, Decimar. Aqui é Maria Nazaré do Flores.
17: Oi, Maria Nazaré, tudo
18: olha,
17: bem?
18: Olha, meu amigo, sobre a enquete de hoje. Meu pai foi presente, mas ele era bravo, Decimar, céu, muito bravo.
17: Era bravo.
18: Mas que ele foi um pai presente, tá bom?
17: Tá.
18: Leve, né, já é falecido, leve o nome dele para os pés da Nossa Senhora Tratadora dos Nós.
17: Claro.
18: Tá? O nome dele é João Ferreira da Silva.
17: João Ferreira,
18: tá bom, Decimar?
17: Tá.
18: Ele era muito bravo, mas amei muito meu pai, e amo até hoje, só tenho a saudade dele bastante.
17: Sim.
18: Da minha mamãe também foi maravilhosa, tá bom, Decimar? Beijo, Decimar, tenha um bom dia, que Deus te abençoe muito, muito, muito.
17: Obrigado.
18: E felicidade para todos, tá? Para todos nós, Decimar.
17: Obrigado,
18: beijo, beijo,
17: Maria
18: Decimar.
17: Nazaré.
18: Fica com Deus, tchau, tchau.
17: Um beijo.
18: Bom dia, Decimar, sou eu de novo. Decimar, olha, eu estou maravilhosa. Olha, fui na clínica da doutora Andréia e o doutor Wanderson, gente. Eles são um casal maravilhoso, Decimar, fiz implante na parte de baixo todinho, Decimar, que beleza, Decimar, é bom demais, e aqueles dois é uma benção de Deus, Decimar, eles são muito carinhosos, com todo mundo, você vai lá, tem bastante idoso. É idoso, eles tratam com tanto carinho, Decimar. Olha, a doutora Andréia e o doutor Wanderson estão de parabéns, que maravilha. Eu fui lá através de você, mas que maravilha, muito bom, Decimar.
17: Ai, que felicidade.
18: Um beijo para aquele casal maravilhoso e abençoado por Deus, Decimar, são uma benção, que maravilha, estou me sentindo tão bem maravilhada.
17: Ai, que bom.
18: Com o implante que eu fiz lá com eles, tá bom, meu querido? Beijo pra todo mundo, beijo, beijo, fica todos com Deus, tchau, tchau.
17: 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É isso. Eu pergunto a você, na enquete do dia: seu papai foi ausente? Ou seu papai foi uma pessoa presente na sua vida?
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5: 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A Anhanguera ruim para quem vem de Sumaré e Hortolândia para Campinas, com trânsito ruim já a partir do quilômetro 110 no trevo de Hortolândia, até a chegada ao 104 no trevo da Dom Pedro. Depois dali a condição melhora e quem vem no sentido do interior vai com boas condições agora. 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

0: repórter Fernando César traz as notícias da Ponte Preta. Alô, alô, Fernando César.
1: Alô, Decimar Leite, informações da Ponte Preta aqui no Show da Manhã da Rádio Central. A Ponte Preta já está na cidade de Fortaleza, capital do Ceará. Nesta sexta-feira, a Macaca entra em campo para enfrentar o Ceará, 8:30 da noite, no estádio Castelão, estádio de Copa do Mundo, Arena Castelão. Para esta partida, o técnico Márcio Zanardi não terá o Danilo Barcelos, machucou no treino, lesão muscular, tá fora do jogo, mas ele conta com as voltas do Brandão, do Baianinho, do Márcio Silva e também do Diego Leão, que renovou o contrato com a Ponte Preta. Um provável time da Macaca para pegar o Vozão, com Vinícius, Júlio, Palácios, Lucas Cunha, Márcio Silva e Diego Porfírio, André Lima, Léo Gomes e Elvis, e no ataque Kevson e Brandão. Apita o jogo nesta sexta-feira na Arena Castelão, Ceará e Ponte Preta, árbitro de Minas Gerais, Paulo César Zanovelli, assistente 1, Celso Luiz da Silva, assistente 2, Cipriano da Silva Souza, o quarto árbitro, Léo Simão Holanda, e no VAR do Espírito Santo, Rafael Garcia de Andrade. Falei da Ponte Preta aqui no Show da Manhã da Central, a rádio do futebol de Campinas.
0: Olha a hora, gente, não perca a hora, são 7:42. E o Guarani, Fernando César?
1: O Guarani vai pegar o Anápolis, jogo que acontece na próxima segunda-feira, 8 da noite, lá no interior de Goiás. O Bugre, nesse momento, é o vice-líder da Série C com 26 pontos. O líder é o Brusque, que tem 27. Uma vitória, o Guarani chegará a 29 pontos e praticamente garante a classificação para o quadrangular final da Série C. O lateral esquerdo, Emerson, volta de contusão. Ele que ficou alguns jogos no banco de reserva, atuou no último jogo e participou até do lance de um gol, deu uma assistência e ele

0: gente ganhou. O mais importante é a vitória do Guarani. Eu sei o quanto a gente precisava dessa vitória, mas consequentemente fico muito feliz também de ter ajudado os meus companheiros com assistência, né? Isso é muito bom. Isso é bom pra mim, é bom pro clube e eu fico feliz por isso.
1: Tá aí o lateral esquerdo, Emerson, falando aqui na Rádio Central. Um provável time do Bugre para pegar a equipe do Anápolis com Kaique França e Nayan, Jonathan Costa, Maurício Antônio e Emerson. No meio-campo, Luiz Otávio, Carlos Eduardo, João Paulo e Cauã Jesus. E no ataque, Guilherme Cachoeira e Luca. Apita o jogo, árbitro do Maranhão, Wallace Martins Lopes. Assistente 1, Elson Araújo da Silva. Assistente 2, Edna Cristina Ferreira. Falei do Bugre aqui na Central, a Rádio do Futebol de Campinas.
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4: Olha a hora aí, gente, não perca a hora não. Olha a hora aí, ó, são 7:45. 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
0: Olha, hora 7h50. Não perca a hora, 7h50. 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
0: Olha agora, gente, olha agora. Agora são 7h50, 7h50. Repórter Robson Ramos.
2: 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Trânsito lento pela Prestes Maia, bem lento, por sinal. Logo depois que o motorista sai ali da Santos Dumont e vai passando por baixo da Anguera, segue o caminho até o centro. A João Jorge também vai muito mal até o terminal central. Para quem vai no sentido contrário, para a Anguera, aí a condição é boa. 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
0: Muito obrigado. Bom, gente, vamos agora até a cidade de Vinhedo. Nossa reportagem trazendo as informações: 16 pessoas indiciadas pela polícia. Atenção, atenção. Polícia Federal indicia 16 pessoas pela queda do avião da Voepass.
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0: Repórter Pedro Lacerda.
3: A Polícia Federal concluiu nesta quinta-feira um inquérito sobre a queda do avião da Voepass em Vinhedo, no interior de São Paulo, que matou 62 pessoas em agosto de 2024. 16 pessoas foram indiciadas por atentado contra a segurança do transporte aéreo, entre elas o dono da empresa, José Luiz Felício Filho, e o diretor de manutenção, Eric Consoli. A pena pode chegar a 25 anos de reclusão. Segundo a Polícia Federal, o acidente foi resultado de uma sucessão de falhas no sistema de degelo da aeronave, decisões erradas da tripulação e negligência na manutenção e na gestão da companhia. Pilotos de voos anteriores deixaram de registrar panes no diário técnico do avião, o que impediu reparos necessários. Além disso, o avião decolou mesmo com os limpadores de para-brisa quebrados e previsão de gelo severo na rota. A investigação aponta ainda que a Agência Nacional de Aviação Civil já tinha indícios de irregularidades na Voepass 11 meses antes da tragédia, o que levou a corporação a recomendar que o Ministério Público também avalie a responsabilidade do órgão regulador. Para o delegado André Ribeiro, da Polícia Federal de Campinas, responsável pela investigação, os indícios reunidos apontam para uma escolha consciente dos envolvidos e não para um simples erro de rotina.
4: As condutas reiteradas, a forma com que havia esses registros não era um fato isolado, isso demonstra que era de conhecimento de todos que as aeronaves poderiam ser expostas a perigo, em razão, seja por parte da omissão ou da forma com que procediu. Assim, omissões deliberadas. Então havia vontade dessas pessoas em descumprirem os regramentos de segurança da aviação, fazendo isso por priorizar o aspecto econômico de não parar a operação.
3: Já a perícia técnica da Polícia Federal reconstituiu o acidente com a cooperação do CENIPA, o Centro de Investigação e Prevenção de Acidentes Aeronáuticos, e de autoridades francesas responsáveis por investigar o modelo de aeronave, já que o avião era um ATR-72500 fabricado pela ATR, joint venture entre a empresa francesa Airbus e a italiana Leonardo. O perito criminal federal Carlos Eduardo Palhares detalhou a sequência de alertas que soaram na cabine antes da queda da aeronave.
5: Existe uma gradação na deterioração da performance da aeronave, e essa gradação, ela está acompanhada de alertas. E cada um dos alertas deveria ser acompanhado de procedimentos operacionais, mas esses procedimentos, eles não foram realizados. Seria possível sair da condição de gelo? Sim, se mudasse de altitude, poderia. Só que para mudar de altitude tem que solicitar. Foi solicitado? Não tem registro de que foi solicitado.
3: O relatório também menciona que a Voepass acumulava mais de 4 milhões de reais em multas da ANAC, suspensas pela justiça, e que a fiscalização da agência reguladora era contornada mesmo durante inspeções presenciais. Para a Polícia Federal, tratava-se de uma prática sistemática dentro da empresa e não de falhas isoladas de funcionários. Para quem perdeu familiares no acidente, a conclusão do inquérito trouxe de volta a dor, mas também deu um certo alívio pela responsabilização dos envolvidos. Fátima Albuquerque preside a associação que reúne parentes das vítimas do voo 2283. Ela perdeu a filha, a médica Ariane Albuquerque, de 34 anos, que estava a bordo.
6: Lamentável, lamentável. E agora, as pessoas que perderam a vida, né? Essas pessoas, elas perderam a vida e por causa de falta de atenção, perderam a vida porque eles não queriam gastar dinheiro para consertar os aviões, para fazer a manutenção dos aviões. As pessoas perderam a vida aqui na cidade de Vinhedo por falta de, né, falta de atenção dessas pessoas. Né? São 16 pessoas que a Polícia Federal está indiciando nesse momento. 16 indiciados pela queda do avião da Voepass. Muito triste o que a gente presenciou, né, nesses tempos. 16 pessoas. Vamos ver o que vai acontecer, vamos ver se vai gente para cadeia, né? Eu duvido muito que vá alguém para cadeia. Eu acho que não vai. Infelizmente, eu acho que não vai ninguém para cadeia. 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
0: Olha a hora, gente, olha a hora, 8:05. Enquete do dia. Seu pai foi uma pessoa presente na sua vida?
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0: Ou seu pai foi uma pessoa ausente na sua vida? Me conta. Seu pai foi uma pessoa bem presente? Foi uma pessoa que sempre esteve ali do seu lado? Ou ela, essa pessoa, ou seu pai foi uma pessoa ausente, né? Não podia estar muito perto porque trabalhava muito, viajava muito, né? Seu pai tá aqui na terra, seu pai tá no céu, né? Me conta. Manda mensagem para mim, viu? Manda mensagem aqui no WhatsApp 971-483-497. Olha a hora.

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2: Olha a hora aí, gente, olha a hora agora, 8 da manhã, mais 6 minutos, 8 e 6, a enquete do dia hoje pergunta: seu pai foi uma pessoa presente ou seu pai foi uma pessoa ausente na sua vida? Seu papai tá aqui com a gente ou seu papai já está no céu?
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2: Bom dia.
4: Bom dia, Luiz Malete, aqui é o Barbosa de Cidade,
2: do Campo Grande. Você tá bom, irmão?
4: Bom dia mesmo.
2: Bom dia.
4: Agradeço, porque ontem eu fui pegar meu santinho aí.
2: Oh.
4: E meu tecinho.
2: Oh,
4: e graças a Deus eu peguei, a moça me passou.
2: Uhum.
4: Só que o meu nome não estava na lista lá, mas mesmo assim ela me entregou. E agradeço muito.
2: Valeu,
4: Zé. Porque tá bom. Recebi meu.
2: Seu tecinho, né?
4: Meu tecinho, que eu uhum. queria tanto pegar esse tecinho. E consegui. Através de você. Deu? E é isso, é, coloca meu nome na oração e datadura do Rindó
2: uhum.
4: e no sorteio de Costa Moraes.
2: Tá bom.
4: Cheguei um pouco atrasado e não consegui ver você, mas, uhum. mas assim, mas resolvi.
2: Uhum.
4: E outra, eu queria também ver muito, estava no programa da Sônia Mário,
2: ah.
4: queria ver muito, falar com ela, conhecer ela pessoalmente, mas não deu.
2: Ah.
4: Tava perto dela sair, mas não deu pra me esperar, porque eu tava um pouco meio avexado.
2: Uhum.
4: Mas é isso.
2: Tá.
4: Outra vez eu vou lá e consigo ver, conhecer a Sônia
2: uhum.
4: e o esposo dela,
2: o Rony.
4: Agora passou do. O nome dela fugiu da. O nome dele fugiu da memória.
2: O Rony, é. Eu, tá.
4: E é o Rony, parece o Rony.
2: Isso.
4: Agora eu lembrei, o Rony.
2: Isso.
4: Ok?
2: Ok.
4: Agradeço demais.
2: Tá bom, meu irmão.
4: E um bom dia pra toda a rádio e ajuda você a todos.
2: Um abraço pra você também, Barbosa.
4: Nome completo, José Barbosa da Silva.
2: Isso, José Barbosa da Silva. Que bom que você pegou o seu tercinho aqui na Rádio Central, não é? Que bom que você veio buscar o seu tercinho. Um abraço pra você, viu? Tudo de bom. Enquete do dia hoje perguntando sobre o dia dos pais, não é? O seu papai sempre foi uma pessoa presente? Ou por causa do trabalho, ele foi uma pessoa ausente? Ou o seu papai, enfim, você não conheceu o seu papai, né? No dia dos pais, né? Passa pra mim, eu quero saber, né? Manda uma mensagem pra mim, bom dia.
5: Bom dia, desse martelete, sou Terezinha Marcos aqui de Hortolândia.
2: Oi, Terezinha, tudo bem?
5: Parabéns, hoje vai.
2: É.
5: Pra meu neto que fez ontem,
2: o seu
5: Mateus, Felício,
2: uhum.
5: e pra Fernanda, Cristina, que faz amanhã.
2: Mateus e Fernanda.
5: Eu quero desejar um feliz aniversário pra eles,
2: certo.
5: Muita paz, muito amor, né, no coração.
2: Uhum.
5: Que Deus abençoe, que eles continuem sendo essa pessoa maravilhosa que eles são. E coloco toda a minha família também nas orações, Marques, Santo e Oliveira. Deus abençoe a todos, em nome de Jesus. E eu quero te agradecer que você é uma bênção na nossa vida.
2: Amém, meu
5: olha,
2: amor.
5: Nossa,
2: amém.
5: Eu não sou. Depois que eu escuto o programa do Decimário, eu fico até triste.
2: Novo.
5: Sou acostumada todos os dias, não tem jeito.
2: Obrigado, Tereza.
5: Graças a Deus. Então eu quero dar. Que Deus abençoe todos vocês da Rádio Central.
2: Obrigado.
5: Que Deus cobre vocês com o mando sagrado, em nome de Jesus.
2: Amém, você também.
5: Deus protege e ilumine. E feliz Obrigado. Dia dos Pais a todos os pais. Vai
2: é
5: ser
2: isso,
5: domingo, né?
2: É isso.
5: Deus abençoe a todos.
2: Feliz Dia dos Pais a todos
5: Deus,
2: os pais.
5: Com Deus, Deus abençoe. Bom dia.
2: Alô, Matheus, alô, Fernanda, homenagem da Terezinha Marques pra você.
6: Parabéns.
2: Saúde e felicidade.
6: Parabéns a você.
2: Que Deus abençoe, né?
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2: E seu pai, foi uma pessoa presente ou por causa do trabalho foi uma pessoa ausente? Seu pai foi uma pessoa amorosa, carinhosa ou seu pai, por causa da lida, por causa da vida, foi uma pessoa mais brava? Como é que foi, hein?
7: Bom dia, Decimar.
2: Bom dia.
7: Bom dia.
2: Bom
7: Sou
2: dia.
7: Eu, Aline,
2: Oi,
7: aqui
2: Aline.
7: Do Satélite Irizum.
2: Você tá bem?
7: Passando para desejar um bom dia
2: bom
7: de
2: dia.
7: Muitas alegrias.
2: Muitas alegrias.
7: Decimar,
2: né?
7: Põe meu nome em oração.
2: Uh-huh.
7: Aline de Lima e família.
2: Ok.
7: Põe meu filho, Luiz Felipe.
2: Luiz
7: minha
2: Felipe.
7: Nora Sabrina.
2: Sabrina.
7: Minha filha, Maria Franciele.
2: Maria Franciele.
7: E também o meu genro Wesley. E meus netos.
2: É.
7: Meus irmãos, minhas irmãs, são oito irmãos que
2: eu
7: tenho.
2: Irmãos, olha só.
7: Que Deus abençoe ricamente a vida deles.
2: Amém.
7: E eu peço oração para mim, para todos os ouvintes que estão ouvindo a
2: Amém.
7: Rádio Central.
2: Amém.
7: Que o Espírito Santo de Deus derrame bênçãos, prodígios e alegrias
2: Amém.
7: Na minha vida
2: Louvado
7: e
2: seja.
7: Na vida de todos nós.
2: Louvado seja.
7: Peço oração Amém. Pelo meu esposo Francisco, que Deus abençoe a vida dele também. Que Deus abençoe cada família, cada criança, todas as crianças, que eu amo criança, eu sou apaixonada. E há daqueles que judeia de criança, eu fico tão triste desse
2: então,
7: mar.
2: E eu então?
7: Porque criança é bênção de Deus,
2: não é
7: dávila de Deus.
2: Não é, menina?
7: Peço oração por todos os jovens.
2: Isso.
7: Por todos os jovens,
2: Isso.
7: todos os idosos.
2: Tá certo.
7: Amém, Decimar. Uma ótima sexta-feira, abençoada, iluminada pelo poder do Espírito
2: Amém,
7: Santo.
2: Amém, Aline.
7: Amém.
2: Amém.
7: Que Deus abençoe, Decimar.
2: Tudo de bom, viu? Tudo de bom. Alô, Aline, que Deus abençoe você, que Deus abençoe sua casa, que Deus abençoe sua família, que Deus abençoe sua vida. Atenção, gente, 8:12, 8:12. Eu pergunto hoje na enquete do dia, seu pai foi uma pessoa presente ou foi uma pessoa ausente? Seu pai foi uma pessoa carinhosa ou foi uma pessoa brava porque tinha de ser, enfim, né? Seu pai vive com você, não vive mais, seu pai tá no céu, manda mensagem pra cá. Meu WhatsApp é 971-483-497. Atenção, prestação de serviços. Atenção, prestação de serviços. Atenção.
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2: Olha só, eu tô recebendo aqui do meu querido amigo e colega Jura Júnior uma informação, hein? Uma moto foi roubada agora de madrugada, tá? É uma Hornet vermelha, é uma Hornet, Hornet é Honda, né? Uma Honda Hornet vermelha, placa MSK2C41. Vamos repetir? Atenção, atenção, vamos atrás, gente. Tem ladrão na praça, tem ladrão na praça. Vamos chamar a polícia, tem ladrão na praça.
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2: Atenção, tem ladrão na praça, hein? Uma moto foi roubada agora nessa madrugada, hein? É uma Honda vermelha, uma Honda Hornet. Uma Honda Hornet vermelha, placa M de Maria, S de Saudade, K de Quilo, 2 C de Casa, 41 MSK2C41, a placa moto vermelha, uma moto Hornet, ela foi roubada. O nosso colega Jura Júnior está informando que foi essa moto roubada no Planalto de Viracopos. Alô, alô, região do Planalto de Viracopos, toda a região aí, ó. Vamos atrás dessa moto, vamos achar. Nós vamos achar, vamos chamar a polícia. Nós vamos achar essa moto, hein? Todos nós, vamos achar essa moto. Uma Hornet vermelha, Planalto de Viracopos. Ela foi roubada agora de madrugada. Uma Hornet vermelha, ela foi roubada agora de madrugada. Tá na linha comigo o Jura Júnior. Oi, Jura.
9: Alô, meu amigo Decimar Leite, muito bom dia. Eu tô ligado na central, tô ligado no seu programa, tô ligado desde o programa do Padre Rodrigo, que eu ouço a Rádio Central de ponta a ponta. Padre Rodrigo, Decimar Leite, a Sônia Amaro, a galera do esporte e depois veio o Jura Júnior às 15h. Decimar, uma ótima sexta-feira para você, abençoada, para você e toda a sua família. Um abraço pro André Pereira aí, na sonoplastia chique e bacanizada. Espero todos vocês aí, ó, de carona, às 15h, no programa do Jura. Valeu, Decimar. E, ó, um feliz dia dos pais para todos os papais, hein?
2: É isso,
9: você falou aí, os que estão aqui e os que estão com Deus. O meu tá com Deus, mas tá sempre no meu coração, Juraci. Um abraço, Decimar.
2: Um abraço e muito obrigado por me informar, viu, Jurinha? Muito obrigado por me informar sobre essa moto. Vamos atrás dela, atenção, gente, todo mundo aí, ó, região do Planalto de Viracopos ou qualquer lugar. Você viu uma moto Honda Hornet vermelha? A Hornet, ela tem a garupa, né? Ô, André, mais fininha, é mais alta, né? É uma moto mais potente, mais de velocidade, né? É uma Hornet vermelha, tá bom? Da Honda. É placa MSK2C41. Quem viu essa moto pode chamar a polícia porque ela foi roubada. Vamos atrás, nós vamos achar essa moto, viu? É agora, vamos às ruas, avenidas e estradas, a Rádio Central tomando conta da cidade.
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2: outro ponto da cidade, chegando agora o repórter Mário Quintino. Oi, Mário.
8: 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Bom dia, Decimar, para você, para todo mundo que nos acompanha, trazendo informações da José Mário de Arruda Toledo. Atendimento de uma ocorrência, tem um ônibus do Transporte Coletivo Municipal de Campinas em pane nas proximidades da José Pancetti. Atenção para acessar John Boy Dunlop e seguir em direção da região do Campo Grande. Reflexo também na John Boy no sentido centro, por conta do acesso já para o Jardim Aurélia e também a José Pancetti, com trânsito intenso pela região, a Império do Sol Nascente, por enquanto. Quanto é um bom caminho. 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
2: Vamos agora à redação da Rádio Central. Olha a hora, 8:17. 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Gabriel Ribeiro.
10: Campinas aperta o cerco contra o mosquito da dengue. Ontem, o Grupo de Resposta Unificada usou drones para fiscalizar e eliminar criadouros em 7 imóveis da cidade. A força-tarefa passou por bairros como Vila Boa Vista, Vila União e Jardim do Lago. Essa equipe entra em ação com autorização da Justiça em locais com denúncias acumuladas no telefone 156. Desde o ano retrasado, já foram 30 operações desse tipo no município. E a situação preocupa. A Secretaria de Saúde divulgou hoje um novo alerta de arboviroses. 22 bairros de Campinas seguem com alto risco da transmissão da doença. Entre as áreas mais críticas estão o Jardim Guanabara, o Jardim Florense, a Vila San Martín e o Distrito de Souzas. O objetivo do alerta é fazer o morador vistoriar a própria casa agora mesmo e eliminar a água parada. Os números impressionam. Só este ano, Campinas já confirmou mais de 3.600 casos de dengue. As equipes de saúde já fizeram mais de 1 milhão de visitas para orientar a população. Por isso, colabore quando o agente de saúde bater a sua porta, desde que esteja devidamente identificado, com crachá, com uniforme, e a prevenção segue sendo a melhor arma contra o mosquito da dengue. Da redação, Gabriel Ribeiro.
2: Olha a hora, gente, olha a hora. Agora 8:18 na Central. 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
2: Enquete do dia. Seu pai foi uma pessoa presente ou foi uma pessoa ausente?
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2: E Decimar, meu pai, ele não podia, porque ele trabalhava muito, saía de madrugada, voltava tarde. Infelizmente eu não tive muita presença do meu pai, mas ele foi muito importante. Decimar, meu pai sempre presente, meu pai sempre do nosso lado, né? Meu pai sempre foi uma pessoa muito carinhosa, muito amorosa. Não, Decimar, meu pai infelizmente ele abandonou minha mãe, né? Quando eu era muito pequena. Ou, meu pai faleceu, já tá no céu. Manda mensagem pra mim. Seu pai foi uma pessoa presente ou foi uma pessoa ausente? Manda mensagem pra mim. Meu WhatsApp já tá aqui liberado pra você. O meu WhatsApp é 9 714 834 97.
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2: 8:20.
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0: perca a hora não, viu? Não perca o compromisso não. São 8h21, 8h21. A enquete do dia hoje pergunta sobre o Dia dos Pais, né?
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0: Seu pai foi uma pessoa presente? Ou por causa dos afazeres no dia a dia foi uma pessoa ausente, por causa da criação, não é? Eu quero saber, eu quero a sua opinião, sua participação. Meu WhatsApp 971 483 4 97. Muito bom dia.
2: É o José Antônio Mercedes.
0: Pois é, José. Deus,
2: coloque o nome da oração, toda a minha família, todo você da central.
0: Claro.
2: Tá? E claro. Bom final de semana para todos nós.
0: Para você também, irmão.
2: Todos nós. Meu pai não está mais com nós.
0: Não.
2: Tá? É, mas meus parabéns para ele, que onde que ele estiver. Bom, e todos os pais aqui da terra. Principalmente para mim, para você e todos os pais. Abraço, fica com Deus.
0: Todos os pais do mundo, né, Zé Donizete?
2: Todos nós. Meu papai. Vou falar, todos os pais, cada pessoa, cada filho, por falar, foi meu pai, não existe igual, né?
0: Uhum.
2: Mas meu pai era demais, muito, não tem nem comparação, tá? E ele foi morar com Deus, mamãe também foi, mas meu pai era muito bom demais.
0: Olha,
2: muito preocupa com a família. Meu pai chamava Laurêncio Rodrigues.
0: Laurêncio Rodrigues.
2: Abraço, fica com Deus.
0: Ei, sou Laurêncio, aí no céu, que Deus o abençoe. Olha só, você viu que elogio que ele fez ao pai? Hã? Você viu que elogio maravilhoso que o meu amigo Zé Donizete fez ao pai? Olha só, né? E seu pai, era uma pessoa presente ou era uma pessoa mais ausente? Como é que era o seu pai, hein?
3: Bom dia, Decimar, sou Ed.
0: Bom dia, Ed.
3: Decimar, meu pai foi uma pessoa muito especial na minha vida.
0: Muito.
3: Pena que Deus levou meu pai cedo, como eu já comentei, por causa de cigarro, né?
0: Ah, cigarro,
3: Meu pai teve câncer de garganta.
0: É duro.
3: Meu pai morreu antes dos 60.
0: Aí é duro, né?
3: Dia 4 de setembro faz 25 anos que ele foi morar com Deus.
0: Sim,
3: mas
0: sim.
3: Eu amava meu pai.
0: Imagino.
3: Então eu desejo feliz Dia dos Pais para todos os pais presentes, os ausentes, né?
0: Uhum.
3: E muitas mães, né? Que é mãe e pai, né?
0: Não é?
3: Então que Deus abençoe.
0: Verdade, né? Todos os pais desse mundo, né? E você viu, o pai dela foi muito importante na vida dela, né? O pai dela foi uma pessoa extremamente importante. É isso. Lolita!
4: Bom dia, Decimar. Bom dia, André. Deus abençoe a vida, saúde, trabalho.
0: Amém.
4: Família.
0: Amém.
4: De cada um de vocês que aí trabalha, que aí estão.
0: Amém, nós tudo.
4: Jura, Jura, Cleiton, Rony, Viana, Sônia. Deus abençoe o Padre Rodrigo onde ele estiver.
0: Isso.
4: Tá e desejando aqui um abençoado Dia dos Pais para todos vocês, para todos os papais.
0: Amém.
4: Que Deus os abençoe com vida, saúde e saúde.
0: Amém, menino.
4: Um abraço, um beijo no coração. Fica
0: pra
4: com Deus.
0: Amém. Padre Rodrigo, né? Tá lá na paróquia Bom Jesus, né, André? Daqui a pouquinho, às 9h, já, daqui a 35 minutos tem a missa, viu? Dá tempo de você ir na missa do Padre Rodrigo, daqui a pouquinho, às nove da manhã, daqui a 35 minutos, começa a missa do Padre Rodrigo na paróquia Bom Jesus, né? E teremos 3 missas hoje lá. A missa das 9, depois a missa das 3 da tarde e depois a missa das 7h30 da noite. Está todo mundo convidado, viu? É isso. Mande sua mensagem para cá. Me diga, seu pai era uma pessoa ausente ou seu pai era uma pessoa presente na sua vida, hein?
5: Bom dia, Decimar.
0: Bom dia.
5: André e todos daí do estúdio. Aqui quem fala é Gildásio Batista. Ofereço o programa todos vocês, todos da família Batista, todos os ouvintes, e peço que coloque o nome de todos na oração.
0: Amém, irmão.
5: E então, a respeito da enquete, o meu pai já é falecido, né?
0: Sim.
5: O nome dele era João Batista de Souza. Ele foi muito presente, sim. Pai de 10 filhos. Ele procurou fazer o máximo que ele pôde, né? E graças a Deus, eu acho que ele, eu tenho certeza que ele tá lá com Deus, sim. Tá bom, Decimar?
0: Tá lá com Deus, né? Tá lá com Deus. Que maravilha, né? Seu pai com certeza tá lá com Deus. Melhor que a gente, né? Porque os pais da gente que vão pro céu recebem de Deus todo o carinho, todo o amor, né, do mundo. Então, a todos os pais que estão no céu, nossa homenagem. Olha a hora, olha a hora. 8:27. Olha a hora aí, ó. 8:27 na Rádio Central. Então, manda sua mensagem pra cá. Me diga, seu pai foi uma pessoa presente na sua vida ou seu pai foi uma pessoa mais ausente na sua vida? Como foi o seu pai para você? E agora na Rádio Central, prestação de serviços. A Rádio Central ajudando a população de Campinas.
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0: 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A sede da CETEC, você sabe onde fica? Aqui no cemitério da Saudade. Entrou na Saudade, não tem o prédio da administração? É lá, no prédio da administração do cemitério da Saudade. Tem que falar que escutou o Decimar. Você chega lá e fala: o Decimar, o cabeludo lá da Rádio Central, que pediu para eu vir aqui. 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
0: E agora, os melhores repórteres do Brasil, a equipe de Beto Quinária e a informação da Ponte Preta, a informação do Guarani, a informação do seu time do coração.

0: Vamos falar da Ponte Preta? Hoje tem futebol na Rádio Central. Hoje tem todas as emoções do jogo da Macaca. Você vai acompanhar aqui, né? Jogo duro, jogo difícil, hein? Jogar contra o Ceará, lá em Fortaleza, não vai ser fácil não, hein? Hoje, portanto, você vai acompanhar aqui na Rádio Central todas as emoções de Ceará e Ponte Preta. Narração Anderson Rodrigues, o maior gol do Brasil. Comentários de Renato Leal, reportagens de Fernando César. Marcos Luiz comanda a Central Esportiva, o intervalo dinâmico e o banho de bola da Rádio Central. Fernando César, e a Ponte Preta para esse jogo, Fernando?
1: A Ponte Preta já está na cidade de Fortaleza, capital do Ceará. Nesta sexta-feira, a Macaca entra em campo para enfrentar o Ceará, 8:30 da noite, no estádio Castelão, estádio de Copa do Mundo, Arena Castelão. Para esta partida, o técnico Márcio Zanardi não terá o Danilo Barcelos, machucou no treino, lesão muscular, tá fora do jogo, mas ele conta com as voltas do Brandão, do Baianinho, do Márcio Silva e também do Diego Leão, que renovou o contrato com a Ponte Preta. Um provável time da Macaca para pegar o Vozão, com Vinícius, Júlio, Palácios, Lucas Cunha, Márcio Silva e Diego Porfírio, André Lima, Léo Gomes e Elvis, e no ataque, Kevson e Brandão. Apita o jogo nesta sexta-feira na Arena Castelão, Ceará e Ponte Preta, árbitro de Minas Gerais, Paulo César Zanovelli, assistente 1, Celso Luiz da Silva, assistente 2, Cipriano da Silva Souza, o quarto árbitro, Léo Simão Holanda, e no VAR do Espírito Santo, Rafael Garcia de Andrade. Falei da Ponte Preta aqui no Show da Manhã da Central, a rádio do futebol de Campinas.
0: Será o Edinaldo Vinho hoje, não é? André Pereira, você volta hoje à noite, é? Hoje você vai estar aqui. Edinaldo Vinci é quem narra. Então hoje na Rádio Central, solte o grito, galera! Edinaldo Vinci vai narrar todas as emoções do jogo da Macaca. E agora vamos falar do Guarani. Vamos falar do Guarani. Quem tem informações do Guarani que vai pegar na próxima partida pelo Campeonato Brasileiro? Vamos ver contra quem a equipe do Guarani joga. Contra o Paysandu. Não. É 7 de agosto hoje, Decimar. Presta atenção, Decimar. Vê lá direitinho. Vamos ver aqui a escala de trabalho. É isso. Hoje é Ponte Preta, né? E depois o Guarani vai jogar segunda-feira contra o Afogados. Guarani contra o Afogados da Ingazeira. Conhece? É, o Afogados da Ingazeira. Quem vai transmitir o jogo será o Anderson Rodrigues com Beto Linária, com Israel Moreira. E o repórter Fernando César fala do Guarani. Fala, Fernando.
1: O Guarani vai pegar o Anápolis, jogo que acontece na próxima segunda-feira, 8:00 PM, lá no interior de Goiás. O Bugre, nesse momento, é o vice-líder da Série C com 26 pontos. O líder é o Brusque, que tem 27. Uma vitória, o Guarani chegará a 29 pontos e praticamente garante a classificação para o quadrangular final da Série C. O lateral esquerdo, Emerson, volta de contusão. Ele que ficou alguns jogos no banco de reserva, atuou no último jogo e participou até do lance de um gol, deu uma assistência. E ele fala aqui na Rádio Central a respeito desta assistência que colaborou com o time do Guarani para vencer o jogo contra a Inter de Limeira.
2: Fico mais feliz, né, porque a gente ganhou. O mais importante é a vitória do Guarani. Eu sei o quanto a gente precisava dessa vitória, mas consequentemente fico muito feliz também de ter ajudado os meus companheiros com assistência, né? Isso é muito bom. Isso é bom para mim, é bom para o clube e eu fico feliz por isso.
1: Tá aí o lateral esquerdo, Emerson, falando aqui na Rádio Central. Um provável time do Bugre para pegar a equipe do Anápolis com Kaique França, Inayan, Jonathan Costa, Maurício Antônio e Emerson, no meio campo Luiz Otávio, Carlos Eduardo, João Paulo e Cauã Jesus, e no ataque Guilherme Cachoeira e Luca. Apita o jogo árbitro do Maranhão, Wallace Martins Lopes, assistente 1, Elson Araújo da Silva, assistente 2, Edna Cristina Ferreira. Falei do Bugre aqui na Central, a rádio do futebol de Campinas.
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0: Olha a hora aí, gente, não perca a hora não, agora 8:39, dia dos pais. O seu pai foi uma pessoa presente na sua vida ou por circunstâncias da vida ele foi uma pessoa mais ausente?
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0: Decimar, muito bom dia. Bom dia. Decimar, Deus lhe abençoe. André Pereira, todos da Rádio Central e todos os ouvintes. Agradeço a Deus a oportunidade de ter um grande pai, amigo. Deixou saudades, mas um grande exemplo. Deus abençoe todos os pais e aqueles que partiram. Sejam sempre lembrados os bons momentos. Deus abençoe meu esposo, grande pai, sempre ao nosso lado, proporcionando coisas boas e a dedicação. Dedicação a Gabriele. Gratidão, Senhor, por todos os pais. Amém. Uma ótima programação e um final de semana cheio da presença de Deus. Assim não vos faltará nada. Muito obrigado à querida ouvinte de todos os dias, a Rosângela, a Gabriele também, falando do pai que ela teve, maravilhoso, né? E também do marido, que é um grande pai para Gabriele. Muito obrigado, viu? Muito obrigado mesmo pela sua participação aqui na Rádio Central, através do WhatsApp 9 714 834 9007, não é? Bom dia.
2: Bom dia, Decimar, seu ouvinte, a Raquel, sua conterrânea, quero oração para mim, pro Gaúcho, pra minha filhinha Chegue, mandando um beijo para você agora, meu filho Pablo, meu sobrinete que está passeando aqui na minha casa, meu cunhado Catarino, que mora em Atibaia, meu compadre Renato, meu amigo DC, todos os ouvintes, que se iniciar e dá uma louca para nós aí, meu conterrâneo. Vai na fé, meu conterrâneo. Beleza?
0: Fé, paixão e fé, como diz o Piquetito, né? É isso.
2: Olha aí, meu conterrâneo, minhas bênçãos aí, achei o Pablo. Domingo a minha menina completa 13 anos de idade. Quero que você dê uma alô aí pra ela aí, assim. E feliz dia dos pais pra você aí, que é todos os pais, é domingo, né? Pra todos os pais do mundo inteiro aí.
0: Então,
2: beijo, meu conterrâneo.
0: Tá bom, então coloca parabéns pra Chayene.
3: Parabéns.
0: Alegria e felicidade.
3: Parabéns a você.
0: Que Deus abençoe, viu? Bom dia.
4: Bom dia, senhor Leite, tudo bem com você? Que tá tudo bem, que ela tá com a graça de Deus. E quem está falando é a Tereza Elisa. Peço para que você coloque, por favor, colocar meu paizinho, né? Está lá no Papai do Céu, nas orações. Já tá com 42 anos que ele faleceu. Ele sempre foi um pai presente, amoroso, muito cuidadoso. E também por meu falecido sogro também, Tomás Jato, e meus cunhados, que já estão morando com o Papai do Céu, um sobrinho meu, o pai da minha amiga Maria Piva, que é minha irmã do coração, Manuel de Oliveira e todos os papais que já partiram, né? Por meus filhos também, Leandro Postal e Postal Jato, Sidney Postal Jato, que é papai também. Todos os papais do mundo, meus cunhados que estão da parte do meu finado marido. Fique na paz de Jesus, coloca teus pais também, teu papai, teus cunhados nas orações, tá? E todos, papai, do mundo inteiro.
0: Amém, né?
4: Os que estão presentes aqui e os que já estão morando com o Papai do Céu.
0: Isso.
4: Que na paz de Jesus, um bom dia para todos nós. Abençoada sexta-feira para nós e abençoado final de semana. Que na paz de Jesus.
0: Para você também.
4: Um bom dia.
0: Obrigado, querida. Querida Tereza Elisa, muito obrigado, viu? Obrigado mesmo.
4: Mas, Marlete, esqueci de falar do meu marido.
0: Ah.
4: Olha só, não pode esquecer, não.
0: É.
4: Também foi um pai presente, tá? Fique na paz de Jesus.
0: Muito obrigado, querida. Seu pai foi uma pessoa presente na sua vida ou ele não pôde ser por algum motivo, não é? Seu papai tá aqui na terra, seu papai tá no céu.
5: Bom dia, Decimar, tudo bem?
0: Tudo bem.
5: Olha, Decimar, eu tenho um pai, graças a Deus.
0: Uhum.
5: Passei 22 dias com ele.
0: Ah, que delícia.
5: É, agora, no mês de julho.
0: Ai, que bom.

0: de todos os irmãos.
1: Sim, sim.
0: E meu pai é muito bom, graças a Deus.
1: Que coisa boa, menina.
0: Eu, e agradecer a Deus também pelo meu marido.
1: É seu marido?
0: Eu tenho dois filhos.
1: É.
0: Parabéns para todos os pais. Isso. Um abraço.
1: Um abraço para você também, minha querida, viu?
0: Esqueci de falar, mas meu pai mora lá no Ceará.
1: No Ceará? Você foi para lá?
0: Muito longe.
1: Então ela ficou 22 dias com o pai dela lá no Ceará, né, Ângela? Que Deus abençoe seu papai, né? Com muito amor, com muito carinho, né? Ô, oh, coisa boa, né? É, Decimar, por favor, não diga meu nome. Não tive pai. Por isso, minha homenagem vai à minha mãe, abandonada por ele e cuidou de nós com todo amor e com todo o carinho do mundo. Então, a minha mãe é o meu pai. Olha só que homenagem bonita, né? Ela tá dizendo aqui, ó, não tive pai, né? E ela tá dizendo que a mãe dela foi abandonada pelo pai, então a mãe dela é o pai, né, da família. Oh, que coisa bonita, né? A maioria das mães faz isso mesmo, viu? A maioria das mães vira pai, né? Boa parte aí das mães, principalmente quando elas são sós, né? Elas acabam virando pai e mãe. Então, manda mensagem para mim, 971-483-497. Eu vou repetir meu WhatsApp. Meu WhatsApp tá à sua espera, né? 971-483-497. Gente, 19 graus a temperatura. Olha a hora, agora 8h45. Temos 19 graus a temperatura, 72% de umidade relativa do ar. Hoje a máxima não passa dos 24 graus. Amanhã, expectativa de muito calor, né? Amanhã estão dizendo que vai passar dos 30 graus. Amanhã e domingo, muito calor, viu, gente? No período da tarde, amanhã e domingo, muito calor. Ai, graças a Deus, ô, coisa boa, o calor tá chegando. Maravilha, né, André? Hein? Vai fazer amanhã cerca de 30 graus. Domingo pode chegar a 31 graus, né? Hoje não passa de 24, não. Final da tarde pode ter uma ventania daquelas, viu? Final da tarde pode ter um vento barbarento, viu? Então tome todo cuidado que pode ter aquele vento horroroso. Então fique longe de árvores, não deixe carro perto de árvores, porque hoje vai ventar, segundo aqui a previsão, muito no período da tarde. Agora tem Áries, Touro e Gêmeos, né? Áries, de 21 de março a 20 de abril. Quem nasceu sob o signo de Áries terá uma semana terminando com harmonia. Semana terminando com harmonia nos relacionamentos profissionais, porque Vênus está na sua área de relação pessoal, para facilitar novos encontros e também o entendimento de vínculos do trabalho, tá? No amor, hora de você mudar o ambiente, não é? Fazer coisas diferentes, viu, Áries? Alô, Touro, de 21 de abril a 20 de maio. Quem é de Touro vai contar com boas ideias para melhorar os ganhos, para negociar, né? Para pequenos ajustes na rotina, nos cuidados com a saúde, né? Para você ter maior conforto. Ambiente de trabalho ficará mais leve assim. No amor, novidades e prazeres, animando o clima na cama de quem é de Touro. Gêmeos, de 21 de maio a 20 de junho. Oi, Gêmeos. Semana terminando com muitas emoções, empatia, momentos encantadores. Aproveite para sair da rotina e fazer algo que dá prazer para sua vida, como encontros, interações, né? Curtir uma comida diferente, né? Um barzinho, coisa assim, né? No amor, cheiro de novidade no ar para quem é de Gêmeos. Na sequência tem Câncer, Leão e Virgem.
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1: Repórter Mário Quintino, às 8h48.
3: 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Trazendo informações agora, Decimar, para quem utiliza a rodovia Dom Pedro aqui em Campinas, lentidão por conta de obras no quilômetro 137. Atenção na região do Dom Pedro para seguir no sentido da rodovia Anhanguera, reflexo de lentidão também pela Campinas Mogi. No sentido Jacareí da Dom Pedro, a movimentação é maior na altura do Trevo dos Amarais, região do quilômetro 141. A estrada dos Amarais, apesar do trânsito intenso, por enquanto é um bom caminho. 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
1: Agora Câncer, de 21 de junho a 22 de julho. Novidades com amigos, movimentos.

0: movimentando o seu dia. Semana terminando com mais motivação, com mais oportunidades de melhorar as finanças. Alguns ajustes poderão favorecer as suas conquistas profissionais, viu? Agora, o padrão de consumo, cuidado, viu? Para não gastar mais do que ganha. No amor, hora de você consolidar esse relacionamento. Alô, Leão, de 23 de julho a 22 de agosto. Quem é de Leão aí, ó? Semana terminando com muito brilho, conversas agradáveis, principalmente com os amigos. Você poderá receber convites para novidades e um projeto de vida terá um caminho mais aberto para a realização pessoal e profissional. O Sol e Júpiter estão no seu signo, ajudando, iluminando o seu signo, viu? No amor, o dia vai favorecer um acerto de documentos do casal, até quem sabe no cartório, né? Acertar aí a vida, até num casamento. Por que não, né, Leão? Virgem, de 23 de agosto a 22 de setembro. Quem é de Virgem vai visualizar onde quer chegar. Uma oportunidade profissional poderá promover mudanças positivas na sua vida. O dia vai trazer popularidade, projeção profissional. Uma proposta financeira atraente vai dar no que pensar. No amor, finalize um ciclo. Para que você possa ter o coração mais leve, se o seu coração está pesado, finalize esse ciclo para ter o coração mais leve, viu? Ô, minha amiga, meu amigo de Virgem. Na sequência tem Libra, Escorpião e Sagitário. Olha a hora aí, ó. Vixe Maria, olha a hora aí, ó. 8h51 na Central.
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0: hein, gente? Não perca a hora, não. Agora 8h52. Olha a hora aí, ó. Olha a hora. 8h52, Libra, de 23 de setembro a 22 de outubro. Vênus está no seu signo e assim você vai terminar a semana com mais brilho e facilidade para conquistar o que deseja. Amizades e grupos trarão boas oportunidades e uma conversa muito legal poderá ajudar você na carreira, tá? No amor, o seu poder de atração e a sintonia estão lá no alto, viu? Aproveite, Libra. Escorpião, minha colega, meu colega de Escorpião, de 23 de outubro a 21 de novembro. Um investimento, um dinheiro compartilhado, um acordo de uma dívida poderá ser resolvido, viu? Mas você tem que ter objetividade. Prefira a privacidade. Um mergulho nos sentimentos, iluminando planos e decisões. A saúde e o trabalho responderão bem com uma rotina disciplinada. No amor, valerá terminar a semana sem acumular pendências, sem acumular confusões e problemas. Você tem que focar nas soluções, tá bom, Escorpião? Sagitário, de 22 de novembro a 21 de dezembro. Alinhe planos com o sócio ou com alguém do trabalho. Semana terminando com decisões que vão trazer coisas boas para o seu bolso. Tudo que você alargar os horizontes estará favorecido. Então, de repente, um curso, uma conexão com pessoas de fora, né? Divulgar o seu trabalho para as outras pessoas, tá? No amor, a vida ficará mais gostosa para você reunir pessoas que você gosta do seu lado, a pessoa amada com você, viu, Sagitário? Na sequência tem Capricórnio, Aquário e Peixes. Eu estou recebendo aqui a capa dos principais jornais do Brasil, não é? Hoje, dia 7 de agosto, Jornal Folha de São Paulo. Piora na inadimplência leva bancos a indicar freio na concessão de crédito. Estado de São Paulo. Ministro da Justiça intervém para aliviar tensão entre Polícia Federal e Mendonça no caso Lulinha. Jornal O Globo. Em decisão inédita, Superior Tribunal de Justiça condena ministro à perda de cargo por acusação de assédio sexual. Estado de Minas. Ministro do Superior Tribunal de Justiça perde o cargo por assédio sexual. Jornal O Tempo. Falcão pode ser candidato em chapa do Republicanos em Minas Gerais. Jornal Zero Hora de Porto Alegre. Em decisão inédita, ministro do STJ é condenado à perda do cargo sem aposentadoria. Correio Brasiliense. STJ expulsa ministro acusado de assédio. Diário do Nordeste. Alunas denunciam estupros coletivos em escola no Arraial do Cabo. Folha do Nordeste. Os 20 anos da Lei Maria da Penha. Jornal do Comércio. Polícia Federal reafirma autonomia em nova crise com o Supremo. Jornal à Tarde da Bahia. Conteúdos de violência contra a mulher serão retirados em até 24 horas. Jornal O Povo. Violência doméstica. 24,2% das mulheres vítimas sofreram por até 10 anos. Vou repetir. No Ceará, 24% das mulheres vítimas, elas sofreram por até 10 anos nas mãos de vagabundos. 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
0: Capricórnio, de 22 de dezembro a 20 de janeiro. Semana terminando com portas abertas na carreira. Você poderá finalizar um projeto, iniciar um outro, firmar alianças, receber uma proposta profissional. Uma onda de energia positiva anunciando mudanças boas na sua vida. Ajustes da rotina beneficiando saúde e bem-estar. No amor, hora de você intensificar os momentos a sós com a pessoa amada, viu, ô Capricórnio? Aquário, de 21 de janeiro a 19 de fevereiro. Olha, o lazer, o família, né? Projetos ganhando espaço hoje. Então, quem é que vai ganhar espaço hoje na sua vida, Aquário? Né? Família, projetos e o lazer. O dia será divertido. Uma parceria profissional poderá crescer e trazer uma ótima proposta, tanto no trabalho quanto, de repente, na vida pessoal. No amor, paixão, criatividade e prazer em alta. Pequenos momentos serão deliciosos hoje. Peixes, de 20 de fevereiro a 20 de março. Meu amigo de Peixes, bom dia. Oi, minha linda. Novidades da família movimentarão o dia. Reúna pessoas queridas, coloque a conversa em dia e harmonize as relações. Assuntos de casa e transações imobiliárias também entrarão no menu. Fortaleça suas bases afetivas. A semana terminará com ótimas soluções no trabalho e nas finanças. No amor, firme bons acordos e fortaleça com certeza o relacionamento, viu? Ô, minha amiga, meu amigo de Peixes. Amanhã tem mais previsões para o seu signo, mais previsões para o seu astral.
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0: Olha a hora aí, gente, 8:59. Não perca a hora não, viu? Olha a hora aí, ó, não perca o compromisso não, gente. Olha a hora aí, ó. 8:59 na Central. Na sequência, mais ouvintes. Hoje eu tô perguntando, me responda aí você, seu pai foi uma pessoa presente ou seu pai foi uma pessoa ausente, né? Como foi o seu relacionamento com seu pai? Seu pai foi uma pessoa presente ou seu pai foi uma pessoa ausente? Você conta pra mim, né? Decimar, meu pai, eu não tive pai não, porque minha mãe me criou sozinho. Decimar, meu pai foi uma pessoa que trabalhava muito, mas sempre fazia de tudo para estar perto dos filhos, né? Meu pai era uma pessoa brava, mas era uma pessoa muito justa. Meu pai era uma pessoa muito brava, mas era uma pessoa muito honesta. Manda mensagem para mim, eu quero saber. Meu número 971-483-497. Olha a hora aí, ó. Pontualmente 9 da manhã.

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0: Olha a hora aí, gente. Não perca a hora, não. Não perca o compromisso, não. Agora 9:02. Olha a hora, gente. Olha a hora. 9:02. Como passa rápido, né? Como é gostoso ter você aqui na Rádio Central com a gente, viu? 9:02. E você, teve um pai presente ali do seu lado ou não? Como foi? Me conta. Olha a hora, 9:02.
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0: Bom dia.
2: Bom dia, Decimar.
0: Bom dia.
2: Que Deus abençoe vocês todos aí da rádio.
0: Obrigado, Rosária.
2: Decimar, eu sou a Rosária aqui do Esplanada.
0: Sim.
2: E eu quero participar da enquete do Dia dos Pais.
0: Conta pra mim.
2: Meu pai foi um pai muito rígido.
0: Foi.
2: Muito, muito rígido.
0: Muito rígido, né?
2: Mas nem por isso a gente vai deixar de homenagear ele Dia dos Pais.
0: Não é verdade?
2: Ele, a gente tem, só tem que agradecer pra ele, que ele era rígido, mas hoje em dia, se eu sou a mulher que eu sou, eu
0: se agradece.
2: Devo a ele.
0: Olha só.
2: Graças a Deus.
0: Olha só.
2: Né, que meu pai ensinava as coisas certas, a gente achava que era errado, né? Mas meu pai era muito rígido.
0: Ah.
2: Só que eslagoano, rígido.
0: Sim, sim, sim.
2: E lá meu pai era. Minha mãe, não, mas meu pai era muito rígido.
0: Olha só.
2: Mas eu quero homenagear ele, né? Que Deus coloque ele em um bom lugar, que ele já foi morar com Deus já há tem 51 anos.
0: Ah, tá.
2: Já. Meu pai foi morar com Deus.
0: Certo.
2: E quero homenagear meu filho, que é pai também.
0: Uhum.
2: Quero homenagear meus dois genros, que é pai também.
0: Sim.
2: Né? E quero homenagear todos os pais.
0: Todos eles.
2: Os que estão morando com Deus e os que estão aqui na terra. Quero homenagear eles todos, que Deus ilumine a vida deles, que Deus abençoe todos os pais, que Deus dê a luz para aqueles que tá pertinho dele, morando com ele.
0: Perfeito.
2: Que Deus ilumine todos. E quero parabenizar você também, que você é pai da gente de coração. Pai da gente de coração.
0: Obrigado.
2: Então, quero falar para você que a Rádio Central, olha, é uma benção pra gente. É uma benção pro povo de Campinas, tá
0: obrigado,
2: bom? Não só de Campinas, né? De muitos lugares, né? É uma benção. Tá obrigado. Bom, Decimar?
0: Tá bom.
2: Fica com Deus. Parabéns. E que Deus abençoe todos os pais.
0: Hoje sempre amém, né? Então, eu não sou pai, né, o André? Mas eu sou pai de coração, né? Eu posso não ser pai assim, né? Genético, né? Não é isso? Como é que é, André? Mas eu me sinto mais pai de quem não é. De quem é de verdade pai, viu? É isso, né? A gente nós que temos, você que me ouve agora, né? A gente que é padrasto, a gente é até mais pai, né? De quem não é, né? Como disse o André, que pai é quem cria, né, André? Pai é quem cria, né? E eu tenho enteadas maravilhosas, né? É isso, eu me sinto mais pai do que quem verdadeiramente é pai, né? É isso, né? Eu não sou pai biológico, né? Mas eu sou pai de coração, que é melhor ainda, né? Que é mais forte ainda do que pai genético, né? Eu tô perguntando, você teve um pai presente ou seu pai foi ausente? Manda mensagem pra mim, 971-483-497. Falando em pai, vamos prestar serviços pros ouvintes da Rádio Central.
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0: Especialmente para os pais. 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
5: 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Voltamos à redação da Rádio Central. Gabriel Ribeiro.
7: A Prefeitura de Campinas intensificou as ações de zeladoria e limpeza na região sul da cidade nesta semana. Equipe da Secretaria de Serviços Públicos realizam operações tapa-buraco, roçagem de mato e pinturas de guias em bairros como São Bernardo, Parque Itália e San Diego. Entre os pontos atendidos, destaca-se a área em frente ao Hospital Mário Gatti, na Avenida Prefeito Faria Lima, que recebeu uma limpeza completa e a manutenção do canteiro central. O serviço de tapa-buracos também passou pela Rua Campos do Jordão, na Fundação Casa Popular, enquanto o Jardim San Diego recebeu uma nova pintura de sinalização de trânsito. Além disso, o caminhão Catatreco recolheu materiais inservíveis na Vila Rica e também no Jardim Bonfim. O morador que precisar de melhorias na sua rua pode fazer o pedido direto à prefeitura pelo telefone 156 ou procurar a administração regional mais próxima. Da redação, Gabriel Ribeiro.
5: Olha a hora, agora são 9:13, 9:13. Atenção, Central de Atendimento à Mulher funciona 24 horas por dia. Denúncias podem ser feitas pelo telefone 180, denúncias de violência contra a mulher.
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5: Repórter José Carlos Andrade.
9: Criada em 2005, a Central de Atendimento à Mulher, o Ligue 180, funciona 24 horas por dia, todos os dias da semana, para orientar mulheres em situação de violência e receber denúncias. O serviço também pode ser acionado por familiares, amigos, vizinhos ou testemunhas. O atendimento pode ser feito gratuitamente pelo telefone 180, pelo WhatsApp no número 61 9610 0180, pelo e-mail central180@mulheres.gov.br e em língua brasileira de sinais Libras. A central também informa sobre direitos e serviços especializados disponíveis na região. Nos casos de denúncia, a pessoa recebe um número de protocolo para acompanhar a solicitação. As informações passam por conferência e são encaminhadas aos órgãos responsáveis e aos serviços especializados, conforme cada situação. Em casos de emergência ou violência acontecendo naquele momento, com risco imediato à integridade física, a orientação é ligar para o 190 da Polícia Militar. Mais informações estão disponíveis em gov.br/mulheres. Com redação de Diego Freitas, da Agência Rádio Gov em Brasília, José Carlos Andrade.
5: Muito obrigado, José Carlos Andrade. Incêndio atinge duas casas em Campinas.
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5: Um incêndio atingiu duas casas no mesmo terreno nessa manhã, na rua Antimônio, no bairro Vila Rica. Duas casas foram atingidas na rua Antimônio, bairro Vila Rica, em Campinas. Graças a Deus, ninguém ficou ferido. De acordo com o Corpo de Bombeiros, as chamas começaram às 6 horas da manhã e foram controladas meia hora depois. Os imóveis vizinhos não foram atingidos. Segundo a Polícia Militar, o fogo teve início no cômodo onde um casal dormia, na casa da frente. As chamas destruíram dois quartos e a cozinha dessa residência, além de outros dois cômodos do imóvel dos fundos. Uma terceira pessoa, que mora na casa dos fundos, não estava no local no momento do incidente. O espaço foi isolado pela Defesa Civil devido ao risco de desabamento e de curto-circuito. Com o calor, canos derreteram e a estrutura do telhado foi comprometida. A CPFL foi acionada para desligar a energia elétrica. De acordo com a Defesa Civil, um engenheiro da prefeitura vai decidir sobre a interdição definitiva. Segundo ainda a Defesa Civil, o trabalho de perícia vai investigar as causas do fogo. Portanto, as casas foram atingidas ali no bairro Vila Rica, mas graças a Deus, apesar das chamas altas, apesar da fumaça, ninguém ficou ferido. Ninguém ficou ferido, graças a Deus. Ninguém ficou ferido. Mas as chamas foram muito feias, viu? Toda aquela região da Vila Rica ficou assustada com essas duas casas que acabaram pegando fogo. Começou numa, na frente, depois pegou fogo na casa do fundo. Repito, para graça de Deus, ninguém ficou ferido. Oh, pelo amor de Deus, hein? Ave Maria, incêndio. Mais um incêndio, não é? Tivemos também incêndio em Paulínia. Tivemos incêndio em Campinas. Deus do céu, hein? Deus do céu. 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
5: Seu pai foi uma pessoa presente? Ou, por circunstâncias da vida, seu pai foi uma pessoa, digamos assim, mais ausente na sua vida, hein? Me conta, como é que foi a relação sua, como é a relação sua com o seu pai?
11: Bom dia, Decimar, tudo bem com você? Decimar, deixa eu te falar. Eu comprei o meu Purieva dia 5, né? Hoje é dia...
5: 7.
11: Dia que é hoje?
5: 7.
11: Ai, não sei, tô perdida no tempo.
5: É dia 7.
11: E ficaram de me entregar ontem, o correio ficou de me entregar ontem.
5: Uhum.
11: E não me entregou.
5: No correio?
11: Não me entregou ainda não.
5: Ah, vou pedir pra ver.
11: Eu tava no hospital com a minha filha, mas a outra filha minha tava aqui. Eu falei pra ela que ia chegar.
5: Tá.
11: Mas ainda não chegou.
5: Tá bom, vou ver isso pra você agora, tá bom, Rosalina? Tô vendo agora pra você a questão aí de você não ter recebido ainda, tá bom, minha linda? Obrigado, viu?
12: Bom dia, Decimar, aqui é a Cida Salvione. Decimar, põe a família aí, Salvione, nas oração.
5: Claro.
12: E sobre o pai, meu pai era uma pessoa maravilhosa, uma pessoa, um pai presente, um pai que estava sempre ali dando carinho pros filhos. Tá bom, Decimar? Não tem nem palavra para falar tanto que meu pai era bom para nós. Hoje ele mora com Deus. Meu pai chamava Alcides Marcelo. Tá bom, Decimar? Põe ele aí na oração por mim, tá bom?
5: Tá.
12: E também quero colocar todos os papais do Dia dos Pais nas orações, tá bom, Decimar? Todos, Gerro, meu irmão, todos, sobrinho que são pai. E também quero colocar meus Gerro, minhas noras, todos nas orações, meus netos, tá bom, Decimar? Tá, todos filhos. Uhum. E gostaria também de colocar a minha irmã, que hoje ela está completando mais um ano de vida. É Ana Maria Marcelo Meck. Põe ela nas orações, que hoje ela está fazendo mais um ano de vida.
5: Oh.
12: E minha filha, Eliana, que ontem não deu para falar com você, que eu saí cedinho. E não deu para mim falar com você. Põe ela também nas orações, que ontem ela completou mais um ano de vida. Eliana de Jesus Salvione.
5: Tá.
12: Tá bom, Decimar? Um abraço pra todos vocês e por todos os papais.
5: Alô, Ana Maria!
13: Parabéns!
5: Alô, Eliana!
13: Parabéns a você!
5: Saúde, saúde, saúde! Votos da Cida Salvione.
12: Meu marido, né? Meu esposo, que também é um excelente pai, viu, Decimar? Antônio Carlos Salvione.
5: Tá certo, né? A todos os pais, né? Oi, Lourdes.
14: Oi, bom dia, Decimar Leite.
5: Bom dia.
14: Tudo bem com você?
5: Eu tô
14: Espero
5: bem.
14: Que sim.
5: Graças a
14: Estou
5: Deus.
14: Estou bem, graças a Deus. A Lourdes Braga, do Jardim Morumbi, Aires da Costa.
5: Você tá bem?
14: Venho pedir em nome da comunidade, desse mar, se você anuncia a nossa festa que vai ser amanhã, Festa Agostina.
5: Opa!
14: Vai ser amanhã a partir das 19 horas. Mandei o cartaz aí pra você.
5: Tá bom?
14: Tá bom?
5: Tá bem.
14: É, Deus abençoe e que Jesus te dê muita força, te ilumine. Nossa Senhora, de fato, meio cubra com seu manto sagrado. Aí você anuncia para nós, fazendo um grande favor. Em nome da comunidade, nós agradecemos de coração. Beijo, tchau, tchau, bom dia.
5: Beijos, bom dia, eu que agradeço, né? Então, Festa Agostina, na Nossa Senhora de Fátima, vai ser amanhã, a partir das 7 horas da noite, e vai ter a apresentação daquela dupla, Carlos Martins e Lucas, e vai ter muita coisa acontecendo lá, né? Olha que coisa, vai ter barraquinha de comidas típicas, né? Oh, coisa boa, né? Maravilha, vai ter o bingão, ou se vai ter, né? Ô, Decimar, eu quero ir na festa, a Festa Agostina de Nossa Senhora de Fátima, amanhã, 7 da noite, é ali na Avenida Emília Stefanelli Seregatti, 422, ali no Aires da Costa, né? Tá todo mundo convidado! Maravilha, coisa gostosa, né? Eu adoro festa junina, julina e agostina, eu gosto. Gosto muito, né? Inteligente eles, né? Porque fugiram de tudo quanto é tipo de festa, né? Tem festa junina e lá fazem a festa agostina, que é pra fugir das outras festas, pra não ter concorrência, né? Boa ideia, gostei. Um abraço pra você, Lourdes, e a todos aí da comunidade, viu? Um abraço pra você, Lourdes, e a todos aí da comunidade, tá? Bom dia!
15: Oi, Decimar, aqui é a Sandra. Ô, Decimar, leva nossos nomes lá na as desatadoras, caso você for lá amanhã, e coloca nas orações aí, tá? Todos por saúde. Sandra Regina Ribeiro de Paulo, meu marido Roberto, minha filha Jéssica, namorado Matheus e toda a família Paulo e Ribeiro. E em especial, meu pai, né? Meu pai e meu sogro, que eles não estão aqui mais, estão lá no céu. É Justino Ribeiro e José Messias de Paula, tá? E todos que estão aí com Deus também, né? Que se foram. E os que estão aqui na terra, né? Feliz Dia dos Pais a todos. Inclusive o meu marido também, que é pai, né? Roberto. Tá bom? E meu pai foi enérgico, né? Meu pai foi, assim, criou 6 filhos, foi um herói, né? Todos criados, todos adultos, casados. Mas, assim, ele corrigia. Quando estava errado, ele corrigia. Entendeu? Chegava a bater, né? Porque naquela época batia, né?
5: Batia.
15: Pra corrigir, ele achava que tava corrigindo, mas era enérgico. Mas era um bom pai, foi um bom pai.
5: Foi um bom
15: pai. Eu tenho
5: pai,
15: saudades,
5: né?
15: Dele. Tá bom, Desmar?
5: Tá bom.
15: Tchau, tchau, bom final de semana aí pra você e pra todos.
5: Pra
15: feliz
5: você
15: dia
5: também.
15: Dos pais a todos os pais do mundo inteiro.
5: Dá um abraço.
15: Abraço.
5: Dá um abraço,
15: tchau, tchau.
5: Um abraço no Roberto por mim, viu, ô Sandra? Bom pai ele, viu?
15: Ah, Desmar, e completando aí o do meu pai. Ele viveu bem, viu?
5: Viveu?
15: Ele viveu muito bem, graças a Deus.
5: Uhum.
15: Ele morreu com 97 anos.
5: Eu lembro,
15: De falência múltipla de órgãos.
5: Já tinha
15: entendeu?
5: Bastante
15: nada de dor, ele não ia no médico, não ia nada. Entendeu?
5: Eu lembro do seu pai, eu lembro quando você mandava mensagem sobre o seu pai aqui, viu? Alô, bom dia!
16: Bom dia, Decimar. Sou Creuza aqui do DIC 5. Quero falar um pouquinho do meu pai. Meu pai foi daquela época atrás, um pai muito rígido, só deixava a gente ir pra missa com aquelas pessoas de idade. A gente não tinha história de festa, forró, essas coisas. E nós trabalhávamos muito na roça. E também ele não deixou a gente estudar. Só, eu só estudei até a 4ª série, porque ele falou assim: não vai estudar mais, para não ficar escrevendo carta para rapaz, não sei o que, essas coisas aí, sabe? Não deixava a gente sair só para os cantos, era aquele cuidado, qualquer coisinha, sabe como é antigamente, né? Mas tá bom, para mim foi um bom pai.
5: Sim.
16: Eu amo meu pai, ainda tá lá no interiorzão da Paraíba com 94 anos.
5: Olha só!
16: Vai fazer um ano em outubro que eu vi ele.
5: Olha.
16: Ainda tá consciente das coisas, ainda conversa bastante. Olha. Tá um senhor forte ainda. Até esses dias ele tinha um monte de vaca. Mas vendeu, porque não podia dar conta mais sozinho, né? Mas eu quero desejar um feliz Dia dos Pais para todos os pais do Brasil. Que Deus abençoe.
5: Amém, né?
16: Todos com muita saúde. E também eu quero pedir oração por mim. Uhum. Que nesse domingo agora, dia 9, eu vou fazer aniversário.
5: Opa!
16: Com muita saúde. Eu tô muito feliz.
5: Isso.
16: Graças a Deus. Fiz uns exames aí, deu tudo certo. E tá tudo bem, graças a Deus. E que Deus abençoe todo mundo e todos os pais do Brasil.
5: Alô, Creuza! Domingo é seu aniversário!
13: Parabéns!
5: Saúde pra você, menina! Saúde, saúde, saúde, é o que a gente deseja do fundo do coração. Ô, gente, daqui a pouquinho mais ouvintes aqui, né? Falando sobre os pais, né? Hoje a nossa enquete do dia pergunta, né? E seu pai, me conta, como é que era a sua relação com o pai? Como é que é a sua relação, né? Seu pai é pessoa rígida ou mais amorosa, né? Seu pai foi uma pessoa mais presente ou não? Seu pai foi uma pessoa mais ausente na sua vida? Seu pai era presente ou era ausente? Manda mensagem para mim, viu? Meu WhatsApp é 971-483-497. E agora a prestação de serviço, a Rádio Central ajudando a população de Campinas.
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5: 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Olha a hora, gente, olha a hora. Agora 9:39, olha a hora, 9:39 na Central.

0: E vamos falar sobre o seu time do coração, porque hoje tem jogo da Ponte Preta, é a Macaca em campo. Hoje tem Edinaldo Vinci emocionando o torcedor. Fernando César, e a Ponte Preta no Ceará?
1: Alô, Decimar Leite, informações da Ponte Preta aqui no Show da Manhã da Rádio Central. A Ponte Preta já está na cidade de Fortaleza, capital do Ceará. Nesta sexta-feira, a Macaca entra em campo para enfrentar o Ceará, 8:30 da noite, no estádio Castelão, estádio de Copa do Mundo, Arena Castelão. Para esta partida, o técnico Márcio Zanardi não terá o Danilo Barcelos, machucou no treino, lesão muscular, tá fora do jogo, mas ele conta com as voltas do Brandão, do Baianinho, do Márcio Silva e também do Diego Leão, que renovou o contrato com a Ponte Preta. Um provável time da Macaca para pegar o Vozão, com Vinícius, Júlio, Palácios, Lucas Cunha, Márcio Silva e Diego Porfírio, André Lima, Léo Gomes e Elvis, e no ataque Kevson e Brandão. Apita o jogo nesta sexta-feira na Arena Castelão, Ceará e Ponte Preta, árbitro de Minas Gerais, Paulo César Zanovelli, assistente 1, Celso Luiz da Silva, assistente 2, Cipriano da Silva Souza, o quarto árbitro, Léo Simão Holanda, e no VAR do Espírito Santo, Rafael Garcia de Andrade. Falei da Ponte Preta aqui no Show da Manhã da Central, a rádio do futebol de Campinas.
0: E vamos agora falar lá da equipe do Guarani. É, o Guarani que vai jogar no Rio Grande do Sul, Fernando César.
1: O Guarani vai pegar o Anápolis, jogo que acontece na próxima segunda-feira, 8:00 PM, lá no interior de Goiás. O Bugre, nesse momento, é o vice-líder da Série C com 26 pontos. O líder é o Brusque, que tem 27. Uma vitória, o Guarani chegará a 29 pontos e praticamente garante a classificação para o quadrangular final da Série C. O lateral esquerdo, Emerson, volta de contusão. Ele que ficou alguns jogos no banco de reserva, atuou no último jogo e participou até do lance de um gol, deu uma assistência. E ele fala aqui na Rádio Central a respeito desta assistência que colaborou com o time do Guarani para vencer o jogo contra a Inter de Limeira.
2: Fico mais feliz, né? Porque a gente ganhou. O mais importante é a vitória do Guarani. Eu sei o quanto a gente precisava dessa vitória, mas consequentemente fico muito feliz também de ter ajudado os meus companheiros com assistência, né? Isso é muito bom. Isso é bom para mim, é bom para o clube e eu fico feliz por isso.
1: Tá aí o lateral esquerdo, Emerson, falando aqui na Rádio Central. Um provável time do Bugre para pegar a equipe do Anápolis, com Kaique França e Nayan, Jonathan Costa, Maurício Antônio e Emerson. No meio-campo, Luiz Otávio, Carlos Eduardo, João Paulo e Cauã Jesus. E no ataque, Guilherme Cachoeira e Luca. Apita o jogo, árbitro do Maranhão, Wallace Martins Lopes. Assistente 1, Elson Araújo da Silva. Assistente 2, Edna Cristina Ferreira. Falei do Bugre aqui na Central, a rádio do futebol de Campinas.
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0: 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Olha a hora, gente. Agora 9:47. 9:47, notícia. Quem domina a notícia, domina o mundo. Não é passado para trás, não cai notícia falsa, muito menos em golpe. Voltamos à redação da Rádio Central.
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0: Gabriel Ribeiro.
2: Atenção, protetores e amigos dos animais. Neste sábado, o Departamento de Proteção e Bem-Estar Animal de Campinas realiza a segunda edição do projeto DPBEA de Portas Abertas. O evento acontece das 9 da manhã às 4 da tarde na sede do departamento, que fica na Vila Boa Vista. A entrada é totalmente de graça e não precisa agendar. É a chance de adotar um novo amigo. Estarão disponíveis 14 animais recuperados e vermifugados, sendo 8 cães e 6 gatos. Na primeira edição, 7 bichinhos ganharam um novo lar. E atenção, você também pode levar o seu cachorro para tomar a vacina V8 e fazer a microchipagem de graça. O secretário do Meio Ambiente, Braz Adegas Júnior, e a diretora do órgão, Nice Chaga Silva, reforçam o convite para que a população visite o espaço e apoie a adoção responsável. Anota aí, o Departamento de Proteção e Bem-Estar Animal fica na Vila Boa Vista e o evento começa às 9 da manhã deste sábado. Da redação, Gabriel Ribeiro.
0: Olha a hora, gente, agora 9:49, não perca a hora, não perca o compromisso, não perca o momento, gente, agora 9 da manhã, mais 49 minutos, você na central, e a informação, a notícia. Abertas inscrições para cursos de detecção de câncer.
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0: Repórter Daniele Popov.
3: Profissionais da atenção primária à saúde podem se inscrever para 7 cursos gratuitos e 100% online para detecção precoce do câncer. A iniciativa traz qualificações como a detecção precoce de câncer, prevenção dos fatores de risco para cânceres, rastreamento organizado, detecção precoce de câncer do colo do útero e de mama e gestão de base populacional na atenção primária.

0: apenas um curso, o de detecção precoce de câncer, estratégias de gestão na APS, está com vagas remanescentes e recebe inscrições até as 16h desta sexta-feira. Ele é realizado na modalidade EAD com tutoria. Os demais cursos têm matrículas abertas por prazo indeterminado. Os cursos contribuem para o fortalecimento das redes de atenção à saúde e para a qualificação do cuidado ofertado à população. Eles fazem parte de iniciativa que apoia a organização e a qualificação dos processos de trabalho das equipes que atuam na atenção primária para a detecção precoce dos cânceres e a continuidade do cuidado. Além de cursos, são ofertados materiais técnicos e educativos a profissionais e gestores. Da agência Rádio Gov em Brasília, Daniele Popov.
1: Muito obrigado, repórter Daniele Popov. 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
1: Hoje, nós estamos homenageando os pais, perguntando na nossa enquete do dia sobre o seu pai.
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1: Eu quero saber sobre o seu pai, né? Você tem que lembrança do seu pai? Seu pai foi uma pessoa presente ou seu pai foi mais assim, digamos, uma pessoa ausente na sua vida? Me conta, bom dia.
4: Bom dia, Decimar, tudo bem com você? Ô, Decimar, eu quero por todos, parabenizar todos os pais, vivos e mortos, que Deus abençoe os que estão lá com ele, e Deus abençoe mais os que estão aqui na terra, para fazer toda, cumprir a missão deles. Mas Deus abençoe o meu pai que está no céu já, meu pai foi muito presente na nossa vida. Meu pai era motorneiro. Ele, com os bondes, quando podia, ele levava a gente passear no bonde. Nossa, eu amava aquilo. A criança, né? Então, mas Deus que eu tenha lá no céu e abençoe todos aqui da terra, meus genros, meus filhos, né? Que eu não tenho genro. Todos os meus filhos, vocês aí da Central, que são papais, tá? Que Deus que abençoe a todos, viu? Muito obrigado, Decimar.
1: Obrigado, Marlene. Um abraço para você, que Deus abençoe você, que Deus abençoe, né? O seu papai no céu, que Deus abençoe a todos, né? É isso. Alô, bom dia.
5: É o Francisco Marcondes aqui de Monte Morto.
1: Ô, Francisco Marcondes, mandou um vídeo, vamos ver o vídeo aqui.
5: Decimar, bom dia, tudo bem, meu amigo? Aí, ó, o vento tá chegando aqui já, ó. Aqui em Monte Morto, chegando na área de serviço da minha casa aqui é a casa do meu genro, aqui, ó.
1: Tá chegando o vento.
5: É, casa da minha mãe, da minha finada mãe, ó, o quarto dela aqui, ó. Dela, do meu pai.
1: Ó o vento aí, ó.
5: O meu pai, coitado, meu pai faz 24 anos que ele faleceu.
1: 24 anos já?
5: Foi uma pessoa muito boa.
1: Imagino, tenho certeza.
5: Tá. Ele deu a vida por nós, né? Ele trabalhou. A vida dele foi só trabalho.
1: Entendi.
5: Não tenho nada que falar do meu pai de ruim. Meu pai sempre foi uma pessoa generosa e muito boa.
1: Tá certo, Francisco.
5: Tá, meu pai certo. Ensinou os melhores caminhos para nós.
1: Olha só.
5: Ele tá lá no céu.
1: Tá no céu, né? Trabalhou muito, né?
5: Valeu, Decimar.
1: Valeu.
5: Tá com Deus aí. Grande abraço para você.
1: Tá? Valeu, Francisco Marcondes.
5: Até o quarto que ele dormia, até o último dia da vida dele. Tá bom?
1: Sou Francisco Marcondes.
5: Valeu, Decimar.
1: Um abraço, meu irmão. Muito obrigado, muito obrigado pela presença aqui, né? Que Deus tenha o seu pai no melhor dos lugares, com certeza, né? Grande abraço para você e para todos os pais aí da sua família, né? A minha querida Maria mandou mensagem aqui, ó. Bom dia, Decimar. Eu tive um pai presente, um pai maravilhoso, um exemplo de homem. Deixou muita saudade. Não só para mim, mas para todos que tivemos o prazer de conviver com ele. E no dia 23, vai fazer 4 anos que ele foi morar com Deus. Um abençoado Dia dos Pais para todos os pais, a Maria Carvalho. Muito obrigado, Maria Carvalho, por ter mandado mensagem aqui no nosso WhatsApp, viu? Bom dia.
4: Decimar, bom dia. É, Maria Dias, ô Decimar, quanto é a enquete aí, é, meu pai, Deus já levou ele, né? Ele mora lá com Deus, que eu sei, com certeza, ele tá perto de Deus, que ele foi um pai muito bom, né?
1: Que bom.
4: Muito ausente. Né? Meu pai foi tudo na nossa vida, sabe? Para mim, meu pai foi tudo na minha vida. Ele foi um pai muito, muito ausente, muito querido, viu? Meu pai era querido por todo mundo. E ele era uma pessoa boa para todo mundo, Decimar. E eu tenho certeza que meu pai tá junto com Deus. Que Deus deu um lugarzinho bom para ele. E já faz muitos anos, viu, Decimar, que ele faleceu. Já tem acho que 50 anos já que ele faleceu. Mas para mim, ele parece que foi ontem,
1: sabe?
4: Né? Mas Deus que põe ele lá no bom lugar, junto com os anjos do céu. E meu irmão também, né, que é pai também, tá morando lá com Deus também. E toda a minha família, né, meus avós, meus tios, que Deus já levou, né, que tá morando tudo lá junto com Deus. E foi o nome deles aí, meu pai era Jesuíno. Rodrigo da Mata.
1: Certo.
4: Tá bom?
1: Tá bom. Que Deus tenha o seu Jesuíno, né? Com certeza, no melhor dos lugares, né? É isso, seu pai foi presente, seu pai foi ausente, né? Nós estamos hoje com essa enquete do dia. Agora 9:56. Você participa aqui através do WhatsApp 97148349 7.

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4: 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Como foi seu pai na sua vida? Essa é a nossa enquete do dia.
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4: Bom dia.
5: Oi, Decimar, bom dia, tudo bem?
4: Dia.
5: É Maria Tereza.
4: Oi, vizinha.
5: Decimar, coloca o nome do meu pai, Decimar, que é falecido já, foi um pai muito presente, um pai muito bom. Ele chama Targino Joaquim dos Santos, já é falecido. Aí eu queria que você colocasse também, Decimar, o nome dos meus filhos que são pais. É o Rogério, o Roberto, o Rodolfo e o Ronaldo. O Ronaldo é pai do Henri. O Henri é sobrinho dele. Mas como a gente adotou o Henri ficou sendo filho dele. O Henri chama ele de papai. Desde pequenininho o Henri começou a chamar ele de papai e ficou sendo papai. Eu sou a avó, ele chama de mamãe. E o meu filho, ele chama de papai. Tá bom, Decimar?
4: Tá
5: Coloca
4: bom.
5: O nome deles aí pra mim na oração, Decimar. De todos os pais do mundo. Tá bom, Decimar?
4: Uhum, pode deixar.
5: Beijo, Decimar. Fica com Deus. Manda um abraço pro André.
4: Oh.
5: Ah, Decimar, também eu queria que você colocasse o nome do meu genro também, que é pai. É o Edilson e o Gustavo.
4: Edilson e Gustavo, tá bom, um abraço a eles, né? Toda alegria e toda felicidade a todos os papais aí da sua família, viu? Coisa boa, né? Coisa boa. E eu tô perguntando hoje aqui como foram os pais, como foi seu pai, como é o relacionamento seu com seu pai. Seu pai é presente, né? Ou ele não pôde estar muito perto de você, não foi um pai muito presente. Me conta, né? Através aqui do nosso WhatsApp, por favor, né? Manda mensagem aqui pra gente. Ô, gente, eu tô recebendo aqui um vídeo do meu amigo Kleber. Vamos ver o que ele fala no vídeo?
6: Bom dia, seu caminhoneiro. Hoje é 7 de agosto de 2026. Estou aqui na rodovia Anguera, KM91. Pelas informações aqui, parece que teve um acidente grave aqui na Anguera. Quilômetro 91. Tá, diz que o acidente ali na altura do quilômetro 95, mais ou menos, ok?
4: Ok, Kleber.
6: Bom dia.
4: Muito obrigado. Ele mandou um vídeo aqui, né? Tudo parado aqui na Anguera. Ele mandou esse vídeo pra gente aqui. Obrigado, meu irmão. E que Deus abençoe seu caminho. Que Deus abençoe a estrada pra você. E se você for pai, tá? Que Deus possa te abençoar ricamente, abençoar você e abençoar seus filhos também, viu? Bom dia.
7: Bom dia, Decimar. Bom dia, André. Bom dia a todos da Central. Decimar, o meu pai foi um ótimo pai. É. Um pai maravilhoso, um pai presente, muito bom. E a gente amava muito ele. Sim. Mas já faz 26 anos que ele foi morar com Deus.
4: Sei, sei, sei.
7: Mas a gente nunca esquece dele. Tenho muitas saudades, tá?
4: Não esquece, não esquece.
7: Um abraço para todos.
4: Outro, bom dia.
8: Bom dia, Decimalete.
4: Bom dia.
8: É Maria do Carmo, aqui do Dixinho.
4: Oi, meu amor.
8: Falar a respeito do meu pai. Meu pai, ele foi um paizão, viu? Pra todos os filhos. Me criei com eu e mais 8 irmãos. 5 homens e 4 mulheres. Meu pai é muito trabalhador. Tudo, mas ele nunca deixou de nos saber o dia a dia da gente, olhava os cadernos que a gente estudava, né? Todos estudamos, olhava os cadernos. Ele também era muito carinhoso, viu? Toda vez que chegava, dava um beijo em cada um de nós. E também, assim, muita qualidade. Nunca vi meu pai brigando com a minha mãe, nunca. Nunca brigavam assim, né? Minha mãe de vez pra fazer queixinha da gente, assim, dos filhos, né? Mas ele conversava com a gente, tudo direitinho. E me criei com o maior amor da minha vida, que foi o meu pai. Eu e meus irmãos, todos meus irmãos. Inclusive os netos, os primeiros netos, nunca esqueceu dele. E ele morreu em 90, ele morreu em 81.
4: 81.
8: E até hoje a gente não esqueceu ele.
4: Não esquece.
8: Sempre o amor que ele passava pra gente, o amor, os conselhos.
4: É, não esquece.
8: Um homem
4: não.
8: Muito justo, um homem muito honesto.
4: Que bênção.
8: E tudo isso ele passou pra gente, a honestidade.
4: Que bênção, viu?
8: Um abraço.
4: Outro bom pra dia. Você. Bom
8: parabéns
4: dia.
8: Pra você, parabéns pra todos os pais.
4: Amém.
8: Desse Brasil.
4: Amém, amém. Já, já eu coloco mais ouvintes, porque agora é hora da prestação de serviços à Rádio Central. 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
4: 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Bom dia.
10: Bom dia, Decimar. Eu sou a Nalvinha.
4: Oi, Nalvinha.
10: Tudo de bom na sua vida. Que você seja esse paizão que você sempre foi.
11: Obrigado, meu
10: feliz
11: amor.
10: Dia dos pais, que acho que nós não vamos falar até sábado, até domingo, né?
11: Obrigado.
10: Feliz dia dos pais por você. Enquanto meu paizinho era um amorzinho de pessoa, meu paizinho era meu tudo na minha vida. Ele me paparicava muito, enquanto minha mãe me batia muito, mas meu pai me paparicava. Mas eu amo minha mãezinha também, os dois estão no céu com Deus, viu? Bença, pai, que Deus te abençoe onde você estiver, paizinho. Ele falava, Deus te dê boa sorte, minha filha, quando a gente estava dentro. Chama Emanuel. Meu pai chamava Manuel, Gabriel de Andrade. Meu pai chamava assim. E que Deus cuide dele onde ele estiver. Ô, oh, Decimar, eu queria ver quanto está o Purieva, Decimar, para comprar. Meu marido, que é papai também. E aí, Decimar, deve estar em promoção, Decimar. Eu estou sem nada, eu não posso ficar sem esse Purieva. Usa eu e ele, os pés dele é tão ressecado, Decimar, tão ressecado. Posso que ele tem diabetes, né? E aí eu usava, aliviava mais as dores dos pés dele. Eu queria saber quanto tá 66? Parece que a mulher falou. Ô, oh, Decimar, vem aí pra mim, meu amigo, por favor. Beijo, te amo.
11: Ô, oh, não,
10: paizão maravilhoso.
11: Obrigado, meu amor, obrigado, viu?
10: Te dê muitos e muitos anos de vida, que essa data venha a repetir por várias vezes, viu?
11: Que hoje.
10: Beijo, tchau, tchau.
11: Não, beijo,
10: dá um
11: não.
10: Abraço na família.
11: Vou dar um abraço, sim. 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
10: Meu paizinho que foi no finalzinho de 94.
11: Sim.
10: Eu vim para São Paulo e aí Deus levou ele. E o dia que eu saí, ele chorou demais. Ele falou assim pra mim, é, minha filha, nós não vai se ver mais nunca. Eu falei, não, pai, não, eu já te vi sim. Até hoje, quando eu lembro dessa data, eu choro, sabe?
11: Eu sei como é que é.
10: Eu choro. E aí foi verdade, eu não vi ele mais.
11: Não viu ele mais,
10: deu,
11: né?
10: Uma chuva desse mar, deu uma chuva. Parece que até o céu descambou por mim.
11: Olha só.
10: Ô, oh, desse mar, nunca vou esquecer desse.
11: Entendi.
10: Foi uma chuva que não dava conta dos parabéns. O parabéns não dava conta de tirar a água.
11: Olha só, a chuva no dia em que ela se despediu do pai dela, né?
10: Eu queria ver o preço do Purieva.
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11: Olha a hora, 10:19 na Central.

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5: Na Rádio Central. Maravilhoso momento da oração, através do rádio, do bom e velho rádio no AM 870 e do nosso canal no YouTube, Decimar Leite. Somos 40 mil pessoas reunidas. E agora, juntos, vamos pedir, Maria, por favor, passa na frente.
6: Em nome do Pai.
5: Reunidos em nome do Pai.
6: Em nome do Filho.
5: Em nome do Filho. Em nome do Espírito Santo. E que Frei Galvão, o primeiro santo brasileiro, nos abençoe.

0: você, meu irmão e irmã, devoto e devota do nosso primeiro santo brasileiro, Frei Galvão. Eu, Padre Armênio, capelão do Mosteiro da Luz, te desejo que nosso Senhor Jesus Cristo e Nossa Senhora, a Imaculada Conceição, e Santo Antônio de Santana Galvão estejam hoje e todos os dias de tua vida ao teu lado para te proteger, dentro de ti para te conservar, à tua frente para te guiar, ao teu lado para te guardar e acima de ti para te abençoar. Que desça sobre você, sua família e todo o nosso povo brasileiro, pela intercessão de Santo Antônio de Santana Galvão, as bênçãos de Deus Todo-Poderoso, o Pai, o Filho e o Espírito Santo. Amém.
1: Eu consagro a Nossa Senhora Aparecida, Rainha e Padroeira do Brasil, toda a família central, na voz do Padre Vitor Coelho de Almeida, o Padre Vitor de Aparecida, que todos nós sejamos abençoados por Nossa Senhora.
2: Santíssima, que em vossa imagem milagrosa de Aparecida espalhais inúmeros benefícios sobre o Brasil. Eu, embora indigno de pertencer ao número dos vossos servos, mas desejando participar dos benefícios da vossa misericórdia, prostrado a vossos pés, consagro-vos o entendimento, para que sempre pense no amor que mereceis. Consagro-vos a língua, para que sempre vos louve e propague a vossa devoção. Consagro-vos o coração, para que depois de Deus vos ame sobre todas as coisas. Recebei-nos, ó Rainha incomparável, no ditoso número dos vossos servos. Acolhei-nos debaixo da vossa proteção. Socorrei-nos em nossas necessidades espirituais e temporais, e sobretudo na hora da nossa morte. Abençoai-nos, ó Mãe Celestial, e com vossa poderosa intercessão, fortalecei-nos em nossa fraqueza, a fim de que, servindo-vos fielmente nesta vida, possamos louvar-vos, amar-vos e render-vos graças no céu, por toda a eternidade, assim seja. Pela intercessão de Nossa Senhora Aparecida, Rainha e Padroeira do Brasil, a bênção de Deus Onipotente, Pai, Filho e Espírito Santo, desça sobre vós e permaneça sempre. Amém.
1: E que a água, fonte de saúde, de pureza e de vida, que a água abençoe o meu lar, o lar do André Pereira, o seu lar, o lar da família central. Água, fonte de pureza, que ela purifique a sua vida.
3: Padre. Agora nós vamos pedir a Deus que abençoe a nossa água. A água que eu tenho aqui e a água que você tem aí. Senhor Deus Todo-Poderoso, fonte e origem de toda a vida, abençoe esta água que vamos usar com confiança para implorar o perdão dos nossos pecados e alcançar a proteção da vossa graça contra toda doença e cilada do inimigo. Em nome do Pai, do Filho e do Espírito Santo. Amém. Lavai-nos, Senhor, de todo mal.
1: E chegou a hora da gente ir até a paróquia Bom Jesus. Está terminando a missa do Padre Rodrigo Oliveira agora. Ele já está na linha. Ô, Padre Rodrigo, terminou a missa agora, né? Das 9 horas da manhã. Logo mais tem a missa das 3 da tarde, a missa às 7:30 da noite. Ô, Padre Rodrigo, vamos lá para a paróquia Bom Jesus. ali na Carlos Lacerda, né? Na região do Santa Lúcia. Alô, pessoal do Santa Lúcia, alô, pessoal da Vila União, alô, pessoal de toda a região do Ouro Verde, as missas do Padre Rodrigo, né? Padre Rodrigo, bom dia, meu irmão.
4: Bom dia, Decimar, bom dia também a todos os ouvintes da Central, que nesta manhã de sexta-feira, a luz de Deus venha brilhar sobre todos. Minha gente, nós precisamos de muita luz. Quem anda com a vida iluminada, quem anda guiado, guiada pela luz de Deus, vive melhor. Quanta gente vivendo em trevas, né? Nas trevas da solidão, nas trevas da depressão, nas trevas da ansiedade. Minha gente, quantas pessoas sofrendo, né? Com ansiedade. As famílias que vivem em meio às trevas das brigas, dos desentendimentos, casais que vivem em meio à confusão, trevas de sofrimento, e o inimigo fazendo as pessoas sofrerem. Você está vivendo assim? Venha buscar a luz de Deus, venha buscar a libertação que você precisa numa grande missa. A gente está se preparando para esta grande missa hoje, sexta-feira, às 19h30. Mesmo que você more distante da igreja, vai valer a pena o seu esforço. Venha participar. Você vai receber a unção com óleo bento, a prece forte do exorcismo, e através disso o Senhor vai fazer a obra. Você vai receber também gratuitamente o cordão de Satanás, e através de Nossa Senhora as coisas vão começar a melhorar para você. É hoje sexta-feira, às 19h. Esse é o horário da missa, 19h. E o endereço, né, da paróquia Bom Jesus é Avenida Carlos Lacerda, 226. Avenida Carlos Lacerda, 226, no Jardim Santa Lúcia. Gente, é um local de fácil acesso. A paróquia tem um amplo estacionamento, você deixa seu carro ali, não paga nada, participa da missa, e olha, eu tenho certeza que a sua vida vai melhorar bastante, viu? É hoje, sexta-feira, às 19h, uma grande missa carismática. A paróquia Bom Jesus fica na Avenida Carlos Lacerda, 226, no Jardim Santa Lúcia. Participe! Vamos rezar! Vamos falar com Deus. Meu bom Jesus, neste momento sagrado, eu peço que as tuas mãos estejam estendidas sobre cada pessoa. Senhor, aqueles que estão bem, fiquem melhores ainda, mas aqueles que estão preocupados, angustiados, aqueles que estão com a vida cheia de problemas, que recebam a tua graça, pela misericórdia e pela fé, que sejam alcançados agora, e que desça sobre todos a bênção do Pai, do Filho e do Espírito Santo. Amém. Você continue ligado aqui na Central, no Show da Manhã com Desi Marlete. Fique com Deus e até logo mais na Santa Missa, e amanhã aqui nesse mesmo horário pela Central. Até lá.
1: Obrigado, Padre Rodrigo Oliveira. Até lá, hein? Que Deus o abençoe com muita saúde, paz, fé, otimismo e esperança. Na sequência, na Rádio Central, tem a maravilhosa e poderosa oração do Padre Reginaldo Manzotti e o padre mais milagroso do Brasil, o Padre Donizete de Tambaú.

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3: Na Rádio Central, no nosso maravilhoso momento da oração, vem aí a Ave Maria com o Monsenhor Geraldo Azevedo, fundador da Rádio Central. 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
3: Padre Geraldo Azevedo, fundador da Rádio Central, e a

fé valoriza as nossas ações. Tudo que é feito com fé tem um mérito grande na vida da gente. Deus não olha o que fazemos. Quantia para Deus não interessa, Ele é infinito. O bastante para Deus não interessa, Ele é infinito. Vem de fora, não acrescenta e nem tira nada de Deus. Então, o que valoriza as nossas ações não são as grandes horas que fizemos, as grandes obras, mas como fizemos com fé.

0: sois vós entre as mulheres. Bendito é o fruto do vosso ventre, Jesus. Santa Maria, Mãe de Deus, rogai por nós, pecadores, agora e na hora da nossa morte. Amém. Ó Mãe querida, abençoe a nós e a nossa pátria. Em nome do Pai, do Filho e do Espírito Santo. Amém. Condenou e concentrou.
1: São Francisco de Assis, padroeiro da natureza, dos animais, padroeiro da paz. Que São Francisco nos abençoe. Na voz do locutor Cid Moreira, estamos pedindo paz.
2: Senhor, fazei de mim um instrumento de vossa paz. Onde houver ódio, que eu leve o amor. Onde houver ofensa, que eu leve o perdão. Onde houver discórdia, que eu leve a união. Onde houver dúvida, que eu leve a fé. Onde houver erro, que eu leve a verdade. Onde houver desespero, que eu leve a esperança. Onde houver tristeza, que eu leve a alegria. Onde houver trevas, que eu leve a luz. Mestre, fazei com que eu procure mais consolar que ser consolado, compreender que ser compreendido, amar que ser amado, pois é dando que se recebe, é perdoando que se é perdoado, e é morrendo que se vive para a vida eterna.
1: E vamos a Curitiba. Chegou a hora da bênção do Padre Reginaldo Manzotti. Ô, Padre Reginaldo, a sua bênção para todos os pais do mundo, Padre Reginaldo.
3: Bom dia, povo de Deus. Como é que está a sua sexta-feira? Começando bem? Claro, rezando pelos pais, domingo, dia dos pais, rezando pela família. Diga para você mesmo: tribulações vencerei, as aflições superarei, porque Deus me ajuda a vencer as tribulações. Mande o nome do seu pai para que missa seja celebrada em favor dele. www.padrereginaldomanzotti.com.br. Em nome do Pai, do Filho, do Espírito Santo. Amém. Sagrada Família de Nazaré, nesta manhã me coloco em oração por todas as famílias. Ó Sagrada Família de Nazaré, que as famílias aqui na terra tenham o discernimento necessário para fugir de todas as ciladas que o mundo oferece. Jesus, Maria e José, eu coloco como intenção especial os pais aqui na terra. Que Deus, o Pai do céu, nos concedeu como pai biológico ou pais do coração. Diga o nome do seu pai. Senhor, aos pais falecidos, peço descanso eterno e a luz perpétua. Aos pais vivos, saúde, prosperidade e paz. Senhor, abençoai e santificai as famílias, de modo especial os casais. Aperfeiçoai o amor dentro do matrimônio. Fazei com que sempre lembrem o pacto nupcial e que possam a cada dia, no perdão, no diálogo, na fidelidade, reavivar o amor que os une. Senhor, nesta manhã, eu venho pedir que o perdão seja abundante na família, que o amor seja constante e o diálogo uma ponte de recomeço. afaste para longe das famílias, brigas, discórdias, desavenças, infidelidade e enfermidade. Nesta manhã peço, Senhor, afastai para longe todos os ataques do inimigo contra a família, e de modo particular,

0: Rezo, Senhor, pelos pais, pais biológicos, pais adotivos, que vivam verdadeiramente a missão da paternidade. Pai nosso, que estais no céu, santificado seja o vosso nome. Venha a nós o vosso reino, seja feita a vossa vontade, assim na terra como no céu. O pão nosso de cada dia nos dai hoje. Perdoai-nos as nossas ofensas, assim como nós perdoamos a quem nos tem ofendido. E não nos deixeis cair em tentação, mas livrai-nos do mal. Amém. O Senhor esteja convosco, Ele está no meio de nós. Que a bênção de Deus Todo-Poderoso recaia sobre a água, a roupa dos enfermos, principalmente a família e os pais. Em nome do Pai, do Filho e do Espírito Santo. Amém. Sagrada Família de Nazaré, santificai e protegei a minha família. Amém.
1: Amém. Graças a Deus. Louvado seja Deus. Vem aí. Na Rádio Central, o padre mais milagroso do Brasil, o padre Donizete de Tambaú. Ó, para um segundinho que você está fazendo, é um pouquinho só. Escute, por favor, essa mensagem aqui, ó, escute.
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1: Virgem Maria, Mãe de Jesus, que nunca deixa de nos socorrer, divina em nosso amparo. Ó Mãe, que por seu poder intercessor junto a seu Filho Jesus, ninguém, nem mesmo o maligno, poderá nos tirar do seu precioso amparo. Olhe sobre nós, veja o emaranhado que há em nossas vidas, o quanto estamos amarrados por estes nós. Mãe, eu lhe peço, por favor, desata esses nós para a glória de Deus e para todo sempre. Que todas as dificuldades sejam superadas, que todas as barreiras sejam derrubadas, que todos os caminhos sejam abertos e que surjam todas as oportunidades de bem a nós reservadas por Deus. Desata os nós de nossas vidas, Mãe. Ó Mãe, nos proteja. Ó seguro refúgio. E à Senhora seremos eternamente gratos. A seu Filho Jesus, a nossa gratidão, a nossa eterna gratidão. Divino Pai Eterno, obrigado por tantas e tantas graças, verdadeiros milagres que o Senhor nos concede aqui, nesse horário, todos os dias, pela intercessão de Nossa Senhora, desatadora dos nós. Viva Nossa Senhora, desatadora dos nós. 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Vai ser um sábado, das 7 às 11 da manhã, para comemorar, não é? A minha cura do câncer de próstata, da minha cirurgia. Fechou? Beleza, você vai? Oh, que maravilha! Ela vai, ele vai. Eu fico muito contente de saber que você vai nessa minha comemoração. Bom, né, André? Pena que o André não pode ir, porque tem que ficar aqui, né, André? Tem que cuidar da casinha, né? Muito bem, muito bem. O outro convite: amanhã a Rádio Central vai promover o mutirão do exame de vista gratuito. 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
1: O padre mais milagroso do Brasil, Padre Donizete, de Tambaú.
4: Oremos, Deus, por ver se as próximas criaturas vistas, péssimo legem, é de vontade em tua, pensa o princípio a ser Cristo sobre nosso amém. Benedicto dele potente, ó ter filho Espírito Santo, descende vós, mora de sempre.
1: Final do programa. A todos Deus abençoe. Amanhã, gente, o programa do Dia dos Pais, hein? Das 7 às 11 horas da manhã. Amanhã o programa do Dia dos Pais. Fiquem com Deus, André Pedro. Meu muito obrigado, viu? Fica com Deus, André. Tudo de bom, viu? Até amanhã, gente. A partir de agora tem Soninha Amaro e Rony Viana em mais uma edição do A Hora é Agora. Que o final de semana seja uma bênção. Feliz Dia dos Pais. E amanhã, o programa inteiro dedicado aos pais. Amanhã, o programa inteiro dedicado aos pais. Das 7 às 11 horas da manhã, ao vivo aqui na Rádio Central. Eu espero por todos. Tchau, gente!

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0: horas e 3 minutinhos. Bom dia, bom dia. Hoje é sexta-feira.
1: Hoje é sexta-feira.
0: Hoje é sexta-feira e eu estou aqui para fechar a semana com vocês. Mas trabalho amanhã também, né? Amanhã, sabadão, hoje é sextão. Então, o que você tá fazendo, minha amiga? Eu sei que vocês adoram falar Sônia Amaro, eu tô aqui no bairro tal, na cidade tal. Onde Sônia Amaro tá aí, hein? O radinho tá na oficina? Tá em cima de um carro. O radinho tá ouvindo pela internet, pelo celular. Conta tudo pra mim no 971-483-497. E domingão é dia dos pais, hein, gente? Domingão é dia dos pais. Que delícia comemorar, né? Esse dia junto com o papai. Quem não tem, né? Só fica na saudade. Mas vamos que vamos, hein? 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Alberto, daqui a pouquinho vai estar falando um depoimento pra gente. É, eu gosto de colocar, viu? 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Daqui a pouquinho, já já mensagem positiva do dia. Tá bom? A mensagem de hoje fala: hoje Deus vai te tocar. É uma oração poderosa que vai acabar com a dor que toma conta do seu coração, minha amiga, aquela aflição. Daqui a pouquinho a nossa mensagem positiva do dia. E eu tenho mais também na cozinha com Sônia Amaro. Já já, hein? Oração do poder de Jesus é simples, mas é poderosa. Eu acredito muito nas coisas simples, porque ela se torna poderosa, né, gente? Vocês concordam comigo? Então, tá aí. Você pode deixar a partir de agora o seu nome na nossa oração do poder de Jesus. Ele é tudo para nós e seu pai, né? E que mais que tem, Sônia Amaro? Ah, e se fosse você? Tem, e se fosse você com a sua participação? Tem mais também capelinha do Padre Vieira. Domingão, mas você pode, ó. Domingo já deixa preparado às 9 da manhã e às 2 da tarde você já tem compromisso com a capelinha do Padre Vieira, Santuário do Anjo São Miguel Arcanjo, pertinho do Mercadão, na rua Jorge Miranda, número 40. Daqui a pouquinho mais detalhes. Tem almanac, tem, depois do 12:30, mas agora eu vou com o André até o 12:30, chega o Rony Viana para ficar comigo. Mas agora também o meu bom dia para ele, ele olhando para mim e eu olhando para ele. Bom dia, André Pereira.
2: Bom dia!
3: Esse cara sou eu.
0: Esse cara é ele, mostra os telefones.

0: É, e eu estou por aqui. Nossa mensagem positiva do dia. A nossa mensagem de hoje. Deus vai te tocar. Uma oração poderosa que vai acabar com a dor. Que toma conta do seu coração, da aflição, porque a gente vive, né, com muita aflição que te atinge mesmo antes de acordar. Uma reza feita em especial para essa sexta-feira. Vamos refletir, já está aqui.
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2: Bom dia. Que a paz de nosso Senhor Jesus Cristo entre agora na sua casa, alcance a sua família, fortaleça o seu coração e envolva a sua mente com serenidade. Que o Espírito Santo visite cada cômodo deste lar, trazendo esperança onde existe tristeza, luz onde existe confusão e coragem onde o medo tentou se instalar. Que o Senhor toque o seu corpo, renove as suas forças e prepare cada passo que você dará neste dia. Hoje é sexta-feira, 7 de agosto de 2026, e estamos vivendo o tempo comum da nossa caminhada de fé. Mas esta não é apenas mais uma manhã. Deus já conhecia este dia antes mesmo de você abrir os olhos. Antes do nascer do sol, ele já havia preparado este encontro, porque conhece a sua história, as suas lutas e até aquelas lágrimas que ninguém viu cair. O tema da nossa oração de hoje é: Deus vai restaurar o que a dor tentou tirar de você. Talvez você tenha chegado até aqui acreditando que algumas perdas nunca mais poderiam ser recuperadas. Mas o Senhor deseja falar ao seu coração antes de qualquer outra coisa. Talvez você tenha acordado cansado, mesmo depois de uma noite inteira na cama. Talvez o sono tenha sido interrompido pela ansiedade, pelas preocupações ou por pensamentos que insistem em voltar. Quem sabe você olhou para as contas que precisam ser pagas, para o saldo da conta bancária, para as responsabilidades que parecem maiores do que as suas forças. Talvez exista alguém da sua família que esteja doente, ou um relacionamento que se tornou distante, ou até um silêncio dentro de casa que pesa mais do que qualquer palavra. Pode ser que você esteja tentando ser forte para não preocupar aqueles que ama. Você sorri durante o dia, trabalha, cuida dos outros, mas quando fica sozinho, sente que algo dentro de você foi quebrado. Há pessoas que perderam a alegria de viver, outras perderam a confiança, outras perderam oportunidades e algumas sentem que perderam até a esperança. Se esse é o seu caso, saiba de uma verdade. Deus conhece exatamente o lugar onde a dor tentou tocar a sua vida. Talvez você tenha orado muitas vezes e pensado: será que Deus ainda está me ouvindo? Talvez a resposta não tenha chegado no tempo que você esperava, e isso fez nascer um desânimo silencioso. E agora, recebamos a bênção do Senhor. Que Deus Todo-Poderoso derrame abundantes graças sobre a sua vida nesta sexta-feira. Que Ele abençoe a sua casa, proteja a sua família, fortaleça a sua saúde, ilumine o seu trabalho e conduza todas as suas decisões. Façamos, com fé, o sinal da nossa salvação. Em nome do Pai, e do Filho, e do Espírito Santo. Amém.

0: 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Vou colocar o Júlio, o depoimento. Olha, minha amiga, aquela história de ontem da irmã rendeu tanto que ontem à noite mandaram pra mim a história e falou: Sônia Amaro, lê a minha história amanhã, mas não fala meu nome, pelo amor de Deus. O marido dela dormiu com a irmã duas vezes. Só que ela perdoa a irmã. Mas daqui a pouquinho eu conto. Na segunda hora, e se fosse você, ela falou: Sônia, eu ouvi, eu quero. Eu quero participar. Me coloca na sexta-feira que eu vou estar em casa. Então, a história de ontem, mais uma, que o esposo tem algo com a cunhada. Meu Deus do céu, o mundo tá acabando. Fala pra mim se tá ou não tá, tá, né? 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
3: Ok, Júlio, gente, vai ligando. 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Daqui a pouquinho nós vamos colocar também o Adilson, dia dos homens, hein? Olha, todo o papai participando. Ele vai falar do Cartilã daqui a pouquinho. 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
3: E a Sônia Amaro vai seguir enquanto você vai ligando na Natuclin. Muita gente tá por aqui. Meu Deus, como bomba, como bomba. Deixa eu ver, ela mandou mensagem e apagou a Catarina, mas eu vou te agradar mais ainda, Catarina. Que dia é hoje, Leonardo? Que dia é hoje?
6: Hoje é sexta-feira.
3: Hoje é sexta-feira e a minha amiga já tá por aqui de Valinhos. Qual é? Qual é a música?

0: Nada de balinha, essa música do Gengis Khan.
1: Ah, o Gengis Khan.
0: Bora dançar,
1: é difícil Gengis de falar. É difícil de falar esse nome, toquei muito. É aquele que dança pra caramba, mas pra você dançar pra caramba, você tem que usar os produtos da Natuplin. Vera Herculino, São Marcos Valinhos. Tá ligadinho? Oi, Nivaldo, meu bem, tudo bem aí? Nivaldo de Santa Bárbara do Oeste, ouvindo a Rádio Central de Campinas. Olha que bonitinho. Bom dia, Sônia. Bom dia, Rony, todos da rádio aí. Um beijo pra você, viu, Nivaldo? Pra todos da sua família, ele manda um abraço para todos os ouvintes também. A minha amiga que fez aniversário no dia 5 também tá por aqui. Ei, ei, descobriu a sua música?
2: Bom dia, Sônia Amada. É eu novamente, na rua. Ô, Sônia, eu queria, como domingo é dia dos pais, né? Não tem problema, que amanhã você homenageasse meu pai, João Sumeira, em memória, e do meu irmão, João Luiz Sumeira. E que está vivo agora é o meu marido, João, também, o meu filho Heitor, o meu filho Arthur. E que amanhã você falasse também do aniversário da minha filha Pâmela e do marido dela, que é amanhã, os dois no mesmo dia, tá? Beijo, Soninha. Ah, e um feliz dia dos pais pro Rony também, pro André, pra toda a equipe aí da Rádio Central, dos homens que são pais, né? Parabéns pra eles, tá? Beijo, Sônia. Ah, me manda a receita de hoje, se for salgado, e a da batata que você não me mandou, tá? Obrigadão, beijo.
1: Você não pediu, minha amiga. Ou eu não abri seu áudio.
2: Sônia, não que sobrava, não. Eu te ligar, mandar. É que eu te escuto todo dia, no seu decimar, tá?
1: Tá bom, meu amor. Eu acho que você tava aqui, mas eu não abri o seu áudio, não deu tempo, viu? Élida, bom dia.
3: Sônia lindona, tudo bom com você, meu amor?
1: Tô bem.
3: Eu, Élida, peço que você nos coloque em oração, Élida, Larissa, Lua, toda a minha família. Tá bom, Sônia? Sua família, dos ouvintes, dos anjos. Ô, Sônia, eu fiz o pedido da moça que tá pra ganhar neném. Ninguém me ligou, Sônia. Se alguém puder ajudar, berço, carrinho,
1: roupinha,
3: banheira, roupas, né, em bom estado, liga pra mim, 97408-1537. O Oliver vai nascer, ela não tem nem roupa usada,
1: gente,
3: já nova.
1: Meu Deus do céu.
3: Né? Então, ajuda essa moça, ela tá desempregada, o moço largou dela. Bom, me liga 974-08-1537. Fique na paz.
1: Vou repetir o telefone, gente. Que dureza, né, nenê? Né? Precisa de roupinhas, bercinho, né? Olha, ter um filho é uma responsabilidade muito grande, ó. Bercinho, roupinhas, né? Tudo, incluindo roupinha, sapatinho, tudo, toquinha, tudo. Cobertorzinho, né? É, sem aqueles que não dão alergia. Tudo isso, carrinho, gente. Meu Deus do céu. E fralda, então, gente. Então, olha, quem puder ajudar, o seu filhinho já cresceu, a sua filhinha, mas está guardadinho lá. Liga para a Élida, 19-97408-1537. 19-97408-1537. Tá bom? Tá tudo certinho aí? Quem mais fala comigo aqui? Deixa eu... A Claudete? Oi, Claudete, eu gosto do seu sobrenome, generoso.
4: Bom dia, Soninha. Tudo bem, Soninha? Oi, meu nome é Oscar, Soninha. E manda essa mensagem linda pra mim.
1: Manda sim, ela falou muito perto do rádio. É 3027. Mensagem bonita, né? Tô colocando aqui pra você. Enquanto isso, você vai ligando a Natuplin, dia do papai. 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
5: Oi, Sônia. Bom dia.
1: Bom dia, Morena.
5: Tô aqui fazendo suquinho de melancia aqui, tô ligadinha, hein? Um dia abençoado pra nós, Sônia. A Cidinha do Dique 1.
1: Aparecida Parreira, bonito nome, Parreira, Dique 1, querida, Dique 1, suquinho de melancia, bom, hein, gente, bom demais. Aqui quem fala comigo também, seja bem-vindo, gravou só um minutinho, deixa eu ver quem é, deixa eu ir aqui no perfil, ver se eu encontro o nome. Vamos ver se é para Sônia Amaro, né, o horário é.
6: Bom dia, Sônia Mara. É, fala pra mim aí, eu limpo calçada, capo terreno, cuido de chácara, limpo caixa de gordura, limpo calha, tá bom? Dá uma lua aí pra mim, Sônia Mara. Obrigado.
1: De nada, o senhor.
6: Isso aí, tá?
1: A Mauri, deixa eu lá no perfil, marquei seu telefone. Se alguém precisar, né? É a Mauri. A Mauri faz tudo. Eu coloquei faz tudo aqui, viu, Mauri? 19992937868. Limpa tudo. Limpa caixa, calha, tudo, tudo. Jardinagem também, querido. Bom, ela pediu a música e a gente tem um tempinho e voltamos já já com a nossa receita e também no armazensaudável.com.br. Moscou? É Moscou? Então vamos, é essa daí que você queria ouvir, querida? Aí de Valinho, Nádia.
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0: mesmo, ela tá descabelando, ela tá dançando.
1: 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Pra chacoalhar o corpo, não ter dor, subir, descer, ir até o chão. 11 horas e 34, eu volto já já no oferecimento do armazensaudável.com.br com a nossa receita. Ô, cebolinha, larga de mim.

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1: Sônia Maru.
2: 11 horas e 36 minutinhos. Hoje é sexta-feira, né, gente? Ô, oh, delícia, sexta-feira, amanhã é sábado. Por que, Sônia, você tá contente? Você não vai trabalhar amanhã? Vou trabalhar amanhã. Mas estando com vocês, eu tô feliz. Tá bom? Estando com vocês, eu tô feliz demais. Feliz demais. Daqui a pouquinho tem o depoimento do Adilson. Daqui a pouquinho tem o Júlio, diretamente da Central da Saúde Natuclean. E olha, gente, papai é importante, viu? Papai é importante. Pelo amor de Deus, não vai deixar ele fora dessa, não. Ai, Sônia Mara, eu posso comprar um kit diferenciado? Pode. Pode, você compra o que você quiser. Lá, papai vai entrar no sorteio. 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
2: E hoje nós vamos preparar, vamos pra cozinha, André? 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
2: Então, a hora é agora. 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Ó, gente, chimichurri, mix argentino com salsa, alho, cebola e orégano, combina perfeitamente com carnes vermelhas e churrasco. Você que gosta de fazer aquele churrasco, tá bom? 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Olha, em fumaça de madeira, dá cor vermelha e sabor defumado nos legumes e frangos. E o limão pepper, ah, a gente não deixa de usar. Carnes, tudo. 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Raiz moída, na cor amarela vibrante, tem ação antioxidante, é ótimo para o arroz, sopas e legumes, daquela cor fica bonito, tá bom? Daqui a pouquinho eu vou falar mais. 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E agora a gente vai de bolinho de espinafre e ricota. Que delícia!
5: Que delícia!
2: Deu água na boca. Um maço de espinafre, excelente pela saúde, né, gente? Olha, espinafre, um maço de espinafre. O Popeye, né? A gente assistia muito no passado o Popeye, né? As crianças, ó. É forte. Um maço de espinafre aferventado e picadinho. 3 xícaras de chá de ricota passada pela peneira. Passa ela na peneirinha. 2 ovos batidos. Você pode usar os temperos do armazém saudável.com.br também. 1/2 xícara de chá de farinha de trigo. Você pode usar 2 cubinhos de caldo de bacon. 2 colheres de sopa de amido de milho. Você sabe que é a maizena, né? Tem outras marcas também. Óleo para fritar. Se você quiser, pode usar na air fry. Modo de fazer. Misture bem o espinafre com a ricota, os ovos, o caldo de bacon dissolvido em 3 colheres de sopa de água fervente. Acrescente a farinha, o amido de milho, misturando bem. Faça bolinhas e você vai fritar em óleo quente. Se for, faz as bolinhas, tá? E aí você já pode ir fritando. Se quiser colocar na air fry, dá certo também, fica sem óleo. Sirva a seguir. Dá 35 unidades, viu, gente? Olha, André, verdinho, ó. Dá uma olhada aqui. Ai, você queria agora? Eu queria com um cafezinho,
5: que
2: meu
5: delícia.
2: Deus. Oh, gente, bolinho de espinafre e ricota. Eu adoro espinafre. Nossa, espinafre com arroz, sabe? Cozinhar tudo junto, fica verdinho. Fica bom demais. A nossa receita eu já tirei foto, tá bom? Já tirei foto aqui pra vocês, eu sei que vão pedir. Então foi aí no armazém saudável.com.br 11:44.
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2: Ela está por aqui, ainda não foi. Bom dia, Creuza.
6: Bom dia, Sônia Amaro, bom dia, abençoado, e uma ótima sexta-feira. Parabéns pelos dias dos pais. É, meu pai João, evangelista de Barro, que já é falecido, meu irmão João Batista de Barro, e meu cunhado João José da Silva, que já é falecido.
2: João?
6: E um ótimo dia, Sônia Amaro.
2: Obrigada. Tudo, João. Meu pai era Antônio da Silva, né? Foi um pai muito bom, muito bom. Eu só lembro das brincadeiras, né? Me puxando pelos tapetes, sabe assim, brincando. Oh, meu Deus, que gostoso. Mas era um pai rígido na comida. Ah, pelo amor de Deus, não podia chupar melancia. Pai, ele tava lá na horta, lá embaixo. Pai, eu chupei. Eu comi ovo no almoço, pai. Posso chupar melancia? Não, espera um pouco. Espera um pouco. Oh, meu Deus. Pai, eu comi pepino no almoço com carne de porco, que tinha muito. Pai, posso chupar manga? Não, espera um pouco. Ah, meu Deus do céu. Pai, eu posso ir ver o Tubarão na cidade? O filme? Ai, pai, eu queria tanto. Não, acho que não vai dar certo. Vai lá ver se a sua prima vai com você. Aí pode, seu irmão leva. Aí a minha prima negou fogo.

0: a minha, só sai de casa casada. É lasqueira, hein, gente? Não é brinquedo não, né? Pode ir pra cidade, pode estudar na cidade, mas voltar pra casa.
1: Aham.
0: Cadê? Aí eu queria fazer, pensei em fazer veterinária também, mas tinha que ir pra Pinhal. Também não podia. Cadeira, hein? Cuidar dos animais. A sua esposa é, né, André? Ela é veterinária, né? Eu ia ser uma boa veterinária, né? Vamos aqui, atendendo mais uma amiga e você vai ligando a Natuclin já já. Nós vamos chamar o Júlio e mais um depoimento.
2: Oi, Sônia. Parabéns pro Rony também, pelo Dia dos Pais, e o André, viu?
0: Obrigada, são ótimos pais. O Rony, meu Deus do céu. É um ótimo pai, viu, gente? Olha, por falar, o Rony é um pai, assim, atencioso. Ele pode ter o trabalho até, assim, os fios dos cabelos. Mas ele tem um tempinho, né, Júlia? Pra dar uma atenção pra Júlia, pra ver o que que ela, incentivar ela na leitura, em alguma coisa. Ele para, né? Ele adianta as coisas dele, quando a gente tem que sair, tem que ir ao shopping. Então ele sempre está acompanhando, é um pai muito presente, desde que eu conheço, desde que eu tive minhas filhas com ele, né? Então é um pai, assim, nota mil, né, Rony? A Júlia até fica, pai, dá um tempo, mas ele é um pai, assim, olha, 100%. Sabe aquele pai da novela lá? Eu gosto de ver que carinho que ele tem por aquela menina da novela das 9, né? É, vou lembrar o nome dele, que tá na clínica, ele é médico, né? Cirurgião plástico. Então, ele tem um carinho pra aquela menina, você viu? Ele chega em casa, já abraça a menina, sobe com a menina e ela já é grandinha, né? Você é carinhoso também, André, com a sua filha?
1: Uhum. É.
0: Tudo que ela precisa, né?
1: Aham.
0: Uhum. Isso, é bom demais. Já, já, a Natuclin aqui com a gente. Então, papai, o Júlio também da Natuclin, um ótimo pai, né? Então, a todos os papais da Natuclin, né? Todos os papais lá, a gente tem um ótimo domingo, viu, gente? Vamos ouvir mais uma?
3: Oi, Sônia. Tudo bem com você?
0: Oi, amor.
3: Sou sempre te ouvindo, tá, Sônia?
0: Quem é?
3: Eu não ligo, mas eu tô sempre presente te ouvindo, tá?
0: Oi, Yolanda.
3: Eu quero hoje homenagear o meu filho Daniel Esteves Tal, que está fazendo aniversário hoje. Ele mora aí em Campinas, tá bom? E um feliz Dia dos Pais para todos os pais. Tudo bem? E um bom dia para você.
0: Obrigada, Yolanda.
3: E os ouvintes.
0: Obrigada.
3: Yolanda Estal, do Sítio Mato Bento, em Campinas.
0: Oh, que coisa linda, é o Daniel.
3: Da Indaiatuba.
0: Fazendo aniversário hoje? Parabéns, Daniel.

0: aí para o filhão. Oh, que delícia, hein? Tá sumida, mulher. Eu gosto quando você participa, viu? Parabéns, Daniel, da mamãe Yolanda. Coisa boa, fazendo aniversário. Carrijo, você conseguiu gravar, né? Eu vi aqui que você conseguiu gravar. Que beleza, que beleza. Oi, massa, tudo bem com você também, querido? Opa, não, tá tudo bem, Sônia. Eu vou ver aqui, tá bom? Eu vou ver certinho aqui, porque eu olho aqui, eu tenho que ver do que se trata primeiro. Aí daqui a pouquinho eu já volto.
1: Oi, Soninha, bom dia, tudo bem? Que é a Ana Maria que tá falando. Deixa eu te falar, quero deixar parabéns para todos os pais, pro Rony, pro André, para todos da Central, para todos os pais do mundo inteiro, tá? E também pelos que já foram, né? Que meu papai já foi, tadinho. Tá lá com Jesus, com Nossa Senhora, com Deus, tá lá no céu, descansando em paz, né? Esses pais são muito bons, né? Para todos os pais, meu marido também, Francisco, e para todos os pais de todo lugar, do mundo inteiro, tá? E eu quero também essa receita que você mandou e essa mensagem, bom?
0: Tá bom.
1: Fica com Deus, um bom final de semana para vocês todos. Beijão no seu coração.
0: Beijo.
1: Do Rony também, da sua filha linda, bom? Fiquem com Deus e até sempre.
0: Até sempre. Tchau. Gosto desse. Até sempre. Gosto sim. Então, todos os

0: papais, viu, gente? Amanhã dá pra gente homenagear melhor os papais, né? É, pai. Pai. É a música do Fábio Júnior, né? Pai, linda. Tem várias, nossa senhora. Se a gente for tocar, dá pra tocar o dia inteiro de uma programação assim, só com música de pais, né? É, você lembra uma música que seu pai gostava, André? Tem alguma música? Uma música que seu pai gostava? Vou perguntar pra minha amiga aqui, mas bem rapidinho. Você fala, meu pai gostava da música X, tá? Bem rapidinho. Deixa eu colocar aqui o nosso depoimento. Vai lembrando aí, André. Meu pai gostava, ele falava muito que gostava das Marcianas. Sempre falava das Marcianas, bonitinha elas, né? Nossa, como toquei, fiz entrevista com elas. Estão vivas? Depois a gente comenta isso. Tá, vou comentar com o Rony, porque a gente gosta sempre de saber quem tá vivo, né? Quem tá vivo. Bom, vamos colocar, agora vamos até a Natuclim fazer um voo? 11h52. É, com o meu helicóptero rosa. Tá abastecido? Porque se não abastecer, não vou não. Já corre o risco, viu? Mas então tem que estar tá tudo certinho, pelo amor de Deus. Bom, vamos falar com o Adilson? 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
1: 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Meu Deus!
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0: 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Não tem como dar errado. Não tem como dar errado, tá bom? Então não tem como dar errado. Vamos chamar o Júlio, porque sensacional, Júlio. Sensacional esse depoimento. E agora vamos direto falar com o nosso diretor... Júlio, bom dia mais uma vez, querido.
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0: A gente vai faturar 12:01. Eu volto já já.
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0: tarde, Soninha.
1: Oi, Rony. Boa tarde, Rony.
0: Hoje é sexta-feira.
1: Você escutou eu falar que você é um bom pai?
0: Você falou isso, eu não tava, tava ouvindo, eu tava fazendo uma rádio escuta lá na, uma, de outras rádios aí, é, mas não ouvi você,
1: a
0: desculpa.
1: A Julinha fala, ele é um bom pai.
0: É? É. Você me elogiou no ar?
1: Sim, por quê?
0: Ué, que gostei, gostei de saber. Porque o Charles ouviu.
1: O que o Charles ouviu? Ele escuta tudo, Charles.
0: Ele falou que queria fazer uma intervenção aqui no ar, não sei se ele tá ouvindo agora, se quiser vir fazer agora, Charles.
1: Intervenção como?
0: É o momento, ele queria comentar.
1: O dia dos pais?
0: O seu elogio. Ele.
1: Como?
0: Ah, depois eu não vou falar, senão você vai ficar brava comigo.
1: É, mas agora começou a sujar pro meu lado, entende? Porque senão você vai ficar bravo comigo.
0: Mas eu agradeço de coração. Eu vou ouvir na censura, então.
1: Não, Rony, eu acho melhor você agradecer com...
0: Com
1: chave.
0: Com a, ah, você quer a minha chave? Chave de casa?
1: Chave Pix.
0: Sabia.
1: Bom.
0: Soninha, que alegria estar na sexta-feira já, hein? Olha, tá até o vendaval, hein? Tá todo mundo falando
1: do furacão
0: aí, hein?
1: Nossa, mãe.
0: Nossa, coisa que não tinha no Brasil isso, hein? Agora tá tendo em todo lugar, você viu lá no Rio de Janeiro.
1: Nossa,
0: você lembra uma vez que o nosso o guarda-sol sumiu, nem tava ventando, né?
1: Ah,
0: ele pegou uma ondinha assim e o guarda-sol foi embora e a gente não conseguia pegar o guarda-sol. Imagina isso sem vento. Imagina com vento, então, que dureza que deve ser, hein, Soninha?
1: É, Rony.
0: É, tá vamos lá, né? O tempo, o planeta tá reagindo, né, Soninha?
1: A gente já sabia, Rony.
0: O planeta tá respondendo aí, olha aí, ó.
1: A gente já sabia.
0: Olha o estrago que vocês estão, que o homem tá fazendo no planeta. Ele
1: fez.
0: Tá respondendo, tá fazendo ainda.
1: Não, fez, agora não, o boleto chegou, Rony.
0: É, por aí,
1: o boleto,
0: Soninha,
1: chegou.
0: É, você tá certo.
1: E se
0: isso
1: continuar
0: mesmo
1: fazendo as coisas erradas com o planeta, cara.
0: Pior ainda.
1: Vai,
0: né,
1: piorar. Ô, Rony Viana, você falou do guarda-sol? O boy também conseguiu tirar o guarda-sol do lugar, não foi?
0: Não lembro dessa.
1: Que nós fomos pra ele, foi junto, e ele foi numa piscininha pequenininha, nós falamos, boy, fica aí, amarramos ele no guarda-sol. E ele ficou dentro da piscininha, debaixo do guarda-sol maravilhoso. E nós pulando na praia. Uhum. Eu, você, a Júlia e a Bruna. Aí resolvemos levar o boy até as ondas. Nós filmamos, qualquer dia eu vou pôr de novo no Facebook. Aí filmamos, aí ele adorou pegar as ondas com a gente, assim. Aí falamos, boyzinho, agora você já brincou, agora nós vamos brincar.
0: Boy era o nosso cachorrinho, pra quem boy, não tá entendendo
1: é o boy,
0: a história.
1: Todo mundo já sabe da história do boy. Uhum. Aí, só gente nova que não. Aí nós falamos assim, agora a gente vai brincar de novo e você vai ficar na piscininha debaixo do guarda-sol e depois deita aqui. Quando ele viu a gente ir, não deu nem tempo da gente pôr o pé nas ondas, ele já tava de volta com o guarda-sol puxando, porque ele falou, não, é bom demais pegar onda.
0: Quero pular onda.
1: Coisa linda.
0: Muito bem, Soninha, ela está no ar, sexta-feira. É isso, é impossível de esquecer. Vamos juntos até a uma da tarde, a partir do meio-dia e meia, tem o Almanac. Hoje vai continuar a enquete do casamento. 90% do estresse masculino, segundo pesquisa, é devido às esposas. Então, daqui a pouquinho...
1: Hoje eu nem vou opinar, não, tá, gente? Eu
0: responder.
1: Não vou opinar pra eu não estressar. Deu uma... Eu não vou opinar pra não estressar.
0: Não, mas
1: estressar.
0: É o contrário. Eu que tenho que estar estressado. Se essa pesquisa for verdade.
1: Isso não é verdade, Rony.
0: Então, aí nós vamos discutir isso no almanac de hoje, porque hoje...
1: Vamos rezar. Hoje é sexta-feira, vamos fazer oração, gente.
0: E o nosso WhatsApp, qual é, Soninha? Você sabe de cabeça?
1: 19971483497.
0: Ah, deixa eu confirmar se é mesmo. Peraí, vamos ver se ela acertou o número do WhatsApp. 971

0: E tá na hora da nossa oração do meio-dia.
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2: Meio-dia 7 a oração do poder de Jesus. Eu quero colocar Adélia, deixa eu ver. Vamos ouvir, Rony.
3: Soninha. Bom dia, Adélia de Indaiatuba, aqui do Parque Indaiá. Meu pai gostava da música do Mário Santos. Se você puder tocar para mim, eu agradeço. Um grande abraço, feliz dia dos pais para o Rony, que você falou que ele é esse paizão. Que Deus abençoe poderosamente vocês.
2: Amém.
3: E feliz dia dos pais para todos os pais. Um grande abraço.
2: Adélia.
0: Obrigado, Adélia.
2: Quero colocar também, colocar na oração, Adalgis Maciel. O genro dela, ela fala, coloca na oração meu genro e meu filho e toda a minha família, já tá aqui, viu? Maria Aparecida, deixa eu pegar aqui quem mais, Maria Aparecida. A Elida, Luan e Larissa, todas as pessoas que estão neste momento. Creuza, João, em memória, João também da família em memória, e João, pai dela, na nossa oração. E Yolanda, o Daniel Esteves, também na nossa oração, que está fazendo aniversário hoje, e todos os papais, vamos à nossa oração do poder de Jesus. Senhor Jesus, estou diante de ti para agradecer as graças que eu tenho alcançado. Em teu santificado nome, eu peço perdão para aqueles que me ofenderam e que porventura eu tenha magoado. Peço também amparo para minha saúde, de minha família, dos meus ouvintes. Peço que interceda junto ao seu Pai Todo-Poderoso para que proteja a mim e todas as pessoas que eu mais amo, nos livrando de todo mal. Tenho certeza que vou superar a dificuldade em que me encontro, graças à fé que eu tenho em ti, Senhor. Fecho os olhos a todo espírito do mal e abro meu coração apenas para aquilo que me ensinou, para as obras de teu Pai. E nesta oração, do seu poder, eu venho pedir tua bênção. Que Deus, vosso Pai, com toda a sua força e misericórdia, me dê esperança e proteção nas horas mais difíceis de minha vida. Afaste o medo e a dúvida de minhas decisões. Fortaleça minha fé a cada dia. Em nome do seu poder, Senhor Jesus, que assim seja. Amém, Pai Celestial.
0: A presença de Jesus, Senhor Jesus, Jesus amado, em todos os cantos onde chega o som da Rádio Central, em todos os lugares, nos lugares mais longínquos, você está acompanhando a nossa oração de fé, 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
2: 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A capelinha tem me ajudado muito, Sônia. Eu tinha tantos problemas, mas eu tinha mesmo, eu não sabia de onde estava vindo, estava saindo. Ele brincou aqui, pelos ladrões, saindo, acho que muitos, né, Rony? Acho que é esse o título antigo.
0: Uhum.
2: Ele falou, gente do céu, Sônia do céu, e graças a Deus eu ouvi aí. Eu estava com tantos problemas, Sônia. Você não imagina, é no emprego. Perdi o emprego, fiquei apavorado com filhos pequenos, 4 filhos pequenos, Sônia. 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
8: Sônia Amaro pergunta. E se fosse você?
4: E se fosse você, né, Roriviana?
0: Ontem a carta de ontem repercutiu muito, porque teve muita gente que queria até falar, não deu tempo de falar, mas a carta que ela achou, né, nossa... A cunhada, né? Era a cunhada dele, né?
4: Isso.
0: Era a irmã da esposa.
4: É a mesma coisa se eu tivesse uma irmã e ela saísse com você.
0: Nossa.
4: Ou você saísse com ela, já pensou?
0: Não.
4: É, se eu tiver...
0: Nossa. Não pode.
4: Sabe aquele riozinho lá perto do... É. Lá perto de casa, lá?
0: Ajude.
4: É. Não, lá, aquele outro que tem a ponte dos porcos.
0: Ribeirão dos Porcos?
4: Isso. Você ia lá.
0: Tá lá dentro.
4: Ia estar lá
0: cê
4: dentro.
0: Você ia me jogar da ponte.
4: E ela também.
0: Mas sua irmã.
4: E ela também.
0: Ô, Sônia, então, qual é a história de hoje? Como é que você começa
4: assim,
0: contando para que nossas ouvintes possam ajudar nesse dilema que mais uma ouvinte passa?
4: Ela começou assim: Sônia, tudo bem? Me atende. Me atende hoje. Eu abri hoje de manhã, mas tinha outros para atender, tem mais 3. Sônia, me atende hoje, por favor. A história de ontem que eu ouvi, eu vivi. Eu vivi, Sônia. Só que eu fiz ao contrário, Sônia. Casada, meu marido sempre foi assim, não vou dizer um marido bom ou ruim, sabe, Sônia? Nem bom nem ruim, assim, médio. Criamos nossos filhos. E depois, Sônia, de vários anos de casamento, eu descobri pela própria minha irmã. Você acredita, Sônia, que ela chegou em mim e falou: preciso conversar com você. Eu quero te revelar uma coisa. Eu saí com seu marido. Não foi uma vez e nem foi duas. Foi mais que 3. Mas não se preocupe. Eu... Tem trilhinha para Sônia? Não se preocupe. Não se preocupe, eu não gosto dele. Eu saí por dinheiro. Ele me deu dinheiro. E então, Sônia, eu falei: o que eu faço com ela agora aqui na minha cozinha? Bom, fiquei parada. Ela falou: você não vai falar nada? Eu falei para ela: olha, irmã, você agiu tão mal, mas você não presta. E o meu marido, que é o seu cunhado, também não presta. Para mim, a partir de hoje, você fica longe de mim. E eu não vou entregar ele para você, porque eu tenho meus direitos com ele. Eu vou resolver com ele a minha situação, porque se ele fez isso, a situação é gravíssima. Eu vou largar dele, mas não agora. Mas primeiro eu vou limpar ele, viu? Já que ele te deu dinheiro para ficar com você e você foi uma interesseira, vigarista, eu quero que você afaste dos meus filhos, fique longe de mim. Agora, do meu marido, quem vai cuidar sou eu. Mas é aos poucos, eu não vou largar dele agora, mas você fique longe dele. Porque se eu souber que você tá atrás dele por dinheiro, eu vou acabar com você. Sônia do céu, ela sumiu. Sumiu, ficou bem longe. E meu marido hoje criou vergonha, porque ele ficou sabendo, porque ela foi lá e falou, eu contei tudo pra ela. Eu contei tudo pra ela, mas como? Sônia, ele veio atrás de mim, meu marido, e falou, e agora? O que você vai fazer? Ela falou, vou fazer nada, nada. E até agora, Sônia, tô com ele. Lógico que não somos mais o marido e mulher, porque depois disso, não somos mais marido e mulher assim, né? De dormir no quarto, houve uma separação dentro da própria casa, mas ainda não decidi. Sônia, eu vi a história de ontem, é muito triste isso. Então eu quero apenas que as suas amigas e o Rony Viana, eu quero que o Rony Viana participe também para dar a opinião dele. Eu gosto muito dele quando ele dá as opiniões. Eu tô com meu marido, eu devo mandar ele embora de vez e pegar metade do que é meu? Ou fico assim, dormido? Porque eu não sou interessada em outro homem. E nele ele desgostou. O meu coração ficou partido mesmo, Sônia. Então eu quero que vocês participem e dê uma luz para mim. Eu vou me separar dele ou não? Ou continuo dormindo em quarto separado com ele? Mas ficando de olho vivo em cima dele. Mas tô usando o dinheiro dele, viu, Sônia? Agora eu tô guardando o meu e usando o máximo que eu posso o dinheiro dele. Talvez seja uma vingança. E aí, se fosse você?
8: 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E se fosse você?
4: Já tem aqui.
0: 971483497, uma situação similar à carta de ontem, à história de ontem, mas ela
4: está
0: mais indignada ainda. Você falou que é a minha opinião, eu sempre digo aqui que sou a favor da conversa.
4: Ué?
0: Quando se quebra uma confiança é como se quebrar um cristal.
4: Aí
0: é
4: cola.
0: É como se um diamante
4: cola.
0: Mesmo colado vai ficar ali aquela marca.
4: Isso,
0: então,
4: exatamente.
0: É importante que você tenha consciência, que você tenha inteligência emocional, inteligência de sentimentos, para não magoar aquelas pessoas que estão ao seu lado. Agora, quero ouvir a opinião das nossas ouvintes.
4: Ela deve separar dele, Rony, mas ela tá tirando dinheiro dele agora, porque ela tá, na verdade, com raiva dele, né?
0: Você... É que eu temo, tirando dinheiro, fica meio pesado, né? Tirando, dá uma impressão de que ela tá fazendo por vingança.
4: Sim, sim.
0: Ela...
4: Ele não dava dinheiro pra outra?
0: Como tá com ele, é, né, natural ela ter, ele se ele... fazer.
4: Ela tá guardando
0: ajudar,
4: dela,
0: né?
4: Porque ela trabalha.
0: A questão das necessidades básicas é importante que ele ajude, logicamente.
4: Não, ela tá pegando, Rony, ela tá o dinheiro dele guardando pra ela, tá fazendo um pezinho de meia. Entendeu?
0: Ele tá vivendo como?
4: No quarto, ué.
0: Mas ele come.
4: Ele ganha bem, Rony. Ele não tava dando dinheiro pra irmã?
0: Mas ele come.
4: Come o quê? A comida. Comida, lava a roupa dele,
0: tudo. Ele tem dinheiro pra comer, pra sobreviver ele tem.
4: Tem, até pra sair também, só que agora ele tá meio na corda, sabe? Ele tá na corda, ela tá de olho nele.
0: Você falou, ele come o quê? Alô?
9: Boa tarde.
0: Boa tarde. Que ela...
9: Se fosse ela, eu pegava, mandava ele levar as roupas dele para a irmã lavar, e a comida comer lá na casa da irmã, e falava, você vai pagar meus direitos, só isso. E não quero ser aqui dentro.
4: Isso.
0: Mas não... comida na casa da irmã, quer dizer, almoçar na casa da irmã.
4: É, Rony.
9: Vai comer comida lá na casa da irmã e a roupa, a sua, A irmã dela que lave.
4: E divide tudo jantar. Que nós construímos, vai ser metade minha.
9: Tudo bem, falar pra ele, tá. Lua daqui, entendi. Que eu não quero ninguém sujando a casa aqui.
0: Vai jantar, boa, jantar ó. E almoçar cê e tomar café que... da tarde na casa da irmã. Obrigado,
4: viu
0: obrigado.
4: Que ela falou?
0: Gostei.
4: Sujando a casa, sujando porque a é casa. Um nojo os dois. É um nojo. Nojo, vamos ouvir.
10: Tatinha, aqui é Valdo Jardim Paulo, você vamos, vai fazer comigo. Diga aí. É sobre a cartinha, pra ela se separar.
4: Separa.
10: Quem já viu, né? Não ter mais contato nenhum e ficar na mesma casa, não, não. Separa, cada um vai tomar
0: cada
10: sua rumo.
0: Cada um segue outra vida.
10: Tá bom? Não adianta se vingar assim, não. Ela
0: é,
10: separa,
0: eu senti isso.
10: O que ela tiver direito, e ele que toma o rumo, e cada um para um lado.
4: Tá certo, então, cada um para um lado, Rony.
0: É, e você vai participar. Ela tá com muita mágoa no coração.
4: Não é, Rony,
0: parece,
4: mas não
0: né?
4: É?
0: Ela tem que se livrar dessa, irmã, desse rancor aí.
4: A irmã chega e fala: eu dormi com ele, então, mas ela, não se preocupa ela, que eu não então, gosto dele. Foi bem, por mas, dinheiro, ó.
0: Mas é simples, ela não existe mais amor. Ela se separa e bola pra frente. Ela não pode guardar a mágoa, ela não pode ficar querendo se vingar diariamente dele. Já.
4: Mas...
0: É uma coisa que ninguém queria que acontecesse.
4: Mas muitos entendeu? Casais, Rony,
0: mas
4: dorme...
0: o que ela precisa, só pra completar, o que ela precisa tirar é essa, esse sentimento de vingança permanente, de
4: viu?
0: Vingança
4: mas
0: contínua.
4: Mas muita
0: né?
4: Gente não, que não até conhecemos, dorme em quartos separados.
0: Uhum.
4: Ou dorme no mesmo quarto em camas separadas.
0: Sim.
4: Muito. E vivem, ó...
0: Há anos.
4: E dormem também em quartos separados, né, gente? Isso, muitos casais, porque não querem separar.
0: Eu não sei se conseguiria conviver com um relacionamento assim, Sônia.
4: Vamos ouvir mais uma amiga?
11: Boa tarde, Soninha. Boa tarde, Rony.
0: Oi.
11: Olha, Soninha, que nem o caso de ontem foi um pouco assim, diferente, né?
4: Foi,
11: mas
4: foi.
11: Hoje a minha opinião é que ela... Tem que aproveitar o máximo dele.
4: Foi isso.
11: E lascar um pé no traseiro.
4: Aproveita dele.
0: Pé no traseiro.
11: Homem assim não merece.
4: Aproveita dele.
11: Não tem, não. E já que não existe amor nenhum de ambas partes, também não tem como. Não tem necessidade de ficar junto também, né?
0: Entendi.
11: E essa irmã dela, ela teve bastante paciência, porque eu tinha dado umas boas cabadas de vassoura nela.
4: Ela batia com a mão, mão, né? Bater.
0: Não, gente, a violência não.
11: Né?
4: Arrancar os cabelos.
0: Não. Aí violência não. Aliás, hoje fazem 26 anos da Lei Maria da Penha. Nós vamos falar sobre isso no Almanac já, como data histórica. E a gente é contra a violência familiar, né? Não pode, isso não pode.
12: É, boa tarde, Soninha, Rony.
0: Uhum.
12: Olha, não sou tarde. Muito a favor de separação de corpos, não continuar tudo no mesmo corpo, no mesmo ambiente.
4: É.
12: Acho que separou cada um pro seu canto.
0: Também tá? Acho.
12: Ainda mais nesse momento tão perigoso que a gente vive no Brasil, onde as pessoas conhecem a outra, convivem com a outra e tiram a vida da outra, né?
4: Deus nos livre.
12: Então, eu acho assim que ela tem que se separar. Esse negócio de vingança também não é bom nem para ela.
0: Também acho.
12: Nem para ele.
0: Uhum.
12: Não convive mais, não dá para perdoar o que ele fez. Se separa, cada um pro seu canto, tá? Esse negocinho aqui, agora eu uso meu dinheiro, guardo meu dinheiro e uso o dele, eu também não sou a favor.
0: Também.
12: Cada um pro seu canto, vai viver cada um com a sua renda e toca a vida, entendeu?
0: Toca a vida.
12: Boa tarde.
0: Obrigado. Olha, amanhã tem mais uma edição do Hora e Agora na Tucrinho. E se fosse você, volta na segunda-feira, né, Soninha?
4: Volta na segunda, porque amanhã
0: sempre
4: não
0: trazendo,
4: tem.
0: Sempre trazendo assuntos polêmicos. Hoje, esse depoimento, essa narrativa veio muito a calhar, porque hoje é o dia em que completa 20 anos a Lei Maria da Penha. E depois, daqui a pouquinho, nós vamos falar sobre ela. Que é para combater e prevenir a violência doméstica e familiar contra a mulher.
4: Daqui a pouquinho no Almanac. Rony, tem mais uma escrita aqui, tem vários, não dá tempo de atender. Ela tem que se separar dele. Tem okay. Que se separar.
0: Se tiver mais opiniões e áudio, vamos colocar no Almanac, porque nós vamos falar sobre isso. Então é um assunto que tem a ver com o dia de hoje. Dentro das páginas do Almanac. Certo, Soninho? Enquanto
4: certinho.
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0: aqui pela Rádio Central, comigo Rony Viana e com ela Sônia Amaro. Olha, o fato importante, fato marcante da história é que no dia 7 de agosto de 2006 foi sancionada a Lei Maria da Penha no Brasil. Essa lei complementa e completa hoje 20 anos. Na época, o presidente era o mesmo de hoje, que sancionou a Lei 11.340, conhecida como Lei Maria da Penha. Essa legislação criou mecanismos específicos para combater e prevenir a violência doméstica e familiar contra a mulher e estabeleceu instrumentos jurídicos próprios para esses casos. Então tá aí uma lei importante, fundamental, que a gente tem tanto feminicídio, a gente tem violência contra a mulher, especialmente contra a mulher, né? Porque e a Lei Maria da Penha veio para dar base jurídica para esse tipo de situação. E coisas que a gente pôde ver, né, ouvir, na verdade, através das histórias de hoje. Bom, e o assunto do dia que ficou para hoje também é o mapeamento. Tem muito a ver também com esse assunto. A Soninha está abrindo ali a produção. Que é realmente o estresse conjugal. É mito ou realidade científica? A frase está circulando pela internet com frequência nas redes sociais. Diz que 90% do estresse dos homens são provocados pela esposa. É lógico que não tem base científica para isso, Sônia Amaro. Você vai se defender, Sônia Amaro? Peraí, deixa eu ligar o teu microfone.
1: Não abriu aqui o restante, mas essa já dá para eu falar sem seguir o roteiro.
0: Isso te deixa estressada quando não abre o documento?
1: Não, tô calminha, não. Porque eu falei, Rony, toma conta.
0: Então, é o seguinte, ouvinte 971-483-497 vai dizer o seguinte, você concorda com essa frase, sim ou não? Ok? 90% do estresse masculino é provocado pelas esposas. Você concorda? Sim ou não? A Soninha vai atender você. Acontece que, na nossa resenha, o casamento é a divisão desigual de tarefas domésticas e tende a pesar sobremaneira para as mulheres.
1: Que horas que vai que nós vamos discutir isso agora?
0: Já estamos discutindo.
1: O Charles não quer participar.
0: Não, o Charles fez um comentário.
1: Vem, Charles, senta
0: sobre,
1: aqui pra você falar.
0: Sobre que você me elogiou hoje.
1: Ah, eu elogiei você, eu não, pai.
0: E aí ele falou que teve até um fenômeno meteorológico.
1: Que isso?
0: Defesa, você fala e sai correndo do estúdio.
1: Gente.
0: Não senta não.
2: A defesa civil já estava tirando o aviso de temporal aí que tinha. Aí quando os caras iam fazer isso, ouviram você falando que o Rony é um bom pai, elogiando o Rony no ar. Eu falei, não, esquece.
0: Vai
2: aumenta o risco aí do negócio.
1: Gente, eu não acredito. Olha o que eu tô passando. Olha o que eu faço.
2: O risco era 5, agora é 9.
0: Mas é tudo brincadeira.
1: Agora, deixa eu
0: isso
1: perguntar.
0: Isso na escala Richter.
1: Ô, Charles, já que você tá aqui, você não vai embora. Você falou, não vou participar não disso.
0: O Charles pode participar, 90... porque ele é casado.
1: É, então, por isso que eu quero que ele participe.
0: É isso mesmo.
1: É verdade que tá correndo por aí na internet que o estresse do homem é causado, 90% é causado pelas esposas?
2: Vocês estão querendo acabar com o casamento hoje aqui, é isso?
0: É um trend, a gente tá, como é que fala?
1: Ó, tem gente aqui querendo participar.
2: Eu não quero participar desse trend aí não.
0: Então,
1: tá
0: hypado na internet. O que acontece é que o lar deveria ser um refúgio absoluto e muitas vezes transforma num cenário de pressão. Ó, pressão financeira.
2: Então, mas tudo tem a ver com quantos anos de casamento?
0: É um detalhe que não tá aqui no roteiro, na resenha, mas é isso também, isso conta também.
1: Isso
0: conta também, porque quanto mais tempo você fica com a esposa ou com o esposo, você vai descobrindo ali as causas, os efeitos, enfim, é isso que você quer dizer, né, Charles?
2: Mais ou menos.
1: No começo do casamento tem ciúmes, porque a pessoa sente ciúme, o marido vai sair, a esposa vai sair sozinha, eu já fico com a pulga atrás da orelha, ela também, entendeu?
2: Chega isso causa um estresse.
1: Chega com o perfuminho, às vezes deu um beijinho deu um abraço numa pessoa, uma mulher e veio, porque pega, tem perfume que gruda.
2: Sim.
1: Aí a mulher vai falar, nossa, Com o que que você tava?
0: Então, mas aí é um caso muito específico,
1: não,
0: né?
1: Aí já começa o estresse, né?
0: Vê se chegou aí, porque você tem que falar. Mandei de novo. Mas, ó, a pergunta é essa, você concorda sim ou não? E além disso, Charles, tem aqui, ó, a enquete que fala, primeiro item, rotina financeira e pressão sobre o sustento da casa. Segunda opção, falta de comunicação e acúmulos de cobrança.
1: Sim.
0: E a terceira, sobrecarga de tarefas domésticas e cuidados Sim. diários.
1: Sim.
0: Então, qual das três você... vamos, 971-483-497.
1: Aqui também tem, Rony.
0: Vamos ouvir a opinião, então. Pode soltar daí.
1: Vamos soltar. Não sei se vamos 10 segundos, ela ia falar tão rápido.
3: Ô, Rony, eu acho que é o contrário, né? É o homem que estressa a gente, não a gente que estressa eles. É eles que estressam a gente.
1: Quero ver hoje,
0: a sequência. E o pensamento do dia... O pensamento piada do dia. Vê se você concorda comigo, Charles Eduardo. O que é o casamento? É ter alguém ao seu lado para dividir problemas que você não teria
1: Alegria.
0: Se fosse solteiro.
1: É hoje que a coisa vai pegar nesse estúdio. Repita, Rony Vieira, que eu me perdi. Repita.
0: Pensamento piada. O que é o casamento? Isso vale para homem e para mulher,
1: Sim,
0: viu, Sônia?
1: Sim, vice-versa.
0: Não é? Não, vamos deixar claro isso.
1: Tá com medo de mim?
0: Não, eu tô justificando a audiência.
2: Ele tem medo, sim.
1: Tem medo.
0: É ter alguém ao seu lado. O casamento é ter alguém ao seu lado para dividir problemas que você não teria se fosse solteiro. Ah, ela tá pensando lá.
1: E aí, Charles?
2: Não, eu tô até vendo a bolinha.
0: Processando.
2: O que que eu faço com esse homem agora? Eu respondo, fico quieta.
0: Então, essa é a pergunta que está no ar também pelo 971-483-497.
1: É a mesma coisa, quando eu vejo lá para aqueles TikTok, o marido fala, bem, quando eu morrer, coloca aliança. Mas por que, bem? Para quando eu chegar no céu... para quando eu morrer, eu ir direto pro céu, porque eles vão ver pela aliança que eu já vivi o inferno.
0: Ah, entendi.
2: Então vai coloca aliança no defunto, então.
1: Põe aliança no defunto, porque quando ele chegar lá, passa direto.
0: Mas tem outra também, você assistiu aquele filme do Charles, O Drink no Inferno?
2: Sim.
0: Que tem o George Clooney.
2: Eu ia lembrar da Salma Hayek, mas você lembrou do George Clooney.
0: Não, mas lembra por causa da cena.
2: Cada um lembra daquilo que gosta.
0: Porque a Salma, que era lindinha, né? Inclusive, se você concorda comigo, que ela é bonita, ela é do namorou o Michael Douglas.
1: Gente, ele não vai ganhar
2: Hayek
1: presente.
2: Namorou o Michael Douglas?
0: Ou era George Clooney? Não, enfim, é da...
1: Namorou alguém?
0: Hora que ela é um vampiro no filme, né? E na hora em que ela fala assim, ela coloca a arma na cabeça dele, é uma cena de filme, um filme do Tarantino, filme só pra passar o tempo, não tem muita história, mas ela fala assim, bem-vindo ao inferno.
1: Ai, que horror.
0: Aí ele atira nela e mata
1: Deus
0: o vampiro.
1: Me livre, isso
0: ela
1: isso.
0: fala, me desculpe, mas eu já fui casado.
2: Pra quem não assistiu, você tá acabando com a história.
0: É,
2: né?
0: Não, é só uma cena.
2: Aliás, a Salma Hayek tá maravilhosa naquele filme.
1: E tem uma que também passa aí pelas redes sociais, ele fala pra esposa, ela fala assim, bem, 25 anos de casado hoje, né? Ele fala, ela falou, você lembra quando você foi falar com meu pai? Ele falou, lembro, fui falar com seu pai e ele disse, ou casa ou vai preso, né? Eu acabo com você, põe você na prisão. Aí ele falou, aí ele respondeu pra mulher, olha, realmente... Se eu tivesse aceitado a prisão,
2: eu já tava saindo
1: hoje, agora eu vou ficar o resto da vida.
2: A mulher vira pro homem e fala pra ele, nossa, hoje a gente faz 50 anos de casado, vamos matar um porquinho? Ele vira e fala, que coitado tem a ver com isso? Ele não tem culpa disso.
1: É verdade.
0: Olha, em homenagem a esse nosso tema, né, que vem aqui então, esta música de Vanderleia no Almanac de hoje. O casamento.
1: Tem muita gente aqui participando, Rony.
0: É a hashtag musical, a gente vai ao telefone depois de um breve.

0: Pare agora é o casamento de Vanderléia aqui no nosso enquete de hoje. Ah, vamos ouvir alguns ouvintes. Tem aí, Soninha?
1: Deixa eu mudar de página vamos aqui. Pera aí, Rony, deixa eu ir lá. Aqui, vamos ouvir.
2: Eu acho que não é mito, não, é verdade. 90% dos estresses do homem provocado pela mulher, sim.
1: Olha!
2: Mas não é culpa dela, é não. Que o homem não quer fazer nada. Ele acha que ele trabalha, pode chegar por o pé para cima e descansar, e a mulher tem que fazer tudo sozinha.
0: Ah, é isso?
2: Começa a entrar na cabeça dele.
0: Mentira.
2: Começa a falar para ele que ele tem que ajudar, daí ele não quer ajudar, começa a se estressar.
0: Não sabia.
2: Por conta de que ele não quer fazer a divisão de tarefas. E por muitos outros motivos, tá bom?
1: Gostei, o Rony ficou com um sorriso grande quando ela começou assim, ó.
2: Eu acho que não é mito, não.

0: não tenho idade pra fofoca, a gente sempre gosta de uma fofoquinha,
1: fofoca,
0: né?
1: Fofoca é saudável.
0: Ah, fofoca
1: anima a gente. Tem fofoca maldosa? Não, né, gente?
0: É, com uma fofoquinha leve, vale, então tá aí o almanac. É. É namoro famoso, que tá pintando, que tá colando, a gente tá falando de casamento?
1: Isso.
0: É, namoro famoso na internet, quem é que tá causando aí?
1: Ah, Rony, namoro famoso, mais uma vez, a Bruna, causando, a Bruna Marquezine causando. Isso mesmo, gente, o romance entre a atriz Bruna Marquezine e o cantor canadense Shawn, é assim que fala, né?
0: Shawn Mendes. Isso, tá errado aí?
1: Tá, igual
0: Beth Mendes.
1: Isso, está cada vez mais sério, é, Rony?
0: Sério?
1: Os dois têm sido vistos juntinhos em passeios pelo Rio de Janeiro, participaram de um evento social e até celebraram o aniversário da atriz. Olha que romântico. É, tem passado longas temporadas no Brasil e está se hospedando. Ele está se hospedando, Rony, no apartamento de Bruna. Então, olha,
0: tá quase morando no Brasil.
1: Isso.
0: Olha que namorado dedicado.
1: Ele tá alternando a estadia com viagem ao exterior. Então ele fica com ela no apartamento e as viagens ao exterior. E
0: parou até a turnê dele?
1: Parou. Certo? O cantor também fez uma declaração pública nas redes sociais chamando Bruna de luz. Ai, me chama de luz, Rony.
0: Ué, você é a luz da minha vida.
1: Ah, é. E dizendo
0: the light of my life.
1: É, que ela mudou a vida dele. Olha que lindo isso. É romântico, gente. E o meme do livramento. Que é isso, Rony?
0: É, porque estão dizendo por aí que ela deu uma entrevista recentemente falando que ter terminado com o Neymar foi um livramento.
1: Nossa.
0: Então tem esse meme aí. Que fala desse meme, Soninha?
1: É o meme livramento, né? É, envolvendo Neymar, que voltou a circular nas redes sociais, mas não tem relação com o casal, viu, Rony?
0: Uhum.
1: A expressão surgiu em uma entrevista antiga de Bruna e virou piada entre os internautas por causa do antigo namoro da atriz com o jogador, Rony.
0: Então,
1: é bafão, né, isso?
0: Então ela disse que foi um livramento, né?
1: É chato isso,
0: porque,
1: né?
0: Porque o Neymar tá cada vez mais, como é que eu vou dizer, mais glamuroso, né?
1: É.
0: Tá jogando menos bolas e tá virando um astro, parece um astro de Hollywood, né? Segundo o que dizem por aí. Então, pra ela, foi esse livramento ela ter. Agora tá feliz, então, com o Shawn Mendes.
1: Ah, tá, Shawn Mendes.
0: Queria tocar, vou tocar uma música, acho que não tem aqui
1: não
0: no canal.
1: Não tem ainda.
0: Vou tocar aí a música.
1: Ó, Rony.
0: Vamos lá, então tá aí, hora de saber.
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0: Os famosos, Sônia, agora o famoso é Xuxa. É
1: a
0: isso?
1: Xuxa, sempre foi,
0: que,
1: né?
0: O que tá causando aí?
1: Um bafão acontecendo entre veteranas da televisão. Após Xuxa rebater duramente as críticas feitas por Mara Maravilha, afirmando aí em um comentário nas redes sociais que a colega só quer aparecer.
0: Meu Deus!
1: É. Além de Mara, outros artistas continuam comentando sobre as roupas que Xuxa está usando neste show.

0: comentários, Rony, das roupas dela, você já viu?
1: Então, eu não vi, eu não vi com atenção, porque não dá tempo de eu ficar vendo essas futilidades, esses negócios de fofoca de famoso, eu não tenho tempo, sinceramente. Mas eu vi falar que ela tá usando uma roupa muito ousada. Isso. Para uma senhora ou uma mulher, não vou nem dizer senhora, porque 60 e poucos anos é uma sexagenária, né?
0: Isso, isso.
1: Então diz que ela exagerou um pouco no figurino dessa turnê.
0: Mas,
1: né, que o biquíni é muito cavado e tal, então aí teve, mas o povo vai falar mesmo.
0: É, eu,
1: né,
0: acho que falar, ela usa o que faz feliz, mano.
1: Exatamente.
0: O que faz feliz, né?
1: Aperta aquele botão F pra moda.
0: Ela usa o que faz feliz.
1: Queira ou não queira, a Xuxa fez parte da infância de muitas pessoas.
0: Sim, adorei.
1: Que hoje tem os seus 20, 30, 40
0: antes
1: anos.
0: Antes dela fazer, né, a parte de muitas crianças, ela também, adultos, né, eram muito felizes com ela, né?
1: Como assim?
0: Revista Xuxa.
1: Ah, mas aí você tá indo pro... É, eu acho que sim, acredito que sim.
0: É, meu irmão tinha várias.
1: Não, senhora, mas aí não.
0: Agora, vamos lá, Rony.
1: Você mudou toda
0: a missão. E os ingressos, Rony? Ela sempre foi famosa pros adultos e as crianças.
1: Eu quero que você comente ainda sobre a questão do figurino.
0: O figurino.
1: É, aí é outra história. Se ela também animou os adultos, é uma outra história.
0: Já encerrou esse assunto.
1: Mas eu queria que a sua opinião, você acha que
0: eu sou a favor.
1: Ela pode usar o que ela quiser.
0: Sim.
1: ou ela deve se manter, alguém tem que dar um toque ao Xuxa, você tá exagerando, querida, vamos melhorar, vamos diminuir o figurino, vamos fazer uma coisa mais discreta e tal, porque você já não é mais aquela adolescente de 20 e poucos anos que fazia um programa nas manhãs da Globo e tal, então quer dizer.
0: É, eu acho que pode até dar um toque, mas ela usa o que ela sente bem, né, Rony? Hoje é isso, você usa um biquíni na praia do jeito que você quiser.
1: Tá certo.
0: A pessoa olha, reclama, fala, mas você,
1: tá certo.
0: É você faz o que, a sua vivência aqui.
1: Eu acho que é por aí também. É,
0: também não vai exagerar também.
1: Então,
0: né?
1: Mas o que acontece, o que acontece que todo mundo tá dizendo é que ela exagerou. Faltou uma coordenadoria ali, uma assessoria para ela falar, Xuxa, vamos manter aí pelo menos, né? Afinal de contas, agora, ela quer aparecer, a Mara Maravilha vem falar, ela quer aparecer, lógico que ela quer aparecer.
0: Lógico, e outra coisa.
1: Ué, todo mundo quer aparecer.
0: Às vezes ela já
1: televisão
0: teve,
1: é pra aparecer.
0: Às vezes até alguém já falou com ela, mas ela deve ter falado, não, eu vou fazer o que eu quero.
1: É.
0: Entendeu?
1: Agora, só pra terminar o meu raciocínio. É inquestionável o valor cultural do dia a dia que essa senhora, que é a Xuxa, teve no Brasil.
0: Ou ela
1: independente das críticas.
0: Se apresentou, né, Rony? Agora tá no horário quase terminando, você apresentou o show dela, foi maravilhoso.
1: Sérgio
0: Malandro.
1: Eu tive o prazer de entrar na
0: foi
1: nave.
0: Foi no Guarani, né?
1: Da Xuxa.
0: Foi
1: acho
0: ali
1: que
0: foi,
1: acho que eu fui o único locutor aqui, pelo menos de Campinas.
0: É, foi
1: que entrou,
0: primeiro, eu lembro, você era novinho.
1: Que entrou dentro da nave da Xuxa e entrevistou ela. Ela na Rádio 99, que hoje é a CBN, eu entrevistei ela dentro da nave.
0: 1991.
1: Antes de entrar num show lendário aqui no ginásio, no estádio do Guarani.
0: É, estádio do Guarani, eu
1: 1990,
0: lembro.
1: 1990, alguma coisa.
0: E tava toda a turma, o Dalto era vivo, o Silvio Brauná.
1: E eu me lembro.
0: Eu tenho até a foto.
1: A rádio era a promotora desse show. E a Marlene Matos, eu pedi, ela falou, não pode e tal. Aí eu não sei o que deu, acho que baixou um santo na Marlene Matos. Eu tava lá com o microfone na mão ali, eu tava narrando.
0: Eu vi,
1: porque não tinha imagem, não tinha nada disso. Aí a Marlene Matos falou, mas não, ô locutor, pode entrar, vai lá, fala com ela. Eu não lembro nem que pergunta que eu fiz.
0: Ô,
1: eu não lembro de nada, só lembro ali de estar ali um pouquinho antes do show e ela trocando uma ideia comigo, né?
0: Tinha muitos
1: brinquedos. Fiz uma ou duas perguntas só, porque tinha que ser rápido.
0: Brinquedos para as crianças e o Sérgio Malandro tava lá daquele jeitão dele, a Bruna pequenininha.
1: Isso.
0: Chorou, ficou com medo dele ou gostou, não sei, não lembro direito.
1: O Malandro era meio maluco,
0: ele foi lá cantar com ela, assustou um pouquinho ela.
1: Então tá aí. E o preço do ingresso, tá caro essa turnê, é isso, Aninha?
0: R$1.500.
1: Você pagaria R$1.500 pra ver o show da Xuxa?
0: Não.
1: Sim ou não?
0: Não, porque eu não tenho.
1: Não, não, porque eu não tenho, mas se você tivesse.
0: É.
1: Se você tivesse, você iria, pagaria R$1.500.
0: R$1.500?
1: Eu pagaria.
0: Agora?
1: Eu pagaria.
0: Pagaria.
1: Sim, por
0: pagaria.
1: Que não? Se tivesse, eu pagaria.
0: Pagaria.
1: Eu não pago porque eu não tenho.
0: Mas você quer aquela presente?
1: Mas eu não tenho nada contra.
0: Pagaria pra ver a Xuxa?
1: É, tranquilamente.
0: Ah, então tá bom, mas, ó, gente, eu acho que podia ser, eu acho que é caro, Rory.
1: É muito caro?
0: Eu acho que é caro, ô Xuxa, é caro.
1: Não, mas essa aí é a VIP.
0: É VIP?
1: É, essa aí tem a meia entrada. O Anderson pagaria R$1.500 pra ver a Xuxa, Anderson?
2: Posso falar?
1: Pode, lógico.
2: O povo quer saber. De graça seria caro.
1: Não exagera também.
2: Ah, ô Rony, se fosse lá nos anos 80, eu até. Mas hoje.
1: De graça, nem de graça eu não quero.
0: Não quero?
2: Não. Eu passaria.
1: Diga.
2: O Edmo ama a Xuxa.
0: Era fã da Xuxa.
1: Então tá aí. Quem pagaria, pagaria.
0: Pagaria 1.500, né? Podia ser um
1: pouquinho. Mas a meia entrada é R$97.
0: O quê?
1: A meia entrada, que é só pra.
0: Aí dá pra pro pessoal ir, né?
2: Mas aí, a maioria dos ouvintes pagaria ou não?
0: Não
1: dá tempo de ver, mas amanhã a gente volta nesse assunto.
0: Amanhã eu vou perguntar, pagaria 1.500 pra ver a Xuxa?
1: É isso aí.
2: Aí eu pagaria em outro show. A Xuxa hoje não pagaria, não.
1: É o último voo da nave. Chama a turnê da Xuxa.
0: Jura?
1: É,
0: mas. Caramba!
1: É, porque é o último mesmo, você acha que ela vai. Aproveita agora. Tchau, Soninha.
0: Tchau, beijo, gente.
1: Amanhã tem mais. Vem tchau, aí, tchau. 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
3: Por aqui com Fernando César, com Beto Quinalha, com Edmo Aleixo, porque o Jornal de Esportes está entrando no ar.
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3: Sexta-feira, hoje, dia 7 de agosto de 2026, antevéspera do Dia dos Pais. E aí, já comprou o presente do paizão, hein? Já comprou o presente? Eu não sei se já comprou o presente, mas o almoço eu sei onde vai ser. Vai ser no Família Diane, cardápio especial para o Dia dos Pais. Ou seja, o presente, não sei. Mas o almoço do domingo, Dia dos Pais, com toda certeza vai ser no Família Diane, o melhor italiano de Campinas. Como eu disse, sexta-feira, dia 7 de agosto, Campinas marcando 22 graus com tempo nublado. Final de semana começando e começando o nosso JE. Para você que estava, que está, aliás, né, no AM 870, fica agora com a gente, estava na companhia do Almanac. Será que o Beto Quinalha, Fernando César, bom, mas pagaria para ver o show da Xuxa, R$ 1.500? É, será que pagariam? Bom. Daqui a pouco essa resenha. Olha, sexta-feira, gente, dia de Ponte Preta em campo. Macaca joga hoje com transmissão da Central. A seleção do rádio transmite com Edinaldo Vinci. Aí, final de semana é de Brasileirão. E na segunda-feira tem o jogo do Guarani. Ou seja, muitas informações para vocês a partir de agora no AM e também no nosso canal no YouTube. No youtube.com/Rádio Central Esportes.
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3: Vamos com os destaques do JE desta sexta-feira. Olha, o Corinthians venceu o Internacional, mas não adiantou. No placar agregado, o Inter venceu por 3 a 2 e com isso o Inter avança às quartas de final da Copa do Brasil. Quem também garantiu a sua vaga, a gente aqui comentava ontem, né? O Vitória tem a diferença de 2 gols, Furacão jogando bem, mas olha, o Vitória atropelou o time do Atlético 4-0, com isso Vitória também classificado. E aí na próxima terça-feira a CBF vai fazer os sorteios, os confrontos nas quartas de final da Copa do Brasil. Brasileirão, a bola rola no final de semana, amanhã, depois da pausa aí para a Copa do Brasil no final de semana, amanhã retornando à Série A do Campeonato Brasileiro, a bola rola, olha, amanhã tem o Grêmio amanhã pega, sabe quem? Amanhã o Grêmio pega o São Paulo, recebe o São Paulo na sua arena. No domingo tem Cruzeiro e Mirassol, Palmeiras e Internacional, Santos e Atlético Paranaense, RB Bragantino e Corinthians. Pela Série B, hoje a abertura da rodada, hein? Rodada que tem hoje a Ponte em campo, mas um pouco mais cedo, 7:30 da noite, o Operário recebe o São Bernardo. Agora destaque de quem joga na noite de hoje. É a Macaca em campo hoje com transmissão central de Edinaldo Vinci. Fernando César traz o destaque, os destaques da Macaca. Boa tarde, Fernando.
5: Fala, Anderson, grande abraço, boa tarde. Macaca concentrada em Fortaleza, técnico Zanardi, mais uma vez alterando a equipe em relação ao último jogo contra o Athletic. O zagueiro Márcio Silva não foi relacionado, é desfalque, continua fora da equipe, já que ele não jogou também contra o Athletic. Um desfalque de última hora, o Danilo Barcelos, lesão muscular, vetado pelo departamento médico, também não viajou para a capital cearense. Brandão, Baianinho e Diego Leão, que renovou o contrato, são as novas opções aí para o técnico Márcio Zanardi nesse elenco bastante curto da Ponte Preta. O transfer ban continua ativo e ainda ninguém foi registrado para ajudar o Zanardi.
3: É, ainda nada de queda de transfer ban. Vejamos, né? A semana vai começar com essa pendência ainda na Associação Atlética Ponte Preta. Mas, Fernando, destaque de quem joga na segunda-feira.
5: O Guarani. Guarani que ainda treina amanhã e domingo em Campinas e depois segue para o estado de Goiás. Segunda-feira pega o Anápolis no estádio Jonas Duarte. Bugre que vem de vitória contra a Inter. O técnico Hélio Cezenando tem várias opções aí, voltando como opção. O Herbert e o Carlos Eduardo, além do Jonathan Silva e o Dudu, lateral direito contratado, teve o seu nome publicado no BID, também está regularizado. Poderá ser mais uma opção para o treinador bugrino para a próxima segunda-feira.
3: Próxima segunda-feira, Guarani jogando, claro, com transmissão central, mas agora o destaque é o da opinião, no microfone central, nos estúdios da Romualdo Andreazzi, comigo, Beto Quinalha. Boa tarde, Beto.
2: Opa, boa tarde a galera toda que está nos acompanhando. É um ótimo final de semana aí para todo mundo. Enfim, a Macaca entrando em campo hoje. Transmissão aqui com o Edinaldo Vince pela Rádio Central. Jogo 8:30, né? 8:30 começa o jogo. Macaca já está lá pelos lados do Ceará. Veremos como vai ser a apresentação da Macaca. Se a gente for analisar nos últimos dois jogos, né? Contra o Operário e contra o Athletic, né? O Ponte não venceu, empatou o último jogo contra o Athletic, deu trabalho lá para o Operário. E o time da Ponte, eu vi evolução no time da Ponte. Pegada, um time interessado, lógico, com todas as suas dificuldades, né? Com mudanças a todo momento, né? Mais uma vez, como o Fernando vem dizendo aí todo dia, o Zanardi vai ter que mexer no time. Ah, fulano não vai jogar porque tá contundido, fulano não vai jogar porque tá, não vai pro jogo, né? Como o Márcio Silva, por exemplo, que, né, segundo informações, está aí treinando, mas não foi pro jogo. Enfim, vamos ver como vai ser a situação. Tem a volta do Diego Leão, menino, de repente pode formar ali um trio de zagueiros no sistema defensivo. E aí dá para jogar o Kevson um pouco mais adiantado ali para fazer de repente uma função de um atacante ou mesmo de um meia, bom momento do Elvis, e aproveitar que o Vozão não vem ganhando lá também, né? A situação não tá boa pelos lados do Ceará também, então quem sabe de repente a Ponte não pode surpreender e conquistar enfim a sua vitória, né? São 14 jogos, né? 14 jogos que a Ponte não vence. E quem sabe, né? Não chegou a hora dessa sexta-feira para dar um presente para os papais pontepretanos.
3: Pô, seria bom demais, né? Acho que o papai realmente ficaria feliz com uma vitória depois de 14 jogos. Então a bola rola hoje às 8:30. Às 8 horas começa já a nossa jornada esportiva com Edinaldo Vince, com meu amigo, com Fernando César, com Renato Leal, com Marcos Luiz e com o comando técnico de André Pereira. E atenção, hein? 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É daqui a pouco, então, hein? A apresentação do JE comigo, comando técnico de Edmo Aleixo, com a direção de esportes da Rádio Central, a Rádio do Futebol de Campinas, uma emissora do Grupo Tati de Comunicação. A direção é de Beto Quinalha. 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
3: Agora, 13h01, 12 minutos. Daqui a pouco, as informações da Ponte Preta, Macaca que joga hoje, do Bugre que joga na segunda-feira. E você que ainda não participou, vai participando, hein? Ainda dá tempo, mande aí o print, né? 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Agora 1h13, Beto Quinalha comigo nos estúdios da Romualdo Andreazzi e com um convidado especial, Beto.
4: É isso aí, convidado especial, meu grande amigo Silvio Bertini. Hoje ele é assessor da presidência da APESEC, que é a associação dos clubes aqui de Campinas e região. E agora teremos a abertura oficial da segunda Olimpesec Melhor Idade. Vamos bater um papo com o Silvio Bertini para ele contar pra gente, né, como que tá essa expectativa para essa segunda Olimpesec Melhor Idade. Silvio, boa tarde para você, obrigado por atender aqui a reportagem da Rádio Central. Sempre um prazer falar contigo, meu amigo.
5: Obrigado, Beto, é um prazer falar com vocês, tá? Vocês são os amigos aí que apoiam muito o esporte amador de Campinas e região. Fico muito contente em falar um pouquinho da Olimpesec com vocês.
4: Ah, legal. E essa é a segunda edição da Olimpesec Melhor Idade e a abertura será hoje?
5: Correto. Em 2024, nós resolvemos criar a primeira Olimpesec da Melhor Idade, que era muito misturado junto com a Olimpesec. A Olimpesec Kids e a Melhor Idade. Então nós dividimos e deu certo, achamos que era um laboratório e o laboratório deu certo, graças a Deus. Teve a participação de quase 700, 800 pessoas em 9 modalidades esse ano. É um recorde, para você ter uma ideia, 2024 nós tínhamos 3 clubes no futebol, esse ano dos 60 anos deu 8 equipes.
4: Poxa.
5: Na corrida, que é o charme, né? Nós tínhamos só 5 clubes participando em 2024, esse ano de 19 inscritos, 15 vão correr.
4: Poxa, que bacana. Então, a expectativa de quantas pessoas participarem dessa Olimpíada?
5: A previsão é 800 pessoas.
4: 800 pessoas. E quantos clubes já estão inscritos?
5: 19
4: clubes. Olha aí, correto. Que beleza. E são só atletas acima de 60?
5: Exatamente, 60 para cima. Então, nós temos... E é tudo por faixa etária, né? Nos esportes individuais. É legal, isso é uma novidade nossa no futebol. Além dos 60, tem 2 equipes que vão fazer os 70 anos. Tem pessoas de 75, 78 que vai jogar.
4: Nossa, olha aí. Qual que é? Você tem ideia de qual que é a pessoa mais velha ou não?
5: Olha, eu não tô com ela aqui em mãos. O ano passado era o 15 do Nipo, com 91.
4: 91 anos?
5: Em atividade, viu?
4: Olha só que maravilha.
5: O Kenji, ele é campeão estadual de corrida e de natação na categoria dele.
4: Olha só que parabéns ao Kenji, né? Previsto não, né? A festa de abertura será hoje no Círculo Militar?
5: Exatamente. Nós fizemos uma novidade esse ano, para mim, que estou organizando, imagina o pessoal vai participar. Sempre é no ginásio Regatas, com aquele nome, né, delegações grandes, né? Na Olimpíada chega a dar 8 mil pessoas. E esse ano nós vamos fazer num salão social, com um companheiro de cada delegação, e nós vamos fazer um coquetel de lançamento, de abertura. não como é aquela tradicional Olímpia Zec nossa aqui, que vai só na quadra 600 pessoas desfilando. Novidade, vai ser muito bonito, tem muita coisa nova lá para apresentar, quem estiver presente vai ficar muito contente de ver a novidade.
4: Ah, que bacana, que bacana. Estarei lá com certeza. Aliás, obrigado, viu, desde já pelo convite. É, sempre a gente está aqui, a Rádio Central, parceira sempre da PESEC, na Olimpesec, e agora também nessa segunda Olimpesec Melhor Idade. E já parabenizando, viu, Silvio? Bom, você que é um cara abnegado aí, que participa sempre da Olimpesec, agora também da Olimpesec Melhor Idade. A gente sabe que não é fácil, né, Silvio, o esforço. Né? Para poder organizar tudo isso, mas sempre um sucesso, né? Olimpesec, que é a maior Olimpíada de clubes do país, e agora acho que essa da melhor idade vai ser a maior também, não vai ser, não, Silvio?
5: Nós estamos pesquisando, pelo menos no Google está dando como uma das maiores já.
4: É porque da melhor idade, com pessoas acima de 60 anos, você conseguir reunir aí quase 1000 atletas, né?
5: É, a pessoa que vai acender a pira hoje lá, o senhor Nestor, ele é campeão de tênis de mesa tenista, e ele está em atividade, disputando torneios, campeonatos aí, representando a cidade de Campinas. Ele já disputou um torneio internacional na Espanha, na Suíça, na Europa.
4: Que beleza, hein?
5: Ele está em atividade, né? 95 anos.
4: Nossa.
5: Ele é o terceiro ou quarto mais velho no mundo em atividade.
4: Nossa. Que coisa impressionante, parabéns, parabéns. A gente fica aqui muito feliz, né? Por Campinas, né, Anderson?
6: Sim.
4: Receber e por Campinas, pela PESEC proporcionar isso, para que as pessoas possam estar em atividade, né?
6: Exatamente, né, Silvio? Boa tarde.
5: Boa tarde.
6: Tudo bem. Ô, Silvio, como que é bom, né? A gente vê, né? A pessoa envelhecer com o corpo saudável, a mente saudável, e nada melhor que praticar esportes para poder realmente manter isso em dia. E eu acompanhei, Silvio, o ano passado, alguns trechos, né, pela rede social da Olimpesec. E aí você percebe, você sente, né, a alegria, a satisfação que eles estão disputando, como se fossem a garotada kids lá atrás, né? Ou seja, a satisfação dessa idade em estar presente, participando, se desenvolvendo, o corpo trabalhando, a mente, isso é muito bom, né, Silvio?
5: Exatamente, é gostoso, Anderson. 2024 foi a primeira, e quando teve 2024, poucos clubes de futebol, e os treinadores eram aqueles pessoal que não tinha idade para disputar, que eu falo que era juvenil, 58 anos. O juvenil. E eles brincavam comigo, falei, Bertirinha, esse ano eu não consigo, mas daqui 2 anos eu faço questão de jogar. E aí chegou esse ano, falei, pô, tá vendo? Eu falei que eu ia jogar esse ano. E aí os caras já estão se preocupando para 2028, de 70 anos, olha a situação que tá.
6: Ah, mas isso é bom, né? Porque você vê, essa garotada aí de 70 anos bate a sua bolinha, né? E me fala uma coisa, Silvio, já há 2 anos, vamos aí para a terceira edição dessa Olimpesec aí da melhor idade. Quem que reclama mais no futebol com arbitragem? Essa turma ou a garotada dos kids lá, o Silvio?
5: Eu vou falar a verdade, o que mais pega no pé da gente são os pais do kids, viu?
6: Imagina.
5: Porque nós usamos muita disciplina, né, na nossa Olimpíada. E se houver muito ofensa com a garotada, e se preocupa muito com isso aí, e fala, eu particularmente gosto muito de esporte, eu falo assim, companheiro, você quer que seus filhos sejam, que você nunca conseguiu ser. Não é por aí, estão se divertindo, quem dizer para se divertir? Para alegria, para ele pegar gosto em um esporte qualquer. Não para exigir que ele seja medalhista. Medalha vai vir naturalmente. Isso é o que eu pego muito. E os mais velhos, se houver alguma agressão física entre companheiros ou entre arbitragem, não é só a pessoa eliminada, é a equipe dele, o clube eliminado. Então tem muita disciplina com nós. É isso que eles gostam de participar do Olimpesec.
6: O respeito tem que ser mútuo, né? E aí você vê, só para fechar da minha parte, Silvio, além do futebol, da corrida, quais os outros esportes presentes nessa Olimpesec?
5: Na melhor idade nós temos os jogos de dama e xadrez, o vôlei adaptado, corrida, natação, tênis de mesa, tênis de campo. Acho que é 8, mas futebol é 9.
6: 9 modalidades. Olha, dessas
5: e a corrida,
6: muito...
5: né? E a corrida, né? Esqueci.
6: Então são 10, então, né? De 9 a 10. Tá certo, então, Silvio. Bom, Beto, é hoje então a cerimônia de abertura, né?
4: Cerimônia de abertura, estaremos presentes lá para acompanhar, né? E abraçar os nossos amigos da PESEC, em especial aí, né? O Silvio Bertini, que hoje é assessor da presidência. É, quantos anos já de APESEC, Silvio?
5: 25.
4: Caramba! Tá, só de APESEC já está aposentando, então.
5: Não, eu falei pro Eduardo. Eduardo, eu quero deixar um pouquinho pra gente nova, né? Pra mostrar outras opções também, né?
4: Exato.
5: Aí o pessoal ainda brinca, tem alguns amigos de clube aí que mudaram o meu nome. Eu tenho que, igual muitos aí, né? Silvio Olimpezec Bertini. Eu levo na brincadeira, mas associa eu com
4: associa. É verdade, é verdade. Você tem. Falou em Olimpezec, logo a gente lembra do Silvio Bertini. Aí, por falar em Olimpezec, a próxima edição, Silvio?
5: 27, ano que vem.
4: Ano que vem já tem. Tem Olimpezec e já está trabalhando, então.
5: Já estão preparando as montagens, acabando essa aqui, já começa a organizar. Pra chegar em fevereiro e já apresentar para todo mundo. Janeiro, fevereiro.
4: Esse ano
5: nós vamos ter duas, né? A Olimpíada de Melhor Idade, que é a de conta pontuação, e sai os 5 melhores classificados para receber o troféu no encerramento da Olimpíada. E paralelo a isso aí, nós estamos fazendo a Olimpíada Kids, né? Isso aí são 10 modalidades, todas lúdicas, de garotos de 5 anos até 12 anos, onde todos serão medalhados com a mesma medalha de ouro, por ter participado.
4: Poxa, que legal, que legal. Então tá, Silvio, obrigado pela atenção. Mais uma vez, parabéns aí pelo trabalho de todos de vocês da APESEC. E com certeza absoluta, já é um sucesso, né? Foi um sucesso a primeira, Olimpezec da melhor idade, e essa aqui com certeza absoluta já fica marcado, né? Mais um grande evento que entra com certeza para o calendário da cidade, né?
5: Com certeza. Eu vou pedir, já que a audiência da rádio é muito grande, eu tenho certeza disso, e nós vamos transmitir ao vivo pelo YouTube, quem quiser acompanhar.
4: Pô, que legal.
5: É só colocar Olimpezec 2026. Não precisa de link, nada. Só YouTube e Olimpezec. Não sei se eu podia falar, mas...
4: Não, tranquilo. Pô, que é isso aqui? Você é de casa, pô. Hã?
5: Porque é um evento para 200 e poucas pessoas só, e muita pessoa de sócio de clube quer acompanhar. Então nós estamos disponibilizando o link, vai ter transmissão ao vivo, então vai ser muito bacana.
4: Poxa, que legal. Então é Olimpezec 2026.
5: Olimpezec, é com o Semudo, no final, Olimpezec, Semudo 2026.
4: Ah, legal. Então,
5: é com SE, viu? Olimpezec com SE.
4: Ah, legal. Então tá dado o recado, quem quiser acompanhar a partir das 19 horas, é 19h30, né?
5: 19h30 é o início das cerimônias.
4: Ah, legal. Então tá joia. Silvio,
5: tá bom?
4: Forte abraço, meu amigo, obrigado pela sua atenção e logo mais a gente se encontra aí para te dar um abraço.
5: Fechou, abraço,
6: Anderson. Abraço, Silvio, tudo de bom e sucesso aí na Olimpezec, melhor idade. Valeu,
5: obrigado,
6: Silvio.
5: A todos nós, obrigado.
6: Bom final de semana também.
4: Aí, feliz dia dos pais.
5: Ah, a todos nós. Eu já coloquei jogo de dia dos pais, estão quase matando eu.
6: Ai, tá certo, um grande abraço, Silvio.
5: Um abraço, muito obrigado.
6: Imagina, 1h25, olha, então você ligado aí no YouTube, você acompanha ao vivo a transmissão, né? No canal do YouTube da Olimpezec, que é Olimpezec 2026. Agora, 1h25, meu amigo, daqui a pouco, hein? Ainda dá tempo, ó, já mandaram mensagens aqui, tem uma aqui só rapidamente aqui, eu quero ler porque essa aqui, ó, é especial, ó. Fala, meus amigos da Central, tudo jóia? Primeiro dia dos pais sendo pai, está vindo mais um ponte pretano no mundo para sofrer, como nós, coloca meu nome no sorteio. Só que você não mandou o nome aqui, amigão, o papai do ano aí, ó, não tem no perfil também, só tem aqui um aviãozinho de perfil.
4: O final do telefone aí, é?
6: Final do telefone 8452, o papai do ano, manda aqui o seu nome aqui para poder estar concorrendo também, viu, meu amigo? 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Olha a hora, 1:27.
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3: Agora é hora de falar da Macaca, hein? Macaca que vai entrar em campo na noite de hoje. E detalhe, a mensagem aqui, ó, do Ponte Preta, do papai do ano, é o Lucas. Lucas, primeiro dia dos pais, sendo papai Ponte Preta. Parabéns, Lucas. E está aqui concorrendo às tortas e ao almoço do quiosque do primo. Ponte Preta tem que ter o Ponte ID, a plataforma digital do Ponte Preta, serviços da Macaca, tudo aí na palma da sua mão. Check-in do TC10, compra de ingressos, compra petiscos antecipados para os jogos, aquela pipoca, aquele pastel, aquele refri, e aí evita fila na hora do jogo. O Ponte ID está em todas as plataformas, você baixa aí no seu smartphone e fica conectado com a Macaca.
4: Fernando César.
3: Fernando César com as informações da Macaca que entra em campo na noite de hoje, fora de casa, Fernando.
5: Isso mesmo, Anderson, fora de casa, na bonita cidade de Fortaleza, né? Ponte Preta e Ceará, no estádio Castelão, jogo às 20h30, com total cobertura aqui da Rádio Central. A Ponte Preta finalizou a sua preparação aqui em Campinas ontem pela manhã e viajou já no início da tarde de ontem, já está lá em Fortaleza, concentrada para o jogo de logo mais contra o Bozão. A Macaca que a gente vem falando aqui, naquela sequência terrível, não? A pior sequência da sua história e até da Série B, porque ela igualou a sequência do ABC em 2023, 14 jogos sem vitória, só que a Ponte já sofreu 12 derrotas nesse período e apenas 2 empates. Já o time do ABC, ele empatou muito e sofreu apenas 4 derrotas nesse período. Então a Ponte tem a pior campanha nessa sequência aí de 14 jogos. Hoje completa 106 dias. Isso mesmo, 106 dias da última vitória, que foi no dia 24 de abril contra o América, jogo realizado no estádio Moisés Lucarelli. América que ficou na lanterna por praticamente todo o primeiro turno e agora ultrapassou a Ponte. A Ponte segue sem vencer. O América tinha vencido apenas um jogo em todo o primeiro turno, mas ganhou na última rodada, também teve alguns empates e a Ponte só perdendo. Então hoje o América tem 2 pontos a mais que a Ponte, tem 11 e a Ponte Preta na lanterna com 9. A Macaca que vai pegar o Ceará, que também neste momento briga contra o rebaixamento, mas tem uma campanha muito melhor em relação à Ponte Preta, né? São 13 pontos à frente da Macaca. Muito ponto, muita diferença. E aí a equipe do Ceará é o primeiro time que abre a zona do rebaixamento. Aliás, está fora, o primeiro time fora da zona do rebaixamento. Quem abre a zona é o Londrina, que tem 20, e a Ponte Preta está a 11 pontos do Londrina. Para esse jogo aí contra o Ceará, aliás, o Ceará também não vence em casa há 7 rodadas. Conseguiu uma vitória na última rodada, só que foi lá em São Bernardo do Campo como visitante, jogando lá em Fortaleza. O Ceará também ainda tá muito mal, faz uma campanha ruim. Isso aí, né, é o que se apega ao torcedor pontepretano, para que a Ponte mantenha essa má condição aí do Ceará lá e a Ponte consiga pelo menos não perder. É lógico, na situação que tá a Ponte, se ela pensa em se livrar do rebaixamento, só a vitória interessa. Mas com o empate lá, não perdendo mais um jogo, já seria pelo menos um alento aí para o torcedor pontepretano. Para o jogo desta sexta-feira contra o Ceará, mais uma vez, né? O Zanardi está indo para o seu 9º jogo dirigindo a Ponte Preta e vai ser a 9ª escalação diferente. Ele não consegue repetir a escalação de um jogo para outro devido a essa situação dramática aí que vive a Ponte Preta, principalmente no extracampo. Jogadores que não querem ir para o jogo, é o caso do Márcio Silva, o zagueiro, que já não jogou contra o Atlético, treinou durante a semana, mas não foi relacionado para o jogo desta sexta-feira contra o Ceará. Tem gente falando que ele só vai voltar a jogar pela Ponte Preta se receber os salários atrasados. É a mesma situação do lateral direito Thales, né? Há 3, 4 rodadas, Ele também não quis ir para o jogo, notificou a Ponte através dos seus advogados que só voltaria a atuar se recebesse os salários. Como ele sumiu, não está mais atuando, é lógico, não recebeu mais nada. E se essa for a situação do Márcio Silva, provavelmente também muito difícil que ele volte a jogar com a camisa da Ponte Preta. Para o jogo de hoje, ele já está fora. Quem está fora também, esse é lesão muscular, e vai ficar fora também já do próximo jogo, sexta-feira que vem, contra o Náutico, o Danilo Barcelos. De 15 a 20 dias é o prazo de recuperação para o Danilo. Então, vai desfalcar a Ponte aí por alguns jogos. O capitão, né? Ele vinha sendo o capitão da Ponte Preta, o Danilo Barcelos. Ele atua com a camisa 14, está fora do jogo de hoje também o Danilo Barcelos. Quem volta para o time aí é o Brandão e o Baianinho, né? Jogadores que não atuaram contra o Atlético, estavam suspensos. O Brandão deve começar como titular e o Baianinho provavelmente uma opção aí no banco de reservas. Então é a macaca, Anderson, com muitas dificuldades. Elenco muito curto, daqui a pouco eu vou passar aqui os jogadores que a Ponte Preta tem no atual elenco, até porque através do press kit, né, informado pela própria Ponte Preta, somando todos os jogadores aqui, são 25 atletas que a Ponte tem hoje no seu elenco. Só que alguns não estão indo para o jogo de hoje, então o banco da Ponte hoje vai ter no máximo de 8 a 9 jogadores, principalmente com meninos da base, Anderson.
3: Tá certo, Fernando. Agora, com relação ao Márcio Silva, né, Beto? Lembrando que ele já disputou por dois clubes a temporada. Ou seja, se ele sair da Ponte, não joga mais esse ano.
6: Não tem como, porque ele jogou no Botafogo, né, Fernando? No Botafogo?
5: Botafogo da Paraíba, isso.
6: É.
5: Ele pode se transferir, por exemplo, por Noroeste, né? Um time aqui estadual que disputa campeonato organizado pela Federação Paulista. Agora, a nível nacional, CBF, ele não pode se transferir mais esse ano, até que seja por isso aí que ele está meio que ainda aguardando para ver se vai continuar jogando na Ponte. Senão já teria saído também.
6: Ah, bem provável, né? Assim como outros também teriam saído, né? Acho que na realidade só está por aí ainda quem não teve uma outra opção, né?
3: Quem porque recebe um contato, né? Quer vir pra cá?
6: É uma verdade, infelizmente, né? E a Ponte vive nessa situação, as coisas, o tempo vai passando, né? Você vê, já passou mais uma semana, a Ponte ainda...
3: Dia 7 de agosto, já, mas dia 20, já faz um mês que tá aberta a janela aí.
6: É, olha só, verdade.
3: Hoje é dia 7, daqui 13 dias, é dia 20 já.
6: Você passou a semana que vem... pronto, né? E a Ponte fica nesse compasso de espera, as coisas fora do campo. Do campo não se resolve, fora do campo também não, né? Porque, vai chegar a SAF, já tem um contrato, né? Isso, pelo menos, perdão, já a minuta de contrato. Aí fora isso, tem essa movimentação toda de alguns conselheiros querendo destituição da diretoria. Acho que isso também acaba, por que não, né? Atrasando um pouco, né? Eu fico imaginando, né? Quem? O investidor fala, pô, mas peraí, o que tá pegando, né?
3: Beto, pensa comigo aqui, Beto, desculpa até te interromper, mas não. Você entrou nesse assunto de diretores que querem de destituição, mas Beto, se isso acontece, onde vai parar a Ponte? Porque olha,
6: não sei.
3: Se você derruba a diretoria, até você convocar novas eleições, aí de repente, se entrar nova turma, até se organizarem, tentar trazer parceiros, fazer o projeto, fazer contrato, marcar sem... Esse é mais
6: como
3: de um
6: que vai
3: ano.
6: Colocar time em campo?
3: A Ponte não pode ficar mais seis, no mínimo. É umas 6 meses isso, Beto. Concorda comigo? Para ser. Porque, ó, entre você convocar a eleição, ter a eleição, tomar posse, começar a trabalhar, arrumar um parceiro, fazer minuto de contrato, analisar o jurídico, levar para a assembleia, votar, ou seja, todo esse período...
6: Perde tudo, né?
3: Rapaz, a ponte não consegue sobreviver mais 6 meses dessa forma?
6: Não consegue.
5: O exemplo é o Guarani, né, Anderson? Atrasou a SAP dele porque teve que fazer outras eleições devido à justiça, né?
3: Esse atraso o quê? De 3 a 4 meses. Por aí.
6: Daí, ou mais até, né?
3: Só que tem um detalhe, né? Só que aí o Rômulo, ele foi eleito novamente, ou seja, agora só retoma. Agora, se entra na Ponte a oposição, vai começar do zero, meu amigo.
6: Não, e aí precisa saber o seguinte, né? Quem que vai conseguir montar a chapa depois, né? Eles não conseguem nem montar a chapa para disputar a eleição? Eu estou dizendo da oposição. E aqui também, só a falar de novo, porque às vezes as pessoas pegam a conversa no meio do caminho. Aqui ninguém é situação e nem é oposição, muito pelo contrário.
7: Ponte Preta.
6: Aqui é para a sobrevivência da ponte, né? Para que a ponte possa sair dessa situação. Então, eu entendo o seguinte: aí todo mundo diz, né? Não, ninguém é contra a SAF, não é isso. É contra quem está lá. Pô, mas peraí, a SAF está chegando, e eu tenho falado aqui, a SAF está chegando, e quem hoje cuida do futebol não vai cuidar mais, gente. Quem cuida do futebol não vai cuidar mais. A ponte vai ser, o futebol da ponte vai ser administrado por um novo gestor, por uma nova equipe, por uma nova gestão. Vai mudar
7: vai
6: tudo, cara.
7: Né? Roberto, eu não sei, né? Cada um tem a sua cabeça, cada um pensa, né? O ser humano é único, cada um é único. Mas Beto, se eu sou diretor da ponte, eu estaria preocupado em ver esse contrato, ver se atende ao que a ponte precisa.
6: Sim, submete ao conselho.
7: Sim. Pô, se tiver legal esse contrato, vamos em frente,
6: não,
7: gente.
6: Não interessa se é a CB que conseguiu.
7: E outro, e aí, é tanto ok o contrato, tudo, se for bom pra ponte, Torrano não vai ficar, Eberlin não vai ficar, não. Ou seja, quem vai tomar conta, são outras pessoas que vão assumir isso.
6: Exatamente, o futebol vai mudar de mão, né?
7: E a ponte pede urgência no início, né, Beto?
6: Sem dúvida.
7: Não dá pra ficar protelando.
6: É porque mesmo que isso tudo aconteça, todos nós sabemos que vai ser difícil a ponte escapar do rebaixamento. Não vai mudar da noite para o dia.
7: Ah, não, esse ano, infelizmente, eu acho
6: que... Talvez o ano vai ser perdido. Mas só que, eu entendo aqui, que tem que pensar como as coisas já aconteceram, agora não muda mais, né? Agora não muda mais. Tudo que ficou para trás...
7: Você muda o futuro só.
6: Exatamente.
7: Passado
6: pode,
7: muda.
6: Pode mudar daqui para frente. Então, eu acho que todos precisam pensar nisso agora. Numa ponte diferente daqui para frente. E aí, retomar. A ponte já caiu e já subiu. Não tem problema nenhum. Pá, é vergonhoso? Pô, sem dúvida. Sem dúvida. Mas é mais vergonhoso se as coisas forem piorando mais ainda. Porque é o seguinte, gente. O fundo do poço não chegou ainda. Tem mais.
7: Não, Beto.
6: Não, o fundo
7: não chegou ainda?
6: Não, lógico que não.
7: Pelo amor de Deus.
5: Abaixo da série C tem a D. Tem divisão.
6: Exatamente.
5: Tem série A3, série A4.
6: Então, precisa pensar nisso daqui pra frente, gente. Pensar em fazer diferente pra quem sabe o ano que vem retomar, conseguir se organizar pra disputar bem a série A2 e voltar. Se for para a Série C, que volte de novo. Isso aconteceu com a ponte agora, recentemente, pô, né? Então, acho que agora é momento de muita reflexão por parte de todos. Ninguém está satisfeito? Né? Lógico que não. Como poderia estar satisfeito?
7: Não tem ninguém satisfeito hoje.
6: Não, não.
7: Ninguém.
6: O que é isso?
7: Não tem ninguém. Bom, só para fechar com a ponte, Beto, já são 1h42, Fernando passou aí, né, o provável time da Ponte Preta, com essas dúvidas, mas...
6: vamos falar da bola, né?
7: Falar da bola, porque o Zanardi, ele tem o retorno do Baianinho, tem o Brandão, o Brandão fez gol, gente.
6: Então,
7: quem sabe, né, com esses retornos, uma noite boa para a Ponte Preta, a ponte consegue, né, Beto, quebrar essa marca tão negativa, né?
6: Sim, aproveitar lá o Ceará, tá sem a zaga, né? O Éder e o Júlio César não jogam, o Gilmar Luizão também não, deve estrear, né? Jogadores, provavelmente o Thalisson, tem a volta do Luiz Otávio, né? Aquele grandalhão, precisa tomar cuidado com bola aérea, tem o Vina, né? Que é muito bom jogador, o Vozão lá também tá 2 meses, né? Que não ganha em casa, vem também numa situação desconfortável ali, é o primeiro que sai da zona de rebaixamento. Então, acho que a ponte tem que ir lá e jogar o jogo, sabe? Transferir essa pressão cada vez mais pro Ceará, né? Se fechar direitinho ali, de repente aproveitar o bom momento do Elvis, né? O Elvis tem jogado bem ultimamente, o Kevson tem jogado bem, Então, acho o menino Júlio está crescendo, o próprio Porfírio é outro jogador que está conseguindo sustentar ali pelo lado do campo, fechar ali no meio ali com os três zagueiros, mais os dois volantes, e de repente, quem sabe, numa estocada, não sei o que ele vai colocar, se ele vai deixar o da hora ainda, ou se vai colocar o Brandão. Eu botaria com o Brandão, por incrível que pareça, né? Mas fazer o quê? Pelo menos é o cara que fez gol no último jogo que esteve, quem sabe, né? Tá com moral. E aí, de repente, numa bola aérea ou numa bola trabalhada com o Elvis e com o Kevinson, né? Os dois ali que fazem, provavelmente serão os jogadores da articulação das jogadas, né? E aproveitar, quem sabe, né? É futebol, né, gente? A gente.
7: Quem esperava o Vitória ontem?
6: Começa,
7: fazer
6: mas não
7: quatro,
6: sabe como termina, né?
7: Então, quem esperava ontem o Vitória fazer quatro no Atlético?
6: E daí?
7: Então, é futebol. Bom, para fechar aqui, ó, ouvinte participando, boa tarde aos amigos da Rádio Central, Beto, Fernando, Anderson, infelizmente não somos favoritos neste jogo contra o Ceará. Nos bastidores, só desculpas e nada de solução, estou igual São Tomé, só acredito vendo. Claro que vou torcer para que tudo se resolva, aí ele coloca em caixa alta. Quando estes que estão à frente da Ponte deixem suas vaidades de lado e pensem na entidade que é a Ponte Preta, né? O Paulo Kikuchi com a gente. Boa tarde, seleção do rádio, com a gente aqui o Mário Januário participando do sorteio também. Já tem aqui as tortas ainda hoje no JE, as tortas, e aí na Central Esportiva teremos os almoços. Só para deixar registrado esse momento, comecei a ouvir a Rádio Central por influência do meu avô. Ele ligava o rádio e escutava os jogos da Macaca. Logo mais passarei para frente essa herança.
6: Oh, que beleza.
7: Mais para frente será o Miguel que levará a Rádio Central para frente. Obrigado, Lucas. Tá aí, o Miguel tá vindo aí, mais um Ponte Pretano. E é legal isso, né?
6: Boa,
7: começou
6: Lucas,
7: a ouvir
6: é
7: o rádio, futebol no rádio, ouvir a Central com o avô que ouvia a Rádio Central, ouvia aqui os jogos da Macaca e o Lucas.
6: A Rádio Central é muito tradicional, né, gente?
7: Pelo amor de Deus.
6: Estamos indo para 46 anos. Olha que beleza.
7: Marca registrada.
6: Novembro agora, né? 46 anos.
7: O Beto está falando em ter exemplo. A lombriga colorida em 2024 ficou. Não entendi, hein?
6: Lombriga colorida é o Santa Cruz. A Cobra Coral.
7: Ah, tá. Ficou um time fora de série. É verdade. Não disputou nenhuma competição nacional.
6: Exatamente.
7: É verdade. Santa Cruz ficou fora.
6: A Portuguesa, vi. Tantos times, né? O Paraná Clube, gente. Olha o tamanho que é o Paraná, o tamanho que é a torcida do Paraná Clube.
7: Bom, só para fechar com a Ponte aqui, ó.
6: Joinville.
7: O Frank Bob tem aqui o seu recado. O que será que o Frank Bob fala hoje, hein?
6: Quer torta, quer almoço, quer
7: vitória. Fala, Frank.
8: Se essa diretoria fosse de verdadeiros pontepretanos, não precisaria destituir. Eles pediriam para sair. Eu acho que aí é o caso diferente. Eles demonstrariam realmente que são pontepretanos. E o processo para se fazer uma modificação não seria tão moroso, tão lento. É o que eu penso. Frank Bob.
7: Frank, penso bem parecido com você, só tenho uma pequena diferença. Se sou eu, já tinha saído.
6: Ah, difícil de aguentar, né?
7: Se sou eu, sinceramente, ó, não tô dando conta, não consigo resolver. São quantas famílias passando necessidade porque eu não tenho competência para pagar eles. Eu não teria preparo psicológico, principalmente, para aguentar essa empreitada, não.
6: Um funcionário que tá indo a pé trabalhar.
7: Não, eu, sinceramente, se sou eu... Oh, não dou conta, tentei aqui, tentei, mas não consegui, vou passar para outro, infelizmente. Fernando, na sequência, as informações do Guarani, tá bom?
5: Combinado.
7: Fica com a gente aí, garotão. O Cleiton aqui, ó, a Rádio Central vai transmitir o jogo da Macaca na Bezinha? Claro que sim, Cleiton. Ô, Cleiton Isidoro, não tô te entendendo, amigo. A Rádio Central em campo é Série A, Série B, C, D, E, F, G, Série Z... Quem tiver lá, a Central vai transmitir. Ponte Preta, Guarani. Aqui não tem. Com a Rádio Central não tem divisão e nem série, viu, Cleiton? Grande abraço, bom final de semana. 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
3: 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Agora com as informações do Bugre, meu querido Fernando César.
4: Beleza, Anderson. Bugre que ainda tem a semana para fechar, né? Trabalha hoje, amanhã e domingo para pegar o Anápolis na segunda-feira lá no estádio Júnior Duarte, né? O técnico Elcio Zenando e até os jogadores do Guarani que conversaram com a imprensa durante essa semana tem preocupação com o gramado do estádio Jonas Duarte, que não é um gramado bom, e ainda mais amanhã, sábado, porque lá em Anápolis tem a Anapolino, o Grêmio Anápolis e o Anápolis, e amanhã pela divisão de acesso lá do futebol goiano, o Grêmio Anápolis vai entrar em campo contra o Trindade. Então vai ter um jogo amanhã ainda no gramado do Jonas Duarte, e depois na segunda-feira tem Guarani e Anápolis, mais uma preocupação para o treinador bugrino. Em relação a isso, o Jonathan Costa, né, que não atua há mais de 6 semanas com a camisa do Guarani, estava tratando dessa contusão no joelho, né, cartilagem do joelho, agora treinou essa semana, fez a transição, tem condições de jogo, mas provavelmente, até devido ao tempo que ele ficou parado aí só tratando e com o gramado ruim lá em Anápolis, a tendência é que ele vá para o banco de reservas como opção para o jogo da próxima segunda-feira. Dudu também é outro jogador que não joga há muito tempo. Essa temporada ainda não jogou. Foi contratado pela equipe do Guarani junto ao Atlético Paranaense. Saiu o seu nome no BID, está regularizado, mas também deve ser outro jogador que vai ficar pelo menos no banco para ir entrando aos poucos no time do Bugre. Carlos Eduardo e Herbert também estão liberados. O Carlos Eduardo deve ser o titular no meio campo e o Herbert a tendência é que fique como opção no banco de reservas, o mesmo acontecendo com o Everton Brito, que estava no departamento médico. Quem está vetado já é o William Farias, né? Lesão muscular, não vai para o jogo contra o Anápolis. Desta maneira, é um provável time do Guarani, com Kaique França e Nayan. Aí tem essa dúvida aí do Jonathan Costa ou o Rafael, o Maurício Antônio e o Emerson, Luiz Otávio, Carlos Eduardo, João Paulo. E outra dúvida aí, quem permanece no time, Cauã Jesus ou Isaac, para a entrada do Carlos Eduardo? Aí vai ter que sair um. E no ataque, Cachoeira e Luca. Deve ser esse o time do Bugre para enfrentar o Anápolis na próxima segunda-feira, Anderson.
3: Tá certo. Olha, Fernando, só pegando um gancho aí, né? Você falou aí, né, no início, a preocupação, né, do Guarani com relação ao gramado. Roberto, pô, a CBF que fez aí algumas mudanças que eu considero importantes, sabe? A tentativa de mudar o futebol, pô, poderia se criar, né, uma comissão

0: São para ver isso, ó. Se você vai disputar Série A, Série B, Série C, Série D, gramado, tem que ter um padrão.
1: Padrão.
0: Não está legal o gramado, cê, amigo, você não vai jogar em casa, você vai jogar em outro campo. Não dá. Pô, ou seja, tem times que cuidam dos seus gramados, tem times que não cuidam, são pastos. Ou seja, tem que ter na CBF alguma coisa para se fazer, Beto, para realmente fiscalizar, exigir, está em regulamento, ter um padrão para a disputa. Se você não está cumprindo o seu gramado, vai ter que jogar
1: em outro campo. Os caras não conseguem pagar salário de jogador, cara? A CBF cria lá o tal do fair play, né?
0: Eu quero muito, né, Beto?
1: Tá certo, é duro, cara. Eu sei, eu entendo o que você tá falando. Seria o ideal. Pô, seria o ideal. Mas, infelizmente, né, você vê, a Napolina lá tá com problema de pagamento também, a Nápoles, né? Não tá conseguindo pagar. E olha que a folha lá é bem menor, né? Mas é assim, infelizmente, os clubes vendem almoço para comer janta, cara, não tem, infelizmente é assim.
0: E falando em...
1: E outra, né? É Série C, né?
0: Ah, sabe? Mas, pô, não era para ter...
1: Não era para ser, né, não era, mas...
0: E falando em pagamento atrasado, eu vi, né, em rede social, imprensa, pô, São Bernardo tá com o salário atrasado, o cara tá vendendo lá para poder comprar o Guarani e... Salário atrasado, é difícil, acertar. Tá todo mundo assim, Beto? Quem que paga em dia hoje? Só Palmeiras e Flamengo?
1: Ah, tá com...
0: Será que são só esses dois?
1: Não, o Vitória diz que paga até antecipado, né?
0: Antecipado?
1: É.
0: Ah, porque eu vou falar pra você, né? Pô, tá difícil, cara. Todo mundo... tá
2: na Série B, viu, Anderson? Ah. 11 times estão com salários atrasados. 11. Mais da metade do campeonato aí tá tudo...
1: Que absurdo.
0: Ah, não, ô Beto, como que toca futebol
1: vai,
0: assim, né?
1: Vai, cara, vai precisar ter uma intervenção ou algo parecido no futebol. As coisas estão caminhando para um lugar que daqui a pouco vai ficar incontrolável, cara. Vai ficar...
0: Sabe
1: incontrolável.
0: O que tem que acontecer, Beto? Realmente uma direção na CBF, né? Isso a nível nacional, não vai disputar. Você vai ser suspenso, você vai... Tira de campo, só assim pra corrigir, Beto.
2: Quem vai tirar o Corinthians do campo? Alguém vai bater de frente com o Corinthians?
1: É isso, é difícil.
2: São Paulo.
1: Nesse nível é duro.
0: Então, não dá. Aí fica desse jeito aí, pelo amor de Deus. Bom, o Fernando destacou aí, né, Beto, o time, as opções, né, o Willian Farias fora... E aí, segunda-feira é um jogo importante, por quê, Beto? Pô, se o time consegue uma vitória fora de casa, ele já praticamente garante a sua classificação, joga mais tranquilo
1: na
0: próxima rodada, e aí é só realmente chegar até a quarta colocação para depois decidir em casa no quadrangular, né?
1: Vencendo o Anápolis, já encaminha bem, aí tem o jogo, o próximo é contra o Ipiranga, né? Em casa. E aí, nossa, aí é pra sacramentar, né? Pra deixar o jogo do Botafogo e o jogo do Brusque, só pra saber como que vai ser a próxima fase. Dá pra ficar principalmente o jogo do Botafogo, né? O Brusque ainda é em casa, né? É uma equipe que vem bem dentro da competição, mas também não é aquele bicho papão, principalmente jogando fora de casa. Mas o Botafogo lá é complicado. Acho que é o momento de embalar,
0: já decidir,
1: ir lá e mostrar realmente agora, né, o que esse grupo pode, e buscar logo a classificação para não ter nenhum tipo de problema.
0: Bom, 1h59, o Bugrão joga só na segunda-feira, então o Fernando volta com mais informações na Central Esportiva, mas já em 30 segundos pra gente fechar aqui a semana no JE, vamos presentear 3 ouvintes com 3 tortas deliciosas da promoção do Quiosque do Primo, com a Rádio Central, com a seleção do rádio, a promoção Dia dos Pais. É em 30 segundos.
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0: O Cido Peloso com a gente aqui, ó. Boa tarde. Por que que a CBF não libera título de empréstimo, se resguardando com garantias, ajuda financeira para os clubes que estejam na situação da macaca? Interrogação. Ele é de Lucélia, São Paulo. É que é muita gente para fazer isso, né? Se você for abrir para isso, para tu, pô, 11 times aí da Série B, salários atrasados. Na Série A deve ser até mais, né? Se bestar. Série C, então, nem se fala. Bom, gente, é o seguinte, hein? Abraço aí ao Cido com a gente, ele tá em Lucélia. Olha, de segunda-feira, né? De segunda-feira até agora, 70 pessoas participaram com a gente, printaram lá a tela, mandaram no WhatsApp, e destas 70 pessoas, 3 vão ganhar agora uma deliciosa torta do quiosque do primo na promoção do Dia dos Pais, e aí na Central Esportivo Marquinhos vai presentear mais 3 ouvintes com os almoços com acompanhantes. Eu vou fechar aqui a nossa webcam aqui, ó, para mostrar para vocês aqui esse aplicativo que eu gosto muito aqui, ó, para fazer os sorteios, ó. São 70 números, de 1 a 70, marcado aqui para sortear 3 números que estão aqui, ó, anotados por ordem aqui, de números crescentes, de 1 a 70. Então, aqui, ó, dando aqui, iniciar o sorteio da 11, 59 e 65. 11, 59 e 65. Vamos pegar aqui as nossas anotações, tudo anotadinho aqui. O primeiro, então, é o número 11. Esse é pertinho aqui, é fácil. Deixa eu só colocar aqui o Fernando com a gente no vídeo aqui. 11, primeira torta, Maria Lígia. Maria Lígia, telefone final 7219. Maria Lígia ganhou uma torta. Maria, se quiser, pode passar hoje mesmo lá no quiosque e retirar a sua torta. Então, Maria Lígia, telefone final 7219. Depois do 11, o número 59. Número 59. 59, 50 e 129. Mari Estela, olha, a letra do Marquinhos parece letra de médico, né? Só ele entende, mas é bonita a caligrafia, mas eu não entendo. Acho que é Mari Estela. É Estela, eu sei que é. É Mari Estela mesmo, tá? Mari Estela, telefone final 8730. Também ganhou uma torta, Mari Estela. A última aqui, o número foi o 65. 59, 61, 2, 3, 4, 5. Valmir de Cássio Roque. Valmir de Cássio Roque também ganhou mais uma torta. Então, as três tortas sendo sorteadas. O Valmir tem o telefone final 3165. 3165 é o telefone final do Valmir de Cássio Roque, que também ganhou a torta. Então, Valmir de Cássio Roque, telefone final 3165. A Maria Lígia, telefone final 7219. E a Maristela, telefone final 8730, ganharam as tortas do quiosque do primo. Se quiser, passem hoje, ou passe amanhã, ou passe no dia que quiserem e retirem as suas tortas. Mas se sou eu, já estava descendo para lá, viu, Beto Nália? Parabéns ao quiosque. Claro, parabéns e obrigado pela parceria, né, Beto?
1: Oh, legal, legal, parabéns aí a galera toda, né? Ao Quinzinho, a Marlene, a galera toda, a Nicole, os meninos lá, né? O Leozinho e também o Rogério, pessoal prontinho lá para atender, né? E eu também, se fosse essa galera aí, já correria.
0: Não, já corre lá. Pode ir agora se quiser, tá? O Beto já vai passar os nomes aqui.
1: Já vai passar o nome pra lá.
0: Já vai passar pra lá. É só levar, claro, um documento provando que você é você. Apresenta lá o seu documento, né? O telefone, e aí retire a sua torta. Ô Beto, sabe qual que é a dúvida que eu tenho lá no quiosque?
1: Fala.
0: Qualquer dia eu vou perguntar. Eu acho demais aqueles bonequinhos lá, né?
1: Tem os bonequinhos.
0: Quem que, daquelas bonequinhas, quem que é a dona Marlene e quem que é a Nicole?
1: Sempre parecidíssima.
0: São parecidíssimas.
1: Aquelas são parecidíssimas.
0: Sim, exatamente. Por isso mesmo, eu queria
1: saber. Mas é muito bonitinho os bonequinhos.
0: Eu ainda vou ter coragem de perguntar ainda. Fernando, feliz Dia dos Pais pra você. Grande abraço, que tenha hoje com o Edinaldo, com o Renato, com o Marquinhos, com o André Pereira, uma grande jornada esportiva.
2: Valeu, grande abraço para você também, ótimo Dia dos Pais aí. Estaremos aí logo mais para Ponte Preta e Ceará. Até lá.
0: Até lá, obrigado Edmo, parabéns também. Feliz Dia dos Pais para o nosso querido Edmo Aleixo, paizão também. Beto Quinalha, o paizão da Juliette.
1: É isso.
0: Parabéns, Beto.
1: Obrigado.
0: Tenha um domingo maravilhoso com toda a família e, claro, em especial com a sua filhona.
1: Pô, muito obrigado. Para você também, Anderson, para a galera toda que está nos acompanhando. Para você, para o seu filhão, né?
0: Isso, filhão.
1: Que é papai, né? É,
0: segundo dia dos pais, como papai.
1: Olha que belezinha, né? Que bom. Saúde. Saúde para todo mundo. E quem tiver o pai aí por perto, né?
0: Aproveite,
1: né? Dê aquele abraço, né? Porque um dia você vai se lembrar que faz falta.
0: Exatamente. Bom, 2:05. Obrigado a todos pelo carinho. Então, em nome de toda a equipe comandada por Beto Quinalha, em nome de toda a seleção do rádio, né, que é comandada pelo Beto, em nome de toda a direção da Rádio Central, em nome de todos os funcionários, aliás, em nome de todos os colaboradores, para você, pai, uma data feliz, maravilhosa, que você passe o domingo cercado aí de quem você ama e dá muito amor e muito carinho. Tenha um domingo repleto de felicidades. Eu volto amanhã no nosso JE, mas daqui a pouco tem o programa do Jura, na sequência Central Esportiva com Marcos Luiz. E aí, para fechar a nossa promoção de Dia dos Pais com o quiosque do Primo, teremos o Marquinho sorteando os almoços com acompanhantes na nossa promoção, tá certo? Você que ainda não participou, dá tempo, tá? 5 horas ainda, mande lá o print, lá deixe seu nome, que ainda dá tempo de você concorrer. E à noite tem Jornada Esportiva, Edinaldo Vince narra, transmite para você com toda a emoção do Edinaldo, Ceará e Ponte Preta. Com ele, Renato Leal, Fernando César, Marcos Luiz e André Pereira. Grande abraço, bom final de semana e até segunda.
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6: Boa tarde, Campinas. Boa tarde, região. Mais uma vez eu agradeço a Deus por mais um programa aqui na Central. Por estar aqui na Rádio Central do Grupo TH Mais Record, levando muita amizade, música e informação para você ligado na mais querida do seu rádio.
5: Entre nós tá tudo certo, certo?
7: Vai começar, preste atenção.
5: Tá certo.
6: Hoje, sexta-feira, dia 7 de agosto. Mais um programa do Jura na Central.
5: Papo em gêmeo, menino.
6: Chique e bacanizado.
3: O que é que você vai tocar agora?
6: Até assim vai.

0: Como cabra.
1: Até as 5 da tarde. A sonoplastia dele. Do meu amigo de todos os dias. Ah, sim. Ele é de um
2: Edmo. Ah, é do Edmo.
1: Boa tarde, ele.
2: Ah, é do Edmo.
0: Abraço pro Edmo Aleixo.
1: Hoje com a camisa terracota de Jura-Jura lá, ó. É. Aqui é a organização,
3: bem,
1: né?
3: Bonitinha.
1: É, tá bonitinha.
3: Bem bonitinha.
1: É mão forte uniforme. Essa é a marca. Boa tarde, Venta.
0: Galera

0: Jura.
1: Uhum.
0: Boa tarde, Apara Jura.
1: Para, Jura.
0: Ah, fia.
1: Jura. Jura.
0: Oi.
2: Papo em Gêmeo.
0: O que você falou, Vento? O que é, Vento? Fala aí. Você aperta e não ouve, Vento.
2: Não entendi, foi nada.
1: Jura.
0: Não, eu tô parado.
1: Jura. Jura.
0: Oi.
2: Um abraço, pai.
0: É a Para Jura.
2: Aqui tá tudo é mais ou menos.
0: Até às 5 da tarde, o programa mais chique.

0: 5 da tarde, o programa do Jura. Mais uma vez, obrigado pela audiência, a preferência do rádio de casa na central. O programa do Jura Júnior. Olha, eu quero mandar um abraço para toda Campinas, a toda a região, todos os bairros de Campinas.
1: Não é braço de rio, nem braço de
0: daqui a pouquinho, Venta, tem eles. Que é, Venta? Nós estamos na live, Venta. Tá na live. Estamos na live do Facebook do programa do Jura. Daqui a pouco eles, ó.
2: Minha jo. Daqui a pouco especial. Milionário José Rico.

0: de novo pra mim, menino.
1: Agora, ó. Agora, Beto, ó.
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1: que
2: paraíso.
1: Que saudade daquele corpo, Beto.
0: Oh, não entendi, foi nada.
1: Ela entende, Beto.
0: Sai pra lá, Gabiru.
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1: O tua, jura?
3: Ah, é do Edmo?
1: Ó.
2: Você.
1: Hoje eu vou pra Kissaça, velho. Hoje eu vou pôr meu celular em modo avião.
0: Compre em Gemini.

0: a pouco ele, ó. O rei Roberto Carlos. Uou, uou, uou. Vai, Roberto.
1: Fala, bicho.
0: Aham. Todo mundo, ó.
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0: É eu e você.
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0: Eu e você. Só depende de você. Não depende de mim. Oi, Júlia.
1: Sai pra lá, Gabinho.
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0: Só coração apaixonado.
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0: Ô, meu bem. Chama o Júlia. Oi, Júlia, aí, ó.
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0: Tá todo mundo falando.
1: Tá com as conversinhas, hein?
0: Júlia, o que que tá acontecendo? Eu não sei. Eu só sei que não tá dormindo. Tá dando certo. Ó, e daqui a pouquinho, pra todas as famílias. Momento de mais fé no programa do Chuvoso.
2: Eu preciso aprender um pouco aqui.
0: Obrigado, Deus. Mais um programa aqui na Central.
2: Aprender um pouco.
0: Por estar aqui na Rádio Central.
2: Eu preciso aprender mais de Deus. Porque Ele é que cuida de mim.
0: Ele que cuida de nós. Mais uma vez, a gente tem que agradecer a Deus todos os dias. No nosso levantar, no nosso deitar, né? No dia, né? No decorrer do dia. Eu pensar em Deus em todo momento. Deus, obrigado. Deus, eu preciso dessa benção. E vai, filho, vai, que Deus tem que ter o maior e melhor para nós.

0: Obrigado, Deus, por estar aqui na Rádio Central.
1: Israel, eu sei.
0: A hora do louvor daqui a pouco na Central.
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0: Daqui a pouco, ó, Beto, ó, eu quero ver, ó.

Central. Tá bem do grupo TH Mais Record. É nóis. É no Rádio da Tela logo mais, hein, Beto? A Vivi a cor.

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1: Daqui a pouquinho o forró do vento.
2: Não, doutor.
1: Mas daqui a pouquinho o quadro mais diferente do rádio do Brasil.
3: Foi aí que eu percebi
1: o momento cálcio do programa do Jura. É nós. A festa da mirada que tem elegância. A festa dos apaixonados da Central.
2: Mas você tá apaixonado, Julinho?
1: Tô vendo, tô ficando.
4: Para, Zé.
2: Para,
1: ó.
4: Sem romantismo, Jura.
1: Você quer assim, sem romantismo?
2: Você é o cara, viu?
4: Eu quero.
1: Ô, Pedro, eu lembro um dia que ela falou assim: você sabe a localização.
2: Deve ser isso, homem.
1: É,
2: Júnior, só na baba do que há.

0: Robertinho, presidente dos Cavaleiros Charreteiros de Campinas. Alô, Arnaldo Salvete, vereador do rodeio. Ó. Oi, meu bem.
1: Isso, minha boca já tá pensando no pai.
2: Você é o cara, viu?
0: Ela gosta do slow motion.
3: Para.
0: Ela gosta do slow motion.
3: Eu quero.
0: É. É o Julinha.
3: Eu não aguento.
0: É o Jura Júnior.
3: Para.
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3: O que vem
2: às 3 da tarde, com o radialista.
0: Sertaneja de qualidade no programa do Jura. Ó.
4: Eu aqui,
0: velho.
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0: Essa moda
3: quero.
0: É boa, ó. Falta amor.
1: Para, Jura!
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0: Só música sertaneja de qualidade no programa do Jura.

0: Tá daqui, ó.
1: Eu vou. Ninguém me acha, né? Ó. Pega a vassoura e vai embora.
2: Pega essa, Júlia.
3: Ela diz que sofreu, sofreu de solidão.
1: E aí?
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1: Pode chegar, pode chegar.
2: Júlia Júnior, você vai pra noite?
1: Claro.
2: Hoje tem romance, hein? Apaixonado.
1: Modo avião no celular, velho.
4: Eu não aguento.

0: difícil, né, filho?
1: Por ajuda.
0: Ela não
1: você
0: dorme.
1: Tá no romance, hein, Julinha? Ah. Eu te conheço, cara. Você tá fungando no cangote, homem. Já, Júlio, você vai pra noite?
0: Ah.
1: Hoje tem romance, hein? Apaixonado, hein, Julinha?
0: Esse é o programa do Júlio. Daqui a pouco tem um forró também.
2: Programa Jura.
0: Ô, Venta, para de bagunçar, velho.
2: É risada, é forró. É zoeira com paixão.
3: Jura?
0: Fala para Jura, você quer, Bia?
3: Nada, Jura.
0: Você tá dormindo?
3: Eu não aguento.
0: Você tá com calor?
3: Jura? Jura?
4: Se arrepende. Jura?
3: Eu não aguento.
0: Tô sabendo.
5: Pede um Aleixo no comando.
0: Tá aí, ó.
5: Da máquina do som.
6: É. Vamos começar esse programa, não?
0: Quem que tá na máquina do som aí?
6: Vamos começar esse programa, não?
0: É de uma lei.
6: Vamos começar esse programa, não vamos, meu filho.
0: Ô, Venta, vai buscar um café pra mim.
5: É de um Aleixo no comando da máquina do som.
7: Isso é.
0: Vai, filho, vai você também, vamos.
1: Boa
0: filho.
1: Tarde do Ventania pros ouvintes da Rádio Central.
0: Então vai. Os Garganta de Ouro.
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9: Nesta longa.
5: Especial, especial.
9: Pode apostar que eu não te esqueci.
5: Milionário e José Rico.

0: sonhos eternos. Gargantas de Ouro do Brasil. Um som pra você. Ligado no programa Jura Júnior.
1: Um abraço carinhoso, um zoom
2: do milionário.
1: E um abraço do Zé Rico para todos vocês.
0: Especial Milionário e José Rico.
3: É os Garganta de Ouro. Milionário saudou José Rico. Modão apaixonado.
1: Tá certo.
3: Boa noite.
1: Tô
3: boa
1: vendo.
3: Noite, né? A noite, velho. Viu? Ô, Vendo, tô pensando na noite.

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0: Rei Roberto Carlos da Central.
1: Vamos, vamos, cara.
2: Cara, sou eu.
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2: Lady Laura, leve pra casa, Lady Laura.
3: O rei Roberto Carlos. Ô, Vento, essa música é apaixonada?
4: Tá pringê, hein, menino?
3: É?
4: Tá com as conversinhas, hein?
3: É? É apaixonada, Vento?

0: apaixonados. Beijo!
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2: A hora do louvor na central. Para todas as famílias, que Deus abençoe imensamente todos vocês. A todos os papais também, né? Que domingo é dia dos pais. A todos os papais que estão aqui, os que também não estão. Bispo Fábio, mais uma vez, boa tarde.
3: Boa tarde, Jura. Que privilégio poder estar aqui mais uma vez na programação. Uma excelente sexta-feira, final de semana, tá chegando, né? E as pessoas estão aí ansiosas para que chegue no momento de bater o cartão, embora, porque começa aí um final de semana e que esse final de semana seja um final de semana muito abençoado. Tanto para você, Jura, também para o Edmo, para toda a equipe que aqui está, a equipe da sua programação, uma programação maravilhosa. E hoje eu gostaria de falar sobre a paz na mente. Exatamente. Porque no meio de tanta correria do dia a dia, são muitos desafios que aparecem na nossa vida, que nós vamos ter que enfrentar esses desafios. E muitas vezes, no meio desses desafios, as incertezas, elas nos cercam. E aí, nós precisamos buscar a paz. Se a gente não buscar a paz, nós acabamos ficando doentes emocionais. E as doenças, as enfermidades emocionais que acabam vindo sobre a nossa vida são aquelas que vão refletir no nosso corpo. Por isso que são chamadas de doenças psicoemocionais ou doenças psicossomáticas. O apóstolo Paulo, lá no Filipenses 4, 7, ele deixa uma palavra maravilhosa. Ele diz assim: e a paz de Deus, que excede todo entendimento, guardará os vossos corações e as vossas mentes em Cristo Jesus. Então veja que o apóstolo Paulo diz que a paz de Deus, ela está acima de todo entendimento, de todo conhecimento, e ela pode guardar o nosso coração e ela pode guardar a nossa mente. Conta-se uma história de um fazendeiro que ele tinha perdido um relógio no celeiro, e esse relógio era muito valioso e era um relógio de grande valor sentimental. E ele procurou, não conseguiu encontrar. Então, ele recorreu à ajuda de um grupo de crianças e prometeu dar uma recompensa muito valiosa para aquele que encontrasse o relógio. E quando o fazendeiro estava prestes a desistir, porque nenhuma daquelas crianças tinha encontrado o relógio, um menino pediu uma chance para tentar, já que todos os outros não tinham conseguido. O fazendeiro pensou: olha, por que não? Seria uma tentativa a mais? Então o fazendeiro autorizou e o menino entrou no celeiro. Depois de algum tempo, o menino saiu com o relógio nas suas mãos. Todos que estavam ali, é claro, ficaram espantados. Então o fazendeiro perguntou: ora, como que você conseguiu encontrar o relógio? O menino respondeu: eu não fiz nada, a não ser ficar sentado no chão, no silêncio. Então, eu escutei o tic-tac do relógio e apenas olhei para a direção certa. Olha, eu quero dizer para você que está ouvindo esse programa que uma mente em paz, ela pode pensar melhor do que uma mente que está muito confusa. Então, dê alguns minutos de silêncio para sua mente todos os dias, porque assim você vai conseguir ouvir a voz de Deus, que vai te conduzir na direção certa, na direção que você precisa. E esse espaço aqui dentro desse programa pode ser esse momento que pode ajudar você a encontrar a direção certa. Eu quero orar por você, que nesse momento se encontra aí com o coração agitado, com pensamentos confusos ou sobrecarregados. Lembre-se que ao lado de Deus há descanso e refrigério. O Salmo 91 diz que aquele que habita no esconderijo do Altíssimo descansa à sombra do Onipotente. Papai querido, no nome do nosso Senhor Jesus Cristo, nesse momento, nós fazemos esta prece por cada ouvinte que está nos acompanhando. Tu conheces o coração de cada um e sabe das lutas, das dores, das incertezas que eles têm enfrentado. Eu peço a ti, papai, que a tua paz, que é maior do que qualquer explicação humana, possa envolver a mente e o coração dessa pessoa. Tira todo o peso da angústia, do medo, da ansiedade, da inquietação, e que o teu amor, a tua presença, acalme o pensamento dessa pessoa, trazendo esperança. Consagra também este copo com água, esta pessoa que faz essa prece conosco, segurando este copo com água, que a bênção do céu desça sobre ele e que ele saia do estado natural e venha para o sobrenatural. Que assim seja, no nome do Senhor Jesus Cristo. Olha, muito obrigado por você estar todos os dias aqui acompanhando esta programação e esse momento, esse quadro em especial. Eu sou o Bispo Fábio e se você quiser falar comigo, eu vou deixar o meu telefone. Meu WhatsApp é o 19 999 601 655. 999 601 655. Ou você pode me encontrar nas redes sociais, Comunidade da Família de Deus. Procura aí Comunidade da Família de Deus, Bispo Fábio, você vai me encontrar e eu estou aqui como teu servo para poder te ajudar. Deus te abençoe, Jura, obrigado por essa oportunidade, obrigado a todos os ouvintes. E olha, o programa tá sensacional nesta sexta-feira, programa trazendo alegria, hein, Jura? Segue por aí nessa força, nesse pique que você tem, hein, Jura? O Jura tem um pique aqui todo dia nesse programa, parece que ele nunca tá triste, né, Jura? É contigo, Jura, segue por aí.
4: Meu amigo Bispo Fábio, o programa é alegre, mas nós passamos também por, como eu sempre falo, turbulências, mas acabam. É isso aí, a hora do louvor na Central. No programa do Jura, é Deus no comando e preparando para todas as famílias.

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0: abraço aqui pra Maria de Valinhos. Maria Aparecida de Valinhos. É verdade, hoje, ó. Alô, galera do Café na Bar. Lá tá sim, Veta. Capela Bar, um abraço pro Lemão, pro Cheveta e toda a galera do Capela Bar e todos os garçons, tá? Forte abraço do Jura Júnior da Rádio Central. Capela Bar, chique e bacanizado. Domingo, dia dos pais, tem feijoada lá, viu? O nome da lista, a feijoada é free. Vai lá.
1: Repete de novo pra mim, menino.

mandar um alô aqui também pro Nivaldo, que tá ligadinho no programa do Jura. Forte abraço. Os meus amigos do Alto Capas Brasil. Alô, Zé Henrique. Alô, Marcelo. Alô, Xandão. Alô, Guilherme. Forte abraço pra vocês aí também. Um abraço pra galera da RS Revestimento, o Rafa e o Carlão. Alô, Carlão. Tira o pé do chão, meu irmão. Fala, velho. Você quer, velho? Olha, eu quero mandar um abraço pra toda a galera do SAMU. O meu amigo Jefferson, lá da SAMU, forte abraço pra todos aí. O bar da Vanessa, do Carlos Lourenço, o melhor salgarinho, forte abraço pra Vanessa, do Jura da Central.

0: abraço pro Zé Carlos, lá do Maria Eugênia, que tá ligado, o rei do frete. Tá ligado lá. Falou que semana que vem ele vai trazer a promessa que ele falou pra nós aqui. E a semana que vem já. Semana que vem. Um abraço lá pra toda a galera do Beira Rio, da Rocha Mais Raiz do Brasil. O Landinho lá do Colonhão, velho. O Dinho falou que o Landinho, velho. De vez em quando tá lá de um boy do lobby lá. É. Um abraço pro Dinho. O Dinho ficou trazendo as mandioca pra nós. E os Almeirão. Agrião. Tá faltando chuva? O meu amigo, o rei do frete, falou que lá no Maria Eugênia já tá chovendo.
1: Eu não aguento.
0: Pode chover. Eu tô em modo avião hoje.
1: Nada, jura.
0: É. Hoje eu vou descansar. Zezé de Camargo e Luciano.
2: O quê?
0: Saudade bandida.
2: O quê?
0: Mirosmar, vou descansar.
3: Se persistirem os sintomas, o médico deverá ser consultado.

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2: É aqui na Rádio Central, não é com a Ivana. É nós. Esse programa é

Eu acho que tomara que sim, viu mesmo? Olha, eu quero mandar um abraço pros taxistas, pros motoristas dos aplicativos, os talheiros, os jardineiros, os furineiros. Alô, Carreta! Alô, seu Zé, boa tarde, bem-vindo, Carreta aí. Boa tarde, Jura. Daqui a pouco a minha repórter Tati Costa vai falar do Rota Cultural, quem é o ganhador do ingresso, né? Do show do Toquinho. Rota, é, quem segue o Jura lá concorre. Tem que entrar na rede social do Jura agora, hein? Essa semana já foi 200 que estão seguindo o Jura Júnior agora. É, vamos pra cima.

0: É, daqui a pouquinho, Rota Cultural, nós vamos passar quem ganhou os dois ingressos do Toquinho. Ó. Aí entrou, mas onde nós concorreu? Tem que ir lá na rede social do Jura Júnior. Tem que ir no Facebook do Jura, no Instagram do Jura. Tem que surfar lá. Nós vamos chegar a 10 mil rapidinho, velho. 10 mil seguidores do Jura Júnior. Já, já. E segura.
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0: É. Gosto do jeito que eu sou, viu?

0: Ô Vento, eu quero mandar um abraço pra Aline, massoterapeuta, que tá curtindo sempre o programa do Júlio. Alô, Aline, moça bonita, boa tarde, Júlia. Bruno Marrone. É. Bruno Marrone da Central.
1: Para de gracinha, viu?

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1: Vamos pra cima, olha, esse programa, tá?
0: Cidades Brasileiras. O programa do agronegócio tá chegando.
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0: Antes do forró do vento, vamos falar quem tá com dor nas costas. 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
2: Senhor Ventania.
3: Vem morena pros meus braços.
0: Vem pros meus braços. Vem comigo. Vem com Jura Braço C.
4: É.
0: É
4: brincadeira, meu.
0: Ei, Bento, na hora que eu abraçar ela, a coluna dela é do lugar. É. Benta, vamos pro forró do Benta, colocar toda a mulherada pra dançar agora. É, você tá dormindo, filha? Você tá cheio de pipipi, viu? Não tá dormindo, tá calor? Como faz? Ah, vambora. Então vai pro forró do Benta.
5: 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Coloque a cadeira de canto, tire a mesa e o sofá, pois agora o bicho vai pegar, vai pegar, vai pegar.
6: Avisa que eu voltei.
5: 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E quem não dança, segura a criança.

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1: Olha a hora, são 4:15 da Central. Olha, tem uma galera que tava participando do Instagram do Jura, vai seguir marcar lá a galera, lá Tati Costa, para concorrer dois ingressos do show do Toquinho. É. E ela vai trazer aqui os ganhadores ou as ganhadoras desses dois ingressos. Alô, Tati Costa, Rota Cultural aqui na Rádio Central, no programa do Jura. Boa tarde.
2: Boa tarde, Jura. Boa tarde, Tati Mores. Olha só que a gente tem o resultado do sorteio. Show do Toquinho, 60 anos de música no Multi Arena. Ei, ei. É você, você mesmo, Maristela Lopes da Silva. E você, ó, Flávia Raquel Camargo. A gente vai entrar em contato com vocês, tá bom? Parabéns, curtam o show. Jura?
1: Oi.
2: É com você, segue a
1: parabéns aí, Tati.
2: Beijo,
1: valeu. Valeu, Tati Costa, parabéns para as ganhadoras aí, do ingresso do Toquinho, 60 anos. Parabéns. E quarta-feira tem mais Rota Cultural. Muitas novidades da cultura, Rota Cultural na Rádio Central, no programa do Jura. Mas a galera tem que seguir o Jura Júnior lá no Instagram. É. Lá tá todas as promoções, hein, gente? Segue o programa do Jura, que você vai ficar numa legal, porque vai ter Rota Cultural lá também. 4:16, Vento.
3: O zap que não está dentro.
1: É, não é zap, Vento. É o Instagram do Jura, filho. Passa o zap, tudo ele passa o zap. Ele fala, passa o zap.
3: Sabe nem que é isso?
1: Ele tem zap, Vento. Ele não sai do zap.
3: É 24 horas.
1: O Ventaninha é 24 horas no zap.
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1: É.
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1: Eu tô querendo. Eu quero desaforo hoje, ó.
4: Avisa que nós vai.
1: Aonde?
4: Avisa que nós vai. Nós vai juntar um gado lá na fazenda de mar.
1: Esse é o programa do Jura na Central. Daqui a pouquinho tem um momento country do programa do Jura.

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1: Finalmente você encontra o broto.
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1: Que felicidade.
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1: Que felicidade.
0: Eu falei, prazer, Dura Júnior.
1: Tá.
2: Muito obrigado.
1: Uma cerveja.
0: Desce dois.
1: Desce dois.
0: Ela gosta de batatinha.
1: Desce mais.
0: É.
1: Ok, você venceu.
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0: por aí. Boa noite, Xuxa.
1: Ah.

0: Liverpool. Abraço, 90!
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0: comigo. Tem que comunicar com Jura, viu? A vida é curta, a gente tem que aproveitar. Futua, Jura. Olha, eu quero mandar um abraço pra Edineide. De Paulínia, curtindo o programa do Jura. Tem café?
1: Quer café mesmo?
0: Você quer, Ben?
2: Hoje tem café?
0: Tem.
2: Café.
0: Vai buscar.
1: Vai fazer então, tá?
0: É isso aí. Olha, quero mandar um abraço pro meu amigo Marcos Bernardelli, sempre curtindo o programa do Jura. Grande advogado Marcos Bernardelli. Um abraço para todos os advogados que estão ouvindo o programa do Jura. Doutor Calado, também sempre acompanhando a Rádio Central. Um abraço pro meu amigo, meu advogado, Doutor Jorge também.

0: abraço, aqui é o Gino.
1: Um abração mencionado, aqui é o Gino.
0: Nós estamos no programa do amigo Jura Júnior.
1: Oi.
0: Que é muito mais emoção com você. Oi, Jura Júnior.
1: Essa música eu quero oferecer pra uma moça que tá ouvindo o programa do Jura. Gil e Gelo.

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1: É, Vuki Vuki? Daqui a pouquinho, o momento country da Central. O Ginete já tá no brete.
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1: A fera já tá aí bretando.
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0: apaixonado.
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0: agora, o chão é o limite. A fera já tá embretada. O momento calça.
1: Tô traiado, cheirosão daquele.
0: Eu mando só traiar.
1: Eu não quero nem saber. Passa sal ou passa
0: Doni. Alô, Leo, aí galera da banca da banca do lanche da linguiça, aqui é o Jorge, curtindo o programa do Jura na Central.

0: é meu amigo Luiz. Mas... o Luiz da sapataria do Berrinha, lá em Barão Geraldo, curtindo o programa do Juca. Segura, Luiz!
1: Eu odeio. Eu achei que eu tinha achado um beijo.
2: Alô, Fuerada, quer ver? Eu tô com Jurina na Rádio Central.
0: Ele manda essa gireteada pra sua esposa Jéssica curtindo o programa do Jura. O Luiz Antônio Beirinha, todos aí em Barão Geraldo. Um abraço pra todos os sapateiros também.

0: moda avião, velho. Hoje eu não quero falar com ninguém.
1: Brincadeira, meu.
0: Eu tô assim agora.
1: Não, mano.
0: É o dia do modo avião. É. Vamos, meu amigo Luiz da Sapataria Beirinha também, lá em Barão Geraldo. Um abraço pra todos os sapateiros. Alô, meus amigos Fábio da Sapataria Star também.

0: Márcio Vera.
1: Brincadeira.
0: Eu passei hoje.
2: Ninguém me acha.
0: O modo avião, velho. Você pode ligar depois da série.
1: É café mesmo?
0: Não, tô no modo avião. Vamos, meu amigo Luiz, sapataria do Merim, Barão Geraldo, vamos, meu irmão. Aí não é casamento de mulher desquitada, não. As Calguel apaixonadas curtindo o programa do Jura. Alô, mulherada apaixonada. Boa tarde do Jura.
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0: 8 segundos de muita emoção. Porteira número 4, Ginete. Hoje é meu amigo Luiz da Sapataria Beirinha, lá de Barão Geraldo. Tudo certinho. Já segura firme a corda. Já ajeitou o chapéu na cabeça. Campinas e região, meu irmão. A live do programa do Jura também espera. Autoriza pra nós. Autoriza.
1: Hoje eu vou regaçar essa cidade.
0: Abrindo a porteira, viajou, decolou, meu amigo Luiz, sapateiro da bandeirinha, Barão Geraldo, segura, meu irmão. Aí não é fácil, não, eu sou elepe do programa do Jura, linda, colossal, ouro, metal, menino, irmão. Não cai, não. O povão da central vem com você, que coisa bonita, jogou o chapéu, pode pegar.
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0: beijo, Venta. O slow motion.
1: Tá certo?
0: Duplo.
1: Tô dentro. Seu bonitinho.
0: É. Eu gosto, Venta. Eu gosto, Venta.

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2: Daqui a pouquinho tem Central Esportiva aqui na mais querida. Tem futebol hoje, né? Tem? Quem tá joga certo hoje? A Ponte? Ponte quem mesmo? É Ponte e Ceará. Lá no Ceará. Jogo duro, hein?
3: Tá certo!
2: Para que a macaquinha ganha, viu?
3: Fala, cabra!
2: Quem que vai narrar o jogo hoje mesmo? Edinaldo Vinci.
3: Tá certo!
2: Grande. Comentários de Renato Leal. Eu vi o Renato Leal já chegando aí,
3: tá
2: já.
3: Tá certo.
2: Tá chegando a turma do esporte da Central.
3: Dentro.
2: A Central Esportiva é o bom de bola?
3: Tá bom.
2: O subidão.
3: Tô bonitinho.
2: O Marquinhos, velho. Cadê o Marquinhos, velho?
3: Vai, amiga.
2: Marquinhos falou que ia pagar umas pra nós, viu, velho? É, Marquinhos. O Beto Quinalha fez um longo lá, né? De 25 dias, né?
3: É brincadeira,
2: não,
3: meu.
2: Ô, Beto, é um pedaço pra nós, filho. Não trouxe nenhum, não escutei nem o cheiro do negócio. Eu vou fazer um lá em casa. Vou. Vou. Não, vou trazer. Ele fez um lombo lá, com 25 dias no dentro.
3: Brincadeira, meu.
2: Ele ficou bonito lá, ficou bom. Beto Quinalha e as culinárias dele.
4: Mais ou menos, mais ou menos.
2: Falar pro Beto Quinalha chamar nós pro churrasco.
5: É nós, mano.
2: É. Só eu e o Edmo Vender para Júlia convidou, nós tá dentro. A gente tem. É, só não ia era adianta. Ó, o Zé Carlos fala assim: eu quero lá saborear lá. Você fala, a turma fala tanto, né? Da galinha do Nascida. Após as eleições, nós vamos fazer essa galinha. Mas o Zé quer ir lá, mas ele não traz o queijo. Não traz o bombocado, não vai participar, né? É, ele fala, toca a porteira pra nós.
3: É brincadeira, ah, meu.
2: Zé. Aí não dá, né, Zé? Ele fala que é o rei do frete, velho. O frete. O frete dele, velho. Ô, Vento, e a ventania que tá pra vir aí, meu irmão? Um abraço pros pasteleiros. Turma dos feirantes. Um abraço lá pra Banca do Careca. Todo domingo, depois da missa, eu como um pastelzinho.
3: Senhor,
2: um abraço lá pra Banca do Careca. Um abraço pra turma do Okinawa. O presidente aqui, toda a galera, o peixe. O Ronda, lá da lanchonete.
6: Para.
2: Que é isso?
6: Pita gelada?
2: Hoje tem lá no Capela Bar.
6: Eu tô
2: com sorte no Capela, viu?
6: E tá gelada?
2: É.
6: Que cerrou para você na pausa.
2: Fala comigo, bebê. Tá falando nada. Tá com calor? Tá dormindo?
7: Eu não aguento.
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7: Jura?
8: Eu não sou.
7: Para, jura?
8: Eu não sou.
7: Jura?
2: Ô, Venta, peraí. O Zé Carlos tá mandando um abraço aqui pro prefeito Dário Saad e pro Vandão também. Um abraço pro Vandão, pro Dário. E pra todos os vereadores de Campinas também. E a galera da prefeitura. O Zé Carlos mandou um abraço especial pro Dário e pro Vandão. É isso aí. Vandão e o Dário. O prefeito Dário e o vice-prefeito Vandão, o vice do povão.
9: Demorou.
10: Já pra valer. 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
2: É.
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2: É. Viu, Venta? E quando ela fala assim, jura, você tá querendo me seduzir.
1: Jura,
10: jura. Eu te dá prazer.
2: Ei, Venta.
7: Para, jura.
2: Você tá querendo me seduzir, jura?
7: Eu não aguento.
2: Eu sei.
5: pode ter paixão.
2: A garganta é o talismã. Leandro e Leonardo, um abraço pro tiozinho Alessandro também. Ontem foi aniversário do Alessandro que também. Bom,
9: mano.
2: Parabéns pro Alessandro. Vai mandar bolo pra você.
11: Mande Aldo, não mande, velho.

0: a bruxa.
1: Meu telefone eu já troquei.
0: Ah, para, ô! Depois das 7 modo avião, velho.
2: Tá louco?
0: Eu tô falando sério.
2: Cadê as mulheres, hein?
0: Eu agora vou aderir depois das 7 horas, na sexta.
2: Jurinha!
0: Só no outro dia. É modo avião.
2: Jurinha!
0: É.
2: Jurinha!
0: Descansar a cabeça.
2: Jurinha!

0: Mais uma vez eu agradeço a Deus por mais um programa aqui na Central, por estar aqui na Central. Obrigado, Deus, por mais um programa, por mais uma semana aqui na Rádio Central. Obrigado, Edmo Aleixo, na sonoplastia chique e bacanizada. Obrigado, Venta, para a galera do esporte tá chegando. Olha o pica-couve ali, Marquinho, ó. Aí, ó, o menudo. Ah, o menudo. Matheus Amorá, o menudo. Vai jogar bola.
1: Porque nós estamos com você.
2: Ô, Venta, ali, abre meu microfone aqui, pô. Presta atenção no serviço. Presta atenção no serviço aí, ó. Olha, pelo amor de Deus.
0: Eu vou deixar o Hélio pra vocês aqui.
2: Jesus amado.
0: Não, pra você, viu? Não. Vocês preferem o Edmo ou o Ventania?
2: Não, deixa o Venta aqui.
0: Olha. Deixa o Venta. Deixa o Venta e não o Edmo. Eu acho que a Ponte vai ganhar hoje de 1-0.
2: Deus te ouça.
0: 1-0 ponto. 1-0 ponto.
3: 44 anos que a Ponte não ganha lá. Só.
0: Então, é hoje. É hoje. É hoje.
2: Como diz o Luxemburgo, o tabu foi feito pra ser quebrado?
0: Olha, eu tava vendo a Copa do Brasil, Marquinhos. Tem time que ganha, tá fora, tem time que perde, tá dentro. Que coisa. A situação de cada time.
2: O povo tava legal, você já veio lá na canela.
3: Tem um detalhe com relação à Ponte. Quanto mais perde, mais próximo da vitória fica.
2: É verdade.
0: Tem que ganhar uma.
2: É verdade.
0: E a Copa do Brasil, terça-feira, tem sorteio.
2: Sorteio da Copa. É isso aí.
0: Corinthians.
2: Só no brasileiro.
0: Tá certo? Só tem o brasileiro agora.
2: Só no brasileiro. Tem a
0: Libertadores.
4: Jurinha.
2: É, mas com esse time aí, sem Yuri Alberto.
4: Jurinha.
2: O treinador. Fala pra você, o treinador é fraco, hein? É mais Jurinha. Fraco do que café de pensão.
0: É coisa de porco. É curto. Não um porco na liderança. Jurinha. Tchau, gente. Até segunda. Jurinha. E ferida dos pais pra todos os pais aí. Tchau.
4: Jurinha. É na sozinha, Jurinha. Jurinha. É na sozinha, Jurinha. Feito cabocrão. Ei, Jurinha.
3: Olha quem encontrei aqui. Ô, Jura. Eu juro que tô com você. Entendeu, Jura? Eu juro que nós estamos com você. Eu juro que você não vai perder. Eu juro que você é um vencedor. Eu juro que você já conquistou. Isso eu juro. Entendeu, Jura? Tô com você, viu, Jura? Não vai fazer pra cá, não.
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1: Sete horas em Campinas, temperatura em declínio, 24 graus.
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1: Alô, galera, grande abraço, boa tarde. Está no ar mais uma edição da Central Esportiva. Central. Hoje é sexta-feira, dia 7 de agosto de 2026, edição 16.992. Muito obrigado, você que está nos dando carona aqui no AM870 da Central. E o nosso canal do YouTube. 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Comigo na Central Esportiva de hoje, Renato Leal. Girando a seleção do rádio com os principais destaques do programa. O primeiro destaque é da Macaca. Alô, Fernando César.
3: Alô, Marcos Luiz, grande abraço, boa tarde. Macaca entra em campo daqui a pouco. 8:30 lá no em Fortaleza, na Arena Castelão, Ceará e Ponte Preta. A Macaca em busca de quebrar essa terrível sequência aí de 14 jogos sem vencer na Série B. Técnico Márcio Zanardi, mais uma vez, vai mudar a equipe da Ponte. Não tem Danilo Barcelos, não tem Márcio Silva, mas Brandão, Baianinho e Diego Leão estão de volta. Na categoria sub-20, Campeonato Paulista, acabou agora em Itapira e a Ponte Preta tomou um chocolate do Jabaquara. Ponte Preta 1, Jabaquara 4. Daqui a pouco eu volto falando mais da Macaca.
1: Ô, Fernando, aproveita aí o microfone central e agora o outro lado da cidade, hein, Fernando?
3: O Bugre, o Guarani ainda segue a sua preparação. Joga apenas na próxima segunda-feira, 8 da noite, em Anápolis. Anápolis contra o Anápolis. Técnico Hélio Cizenando tem a volta do Herbert, do Carlos Eduardo e do Jonathan Costa. A equipe do Guarani luta para ficar da primeira colocação da Série C após o final desta rodada. E na categoria sub-20, o Bugre acabou de jogar em Louveira e ganhou mais uma grande campanha da base do Bugre. Guarani 2, Água Santa 0. Daqui a pouco eu volto falando mais do Bugre e vamos ouvir aqui o zagueiro Rafael aqui na Central Esportiva.
1: Valeu, Fernando, até já. Corinthians venceu o Internacional, mas foi eliminado da Copa do Brasil. Timão agora só terá pela frente Libertadores e Brasileirão na sequência da temporada. Vitória acabou se impondo em casa, goleou o Atlético Paranaense e avançou para a próxima fase da Copa do Brasil. Na terça-feira, dia 11, a CBF fará o sorteio dos confrontos e também visando inclusive mandos de campo. O sorteio acontece na sede da entidade às 11 da manhã. Operário e São Bernardo abrem hoje a rodada de número 21 do Brasileiro Série B. A bola rola às 7:30 no Germano Krieger. O Brasileirão também estará de volta. Amanhã teremos Grêmio e São Paulo. Domingo, Palmeiras e Internacional, Cruzeiro e Mirassol, Santos e Atlético Paranaense, Bragantino e Corinthians. 17:04. Eu sigo no destaque, o destaque da opinião. Ele nunca me abandona. Tá na Arena Central.
4: Renato Leal.
1: Oi, Renato Leal. Já tá de blusa, Renato Leal?
4: Você sabe que depois de uma determinada idade é importante você ter precauções.
1: Certo.
4: E ainda mais com esse ar aqui que tá, né?
1: Como eu falava, ligeiro, cuidar da carcaça.
4: Da carcaça, né? É fundamental.
1: É isso aí, Renatinho.
4: Sempre muito bom. Boa tarde, Marquinhos, um grande abraço a você, ao amigo que está acompanhando essa nossa Central Esportiva. Hoje, jogo importante, a Macaca, 21ª rodada, Campeonato Brasileiro, Série B. A Ponte ainda à procura de uma vitória que há muito, né? Está distante a última que aconteceu, há muito não ocorre e claro, a expectativa é que contra a equipe do Vozão lá no Barradão, não, no Castelão, né?
1: Castelão.
4: A equipe Ponte Pretana possa alcançar a vitória e quem sabe fazendo as pazes com a vitória, iniciar uma nova fase dentro da competição. É difícil, é complicado, as coisas conspiram fora de campo de uma maneira não favorável e, claro, isso acaba pesando. Mas, independentemente do que acontece nos bastidores com crise financeira, a grande verdade é que o torcedor aguarda o quanto antes a recuperação da Ponte no campeonato, para ainda, pelo menos, ter esperanças matemáticas de sair da lanterna e, principalmente, da zona de rebaixamento da competição.

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3: E as primeiras do trânsito nesta sexta-feira, hein, Mário Gregório? Boa tarde, Mário.
4: 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Boa tarde, Marcos Luiz. Para você, para todo mundo que nos acompanha pela rodovia Dom Pedro, lentidão em Campinas nos dois sentidos, à altura da Avenida Mackenzie, para seguir em direção da rodovia Anhanguera, dá para acessar já a rodovia mais à frente através da Mackenzie e no sentido de Jacareí pela rodovia Heitor Penteado. Trazendo informações também do anel viário Magalhães Teixeira, lentidão em direção de Valinhos, principalmente na chegada para o Trevo, à altura do quilômetro 8. 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

programa esportivo comigo nesta sexta-feira, hein? Olha só, domingão, dia dos pais. Trabalhos técnicos dele, do Edmo Aleixo. Produção do Anderson Rodrigues. Direção de esportes da Central. Quem é? É o nosso gestor, Beto.

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0: Olha, vou falar um negócio pra você, gente. Eu falei outro dia, né, Renato? Se cercar, vira hospício. Se cobrir, vira circo. Pela amor.
1: Olha, mas vamos além um pouquinho?
0: Vamos.
1: Metade tá bom,
0: tá bom,
1: ou não? Né?
0: Pelo amor de Deus. Não, vou falar pra você. Se for pra Itapira, não volta, hein? Não volta, hein? Se for pra Itapira. Terra do nosso Seretinho, tá sempre curtindo aqui a Central Esportiva. Ô, Renato Leal, estamos vendo ali, né? A vitória do Vitória em cima do Atlético Paranaense e a dancinha do Jair Ventura provocando o Atlético Paranaense. Que é aquilo, hein, Renato?
1: Impressionante, né? Assim, uma coisa que eu acho que é legal no futebol é quando você consegue superar, sem dúvida, né? O adversário, mas com respeito. Talvez aí tenha sido uma manifestação do Jair Ventura de extravasar, sim, de alegria. Claro. E a cara dele é uma cara que me lembrou um dos gênios do futebol mundial durante a Copa do Mundo da Rússia, chamado Diego Armando Maradona, né? Foi uma reação com os olhos esbugalhados, sim, tal, sim. Aquela coisa de tirar toda a atenção, esse é um ponto. Agora, crédito, credibilidade e qualidade apresentada pelo time do Vitória.
0: Não tenha dúvida.
1: Ontem foi uma apresentação realmente extraordinária, de altíssimo nível, de briga no sentido desportivo, de muita luta, de muita convicção, de buscar aquilo que era possível alcançar, e diante de um adversário, o time do Atlético é o terceiro colocado no Campeonato Brasileiro, gente. Faz uma campanha extraordinária, né? O Dair Helman, nova versão, né, Marquinhos?
0: Magrinho, tal, né? Daqui a pouco ele faz luzes ao contrário também, Renato.
1: Não sei, vamos aguardar. Né? Mas assim, né, o trabalho dele, muito bem feito, né? Não quis sacrificar ou entregar qualquer jogador que tenha cometido falha individual, mas convenhamos, como é difícil a vida de goleiro. A vida de goleiro realmente é algo que condena muitas vezes, prejudica e acaba sendo muito determinante na convicção, né, de que alguém tenha falhado. E ontem, infelizmente, o Santos, rapaz, que jornada infeliz. Esse cara foi medalha de ouro.
0: Pô, chegou, né? Seleção, gente.
1: Seleção brasileira.
0: Duas falhas clamorosas.
1: Muito, muito. Pela qualidade, pela vivência, a rodagem do Santos, não é de fato algo que tenha sido normal, né? Você pode errar, claro que você pode errar, mas você não pode errar tanto num jogo tão importante, tão decisivo como foi no dia de ontem. Só que o Vitória, sem ter qualquer tipo de envolvimento ou comprometimento com tal situação, foi lá, fez os gols, goleou de forma muito correta e de forma muito justa, porque mereceu alcançar o resultado pela disposição e vontade que imprimiu no jogo. Mas, claro, ficou essa mácula aí com relação à apresentação do Santos. Já teve grandes, maravilhosas presenças no gol do Furacão. Ontem, infelizmente, o torcedor lamentou porque foi muito, mas muito abaixo do mínimo que se esperava nessa apresentação. Vitória foi lá, ganhou o jogo, ganhou a vaga, está nas quartas de final e ganhou mais 4 milhõeszinhos, né, Marquinhos?
0: Salvando a sua folha salarial.
1: Sem dúvida, sem dúvida.
0: Ô, Renato, e o Corinthians, hein, como falam os corintianos, né? Ontem, vou falar pra você, Renato, Pedro Raul, Guinegão, cara, pelo amor de Deus, se colocar o Cone é melhor, Renato.
1: Você sabe demais, e olha que o Pedro Raul fez o gol,
0: fez
1: o segundo gol do Corinthians, mas o que a gente diz é o seguinte: eu não sei o que acontece com o Fernando Diniz. Começa sempre muito bem inspirado os seus trabalhos, encontrando algumas soluções, aí passa um determinado tempo quando parece que vem aquela situação autoral, né? Pô, então você tem que fazer isso, fazer aquilo, perdeu-se absolutamente toda a herança do estilo anterior, do treinador anterior, e aí o Corinthians realmente acaba demonstrando que não está legal, não conseguiu entender a ideia de jogo do Fernando Diniz, além de tudo, ainda com azar, porque perdeu jogadores importantes,
0: Yuri Alberto,
1: jogadores,
0: né,
1: fundamentais, ainda aguarda o retorno do Memphis Depay. Oh, Memphis Depay, não é só assistir no camarote, meu filho, tem que ir pra arena.
0: É isso mesmo.
1: Não é?
0: Sim.
1: Pô, ah não, vamos esperar daqui a pouco, ou daqui a pouco você fica sem muita opção. E o torcedor do Corinthians, claro, está acostumado em competir em todas as competições, em disputar em alto nível todas as competições. O Corinthians precisa urgentemente entrar nos trilhos. O Corinthians, que tem problema nos bastidores, né, Marquinhos?
0: Muitos,
1: você sabe,
0: né?
1: Muito,
0: muitos,
1: bem disso.
0: Muitos.
1: E é um outro aspecto que hoje, por exemplo, você pode acarretar a esses problemas de bastidores muito da instabilidade que você vê dentro de campo, pela demora de soluções, pela falta de convicção em dispensar alguns jogadores, de trazer outros, enfim. O Corinthians vive um momento muito complicado e precisa urgentemente uma retomada que o leve aonde ele pode alcançar. E o Corinthians alcançar é sempre estar entre os melhores, é sempre buscar título, é isso que exige o seu torcedor.
0: E com relação à equipe do Palmeiras, né? O Palmeiras acabou conquistando também a vaga para a próxima fase da Copa do Brasil. Já no meio da semana que vem, aí o pensamento é outro, né, Renato? Que aí vira-se para a Taça Libertadores da América e a preocupação do Abel ainda fica por conta do Paulinho, né? O Paulinho não conseguiu se firmar no Palmeiras ainda, hein, Renato?
1: E olha que faz mais de um ano,
0: então,
1: né?
0: Então, que coisa o Paulinho,
1: o,
0: né?
1: O Paulinho disputou no ano passado o Mundial de Clubes, né? Fez gol e tal, e aí o torcedor do Palmeiras ficava imaginando que, agora vai de fato dar uma ajustada. Teve que voltar para a cirurgia, fazer um novo processo de recuperação, menos mal que o que agora está infligindo o jogador é exatamente uma lesão muscular e não o problema que o tirou por muitos meses de dentro de campo. De qualquer forma, o Paulinho ainda é muito longe do Paulinho que a gente viu no Atlético. É muito longe do Paulinho no início de carreira, que é um jogador de explosão, jogador de qualidade técnica extraordinária, super inteligente, que o levou inclusive ao futebol da Europa. E o torcedor do Palmeiras ainda fica nessa expectativa, porque o Palmeiras tem um bom elenco? Claro que tem um bom elenco. Mas na minha concepção, o Paulinho é um fora de série do time do Palmeiras, sim, né? É aquela coisa da cereja do bolo, é um jogador muito bom, um craque, já vestiu camisa de seleção brasileira, enfim, é um cara que ainda se espera muito para apresentar um futebol que possa contribuir com o Palmeiras em decisões, não só em nível nacional, mas também em nível internacional.
0: O Renato fala do nosso quintal, hoje tem bola rolando, né?
1: Opa!
0: Lá na capital do Ceará, em Fortaleza, na Arena Castelão, a Ponte tem jogo difícil contra o Fortaleza. Não vou nem falar que a Ponte está desfalcada, né? Não tem. Como é que você vai falar que a Ponte está desfalcada, Renato?
1: Há quanto tempo ela está, né, desfalcada? Pô, né?
0: É o nono, me ajuda. Fernando, é o nono jogo do técnico Márcio Zanardi no comando da Ponte, é isso, Fernando? Se eu não estiver errado, acho que são nove jogos, né?
2: Está indo para o nono jogo hoje e ele não conseguiu repetir a escalação em nenhum jogo.
0: Ei.
1: Não tem jeito.
0: Nove jogos, Renato.
1: Nove.
0: E não consegue repetir a formação do time.
1: E olha só, né? Se a gente falasse aqui que a Ponte Preta estivesse com um elenco de 40 jogadores,
0: então,
1: e com um bom nível, né? Ok. O cara vai trocando, vai tentando encontrar a melhor formação, vai buscando as principais possibilidades, mas não é isso que acontece. A Ponte não consegue repetir o mesmo time porque saiu o jogador, porque jogador lesionou, porque jogador ainda está faltando entrar, né, de fato no elenco por causa da transfer ban que impede a inscrição de atleta e não pode sair no bid. Enfim, são várias situações, né, que impedem que o técnico Márcio Zanardi possa repetir a equipe, não por opção dele, muito pelo contrário, por imposição de várias situações que não são positivas, que são muito ruins para o clube. Então, é isso, e ele vai buscando, e é jogador da base que vem para compor o banco, né? Jogador que na minha concepção ainda deveria ou precisaria um pouco mais de cancha, um pouco mais de quilometragem. Hoje fala-se muito em minutagem. Minutagem não é outra coisa senão, pô, vai colocando o cara no time aos poucos, devagar, para ele começar a entender como é a diferença, ou quanto é a diferença, ou as diferenças de um time profissional para um time de categoria de base, e principalmente, né, sem ter como dar resposta ao torcedor, porque o torcedor está sequioso, quer a resposta da vitória de forma imediata, mas a Ponte não consegue encontrar essa resposta sob o comando do Márcio Zanardi, muito em função de tudo que acontece no entorno, né? É difícil a gente falar isso. O treinador fez 8 jogos, não ganhou nenhum com a camisa da Ponte, mas como é que você pode cobrar o Zanardi nos tempos atuais da Ponte? Né? Dá para se fazer uma avaliação, e aí eu falo uma avaliação concreta, uma avaliação isenta, né? sem colocar alguns itens que são fundamentais sobre o trabalho do Zanardi?
0: Não tem como.
1: É possível. Por quê? O cara está tentando, né, de todas as maneiras, encontrar soluções. Não tem fórmula mágica, a gente sabe que no futebol.
0: Mas já houve evolução,
1: tem
0: fórmula, né, Renato?
1: Houve evolução. Embora, Marquinhos, na minha concepção, o elenco hoje da Ponte é um elenco extremamente limitado.
0: O Elvis naquele dia não falou que a Ponte tem um elenco de 19 jogadores?
1: Falou.
0: Então, como é que você vai cobrar do treinador? Eu tô indo nessa sua linha de raciocínio, viu, Renato? Como é que você vai cobrar o treinador? Pô, ele tem aí 19 jogadores, alguns da base, né? E o próprio Elvis falou o seguinte: ah, não dá para cobrar essa meninada que também tá ajudando, pô. Você vê o Júlio, por exemplo, olha a responsabilidade que está se dando para esse menino.
1: Verdade. E que entrou no time ontem, né? Pô, 4, 5, 6 partidas, no máximo. Então, é isso. Não dá para se cobrar, né? O Elvis falou do aspecto do elenco, né? Não pode ser muito cobrado, porque tem 19 jogadores, e nós falamos isso em quantidade e em qualidade também. Sim, né? Claro. Qualidade e quantidade. Por quê? Porque a qualidade que a Ponte Preta conseguiu trazer no final do ano com alguns jogadores que vieram e a continuidade de outros que permaneceram para iniciar a temporada de 2026 foi se esvaindo na medida em que as coisas ficaram ainda piores nos bastidores, né? Essa coisa de falta de pagamento, de atraso, do compromisso firmado não cumprido, enfim. Então, tudo isso acaba gerando uma situação muito complicada para a Ponte Preta. E claro, o torcedor, ele precisa acreditar. O Zanardi tem que acreditar. Quem for para campo e tiver disposição hoje também precisa acreditar. Só que a gente também tem que reconhecer que as limitações são extremamente evidentes e, claro, elas precisam ser respeitadas. Se tem alguém ou se há alguma coisa a se cobrar, é conselho deliberativo e são os homens do executivo do futebol também.
0: E agora só mais, ô Fernando, me dá mais um destaque desse Guarani aqui, só para eu bater essa prosa aqui com o Renato Leal. Guarani que joga segunda-feira, hein, Fernando César?
2: Joga segunda-feira, Marquinhos, e tem mais 2 treinos aqui em Campinas. Amanhã e domingo. Aí na parte da tarde, domingo, viagem lá para Goiás. O técnico Hélio Cezenando ainda não definiu a equipe, vai definir justamente nesse treinamento final do próximo domingo. Ele que tem algumas dúvidas aí, não sabe ainda se o Jonathan Costa vai para o banco ou vai ser titular, porque está há 6 meses, há 6 rodadas, aliás, né? Há 6 semanas sem jogar como titular, então pode ser que ele fique no banco. Dudu também está liberado, está no bid, pode ser uma opção aí para lateral direita, Marquinhos.
0: Bom, eu vou só com o Renato aqui na questão da lateral direita. Se deu muitas oportunidades para Ian, Inayan, Rian e contratou o Dudu. Tudo bem, o Dudu está um certo tempo sem jogar, mas por conta da experiência. Se já está no bid, penso eu, Renato, se vai viajar, Dudu, quanto tempo você pode me ajudar?
1: Vai pra ver, né?
0: Ah, professor, eu aguento aqui 30 minutos. Cara, eu quero você 100%, então por 30 minutos. Eu penso assim, Renato.
1: Se der pra ir até os 48, 49 do primeiro tempo, ótimo, show, ok e tal. Porque a qualidade, né? A qualidade do Dudu, ela é diferente, uhum, se comparada, né?
0: Aos três que estão aí, né?
1: Ryan, Inayan,
0: tudo, né?
1: É diferente. Então, o que o Guarani precisa privilegiar nisso? Porque esse momento é o momento da arrancada decisiva. Uhum. Mas não é mais adiante? Sim, mais adiante vai levar o time, caso consiga nessa oportunidade, aquilo que é o grande objetivo, né, da direção do Guarani, dos homens do futebol e principalmente do seu torcedor, que é o acesso. Agora, é muito importante, até no aspecto emocional, essa arrancada decisiva de 4 jogos que o Guarani tem para fazer nessa fase de classificação, para de repente arrancar e ficar em primeiro lugar, arrancar e ficar quarto, em segundo, né, lugar, ou terceiro ou quarto. Sim. Melhor, claro, né? Tá na segunda. O Guarani depende exclusivamente dele.
0: Dele.
1: Né?
0: Dele.
1: Então, é assim. Faltando 4 partidas, os jogos, mas vai jogar em Anápolis, vai jogar em Anápolis, mas vai jogar no Brinco também. Sim. Vai sair, mas vai, né, vai voltar a jogar em casa com o apoio do seu torcedor. Então, o Guarani não pode perder a dimensão de quão importantes são as partidas agora. O Guarani remou e não pode acontecer qualquer tipo de empecilho que trave, né, o desempenho de jogador, como por exemplo essa semana, né, não vai para campo treinar com bola porque os caras não aprovaram a história de receber picadinho ou o atraso, que foi o real motivo inicialmente. Porra, a direção tem que dar um jeito, né? Nós sempre falamos isso com relação à Ponte e não é diferente com relação ao Guarani. É importante que haja consciência da parte dos dirigentes para cumprir aquilo que é prometido.
0: Sem dúvida.
1: Mas a folha do Guarani extrapolou. Bom, isso aí a direção do Guarani tem que ver, pô, né? Quando os caras chegaram, pô, 1 + 1 = 2, 2 + 2 = 4, 4 + 4 pô, peraí, alguma coisa tem que ser feita e foi feito. Tomara que não tenha sido tarde, com, né, atraso. Uhum. Né? Tomara. Então o torcedor fica nessa expectativa que os jogadores, que o técnico Hélio Cizenando e o elenco, de um modo geral, possam entender isso e, de fato, voltar a mostrar um bom futebol, um futebol convincente e um futebol, acima de tudo, competitivo contra o Anápolis na próxima segunda-feira.
0: Renato Leal é o nosso comentarista, ele está comigo aqui na Central Esportiva de hoje. 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
0: Ah, voz do gol. Por enquanto é boa tarde, viu, Fernando César?
2: É isso aí, Marquinhos. Boa tarde, né? 17:31, setor, daqui a pouco a macaca em campo lá na Arena Castelão contra o Ceará, jogo importante, jogo que a Ponte tenta quebrar essa sequência aí terrível de 14 rodadas sem vencer, são dois empates apenas e 12 derrotas, já é a pior sequência de um time na Série B, desde que esse formato aí com 20 times em pontos corridos foi colocado em disputa, a Ponte Preta é a pior campanha de todos os tempos, porque quem tinha esse título aí, né, indesejável até aqui, era o ABC. Lá em 2023, o ABC ficou também 14 jogos sem vencer, só que ele obteve 4 derrotas apenas e mais empates, então perdeu menos. Se a Ponte perder hoje, aí ela vai ficar disparada aí como a pior campanha da história, a pior sequência, né, dessa história da Série B do Campeonato Brasileiro. E tem um outro tabu que a Ponte tenta quebrar aí. A Ponte Preta não ganha do Ceará lá em Fortaleza há 44 anos, desde 1982. Naquela oportunidade, a Ponte ganhou por 3-2. E de lá para cá, 44 anos depois, a Ponte não venceu mais a equipe do Vozão jogando lá em Fortaleza. E hoje tenta quebrar esses tabus, né, nessa sequência terrível aí, e tentar continuar sonhando. É muito difícil, né? A probabilidade, os sites aí de estatística, né, dão aí já 99% que a Ponte Preta já está rebaixada para a Série C. A tendência realmente é essa. A gente não está aqui para enganar o torcedor, mas quem sabe, né? Só que tem que ganhar hoje, tem que começar a ganhar, porque o Ceará é o primeiro time fora da zona. O Ceará é o 16º colocado com 22. A Ponte tem apenas 9, então está a 13 pontos de diferença do próprio Ceará. E o time do Londrina é o primeiro que abre a zona do rebaixamento com 20 pontos. A ponte está a 11 pontos, então reação já tinha que ser para ontem, né? Tem que ser uma reação imediata e conseguir várias vitórias consecutivas. O detalhe é que na temporada inteira, Paulistão, Copa do Brasil e o Brasileiro, a ponte conquistou apenas 3 vitórias em toda a temporada. É uma campanha horrorosa, a pior campanha da história, né? A ponte agora, semana que vem, terça-feira, vai completar 126 anos de história. Esse ano de 2026 é para se esquecer. Já foi rebaixada no Campeonato Paulista, apenas 1 ponto, 7 derrotas e 1 empate, e já está virtualmente rebaixada também para a Série C do Campeonato Brasileiro. Então, uma situação complicadíssima. O extracampo ainda não se resolveu, continua complicado, transfer ban ainda vigente, o dia 20 já ficou lá para trás, né? Quando o doutor Torrano disse que dia 20 a ponte pagaria o transfer ban, 20 de julho, hoje já é 7 de agosto, né? Quase um mês já, daqui a pouco vai virar 20 do mês 8, um mês, e a ponte até aqui ainda está com o transfer ban vigente. Então não consegue aumentar, pelo menos, né? Dar mais opções para o técnico Márcio Zanardi aí. Pelo menos para ele ter opções no banco de reserva. Tudo bem, a gente nem está falando da qualidade técnica desses 8 jogadores aí, que por enquanto ainda estão aí. Já teve 2 que já foram embora. E se continuar com esse transfer ban aí que nunca paga, a tendência é que até esses outros aí, se receberem alguma proposta de qualquer situação, deixem também a Ponte Preta. A Ponte Preta, vocês comentavam do elenco da Ponte Preta aí, que o Elvis, na última entrevista, disse que tem 19 jogadores. Em dia de jogos da Ponte Preta, a assessoria de imprensa nos passa o press kit, né? O que que é o press kit? É um relatório com as informações da ponte, quantos jogos, diretoria, massagista, e tem também o elenco completo lá. E no press kit de hoje, eu contei lá, até anotei aqui, neste momento, o que foi divulgado pela assessoria, então é uma informação oficial do clube, a ponte tem 25 jogadores no elenco. 25. Só que desses 25, por exemplo, hoje o Danilo Barcelos está fora. Lesão muscular, não só hoje, pelo menos de 20 a 25 dias a lesão muscular para o Barcelos se recuperar. Então já não joga hoje, e para o próximo jogo, sexta-feira que vem, contra o Náutico, também já está fora o Barcelos. O outro zagueiro aqui, Márcio Silva, já não atuou contra a equipe do Atlético. Semana passada, dizem que ele não estava com cabeça para ir para o jogo e novamente hoje não viajou, está fora. A assessoria de imprensa Ponte Preta não divulgou nada em relação se ele está contundido ou não, mas o que eu obtive de informação extra-oficial, não é oficial, que ele está naquela situação do Thales, lembra do Thales, lateral? Enquanto não pagar as pendências, não vai jogar? Porque o Thales até enviou uma notificação judicial através dos seus advogados para Ponte Preta, né? Isso há 3 rodadas atrás, e de lá para cá o Thales não está nem mais no elenco da Ponte Preta nesse press kit, então já não jogou mais. E se for nessa mesma condição, provavelmente o Márcio Silva vai ser o próximo a sair, porque vai ser difícil a ponte pagar algum salário aí tão rápido assim como se espera, como já deveria ter pago, né? Porque é uma vergonha. E atenção, e a situação também do Márcio é um pouquinho mais complicada, que ele não pode se transferir para um time que esteja disputando campeonatos da CBF. Porque tem um regulamento, a regra, né? A regra da CBF só permite 3 transferências no ano de um time para o outro. Ele já, se ele for para um outro time, vai ser a terceira transferência. Ele só pode se transferir, por exemplo, para um time aqui no estado de São Paulo para disputar um campeonato do estado de São Paulo, da federação, da CBF. Esse ano ele não pode mais. Então pode ser que seja essa situação que segure um pouco ainda mais o Márcio Silva. Mas para o jogo de hoje ele já está fora. Desse elenco aqui também, o Murilo Cavalcante está fora, lesão muscular, está na fase de transição também, está vetado pelo departamento médico. São jogadores que não estão à disposição. O Cafu também já está fora. Está no departamento médico. Então, de 25, já vai diminuindo. Hoje a Ponte vai ter no banco, no máximo, 8 ou 9 jogadores. Vou até passar aqui a relação dos jogadores. Goleiros, a Ponte só tem 2. Se alguém se machucar ou tomar cartão, ficar suspenso, não vai ter goleiro reserva. É o Guilherme Viana e o Vinícius Ferrari. O Vinícius deve ser o titular hoje. Os laterais, né? Diego Porfírio, Danilo Barcelos, Kevson, Júlio. Os zagueiros, Diego Leão, Lucas Cunha, Marcos Silva, Palácios e Gustavo Almeida. No meio campo, Rodrigo Souza, André Lima, Gustavo Teles, Léo Gomes, Murilo Cavalcante, Elvis e Juan. E os atacantes, Cafu, Brandão, Baianinho, David da Hora, Miguel e o menino Damião da base. É o atual elenco da Ponte Preta aí. Se não sair mais ninguém até o próximo jogo, é com isso aí que a Ponte vai tocando aí, porque o transfer ban, eu acho que vai demorar um pouquinho ainda para cair, Marquinhos.
0: Eu assim, Renato, se eu tiver errado, você tem liberdade para falar, não, Marquinhos, você tá errado. Eu acho que o Márcio Zanardi, diante de todos esses problemas que a Ponte está vivendo e não consegue resolver, ele não, na minha opinião, eu não fico mais contando com aqueles jogadores que estão aí treinando. Ah, por exemplo, o Renato está aí treinando, o Renato pode ser a solução, mas o Renato não tem condições, né, para ajudar. Então, dentro do elenco, ele tem que tentar, sei que não é impossível, né? É quase que impossível, mas dentro do elenco ele tem que tentar encontrar a solução para o time, quem sabe buscar uma vitória. Porque não dá para contar com esses aí que estão aí, Renato. A gente não sabe nem o que vai acontecer.
1: A realidade da Ponte é uma realidade difícil, né? Todo mundo já sabe disso, não é de hoje. Há tempos que vem sendo assim. O grande detalhe é que o Zanardi chegou com uma expectativa, né, com um discurso otimista para melhorar, inclusive, a própria autoestima dos jogadores. Não, daqui a pouco o time vai encaixar, jogadores vão se acertar, vão entender a minha forma de jogar, não precisamos primeiro trabalhar mais fortemente no sistema defensivo para que não se tome tanto gol. E a Ponte tomou o gol, que, né, é um absurdo, né, dentro da competição até agora.
2: É a pior defesa do campeonato, com 39 gols tomados.
1: Então, e isso só ratifica, né, Fernando, a preocupação que o treinador tem, porque você só vai conseguir melhorar a sua produtividade a partir do instante que você tome menos gols, né? Se equilibre no meio de campo e passa, né, a ter uma produção, uma qualidade melhor na parte ofensiva. E isso a Ponte ainda não conseguiu, mas por vários motivos. Por isso, eu estou muito com a linha de raciocínio do Marquinhos. Não dá para você atribuir ao Zanardi a responsabilidade de estar sem vencer a 14 jogos, por exemplo. Não é possível dizer que ele é o responsável direto. Bom, primeiro, o cara está trabalhando. Segundo, é um trabalho que a cada semana entra num processo de limitação maior que a semana anterior. Por quê? Um jogador vai embora, outro está suspenso, o outro pede para não entrar em campo porque precisa melhorar o seu emocional, enfim. E a gente tem que respeitar, e não é fácil para quem é o comandante da história. O comandante, ele tem a responsabilidade, primeiro, de trazer a tranquilidade, a serenidade para o grupo. E isso, quando as vitórias não vêm, os processos de ajustes e compromissos do lado de fora do campo não chegam, é muito complicado. Então, o que se vê hoje na Ponte Preta é a tentativa do Zanardi de encontrar um grupo que mantenha-se competitivo, este grupo competitivo numa Série B não é fácil, porque é uma competição em que se exige muito do atleta, das condições de produção, de empenho, né, de raça, da parte física, mas muito também do emocional. Então, é assim, você tem um elenco limitado na quantidade de jogadores, com alguns jogadores, inclusive da base, não prontos para assumir a responsabilidade de representar a equipe, né, de forma digna, condignamente, para alcançar resultados positivos, e ainda, além de tudo, jogadores que mais experientes que foram embora. Então, de fato, não dá para a gente crucificar, né, o trabalho do Zanardi, e muito menos dos jogadores. Até porque, Marquinhos, quem está jogando hoje, né, quem está indo para campo hoje, merece todo o respeito do torcedor por toda a história que a gente tem falado aqui, de atraso salarial, de falta de dinheiro, de problema financeiro, enfim, de crise, de um modo geral, que acaba assolando o clube nesse momento da história dele.
0: O Renato tá comigo aqui na central, o Fernando também, segura aí, Fernando, que eu quero saber do Mário Gregório como é que tá o trânsito, afinal hoje é sexta-feira, muita gente saindo do trampo, as ruas estão escorregadias, hein, Mário Gregório?
6: 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Rodovia Santos Dumont, Marcos Luiz, com lentidão para quem vai em direção do centro de Campinas, atendimento de uma ocorrência na altura do Jardim das Bandeiras, atenção quilômetro 75, a Moreiras tem condição melhor em direção do centro, ou então a Estrada Velha de Indaiatuba, a rodovia Alix da Cunha. 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
0: Valeu, Mário Gregório, tá com a gente, daqui a pouco você volta para atualizar sobre o trânsito. 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Voltando com você, Fernando César, a voz do gol.
2: Bom, beleza, Marquinhos, falando, tentando, né, falar do time, do futebol, que é coisa que na Ponte Preta ultimamente é bem complicado, porque a Macaca, com esse elenco bastante enxuto, bastante curto, técnico Zanardi, todo jogo perde jogadores, tudo bem que para essa partida ele tá tendo a opção aí do Brandão e do Baianinho, jogadores que não atuaram contra o Atlético. O Baianinho tomou terceiro amarelo contra o Operário e o Brandão foi expulso de forma infantil, né? Fazia um bom jogo, uma boa partida, poderia ter sido eleito capa branca daquele jogo contra o Operário, fez dois gols, mas depois, né, fez uma falta totalmente desnecessária, já tinha amarelo, segundo cartão amarelo tomou o vermelho. E agora o Brandão e o Baianinho hoje ficam à disposição. Provavelmente o Brandão comece como titular, né? Tá com moral, ganha confiança com os gols que ele marcou contra o Operário, então é um jogador que deve ser titular. E o Baianinho, a tendência que fique como opção no banco para o segundo tempo. O Baianinho é aquele jogador velocista, né, para entrar no segundo tempo, puxar um contra-ataque, pegar a zaga do adversário desprevenida e ganhar na velocidade. Outra situação é do menino Diego Leão. Ele que não atuou contra o Atlético, porque o contrato dele venceu no dia 27 e o jogo foi dia 28. Estava sem contrato, não pode jogar, né? Não tinha contrato registrado. Estava essa negociação entre o staff dele e a diretoria da Ponte. Nesta semana entraram num acordo, foi feito a renovação do contrato até o ano que vem, até dezembro de 2027, é um menino da base, que pode até gerar receitas no futuro próximo aí, né? Ele se destacando, pode chamar a atenção de outros clubes e ser vendido, e o nome dele já saiu no bid, o contrato está no bid, então o Diego Leão está regularizado, é mais uma opção para o Zanardi. Se o Zanardi optar por três zagueiros, provavelmente ele vai para o jogo, porque tem o Palacios, tem ele e tem o Lucas Cunha de zagueiro. O outro zagueiro é o menino Gustavo Almeida, da base, que ainda não jogou, deve compor o banco de reservas. Outra situação, Danilo Barcelos, né? Titular, capitão do time, um dos mais experientes aí, sempre fala com a imprensa, é líder ali entre os meninos, mas sofreu uma lesão muscular e vai ficar de fora não só no jogo de hoje, pelo menos mais duas ou três partidas aí, a tendência que o Barcelos fique fora desse time. Para o jogo da próxima semana contra o Náutico, dia 14, ele já está fora também, porque lesão muscular é de 15 a 20 dias, pelo menos, e como o Danilo já não é tão jovem assim, né? Já é um jogador experiente, acima dos 34, 35 anos, a tendência é que ele perca pelo menos mais dois ou três jogos. Já é uma situação complicada, o elenco da Ponte, como a gente está falando, já é bem reduzido e ainda perde um importante jogador, um líder aí, o Danilo Barcelos, que vinha sendo o capitão da equipe. Hoje, quem deve ser o capitão é o Elvis, né, que é o outro experiente aí da equipe. Então, com todos esses desfalques aí, a volta do Baianinho, do Brandão e do Diego Leão, arriscando aqui um provável time da Macaca, com Vinícius, Júlio na lateral direita, Diego Porfírio na esquerda. Fica a dúvida se ele vai com três zagueiros ou dois zagueiros e vai reforçar o meio campo. Caso ele opte por três zagueiros, ó, Palacios, Lucas Cunha e Diego Leão, tem a possibilidade até do Rodrigo Souza entrar aí, mas eu não acredito, porque no último jogo o Rodrigo tinha condições apenas só para 20 minutos. Ele entrou no finalzinho do jogo contra o Atlético. Como é um jogador experiente também, não acredito que ele vai ter preparo físico para suportar 90. Então deve começar como opção. No meio campo, André Lima, Léo Gomes, Elvis, e no ataque ali o Kevson fazendo a beirada, né, na segunda linha, e aí a dúvida entre Brandão e David da hora, eu acho que ele vai com o Brandão. Então, repassando rapidamente aqui, ó, Vinícius, Júlio, Palacios, Lucas Cunha, Diego Leão e o Porfírio na esquerda. André Lima, Léo Gomes e Elvis, Kevson e Brandão, o provável time da Macaca para pegar o time do Vozão, o time do Ceará, que também não faz uma campanha legal, né? Era um time candidato ao acesso, já que vem de rebaixamento da Série A, então é um time que tem torcida, que joga bem lá no Castelão, só que não está vencendo no Castelão há 7 rodadas. Há 7 rodadas, o time do Ceará não vence jogando como mandante. Conseguiu uma vitória na última rodada, só que foi fora em São Bernardo do Campo, ganhou do São Bernardo. E tem desfalques, né? O zagueiro Éder e o Júlio César estão suspensos, o Luizão e o Gilmar no departamento médico, então o Daniel Paulista aí também tem desfalques para o jogo de daqui a pouco contra a Ponte. Um provável time do Vozão, do Ceará, com Richard, olha ele aí, ó, Brian Borges, além do ex, né? Tava na Ponte Preta aí até acho que a 6ª, 7ª rodada, jogou pela Ponte Preta, aí teve aquela discussão com o vice-presidente da Ponte Preta, foi afastado, conseguiu a rescisão e já tá lá no Ceará e é titular, só que aqui na Ponte ele não jogou um jogo na posição original dele, que é a lateral. Sempre jogou na segunda linha, jogou no meio campo e jogou bem, né? Hoje quem está fazendo essa função é o Kevson, que também é lateral, mas tem jogado mais avançado. Então, repetindo aqui o Vozão, Richard, Brian, Borges, Thalisson, Luiz Otávio e Sávio, Pavani, João Gabriel e Vina, Júlio, Nico Ferreira e Renzo Lopes, é o time comandado pelo Daniel Paulista. Não vai ser nada fácil, aliás, qualquer jogo hoje, né? Se a Ponte Preta enfrentar o time da Rádio Central, que vai jogar o campeonato da ASEC na próxima rodada, domingo, tem jogo da ASEC, viu, Marquinhos? Vou até passar aqui, ó.
0: Tem o Derby.
2: Presidente Wagner Ferreira, quem é o técnico?

0: Paineiras. 9 da manhã tem a SEC contra Olho no Atleta. Olha só o nome do time, Olho no Atleta. E ele explicou aqui: este é um site especializado na cobertura de maratona esportiva. E no jogo de fundo é derby, é clássico, hein, Marquinhos? TV Tati Record contra a Rádio Central, hein? Quem será que vai ganhar, hein? Na primeira rodada teve Band 5-2. Aliás, a SEC venceu. A SEC venceu a Band por 5-2. Cisdo Rede Família venceu o Diário Campineiro por 2-0, mandando um abraço pro Wagner Ferreira. Então é isso, Marquinhos. Ponte Preta e Ceará. Jogo complicadíssimo para Macaca. Eu acho que nessa Copa SEC aí, com esse time, a Ponte ia ficar numa quinta, sexta colocação, viu, Marquinhos?
1: Bom, Renato Leal, o que você acha desse time da Ponte aí, Renato?
2: Pois é, né? A Ponte, a gente fala que precisa de jogadores cascudos, jogadores experientes. A gente fala ratificando e avalizando aquilo que foi falado também pelo próprio Elvis, né? A Ponte precisa desses jogadores mais experientes e hoje, infelizmente, aliás, até o Fernando pode dar uma relembrada aqui pra gente, o que que aconteceu com o Rodrigo Souza, que não tem aquele retorno possível para uma utilização de 90 minutos. Ele se lesionou, né, Fernando?
0: É, ele estava no departamento médico, ficou várias rodadas fora. No jogo contra o Atlético, semana passada, ele foi para o banco a pedido do Márcio Zanardi, porque a Ponte, no banco, no último jogo, só tinha meninos da base. Só ele que era mais experiente. Mas o próprio Zanardi falou na coletiva: o Rodrigo Souza tinha só condições de jogo para 20 minutos. E foi o que aconteceu. Ele entrou nos 15 minutos finais para tentar ajudar na marcação ali. Então, hoje, acredito que ele não vai ser titular, porque acho que ainda não deve ter condições para 90, né? Jogador mais experiente, 39, 37 anos. Então, a situação é que o Rodrigo Souza deve compor o banco da Macaca. Então, é mais uma situação complicada aí, Renato.
2: É, sem dúvida nenhuma, um jogador de rodagem, né? Lá para os seus 37, 38 anos, com uma quilometragem enorme dentro do futebol e que pode, né, ser importante para a Ponte tentar equilibrar, né, as ações contra adversários que também, né, têm jogadores de qualidade, jogadores que estão buscando aí uma melhoria dentro da própria competição, como é o caso do time cearense. Então, a Ponte, não podendo contar com o Barcelos, que é, né, como citou o nosso Fernando, jogador experiente e que tem na liderança técnica e também emocional um importante papel dentro do elenco pontepretano, ele que vinha atuando até mesmo como o capitão da equipe, e ainda o próprio Rodrigo Souza, que deveria, né, na teoria, claro, ser um jogador aproveitado pelo técnico Márcio Zanardi, até porque os dois já tiveram oportunidade de trabalhar juntos em uma outra agremiação, né, no São Bernardo, e aí se conhecem, e o Zanardi sabe da capacidade e do potencial do Rodrigo Souza. Porém, como não está no ritmo e como não tem conseguido fazer aquilo que é tão importante e necessário, se trabalhar antes da realização das partidas, se trabalhar intensamente com os demais integrantes do grupo, provavelmente ele fique apenas como opção. Seria importante essa recuperação, né, até emocional também, do próprio Rodrigo Souza para contribuir com a equipe pontepretana. Independentemente desse aspecto, foram citados alguns jogadores, como Brandão, como Baianinho, né, jogadores que têm na juventude, na disposição e na força, a possibilidade de contribuir com a equipe, não só atacando, mas também fazendo boas recomposições e acompanhando os laterais do time do Ceará, que às vezes são alas, né? E o Fernando citou, né, o Brian Borges, que esteve vestindo a camisa da Ponte Preta nesta temporada e, por desentendimento com a direção, acabou deixando o clube. Então, seria importante que a Ponte tivesse mais alguns jogadores experientes para formarem este grupo no dia de hoje, que

0: vai para campo lá no Castelão. De qualquer maneira, eu tenho certeza que o Zanardi está buscando a melhor formação, a melhor formatação também, provavelmente com três zagueiros, e aí tem o Diego Leão, que é uma possibilidade de reaparecer na equipe. Essa semana passada a gente dizia que era um ativo ponte-pretano que deveria permanecer. Houve, num primeiro momento, a expectativa de que ele fosse para outra equipe, mas, de forma correta, na minha interpretação, a diretoria procurou e houve o acerto para o bem da Ponte Preta, que é jogador que é produzido na base, jogador que tem qualidade, jogador que já demonstrou respeito à própria instituição, claro que precisa ser valorizado, e ele, o Diego Leão, voltando a ficar à disposição do técnico Márcio Zanardi. Então é isso, é uma ponte que vem com algumas mudanças, mas é uma ponte que eu imagino que precisa de precaução, mas acima de tudo, de também tomar algumas iniciativas para tentar incomodar, criar oportunidades e quem sabe até mesmo surpreender esta equipe do Ceará lá no Castelão.
1: Renato Leal é o nosso comentarista, tá comigo aqui na Central Esportiva. O Fernando, daqui a pouco você volta para falar do outro lado da cidade, combinado, Fernando?
2: Beleza, Marquinhos. Só para finalizar aqui esse primeiro bloco da ponte, se tá complicado no profissional, na base não tá diferente também. Campeonato Paulista Sub-20, agora à tarde lá em Itapira, que é o mando da ponte, onde a Ponte Preta manda os seus jogos no Paulista Sub-20, a ponte foi goleada pelo Jabaquara. Ponte Preta 1, Jabaquara 4. Então a ponte faz uma campanha ruim nesse Paulista, são 9 jogos com 3 vitórias apenas, 2 empates e 4 derrotas. Lembrando que a ponte, há duas rodadas atrás, tomou 7-1 do Corinthians. E hoje toma 4-1 do Jabaquara, a base sucateada da Macaca, né? Até porque alguns meninos aí que se destacaram, o Damião, por exemplo, ele jogou esse campeonato, estava jogando esse campeonato, de repente foi pro profissional, hoje vai estar no banco. Então, o time da base sub-20 também bastante carente de jogadores, porque o pouco que tem aí de destaque está servindo o profissional. E aí reflete lá na base, hoje uma goleada, Jabaquara 4, Ponte Preta 1, próximo jogo da Macaca, sexta-feira que vem, lá na Rua Javari contra o Juventus, Marquinhos.
1: E até nesse assunto aí, eu já vou tocar aqui no Renato Leal, o Alexandre Aires falou, Marquinhos, acabaram com o profissional, acabaram com a base sub-20, e hoje, como o Fernando falou, acabou perdendo pro Jabuca, por 4-1. Já você volta, Fernando. E aí, Renato?
0: Mas é bem isso, né, Marquinhos? O torcedor entende que a base ela precisa ser respeitada. O torcedor sabe que a base precisa ter um cuidado, ter uma atenção diferente. A ponte não está perdendo o jogo, né? Porque a base está fazendo o corpo mole.
1: Não.
0: A ponte está perdendo o jogo porque perdeu muitos jogadores da base. A base que a ponte tinha no ano passado, ela foi totalmente reformulada, remodelada, por falta também, né, daquilo que o jogador vive em função, que é, mesmo com salário mínimo, mesmo com 2 salários, o jogador conta com aquilo que é a resposta da aplicação, da determinação que ele demonstra dentro de campo. E como vários jogadores não foram, né, agraciados com os salários ou com os prêmios que foram prometidos pela diretoria ponte-pretana, muitos deles acabaram saindo, e por isso a necessidade de buscar outras possibilidades, de trazer outros jogadores, talvez não tão qualificados como aqueles que estavam em Moisés Lucarelli.
1: Renato Leal é o nosso comentarista, tá comigo aqui na Central, e ele volta já junto com o Fernando para falar do outro lado da cidade. O Akira Miyamoto também tá com a gente. Boa tarde, time da seleção do rádio, aqui é o meu like de número 8. O atual presidente da ponte, pelo que é visto, né, Marquinhos, só delega, não aparece. É o Akira Miyamoto, também aqui na Central. E o Mário Gregório tá chegando com informações do trânsito, hein, Mário?
3: 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Trazendo informações, Marcos Luiz, para quem utiliza a Via Expressa Valdemar Pascoal, atendimento de uma ocorrência para quem sai do centro e vai em direção da Prestes Maia, atenção pouco antes da General Carneiro, no sentido do Bosque, a movimentação é maior, chegada para General Marcondes Salgado, Rua Proença e também a Cônego Cipião, por enquanto são bons caminhos. Falando também da Antônio Cesarino, segue sem maiores problemas. 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
1: Valeu, Mário Gregório, daqui a pouco você volta para nos atualizar. 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
1: O Paulo José tá perguntando, Marquinhos, que horas você vai divulgar aí os nomes dos sorteados? Já, já, viu, Paulo José? Inclusive, ó, a gente tem aqui, ó, 74 nomes, né? E aí a gente tem aqui aquele que você faz, o sorteador. Ele é só você colocar lá, ó, sorteador.com.br, tá? Aí a gente coloca lá, quantos números tem na lista? 74. Quantos você quer sortear? 3, né? Que são 3 almoços. Aí a gente põe aqui, ó, sortear, e ele aleatoriamente nos dá os números aqui e a gente divulga, tá bom? Então é assim que funciona. É tudo auditado, tudo direitinho para você, ouvinte da Rádio Central. Então se liga aí, Paulo, quem sabe, né? Você tenha a sorte de ser o sorteado e ganhar aí um prêmio, né? Que é muito legal. Um almoço com acompanhante lá no quiosque do Primo. As tortas, hoje, elas já foram sorteadas no Jornal de Esportes com o Anderson Rodrigues. Vai tomar um cafezinho, Renato?
8: Tá aqui, ó. Olha que
1: caramba,
8: delícia.
1: Caramba, é da Chica, Renato. Que chique. É Renato Leal, né?
8: É.
1: É Renato Leal, outro nível.
8: Mas,
1: né?
8: Só que eu tenho que dizer...
0: É que você deixou separado. Ah. Eu sou extremamente grato. Muito obrigado.
1: É o Renato
0: é um privilégio.
1: O Renato salvou meu merchan. Tá vendo que beleza? 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
0: Perfume. É uma delícia.
1: É muito bom, é pra lá de bom, é bom até mandar parar, só que a gente não para. É, boa noite, seleção do rádio, a melhor equipe de esportes do Brasil, Mário Januário, estou em Sumaré. Valeu, Mário, muito obrigado, 18:08.
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2: Ouvinte está perguntando: o que será que o Marquinhos e o Renato estão rindo? É que a gente falou o seguinte, né, Renato? Vamos colocar um estabilizador no Edmo Aleixo para ver se dá uma equilibrada nele, porque olha.
3: Não é fácil.
2: Não é fácil, não, viu, ouvinte da Central? Não é fácil. Muito obrigado você que está curtindo aqui a Central. 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
1: Fernando César.
2: Ô Fernando César, vou falar pra você deixar na voltagem correta aqui, não tá fácil não, viu, Fernando?
3: Pega um na brasa e tone, né?
2: Vou falar
3: pra você. Não vai dar jeito.
2: Não vai dar jeito não, Fernando. Deus me livre.
3: Não tomou remédio.
2: Não tomou,
3: né?
2: Hoje não tomou.
3: Ainda bem que daqui a pouco ele vai descansar, né?
2: É, ainda bem. Depois tem o André Pereira aqui hoje, hein?
3: Eita. Aí é mais tranquilo, né?
2: Afe Maria. Tranquilo. O homem de três pontas.
3: Beleza. Marquinhos, 18:10, é isso?
2: 18:10.
3: Beleza, então boa noite.
2: Boa noite,
3: né?
2: Fernando César.
3: Chegando aqui com as informações do Bugre, Guarani, que joga só no início da semana. Parece que tá tão longe, né? Tão distante, mas já é segunda-feira. 2, 3 dias aí, Guarani ainda treina. Amanhã no Brinco e no domingo também. E aí, acabando os treinamentos de domingo, viagem para Goiânia. Goiânia, depois Anápolis, onde o Guarani fica concentrado para o jogo contra a equipe do Anápolis. E os jogadores do Guarani, nas entrevistas da semana, e até o próprio Cizenando, eles têm uma preocupação em relação ao gramado lá do estádio Jonas Duarte, que é um gramado ruim. O ano passado o Guarani jogou lá, sofreu bastante, teve toda aquela confusão, né? Jogador que entrou, o outro não saiu, o Anápolis ficou com 12 por um período, com 30 segundos de jogo, jogador do Anápolis deu um carrinho no jogador do Guarani, não foi expulso, depois esse próprio jogador do Anápolis fez um gol, então foi uma tremenda guerra, né? Uma confusão, um jogo pegado, e a expectativa que também segunda-feira lá em Anápolis tenha muita catimba, né? Muita provocação lá da torcida, dos jogadores, porque o Anápolis precisa da vitória. E falando do gramado que é ruim, lá em Anápolis tem o Anápolis, tem a Anapolina e tem o Grêmio Anápolis. E o Grêmio Anápolis joga amanhã, porque todos os times utilizam o Jonas Duarte. Então amanhã tem um jogo lá da segunda divisão do Goiano, Grêmio, Anápolis e Trindade. Então a preocupação ainda é maior aqui, porque com esse jogo que vai acontecer amanhã lá no Jonas Duarte, a tendência é que o gramado para segunda-feira fique mais prejudicado ainda. E pensando nisso, o técnico Hélio Cizenando está pensando se ele vai colocar o Jonathan Costa desde o início, porque o Jonathan vem de contusão, há 6 semanas não joga, mais ali

0: no DM, em tratamento naquela contusão do joelho, né? Cartilagem do joelho, muita dor, se cogitou até se não era caso cirúrgico, mas pelo jeito não foi cirúrgico, ele está recuperado, fez a transição. Mas muito tempo sem jogar, aí veio um outro tipo de contusão, a lesão muscular. E num campo, num gramado ruim, isso aí fica pior ainda. E também o Dudu. Dudu que não jogou nesta temporada ainda, muito tempo parado, né? Último jogo do Dudu foi com o Atlético Paranaense lá na temporada do ano passado. Agora o Dudu está regularizado, saiu no bid, e aí fica também essa dúvida aí. Se o Dudu começa como titular ou vai para o banco de reservas para ser utilizado entrando aos poucos aí para ir ganhando forma física e ganhando o famoso ritmo de jogo. Então, o Cizenando ainda vai definir tudo isso aí até no próximo domingo. O que é certo, o William Faria está fora. Esse lesão muscular vai trabalhar mais a semana que vem para ver se vai ter condições para o jogo da outra segunda-feira. Aliás, o Guarani joga nas duas próximas segundas, né? Agora dia 10 e depois dia 17, só que aí é no Brinco de Ouro contra o Ipiranga. E aí, para esse jogo, vai se ver se o jogador William Farias vai ter condições de jogo ou não. Everton Brito, liberado pelo departamento médico, deve pelo menos ser opção no banco de reservas, e o Herbert e o Carlos Eduardo, jogadores que não atuaram contra a Inter de Limeira, ficam à disposição. A tendência é que o Carlos Eduardo seja titular, porque já é titular, foi titular durante todo o campeonato, saiu apenas pela suspensão, né? E aí a tendência é que ele tire ou o Isaac ou o Cauã Jesus para entrar o Carlos Eduardo. O Herbert, a tendência é que fique como opção de banco para o segundo tempo. Então, provável time do Bugre aí para pegar esse Anápolis, com Kaique França, o Inayan deve começar, tem essa situação do Dudu, acredito que o Dudu, pelo tempo que está parado também, deva ser opção de banco, então aí começa o Inayan, na zaga o Jonathan Costa ou o Rafael Rodrigues, aliás o Rafael Rodrigues falou com a assessoria de imprensa, a gente vai ouvindo na sequência, então isso é um indicativo aí que normalmente quando o jogador fala com a imprensa, ele deve ir para o jogo, né? E há outro companheiro da zaga, o Maurício Antônio. E o Emerson voltou, né? Saiu do departamento médico, está se tratando ainda, não está 100% naquele tornozelo, mas é o titular, já foi titular contra a Inter de Limeira, deu assistência, está com moral e também conversou ontem com a imprensa, né? Então, seguindo esse raciocínio de quem fala, joga, então a tendência, o Emerson é titular e o Rafael também deve ser mantido. No meio-campo, Luiz Otávio, que entrou bem no lugar do Farias, Carlos Eduardo, João Paulo, e essa dúvida aí, Isaac ou o Cauã Jesus. E na frente o Luca deve ser mantido, né? Tirou o peso, fez um gol, fazia tempo que não marcava, mais de 5 meses, conseguiu ganhar confiança, ganhar aquela situação de ser titular, e ele ao lado do Luca deve ir para o jogo, o Guilherme Cachoeira, que é mais um jogador aí titular do Cizenando. Então é o provável time do professor Hélio Cizenando para pegar o Anápolis na segunda-feira do Jonas Duarte, Marquinhos.
1: Bom, hoje ainda é sexta, né, Renato? Tem mais 2 treinamentos aí, né? O Guarani viaja no domingo, o Guarani viaja, é isso, né, Fernando César?
0: É isso aí, treina de manhã né? E viaja no início da tarde para Goiânia, depois voa rasteiro para Anápolis.
1: Não, é pertinho, acho que
0: pertinho, né? Uma
1: hora.
0: Tranquilo.
1: Uma hora e pouquinho, né,
2: Renato? Acho que uma hora e pouco.
1: É, isso. E esse Guarani, Renato?
2: É, esse Guarani se aprontando, né? O aspecto que chama atenção no Guarani é que o Cizenando, claro, né? Não tem aí o William Farias, que provavelmente ainda vai ficar um tempinho fora, mas é um elenco praticamente todo à disposição do treinador, né? É, o Jonathan Costa voltando. É, pode ser que retorne já na condição de titular, ou vai ser uma opção para retornar aos poucos, e aí vai depender daquela ideia e da estratégia que o Cizenando quer para essa partida. Então, os jogadores voltando, o Carlos Eduardo é uma boa notícia para o torcedor, a possibilidade entre o Cauã e ainda o próprio Isaac. Eu ficaria com o Isaac, né? Porque é um jogador.

0: que talvez tenha sido na era Cizenando o melhor momento dele nesses últimos tempos, se não totalmente ligado, se não totalmente focado, mas melhorou muito a qualidade de apresentações do Isaac sob o comando do técnico Cizenando. Então, é um jogador que tem qualidade técnica, jogador que tem inteligência e que, quando ele resolve jogar para frente, jogar de forma vertical, ele consegue criar algumas oportunidades para a equipe do Guarani. Então, esse é um aspecto que é extremamente interessante e positivo. O Guarani hoje tem um time, tem um elenco e tem uma forma de jogo, né? A começar, tem a tranquilidade de um goleiro que às vezes até pode errar, né? Mas o Kaique França é um goleiro que dá muita tranquilidade ao sistema defensivo e por extensão a toda a equipe do Guarani.
1: Tem crédito, né?
0: Tem muito crédito, é um jogador que, se houve o investimento, e esse investimento houve, aí fala-se de 3 dígitos, uhum, até, né, no salário dele, mas é aquela coisa que, pô, o retorno tá aí.
1: Tá entregando, né?
0: Tá entregando exatamente aquilo que se imaginava e aquilo que era necessário, porque o Guarani, durante, né, algum tempo, poxa, busca um goleiro aqui, tenta o outro acolá, tenta descobrir, né, alguma situação de goleiro que a gente até disse hoje, poxa vida, o campeonato que o cara disputou, ele pode ter sido melhor, mas é aquela história que o Fernando citou agora há pouquinho, né? O time da Rádio Central pode até ser competitivo no torneio da SEC, mas não vai encarar qualquer adversário de forma nenhuma, porque nós temos limitações, sim, né? Então, essa limitação que o Guarani apresentava no gol foi totalmente solucionada, uhum, com a chegada do Kaique França. Sim. E quando você começa a escalar um time e tem a confiança de um bom goleiro, isso já é meio caminho andado para que a equipe possa se soltar um pouco mais, possa envolver o adversário e, claro, ter até mesmo um DNA de ir ao ataque, de buscar resultado positivo. E eu acho que entendo, melhor dizendo, que é dessa forma que o Guarani precisa encarar a equipe do Anápolis, né? Encarar no sentido de respeitar, sim, mas mostrar para o adversário que tem qualidade técnica e que tem repertório para alcançar o resultado positivo na partida que vai acontecer na próxima segunda-feira. Ainda há tempo para o Cizenando fazer algumas experiências, mas eu já entendo que ele tenha o perfil do time praticamente formado para enfrentar esse adversário na próxima rodada do Campeonato Brasileiro da Série C.
1: Renato Leal é o nosso comentarista, tá comigo aqui na Central 18:21. Deixa eu voltar aqui com o Fernando César. E aí, Fernando?
2: Bom, vamos ouvir rapidamente, Marquinhos, o que falou o Rafael Rodrigues. Hoje ele conversou com a assessoria de imprensa do Guarani, que nos enviou aí o material, né? Então vamos ouvir o Rafael, que tá aí aguardando se vai ser ele ou se vai ser o Jonathan Costa, o zagueiro ao lado do Maurício Antônio, nesse jogo da próxima segunda-feira. Mas primeiro ele fala a respeito do jogo anterior contra a Inter de Limeira, que o Guarani não vencia há 4 rodadas, né? Tava naquela fase ruim, entrou bem, ganhou da Inter de Limeira por 3-1, e ele fala como foi essa vitória contra a Internacional de Limeira.
3: Então a gente sabia, né, que ia ser um jogo bem difícil. A Inter de Limeira era a líder da competição, eles vinham de algumas vitórias, principalmente jogando fora de casa. A gente precisava também conseguir o resultado diante da nossa torcida, né? A gente vinha 4 jogos sem ganhar, então a gente se mobilizou aqui no nosso grupo para poder conseguir essa vitória que colocava a gente numa situação legal na tabela.
2: O grupo foi bem, o coletivo, né? Bela vitória, 3-1. E você, pessoalmente, a sua análise do seu jogo contra a Inter de Limeira, como que você foi nesse jogo, Rafael?
3: Eu acho que os meus companheiros me ajudaram bastante, né? O Maurício, os meninos da defesa ali, o Jonathan, que não vinha jogando, o Donato, o Edson. Então, era uma partida pra gente fazer o simples, né? Defender bem, pra poder... A gente sabia que nossos companheiros lá do ataque são são excelentes jogadores e a qualquer momento eles podem fazer o gol. Então, se a gente defender bem, não tomar gol ali, eu acho que a chance da gente ganhar é muito grande. Então, fico feliz, né, pelos comentários aí de ter feito uma partida boa, mas agora vamos em frente.
2: É, ir em frente é enfrentar o Anápolis na segunda-feira. O que você espera desse jogo? Como você projeta jogo difícil? O Anápolis está lá no desespero, zona do rebaixamento. O que dá para falar do Anápolis, hein, Rafael?
3: Tá, mais uma partida complicada, né? Ano passado a gente jogou lá contra o Anápolis, nessa mesma competição, e foi uma guerra. Foi um jogo bem difícil. Mas a gente precisa ganhar, né? A gente precisa de mais alguns pontos para selar nossa classificação. A gente vai em busca da vitória.
2: Bom, 4 jogos para o final desta primeira fase, agora vai ficando aqueles jogos mais difíceis. Nessa fase final, onde todo mundo precisa ganhar, ou para se classificar, ou para fugir do rebaixamento, tem mais dificuldades nesses jogos, Rafael?
3: Tem, sim, é porque a gente tá buscando a classificação, o Anápolis, que a gente vai jogar contra lá, tá brigando, né, quanto o descenso, né, da competição. Então todo jogo é uma final de campeonato. A gente precisa de alguns pontos, como eu falei, para poder selar nossa classificação já um pouco antes, né? Eles precisam de ganhar também para poder sair de lá. Então todo jogo vai ter alguma coisa envolvendo, né? Algum time brigando para classificar, algum time brigando pelo G4, algum time brigando lá no Z4. Então acho que todo jogo agora é uma decisão.
2: Tá aí, Rafael Rodrigues, o Coringa, né? O queridinho do Cizenando, Marquinhos, Renato, porque ele já jogou de zagueiro, que é a posição que ele foi contratado, de lateral, de volante, só faltou ir pro gol o Rafael. E acho que pra segunda-feira ele vai entrar como titular nesse time aí, o Rafael Rodrigues, Marquinhos.
1: Bom, e é o seguinte também, né, Renato Leal? Hoje, o jogador que vive só numa posição, ele morre de fome, né?
0: É verdade.
1: Tem jeito, né?
0: O futebol moderno exige, né, essa coisa da diversidade, né, de ser meio coringa, né, ser multifuncional, enfim, é importante o cara fazer mais de uma função. Agora, no caso do Rafael, houve bom senso quando ele foi recolhido da função de volante, porque a sensação que a gente tinha, primeiro, né, que ele não estava à vontade, e a constatação é de que, poxa, a produtividade dele foi muito aquém de quando aproveitado na função de lateral, que era uma improvisação, mas a função dele mesmo é zagueiro. E ele tem essa qualidade. Ele foi zagueiro na temporada passada e foi um jogador extremamente bem aproveitado, útil, né? E com uma frequência e uma sequência de jogos, talvez tenha sido um dos jogadores que mais tem atuado com a camisa do Guarani. E olha que se disputar uma Série C, pô, é cartão a todo momento, a chegada ela é sempre muito forte, e o Rafael acabou realmente fazendo boas apresentações, contribuindo para a equipe do Guarani em alguns momentos decisivos. E agora, né, na ausência do Jonathan Costa, também demonstrou que, poxa, tá aí, tá disposto, quer contribuir, quer ajudar a equipe a buscar os seus objetivos, objetivo que é exatamente alcançar, né, a classificação para a fase eliminatória e posteriormente na fase eliminatória, 6 jogos, também buscar e objetivar a classificação ao acesso à Série B do Campeonato Brasileiro. Então, é um jogador de grupo, é um jogador que está perfeitamente inteirado às coisas do Guarani. E esse tipo de jogador é jogador importante, é jogador que se sabe que pode contar com ele em qualquer circunstância. Mas é preciso ter bom senso também da comissão técnica de não utilizar o jogador na função que ele não sabe fazer, que é a condição de volante. Não é uma condição que dá, não é uma função que dá ao Rafael a tranquilidade de ser bem aproveitado e, mais do que isso, de produzir para o próprio grupo. Isso precisa ser pensado e não repetido como em outras oportunidades.
1: Este é Renato Leal, nosso comentarista. Ô Fernando César, daqui a pouco você volta aí também, Fernando, porque eu vou fazer daqui a pouquinho o sorteio aí dos três almoços, combinado, Fernando?
2: Sorteio, eu tô nessa aí, Marquinhos, pode pôr meu nome aí ou não?
1: Ô, Fernando, poder tem. Pode, né? Poder pode, agora pois resta tem. Saber se o sorteador eletrônico vai o colocar, tá bom?
0: Ah, põe, tem, põe tem um 70, auditoria disso aí? Põe 74 mais um pra ver se vai.
1: 74 mais um, tá bom.
2: Tá certo. Marquinhos, só pra terminar o bloco do Bugre, como eu terminei a ponte, Campeonato Paulista Sub-20, se a ponte vai muito mal, o Guarani vai muito bem. Hoje mais uma vitória. O Guarani agora tá mandando seus jogos em Louveira, né? Pra poupar o gramado do brinco. Então acabou lá em Louveira, Guarani 2, Água Santa 0. Guarani que tem 9 jogos com 8 vitórias e apenas uma derrota pro Palmeiras. E o Guarani é o vice-líder do seu grupo e o líder não é o Palmeiras, é o RB Bragantino com 27. O Guarani é o segundo colocado com 24, só que o Palmeiras ainda joga nessa rodada. E o detalhe, na próxima rodada, segunda-feira, tem RB Bragantino e Guarani, vice-líder contra o líder, jogão de bola. Então o Guarani na base aí, que tem o técnico Jairo Blumer, né? Que vem fazendo um grande trabalho nesse sub-20, Guarani confirmando 8 vitórias e apenas uma derrota, 24 pontos no Campeonato Paulista Sub-20. O próximo jogo do Bugre, eu falei, é segunda-feira contra o Bragantino, Marquinhos.
1: Renato.
0: É uma sequência que é importante em qualquer que seja o clube, a categoria de base. O Guarani está fazendo esse trabalho, é um trabalho importante, a gente sabe muito bem, nós aqui da Central sempre primamos por aquilo que é desenvolvido na base, porque a base, ela dá sustentação, a base faz com que haja uma identificação maior do atleta com a própria agremiação e principalmente dá orgulho ao seu torcedor, o que acontece hoje com o torcedor do Guarani, com esta série de ótimos resultados que foram anunciadas agora pelo Fernando, com mais uma boa vitória no dia de hoje da equipe da base do Guarani.
1: Este é Renato Leão, nosso comentarista, tá comigo aqui na Central Esportiva. 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
5: 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Trazendo informações, Marcos Luiz, para o nosso ouvinte que vai acessar a rodoviária de Campinas, a rua Doutor Pereira Lima, tem trânsito intenso já no acesso para o embarque do terminal e também para quem vem da Vila Industrial pela Salles de Oliveira, principalmente na passagem pelo pátio da Indec. Atenção também no sentido contrário, excesso de veículos na chegada para João Jorge. 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
1: Central Esportiva comigo e toda a seleção do rádio, bem Edmar Aleixo, cadê o suspense, Edmar Aleixo? Como a gente prometeu, né? Por volta das 18h30, então 18h33, nós faremos agora o sorteio de 3 almoços lá do quiosque do primo. Então aqui ó, gente, eu vou colocar nessa câmera aqui, só para mostrar para vocês direitinho que o negócio é muito sério, tá? Aqui ó, existe um aplicativo chamado Sorteador, tá vendo aqui ó, vou colocar, subir direitinho, olha lá, Sorteador. Já tem aqui certinho para vocês, olha lá, ó. 3 ouvintes. Tchau, Marcos, você tá ruim, rapaz. Olha lá, 3 ouvintes e até 74, de 1 a 74, beleza? Então mostramos aqui para vocês. Então vamos lá, agora deixa eu botar essa câmera para mim aqui. Vamos fazer o sorteio? Então vamos lá, sortear agora, hein? Atenção, vamos lá. Sorteando os três que venceram aqui, ó. Resultado do sorteio, os números. 15. Vamos marcar aqui, Renato Leal.
2: Opa, não tem problema. Marca 15, aí,
1: 15. Aqui, ó. Os números 15. Aqui, ó. Vamos 15. Lá. 49.
2: 49.
1: E 54. Tá?
2: Mostra aí, Martins.
1: Tá aqui, ó. Os números. Vamos mostrar aqui de novo, né, Renato Leal?
2: É interessante já mostrar os números.
1: Vamos mostrar os números, que não é brincadeira, gente. É. O negócio é muito sério, tá? Vamos colocar assim. Deixa eu virar aqui, Renato. Aí.
2: Aí.
1: Olha lá, e tirando da luz aqui.
2: Aí, ó.
1: Apagou o celular, mas é isso aí, gente.
2: É isso,
1: então,
2: aí.
1: Os números, ó, 15, 49 e 54 foram os números que foram sorteados aqui pelo aplicativo, né? Sorteador.com.br.
2: Vamos lá pra relação.
1: Então vamos lá pra relação aqui, Edmar Aleixo. Olha aí. Vamos lá, quem ganhou? Lucas é o de número. Deixa eu ver, cadê aqui? O número 15. 15 é o Lucas. Então vamos lá, Lucas. Final do telefone 52. Então esse aqui, já vou marcar aqui, ó, Lucas, okay. Já está marcado aqui. O outro número é o número 49, não é isso, Renato?
2: 49.
1: 49.
2: Outro número.
1: Então vamos lá aqui, ó. A Grazi ganhou. Final do telefone da Grazi, 34. Tá? Então a Grazi ganhou aqui, já vou marcar.
2: Vamos para o último agora, né, Marcos?
1: 54. Vamos colocar aqui, 54. O número 54. O número 54, deixa eu ver quem ganhou aqui, Renato Leal, o Tocão.
2: Tocão.
1: Tocão, acho que ele é da Vila Rica, se não me falha a memória. Tocão da Vila Rica.
2: Tá.
1: O final do telefone 29, tá? Então vamos lá, repetindo, voltando a câmera para nós aqui, Renato Leal, os ganhadores, ó. O Lucas ganhou, final do telefone 52. 52. A Grazi ganhou, final do telefone 34. E o Tocão ganhou também, final do telefone 29, os ouvintes que ganharam aí o almoço com acompanhante do quiosque do primo, quiosque do primo com K. Muito obrigado a vocês que participaram desta brincadeira, né? Pra deixar, sem dúvida nenhuma, o ouvinte mais feliz e o papai também, né, Renato Leal?
2: A família agradece, oh, né?
1: Sem sempre. Dúvida, né? O almoço, poxa, com acompanhante bom. No quiosque do primo?
2: Almoço com acompanhante, com qualidade e
1: muito
2: com
1: bom.
2: A credibilidade, a receptividade que a gente tem lá, simplesmente, poxa, maravilhoso.
1: Muito,
2: né?
1: Legal, muito legal bom. Mesmo. Então,
2: parabéns
1: a,
2: né,
1: vocês aí que mandaram pra nós a mensagem. Deixa eu ver. A Grazi tava ouvindo. Grazi, tá ligada lá, Renato Leal? Uhul, eu ganhei!
2: Muito
1: que
2: bom.
1: Beleza, Grazi. Valeu, Grazi. Muito obrigado realmente pelo carinho, tá? Continue sempre participando com a gente. E por aqui, ó. Deixa eu ver o outro aqui. Opa, eu fui eu? Deixa eu ver quem que é esse aqui, quem ganhou aqui. Deixa eu ver. Não foi.
2: Quase.
1: Não,
2: mas
1: quase.
2: Eu acho
1: aqui,
2: que
1: ó,
2: é.
1: Deixa eu ver. 8452. É aqui, ó. 8452. É
2: sim.
1: Isso mesmo. É o Lucas.
2: É o Lucas.
1: Ô, Lucas, você ganhou, rapaz. Que beleza, hein, Lucas? Sensacional. Ganhou aqui também. Parabéns. Pô, a audiência da Central é maravilhosa.
2: Maravilhosa.
1: O ouvinte estava com a gente acompanhando. Opa, fui eu, ele falou. Então fui eu, foi você mesmo, Lucas.
2: Bom, e quem ganhou faz o quê, Marquinhos?
1: Olha, quem ganhou faz o seguinte, é só ir lá no quiosque do primo.
2: Tá.
1: Pode ir amanhã já, no rango do almoço.
2: Opa!
1: Né? Vai lá, entendeu?
2: Aí.
1: E ó, o nome já vai estar lá, entendeu? Já, lá é tudo primo, né? Tem o tudo Wagner, primo. A Marlene, a Nicole, os priminhos,
2: Os primos, as primas.
1: E tá tudo lá, todo entendeu? Mundo. Então, o Lucas tá falando, valeu, rapaziada.
2: Primo apostrofado. Né?
1: Também, também. Então, é só ir lá, entendeu? E falar assim, ó, eu ganhei aqui da Rádio Central. Então, vocês, muito obrigado pelo carinho de sempre. E continue com a gente, tá? O carinho de vocês é importante e a audiência da Central só é grande assim porque graças a vocês. Muito obrigado mesmo, de coração. 18:38.
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0: mais 30 minutos. Esse aqui é a Central Esportiva.
1: Põe mais 10.
0: 18h40, eu falei 30?
1: É.
0: Ô, gente, o que, que é isso? Ô, Renato, vou falar pra você, tô meio zoado, hein, Renato?
1: Não, mas não é você.
0: Não, não sou eu.
1: Não, de forma nenhuma. É você, eu, porque deixaram a gente totalmente zoado.
0: Nossa.
1: Se você imaginar quem fez isso com a gente, você vai ganhar mais um almoço lá no Primo.
0: É. Vou falar pra você, hoje tá faltando remedinho pro cidadão ali. E você pode mandar a sua mensagem aqui, ó, 971-483-497. Deixa eu ver aqui. O Paulo tá aqui. Paulo José das Tortas, obrigado. Do almoço, acho que não passei nem perto. Valeu, Marquinhos, um abraço. Valeu, Paulo José, continue com a gente, tá? 971-483-497. Não, já foi. O José Teixeira, já falei aqui há pouco que é pra você. Você pode ir lá almoçar, porque a promoção válida para o Dia dos Pais, tá bom? Então, já vai lá e você já pode almoçar. Os ganhadores podem ir lá no quiosque do Primo, tá? O Lucas está com a gente aqui também, a Grazi também já respondeu. Tem uma mensagem de um tal de Edmo Aleixo aqui, não sei o que ele quer, esse Edmo Aleixo. Boa tarde, galera da Central, bom final de semana para vocês. Renato, Andrei ainda tá no Guarani? Andrei?
2: O goleiro.
0: O goleiro, não. Nossa, não, né, Fernando? Goleiro.
2: É, ele estava emprestado lá pro futebol. Ele jogou o Campeonato Paulista da Série A pelo Osasco.
0: Uhum.
2: Osasco Esporte, Oeste, né? Aliás, Oeste, cada 6 meses muda tudo lá. Agora é Osasco Esporte. Ele jogou A2 pelo Osasco. E depois ele foi lá pro Rio Branco do Espírito Santo, que é o estado que ele se destacou. O Guarani o contratou lá do Espírito Santo, jogou por empréstimo e ia ser devolvido pro Guarani, mas o Guarani logicamente não vai utilizá-lo, então a tendência é que ele seja ou feita uma rescisão contratual amigável, porque ele tem contrato ainda com o Guarani, ou ele esteja emprestado novamente para disputar esse final de temporada por algum outro time periférico aí, mas no Guarani ele não joga mais e o torcedor agradece.
1: Você sabe até quando ele tem contrato com o Guarani, Fernando?
2: Até o ano que vem. Renovaram o contrato dele, lembra? Ele, Ryuta Takahashi, que está emprestado para o União Frederiquense, lá na segunda divisão do futebol gaúcho. Então, os diretores fazem cada coisa, né? Renovar contrato até a outra temporada com os jogadores que a gente sabe que não vão dar certo.
0: 971-483-497, o WhatsApp da Central para você participar com a gente. Fala aí, Dilson.
3: Boa noite, amigo da Central aí. Marquinhos. Então, tomara que o Guarani faça um jogo para frente lá, né? Não vá com aquela nhaca para lá para perder de novo, né? Perdeu da outra vez, né? Tomara que esse Inayan aí não entregue o ouro, que nem entregou no jogo passado. Falha demais esse lateral aí. Tomara que o Guarani vá com vergonha na cara lá e ganhe o jogo, né? Que é o mínimo, né? Pra ele estar cobrando aí salário atrasado, eles também tem que dar o sangue em campo também, né? Porque eles vão receber. Ou recebe normal no clube ou na justiça. De todo jeito, eles recebem bem mais daquilo que é acordado com eles. Então a gente tem que ter um pouco de hombridade e classificar o clube primeiro. Depois eles podem cobrar à vontade. Todo mundo é digno do seu salário, mas a pessoa também não é porque está sem receber esses meses aí e fazer corpo mole, né? Tomara que ele ponha o time para frente, não vai ficar na retranca tentando empate, aí perde o jogo. Dilson do Guarujá.
0: Valeu, Dilson. E aí, Renato?
2: Ô, Marquinhos.
0: Oi, Fernando.
2: Até para colocar um pouco mais de pimenta nessa situação aí, nas redes sociais, a gente acompanha aqui, torcedores do Guarani estão revoltados com o elenco do Guarani, dizendo que esses jogadores foram muito mal, deram um tiro no pé, que agora a pressão está tudo em cima deles. O Guarani a gente sabe que pode demorar um pouquinho, mas está acertando os salários, e agora eles falam que, já que vai receber, vocês têm que jogar. Se não jogar, vocês são culpados. Será que os jogadores, lógico, eles têm o de todo trabalhador, têm o direito de receber em dia. Mas eles não foram precipitados, não. A gente sabe, tem informação que parte do elenco do Guarani era contra e outra parte era a favor. Então a maioria ali ganhou para fazer o protesto, mas tem muitos jogadores que não concordavam com essa situação. E agora, o torcedor do Guarani, pelo que a gente vê, até pelo relato do Dilson aí, estão meio que revoltados com o elenco do Guarani, pressionando o elenco que agora tem que classificar e tem que subir, já que eles estão cobrando o direito que é deles, Marquinhos.
0: O Carlão também ontem cobrou, né? Daqui a pouco o Carlão vai mandar um áudio aqui, acho que é na mesma linha de raciocínio, viu, Renato?
1: É, eu acho que tem que cobrar mesmo, né? O torcedor, ele tem o direito de cobrar. Da mesma forma que o jogador se entende, né, que tem o direito de reivindicar junto à direção, e eu acho que a direção tem a responsabilidade de manter em dia aquilo que foi acordado. Agora, você não pode imaginar que não possa ocorrer alguma coisa no meio do caminho, um conflito aí na trajetória, um desvio de rota. Isso é possível acontecer, e não acontece só no Guarani, acontece em várias equipes, e isso, claro, traz uma instabilidade emocional. Agora, o torcedor, já que o jogador, né, se acha no direito de cobrar, e eu acho que ele está correto, o torcedor também tem mais total direito de reivindicar junto aos jogadores uma postura que agrade ao torcedor, que honre a história do clube, ou seja, vá até Anápolis, né? E, poxa, busque os três pontos, se comporte como time que é protagonista e que quer de fato subir a divisão da Série B do Campeonato Brasileiro.
0: 18:47, vamos ouvir aqui o Carlão do São Fernando.
4: Bom, refazendo minha mensagem para concordar com o ouvinte que ligou agora aí, né? Total razão aí, total razão. Se é digno do seu salário, beleza, ok. Mas mostra trabalho, entendeu, irmão? Porque não é justo o jogador do Guarani ganhando 150, 170 mil na Série C, e alguns dele vê claramente que uma semana, sei lá, atrasado, já faz corpo mole, que nem o ouvinte falou, seja agora na justiça, eles vão receber, e com juros e correções monetárias. Então, esperamos apenas que esses jogadores não sejam covardes. Que quem não quiser ir, avise e não vai. Mas quem for, mostre vontade, mostre raça. Mostra amor ao Guarani, porque tem um bando de jogador do Guarani aí que não quer nada com nada. Abraço a todos.
0: Valeu, Carlão de São Fernando, um abraço para você também. Falei que ele vinha na mesma linha, Renato?
1: Pois é, e o Carlão é um cara assim, tem muita credibilidade para cobrar, porque não é de hoje que ele fala que, ah, tem jogador, né, que, poxa, é bom para receber salário e na hora do vamos ver acaba não entregando aquilo que é necessário e importante quando dá assinatura de contrato. Então, muito à vontade, muito tranquilo, e eu tô nessa linha também. Acho que é possível cobrar? Sem dúvida nenhuma, há direito, mas a contra-ordem também tem que funcionar, né? É aquela história. A contrapartida do torcedor do Guarani, que concorda com o jogador que ele precisa ser pago, que há necessidade de acertar salário mensalmente, mas ele também precisa produzir para justificar esse tipo de cobrança.
0: Renato Leal é o nosso comentarista, 971-483-497.
5: Boa tarde a todos. O problema do Guarani, se o Guarani tem que pôr salário em dia. Se não pôr salário em dia, não ganha do Anápolis.
0: É, o maior reforço do Guarani é o salário em dia. O ouvinte está falando aqui, mandando também a sua mensagem.
6: Boa tarde, galera do esporte.
0: Boa.
6: Melhor galera do esporte da região.
0: Ô, oh, José Maria, muito obrigado pela sua mensagem. A gente fica muito feliz pelo seu elogio, tá? Boa tarde, pessoal da Central. Por favor, já divulguei aqui os nomes, viu, Carlos Cavalcante? É, Lucas, Grazi e o Tocão foram os que ganharam aí os almoços lá do quiosque do Primo. Boa tarde, boa noite, seleção do rádio. Marquinho, pergunta aí pro Renato Leal o que ele acha da SAF do Guarani. E parece que vai ser o Graziano. Um abraço do Marcelino, Renato.
1: Ah, pois é, né? A gente avalia a coisa de forma superficial, até porque a gente não tem acesso ainda de todo o conteúdo que vai formar a documentação para que a SAF Guarani Futebol Clube, para que o Guarani, perdão, Futebol Clube se transforme em SAF. Então, é saber prós, contra, o que vai ser feito a partir de agora, quem vai funcionar em qual função, como é que vai ficar essa situação do Guarani com relação a estádio, porque a SAF, né, que deve gerir o Guarani a partir de agora, é o mesmo grupo que comprou o estádio Brinco de Ouro.
0: Sim.
1: Né? E na compra do estádio havia alguns compromissos que até agora ainda não foram cumpridos. Ou seja, a construção da arena, o centro de treinamentos, enfim, tem muita coisa ainda a se acompanhar e a se fiscalizar da parte do Guarani Futebol Clube.
0: Marquinho, quem diria, né? O Guarani ontem rindo da rival. É o sujo falando do mal lavado, é o Renato Grácia falando aí da questão dos salários da equipe do Guarani também. 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
1: A mais querida, então
2: as últimas do trânsito nesta sexta-feira. Ô Mário Gregório, leva o Ventania e o Edmo com você, Mário Gregório.
3: 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E nesse sábado, o Marcos Luiz tem uma operação de trânsito na região do Taquaral em Campinas, porque acontece uma corrida de rua com largada e chegada na região da Praça Arautos da Paz a partir das 7 da noite. Já a partir das 3 da tarde, tem interdições pela região, trechos da Rua Vital Brasil e também na pista interna da Heitor Penteado, a pista que margeia a Lagoa do Taquaral. Atenção pela região. 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
2: 56, o Fernando César me dá um resumão deste Guarani, Fernando.
3: Guarani que treina amanhã e domingo ainda aqui em Campinas, viaja no domingo para Goiás, depois segunda-feira pega o Anápolis lá no estádio Jonas Duarte. Um provável time do Bugre com Kaique França e Nayan, Jonathan Costa ou Rafael e Maurício Antônio na zaga e o Emerson na lateral. No meio campo, Luiz Otávio, Carlos Eduardo, Isaac ou Cauã Jesus e João Paulo, e no ataque, Luca e Guilherme Cachoeira. É o provável time do Bugre para pegar o Anápolis. Jogo na próxima segunda-feira com transmissão central, Marquinhos.
2: Não vai o Isaac mesmo, não tem muito que fugir disso não, né?
4: Não, Renato? Eu imagino que o Isaac seja a escolha, né? Do técnico Hélio Cizenando e um Guarani que já tem um formato, né? O Guarani já tem um jeito, uma ideia de jogo, então às vezes pode até trocar uma peça ou outra, mas é um Guarani que já tem um encaixe e isso é importante numa fase, uma fase fundamental da competição como é essa agora que está vivendo, mesmo atuando fora de casa, com a situação que traz ao seu torcedor a possibilidade de vitória, sem dúvida nenhuma.
2: 971-483-497, um abraço aqui para o Bispo Jaime, que também está curtindo aqui a Central, lá em Morrinhos, em Goiânia. 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O Fernando César, 1858, e agora as últimas da Macaca, Fernando.
3: A Macaca que já está seguindo para a Arena Castelão, né? Viajou ontem para Fortaleza, ficou concentrada e nesse momento o elenco se prepara para ir para a Arena Castelão, onde daqui a pouco, 1h30, né? 8h30, tem bola rolando contra o Ceará. Um provável time.

0: da Macaca com Vinícius, Júlio Palácios, Diego Leão e ainda o jogador Diego Porfírio. No meu campo, André Lima, Léo Gomes, Elvis e Kedson, Brandão ou David da Hora, o provável time da Ponte, para pegar o Vozão daqui a pouco com cobertura central, Marquinhos.
1: Já aqui na Arena Central, combinado, Fernando?
0: Daqui a pouco eu tô pegando o helicóptero, daqui
1: a
0: pouco
1: aí. Eu chego. E você chega aqui no L ponto da TV Tati.
0: Combinado.
1: Ô Renato Leal, agora é a vez da Ponte, né, Renato? Não tem outro jeito, tem que buscar a vitória, Renato.
2: E com a Ponte, né, respaldada no seu sistema defensivo, resguardada para não se tomar gol e, claro, tentando fazer com que o meio de campo possa trabalhar, além dos próprios laterais, para alcançar o objetivo que está na hora. Aliás, já passou e muito da hora de voltar a vencer.
1: Obrigado a vocês todos que participaram com a gente. Zaci Ferreira também aqui no nosso canal do YouTube. Leonardo Pereira também no canal do YouTube. E as mensagens no nosso Facebook. Olha, daqui a pouco tem Jornada Esportiva Central. Grande abraço a todos vocês. É Ceará e Ponte.
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7: Olá, boa noite.
5: Boa noite para você que nos acompanha em todo o país.
7: Sexta-feira, 7 de agosto de 2026.
5: E vamos ao destaque do dia.
7: 20 anos da Lei Maria da Penha.
5: Marco legal brasileiro de prevenção e enfrentamento à violência doméstica e familiar contra as mulheres.
7: Ao longo de duas décadas, a legislação foi aperfeiçoada para ampliar os mecanismos de proteção. Márcia Fernandes.
8: Além dos mecanismos para responsabilizar os criminosos, a lei criou medidas protetivas para as mulheres, como o afastamento do agressor do lar e a proibição de aproximação da vítima.
5: Alerta de desmatamento na Amazônia e no Cerrado teve redução em agosto de 2025 a julho de 2026.
7: Os dados são do DETER, Sistema de Detecção de Desmatamento em Tempo Real. Gabriela Noronha.
9: Por meio de imagens de satélites, os dados do DETER produzem alertas diários para orientar ações de fiscalização e controle do desmatamento.
5: Campanha de multivacinação.
7: Está na hora de atualizar a caderneta de crianças e adolescentes menores de 15 anos. Luana Karen.
10: Entre as doenças prevenidas pela vacinação estão tuberculose, hepatites A e B, poliomielite, rotavírus, pneumonias e meningites.
5: Hoje na apresentação da Voz do Brasil, Nazi Brum e Mariana Jungmann.
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11: Hoje, quando a lei batizada com o meu nome completa 20 anos, eu gostaria de fazer algo diferente. Gostaria de falar com você como quem escreve uma carta ao Brasil.
5: Essa é Maria da Penha, farmacêutica cearense de 81 anos.
11: Há 43 anos, minha vida mudou para sempre. Eu sofri uma tentativa de feminicídio que me deixou paraplégica. Eu lutei 19 anos e 6 meses para que o meu agressor fosse responsabilizado. Uma espera que nenhuma mulher deveria enfrentar. Ao longo desse caminho, ouvi muitas vezes que eu deveria desistir, mas eu não podia desistir, porque aos poucos eu entendi que aquela história não era só minha. Ela representava a realidade de milhares de mulheres brasileiras e quando buscavam proteção, encontravam silêncio, descrédito e omissão. E agora eu gostaria de convidar você a fazer uma reflexão. Você já parou para pensar como estaria o Brasil hoje se não tivesse na Lei Maria da Penha?
7: 20 anos depois de promulgada a lei, a história de Maria da Penha é reconhecida internacionalmente.
5: E abriu portas para que outras mulheres lutassem contra a violência doméstica.
7: Além de punir a violência física, a Lei Maria da Penha também ampliou o olhar sobre outros tipos de agressão.
5: Violência psicológica, patrimonial e sexual, por exemplo, foram reconhecidas com a lei criada há duas décadas.
7: Vamos saber mais detalhes sobre a lei na reportagem de Márcia Fernandes.
8: Uma história de violência que marcou a vida de uma mulher e resultou na lei que hoje ampara outras vítimas. Nos anos 80, Maria da Penha sofreu duas tentativas de homicídio pelo então marido. Na primeira, ele atirou contra as costas dela, o que a deixou paraplégica. Ele não assumiu a autoria do crime e alegou ter sido um assalto. Algum tempo depois, tentou eletrocutá-la. O caso virou uma longa batalha judicial, que durou cerca de 20 anos, e foi parar na Comissão Interamericana de Direitos Humanos, que reconheceu a negligência do Estado brasileiro diante da violência doméstica. Maria da Penha tornou-se uma das principais defensoras dos direitos das mulheres no Brasil e deu nome a uma lei. Ela destaca a importância dessa lei na proteção às mulheres.
11: Ao longo dessas duas décadas, milhões de mulheres romperam o silêncio, encontraram proteção, tiveram acesso à justiça, salvaram suas vidas. É como eu costumo dizer, a Lei Maria da Penha veio para resgatar a dignidade da mulher brasileira.
8: Já a advogada e doutora em Direito Público, Daniela Portugal, comenta que a lei, criada em 2006, mudou a forma de tratar a violência doméstica no país.
12: Durante muito tempo, acreditamos que a violência contra a mulher seria somente a violência física. E a gente passa a ter uma consciência maior para outras formas de violência que são expressamente referidas na lei, como é o caso da violência patrimonial, da violência sexual, a violência moral, a violência psicológica.
8: A Lei Maria da Penha vale para casos ocorridos na unidade doméstica, no âmbito familiar e em qualquer relação íntima de afeto, mesmo sem convivência. Além dos mecanismos para responsabilizar os criminosos, a lei criou medidas protetivas para as mulheres, como o afastamento do agressor do lar e a proibição de aproximação da vítima. O atendimento às mulheres em situação de violência também foi ampliado. A lei determina ainda que União, estados e municípios atuem de forma integrada para prevenir violências por meio de campanhas e atendimento policial especializado. A vítima tem direito a atendimento prioritário no SUS, na segurança pública e assistência jurídica. Leila Linhares é coordenadora da ONG Sépia, organização voltada para o fortalecimento da cidadania de grupos como as mulheres. Ela destaca o legado da Lei Maria da Penha.
13: Então é uma grande vitória esse legado de tirar da cultura a ideia de que violência contra as mulheres é um assunto privado e que o Estado não deve se intrometer.
8: Se você é vítima de violência doméstica ou conhece alguém nessa situação, procure uma delegacia de defesa da mulher ou qualquer delegacia. Busque também as orientações do Ligue 180 de atendimento à mulher. Em situações de emergência, a indicação é ligar para a polícia no número 190. Reportagem Márcia Fernandes.
5: A partir da Lei Maria da Penha, além da prisão e condenação de agressores, foram desenvolvidas políticas públicas para a proteção da integridade física, psicológica e patrimonial das mulheres.
14: Nós conversamos com a Secretária Nacional de Enfrentamento à Violência contra Mulheres, Estela Bezerra, sobre os avanços da lei e os desafios que ainda restam. Acompanhe. Secretária, muito bem-vinda à Voz do Brasil, um prazer ter a senhora conosco novamente. 20 anos da Lei Maria da Penha, né? Queria que a senhora começasse destacando então pra gente quais foram as principais mudanças e os avanços promovidos pela lei.
15: Mariana, alegria minha de estar aqui novamente. A Lei Maria da Penha, que completa 20 anos, é uma lei que tira o Brasil da omissão à violência contra as mulheres, né? E que muda uma percepção cultural muito forte e que era danosa para metade da nossa população, que são as mulheres. Antes da Lei Maria da Penha, a cultura era: quem em briga de marido e mulher, ninguém mete a colher. E essa não intromissão do Estado fazia com que mulheres fossem executadas, e ainda em muitas situações, como no crime do Dock Street, né? Ter um argumento da mulher honesta e da morte em defesa da honra, do assassinato em defesa da honra. Então, esse tipo de modelo de civilidade, ele não era sustentável. O Estado brasileiro, ele é denunciado, né, na Comissão Interamericana de Direitos Humanos por conta do crime, da tentativa de crime de homicídio contra Maria da Penha, ali em Fortaleza, uma bioquímica, 3 tentativas e o Tribunal de Justiça Local se omite de fazer uma sentença justa. E aí o Estado brasileiro é condenado e nesses 20 anos a gente vem avançando muito, mas encontrando novos desafios, que são as novas formas de expressão de violência contra as mulheres.
14: Ou seja, antes da lei, essa ideia de que em briga de marido e mulher ninguém mete a colher, ela ia até o judiciário mesmo, né? Ou seja, o próprio poder judiciário, o próprio Estado brasileiro encarava a violência doméstica como uma coisa da esfera privada do casamento, né?
15: Reprovava, não reprovava o agressor e ainda justificava porque ele estava defendendo a própria honra, julgando a mulher, penalizando a mulher. Quem assiste ainda tem pelo YouTube os argumentos que eram utilizados no tribunal, dizendo que aquela mulher pediu para morrer.
14: Agora, ao longo desses 20 anos, secretária, a lei passou também por aperfeiçoamentos, novas discussões no Congresso, ela foi sendo modificada, né? O que a senhora destacaria como os aprendizados trazidos pela Lei Maria da Penha, em relação ao enfrentamento da violência contra a mulher?
15: Olha, a lei é muito completa. A lei, na medida em que ela surge dessa penalização, o Estado brasileiro anteriormente, na Convenção de Belém do Pará, que aconteceu aqui no Brasil, se obrigou a criar uma legislação, mas só em 2005, quando houve, 2004, quando houve a primeira Conferência Nacional das Mulheres, saíram dois primeiros pedidos daquela conferência. Primeiro, a sanção da Lei Maria da Penha. Segundo, a criação de um programa de enfrentamento à violência contra as mulheres. Isso ali em 2004, 2005, 2006, o governo federal encaminhou a lei para o Congresso, ela foi aprovada. De lá para cá, ela teve muitas ameaças. Em 2012, a PGR encaminhou para o Supremo Tribunal Federal uma AD para poder o Supremo Tribunal Federal dizer que não existia inconstitucionalidade da lei. Recentemente, Maria da Penha, através de uma plataforma de informação, que é o Brasil Paralelo, eles tentaram desqualificar novamente Maria da Penha. Então, durante esses 20 anos, a lei também foi muito atacada, além de aperfeiçoada. Primeiro ativo dessa lei, ela fez com que o sistema de justiça criasse a vara de violência doméstica. Ela fez com que ampliasse as redes de delegacias especializadas das mulheres. Ela fez com que a gente ampliasse os mecanismos de acolhimento e de apoio à mulher. Então, Casa Abrigo, Centro de Referência, Casa da Mulher Brasileira, vem tudo na esteira dessa lei. Qual o nosso maior desafio no momento? A lei saiu de entender que violência da mulher era agressão física e assassinato e passou a abordar violência moral, violência patrimonial, violência psicológica. Recentemente assimilou a violência vicária, né? A ela também, essa é um mecanismo. Ela também fez com que as medidas protetivas de urgência fossem criadas. Não existia medida protetiva que afastava o agressor do ambiente da mulher vítima de violência e, ao mesmo tempo, que fazia com que aquela mulher tivesse um tipo de acompanhamento e monitoramento da segurança pública para que não seja vítima de feminicídio. Então, todos esses mecanismos são inovações da Lei Maria da Penha, que foi considerada na ONU durante muitos anos, ela é a terceira lei com maior aperfeiçoamento. O que ainda não implantamos da lei? Não implantamos devidamente os mecanismos de prevenção. Agora, no ano de 2026, em março desse ano, o Ministério das Mulheres com o Ministério da Educação editou uma portaria para regulamentar a Lei 14.164, que leva à escola o tema do enfrentamento à violência contra as mulheres, e esta portaria encontra-se em processo de implementação no Conselho Nacional de Educação, e agora em outubro, porque é o prazo que as comissões têm, entregará o resultado de como isso será implantado, do ensino fundamental, passando pelo ensino fundamental, médio, até o ensino universitário.
14: Só para a gente explicar aqui para o ouvinte, né, violência vicária, que a secretária mencionou, é quando o agressor usa um familiar, geralmente os filhos, para atingir a mulher, muitas vezes matando, para causar sofrimento, então, à mulher. Agora, secretária, para a gente encerrar e para celebrar a data, o Ministério das Mulheres está promovendo aí o Agosto Lilás, né? O que está sendo, então, promovido esse mês?
15: Olha, tem uma vedação aí por conta do período eleitoral, mas a violência contra a mulher é considerada uma atividade de interesse público. Então, além das várias ações de divulgação do 180, nós estamos realizando conjuntamente com o Conselho Nacional do Ministério Público, o CNJ e os estados brasileiros. Aí vai, hoje mesmo eu viajo para Belo Horizonte, onde junto com a Defensoria e o Ministério Público, o Ministério das Mulheres vai estar realizando um seminário. Nós temos a nossa ministra viajando o Brasil inteiro, mas nossa principal atividade para o Agosto Lilás são formações dirigidas a operadores de segurança pública e operadores de direito, para que a gente fortaleça o acesso à justiça. Então, o Ministério da Justiça, o Ministério das Mulheres, tem estabelecido no estado como um todo atividades de formação dirigida à Polícia Militar, à Polícia Civil, para operacionalizar a Lei Maria da Penha, para atualizar a Lei Maria da Penha, e ao mesmo tempo nós estamos apoiando os estados a partir das organizações, as secretarias estaduais das mulheres dos estados, para que essa agenda ela não só visibilize, mas ela apoie aquilo que a gente chamava de Operação Chamar e passou a ser Operação Mulher Segura. A Operação Chamar acontecia só em agosto, tem um mutirão de mandatos de fazer efetivar e efetivar os mandados de busca, apreensão e prisão, que é aquilo que tem resultado numa diminuição do feminicídio. Nós hoje podemos celebrar porque a quantidade de registro de feminicídios ocorridos nesse primeiro semestre, em comparação ao primeiro semestre de 2025, nós conseguimos uma redução de 2,5. É uma redução ainda pequena, ainda tímida, mas isso significa que 19 mulheres deixaram de ser executadas. E a gente tem aí o desafio de avançar nos estados, na região Centro-Oeste, Sul e Sudeste. A região Norte e Nordeste baixaram vertiginosamente os indicadores de feminicídio.
14: Muito bem, nós conversamos com Estela Bezerra, secretária nacional de enfrentamento à violência contra as mulheres. Secretária, muito obrigada pela sua participação na Voz do Brasil mais uma vez.
15: Obrigada a você, Mariana, e obrigada também por tornar esse tema tão necessário e tão presente no cotidiano, na memória, na audição da população brasileira.
16: Oportunidades para mulheres que buscam qualificação.
14: Estão abertas as inscrições para 70 cursos de educação profissional e tecnológica durante o mês de agosto.
16: As capacitações são presenciais e distribuídas em 24 estados e com oferta de 8 mil vagas no total.
14: Os cursos abrangem áreas como administração, gastronomia, logística, saúde, beleza e turismo.
16: A ação prioriza mulheres acima de 16 anos em situação de vulnerabilidade social ou com baixa escolaridade.
14: Todas as informações estão disponíveis em gov.br/mec.
16: Foi registrada a queda de 37% nos alertas de desmatamento na Amazônia desde agosto do ano passado.
14: No Cerrado, o número de alertas recuou 7,8%.
16: Os dados foram divulgados hoje pelo Instituto Nacional de Pesquisas Espaciais.
17: A área sob alerta de desmatamento na Amazônia caiu cerca de 37% entre agosto de 2025 e julho de 2026. Os números divulgados nesta sexta-feira são do DETER, Sistema de Detecção de Desmatamento em Tempo Real, do Instituto Nacional de Pesquisas Espaciais, o INPE, e mostram também uma redução no Cerrado, como apresentou o coordenador do Programa de Monitoramento dos Biomas Brasileiros, Cláudio Almeida.
18: É uma queda de 7,8% com relação ao ano anterior, foram 5.119 quilômetros quadrados. O Cerrado vinha de altas sucessivas e pelo segundo ano seguido dentro do DT, a gente mediu um valor menor, um valor de queda dentro do dado do desmatamento.
17: Por meio de imagens de satélites, os dados do DETER produzem alertas diários para orientar ações de fiscalização e controle do desmatamento. Segundo esse sistema, 5 dos 6 estados estados amazônicos com as maiores áreas sob alerta registraram redução, com destaque para Mato Grosso, Amazonas e Rondônia. Já no Cerrado, as quedas mais expressivas foram observadas no Piauí e Bahia. Durante a divulgação, a ministra da Ciência, Tecnologia e Inovações, Luciana Santos, falou sobre o trabalho coordenado dos órgãos da União com os estados e municípios.
19: Uma atuação convergente, né, em que aqui a gente dá os dados em tempo real e no mesmo momento entrega aqui ao IBAMA para que faça ação e controle. E sem os prefeitos, sem os estados, né, mobilizados, não era possível também garantir isso.
17: O INPE também disponibilizou nesta sexta-feira os resultados do PRODES, Projeto de Monitoramento do Desmatamento na Amazônia Legal por Satélite, para os biomas Caatinga, Mata Atlântica e Pampa. Esse sistema realiza o levantamento anual das taxas de desmatamento. Os dados referentes ao período de agosto de 2024 a julho de 2025 mostram que na Caatinga houve redução de mais de 34% em relação ao período anterior na área desmatada. Já na Mata Atlântica, a área suprimida passou de 475 quilômetros quadrados para 402 quilômetros quadrados. Houve uma redução de mais de 15%. Também houve queda do desmatamento no Pampa. O bioma localizado no Rio Grande do Sul registrou um recuo de quase 42% em relação ao ciclo anterior. Reportagem Gabriela Noronha.
7: Agosto é mês de atualizar a carteira de vacinação.
16: A estratégia multivacinação conta com cerca de 20 vacinas disponíveis nas unidades de saúde para quem tem menos de 15 anos.
7: Durante todo o mês de agosto, crianças e adolescentes menores de 15 anos de idade poderão atualizar a caderneta de vacinação nas unidades básicas de saúde do país. Para a estratégia multivacinação, os estoques da rede pública serão reforçados, como explica o ministro da Saúde, Alexandre Padilha.
20: São mais de 20 vacinas de vários tipos de doenças, em vacinas novas que nem todos os pais já levaram suas crianças, como por exemplo a pneumovinte. E é importante os pais aproveitarem esse momento para atualizar a caderneta de vacinação das crianças.
7: Entre as doenças prevenidas pela vacinação estão tuberculose, hepatites A e B, difteria, tétano, coqueluche, poliomielite, rotavírus, pneumonias e meningites. Por conta do surgimento de um surto de sarampo em vários países da América, a vacinação contra a doença também está sendo reforçada, como destaca o ministro da Saúde, Alexandre Padilha.
20: Outros países do mundo pararam de vacinar, tiveram explosão de casos de sarampo. Os Estados Unidos estão vivendo o maior surto de sarampo dos últimos 35 anos da história deles. E esses casos vêm para o Brasil de forma importada. E se a gente não tiver com todo mundo vacinado aqui, tem risco de ter casos de sarampo, surtos de sarampo.
7: A mobilização nacional segue até o dia 1º de setembro. No dia 22 de agosto, um sábado, será o dia D de vacinação, com postos de saúde abertos em todo o país. É importante que os responsáveis compareçam à UBS com um documento de identificação da criança ou adolescente e a caderneta de vacinação física ou digital, disponível no aplicativo Meu SUS Digital. Reportagem Luana Karen.
21: O Dia dos Pais já é domingo, ainda dá tempo de comprar um presente, mas fique de olho para o que deveria ser uma alegria não virar dor de cabeça.
16: Na hora de comprar, é bom ficar atento aos seus direitos, como prazos de troca e a qualidade do produto.
21: E nas compras digitais, o cuidado deve ser maior. Confira os prazos, a reputação da empresa e desconfie de ofertas com valores muito abaixo dos preços de mercado.
16: Quem detalha pra gente é Thaís Araújo.
0: A Secretaria Nacional do Consumidor, a Senacom, orienta quem vai comprar presentes a tomar alguns cuidados para evitar problemas. A recomendação é pesquisar preços, conferir as informações do produto, verificar as condições de pagamento, prazo de entrega e política de troca antes de fechar a compra. Nas compras online, o consumidor deve conferir se o site é oficial, verificar a reputação da empresa e desconfiar de ofertas com valores muito abaixo dos praticados no mercado. Também é importante evitar clicar em links recebidos por mensagens ou redes sociais sem confirmar a origem. O Código de Defesa do Consumidor garante o direito de arrependimento para compras feitas fora de lojas físicas, como pela internet, telefone ou catálogo. Nesses casos, o cliente pode desistir da compra em até 7 dias após o recebimento do produto ou assinatura do contrato, com direito à devolução dos valores pagos. Já nas lojas físicas, a troca por motivo de tamanho, cor ou preferência depende da política de cada estabelecimento. Entre as principais dicas estão: pesquisar preços, conferir as condições da oferta, observar o prazo de entrega e ter atenção redobrada nas compras online. Em caso de problemas, o consumidor pode procurar os PROCONs ou registrar uma reclamação na plataforma consumidor.gov.br. Thaís de Araújo para a Voz do Brasil.
2: Os efeitos do ciclone extratropical diminuem ao longo dos próximos dias, segundo o INMET, o Instituto Nacional de Meteorologia.
22: Mas, segundo o Instituto, a circulação associada ao sistema favorece a entrada de uma massa de ar frio sobre o sul do Brasil.
2: E a partir de segunda-feira, o ar frio alcança também São Paulo e Rio de Janeiro, porém com menor intensidade.
22: A Defesa Civil Nacional oferece um serviço gratuito para envio de alertas sobre situações de emergência diretamente ao celular.
2: Para receber, moradores podem enviar um SMS com o CEP para 40199 ou mandar um WhatsApp para 61-2034-4611.
22: No caso do Defesa Civil Alerta, basta acompanhar os avisos que aparecem na tela do celular. O sistema utiliza a rede de telefonia para enviar mensagens de texto e avisos sonoros para celulares em áreas de risco elevado.

0: Diário do Congresso Nacional. Uma boa noite, um bom fim de semana.
1: A gente volta segunda-feira. Boa noite.
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4: 20 anos da Lei Maria da Penha. Decisões do STF ampliam a proteção às mulheres.
5: TSE faz ação com urna eletrônica na capital federal.
4: Para o STJ, juiz pode definir percentual do salário mínimo como valor da pensão se alimentante ficar desempregado.
5: Boa noite, eu sou Marcela Luiz.
4: E eu sou Walter Lima.
5: Sancionada em 7 de agosto de 2006, a Lei Maria da Penha segue como um dos principais instrumentos de enfrentamento da violência de gênero.
4: Ao longo de 20 anos, decisões do Supremo Tribunal Federal ampliaram a efetividade da norma. Marta Ferreira.
6: Para marcar os 20 anos da norma, o Supremo Tribunal Federal inaugurou o painel Sete Marias, do renomado artista plástico Antônio Veronese. Carmen Lúcia, única mulher da corte, e que também completou 20 anos como ministra do STF em 2026, explica que a obra de arte passa a integrar o acervo permanente do tribunal como manifesto contra o feminicídio e a violência de gênero.
7: Este painel é exatamente a demonstração da violência que se vem praticando, a denúncia de um feminicídio que não para, embora eu já tenha conclamado mais de uma vez, parem de nos matar porque nós resolvemos que nós não vamos morrer.
6: Em fevereiro de 2012, o Supremo consolidou a constitucionalidade da norma. Em 2025, a Suprema Corte ampliou o alcance da proteção da Lei Maria da Penha às relações de casais homoafetivos do sexo masculino e aquelas que envolvam travestis e mulheres transexuais.
5: Quem passou pela rodoviária do Plano Piloto em Brasília nesta sexta-feira teve a oportunidade de conhecer melhor a urna eletrônica.
4: Os eleitores puderam tirar dúvidas e treinar para as eleições de outubro. Fábio Ruas.
8: Durante a ação, as pessoas simularam voto, aprenderam qual a ordem de votação para os cargos da eleição deste ano e ainda conheceram os recursos de acessibilidade da urna. A iniciativa faz parte da primeira semana nacional do sistema eletrônico de votação e busca aproximar a justiça eleitoral da população.
5: O Superior Tribunal Militar declarou indigno para o oficialato um segundo tenente aposentado do Exército que transmitiu HIV intencionalmente para duas ex-companheiras. O militar já havia sido condenado pela Justiça Comum do Estado do Maranhão por lesão corporal gravíssima e ameaça.
4: Com isso, o STM determinou a perda do posto e da patente nos termos da Constituição e do Estatuto dos Militares.
5: Do Sul foi condenado por submeter trabalhadores, inclusive adolescentes, a condições análogas à escravidão.
4: A decisão é da segunda turma do TST, Samanta Flor.
9: A fiscalização encontrou trabalhadores, inclusive adolescentes, sem registro, alojados perto de agrotóxicos, consumindo água sem tratamento e transportados de forma insegura numa fazenda em Porto Murtinho, Mato Grosso do Sul. O Tribunal Regional não reconheceu o trabalho análogo à escravidão, mas a segunda turma do TST entendeu que a gravidade das violações atingiu não só os trabalhadores, mas toda a coletividade e condenou o fazendeiro a pagar R$100 mil por danos morais coletivos.
5: Juiz, ao determinar a pensão alimentícia, também pode fixar previamente um percentual do salário mínimo para ser adotado como valor da pensão no caso de perda do emprego do responsável pelo pagamento.
4: Esse posicionamento é do STJ. Fátima Uchoa.
10: A terceira turma do STJ reformou o acórdão do Tribunal de Justiça de Santa Catarina e restabeleceu a sentença que havia definido a pensão em 54% do salário mínimo para o caso de desemprego ou trabalho informal do alimentante. Segundo a relatora ministra Nancy Andrighi, obrigue a fixação de obrigação alimentar alternativa, prevendo-se antecipadamente a hipótese de desemprego do alimentante, justifica-se pela necessidade de garantir efetividade à prestação jurisdicional e proteção integral, especialmente se houver interesses de crianças e adolescentes. Além disso, evita que o beneficiário da pensão e o responsável pelo pagamento enfrentem novo processo judicial.
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5: Uma boa noite.
4: E um bom fim de semana.
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0: Está no ar o Jornal do Senado. Eu sou Paula Groba.
1: E eu sou Ricardo Nakaoka.
0: E estes são os destaques de hoje do Jornal do Senado, que começa agora.
1: O plenário pode votar regras para indenização por dano moral.
0: Novo modelo de busca por desaparecidos avança no Senado.
1: Senadora destaca 20 anos da Lei Maria da Penha e pede mais proteção às mulheres.
0: Boa noite.
1: Boa noite.
0: Vítimas de crimes podem ter acesso mais rápido à indenização pelos danos sofridos.
1: Um projeto que está na pauta do plenário estabelece critérios mais claros para definir o valor mínimo da reparação e busca agilizar a justiça. Repórter Bruno Lourenço.
2: O plenário do Senado está pronto para votar a proposta que tenta estabelecer regras claras e objetivas na fixação de valores mínimos de indenização em favor das vítimas de crimes. A relatora, senadora Zenaide Maia, do PSD do Rio Grande do Norte, considera que o projeto traz duas inovações. Concede à própria vítima o direito de formular o pedido de indenização na ação penal, reduzindo a dependência da atuação do Ministério Público, e autoriza a fixação automática de indenização por danos morais quando o crime afetar direitos da personalidade, como a vida, a integridade física, a liberdade e a honra. Zenaide acredita que as mulheres terão agora uma ferramenta imediata em processo sobre violência doméstica.
3: A lei passará a reconhecer a irrazoabilidade da exigência de que as vítimas se submetam à nova instrução probatória com o objetivo de demonstrar os danos morais decorrentes das violências sofridas. O dano moral é uma decorrência natural em crimes dessa natureza, não sendo necessárias provas para além daquelas que serviram para a condenação do agressor.
2: Como já veio da Câmara dos Deputados, se aprovado pelos senadores, o projeto de lei segue para sanção presidencial.
0: E foi sancionada a lei que estende até 2030 o prazo para que hospitais filantrópicos e santas casas de misericórdia renegociem suas dívidas com o dinheiro do FGTS.
1: O senador Nelsinho Trade, do PSD de Mato Grosso do Sul, foi o relator da proposta e destacou o papel estratégico dessas instituições que prestam serviço ao SUS no interior do país. Repórter Raíssa Abreu.
4: Hospitais filantrópicos e santas casas de misericórdia ganharam um alívio para o acerto de suas contas. O presidente Lula acaba de sancionar a lei que estende até 2030 o prazo para que essas instituições tenham acesso ao dinheiro do FGTS para fazer empréstimo. A norma, que tem origem num projeto apresentado pelo líder do governo na Câmara, deputado Paulo Pimenta, do PT do Rio Grande do Sul, foi aprovada pelo Senado no dia 15 de julho. O senador Nelsinho Trade, do PSD de Mato Grosso do Sul, que é médico, foi o relator. Ele destacou o papel estratégico desempenhado pelas santas casas e hospitais filantrópicos, especialmente no interior do país.
5: Todo recurso que for destinado aos hospitais filantrópicos e às santas casas, ainda assim é pouco. Tamanho o trabalho desprendido que essas instituições fazem para a sociedade brasileira. Lá no meu estado, a Santa Casa é a quarta maior do Brasil. Trabalhei 17 anos lá e eu posso ver dia após dia a dificuldade daquele hospital e manter o bom atendimento.
4: O senador informou que a linha de crédito usada entre 2019 e 2022 destinou cerca de 3 bilhões de reais a aproximadamente 140 entidades filantrópicas para renegociação de dívidas e reestruturação financeira. O dinheiro do FGTS é de natureza privada, ou seja, é diferente de dinheiro público.
0: A Polícia Federal concluiu a investigação que apurou responsabilidades na queda do avião da Voepes em agosto de 2024. Foram indiciadas 16 pessoas, entre funcionários e ex-funcionários da empresa.
1: No Senado, a Comissão de Infraestrutura já questionou representantes da ANAC sobre a fiscalização da companhia aérea antes e após o acidente. Repórter Alexandre Campos.
6: No Senado, a Comissão de Infraestrutura chegou a ouvir representantes da ANAC para esclarecer a suspensão pela agência dos voos da companhia aérea em março de 2025. Na ocasião, o órgão alegou que a Voepaz não estaria cumprindo condições de manutenção e redução de atividades impostas após o acidente. O senador Sérgio Moro, do PL do Paraná, questionou se o cenário de omissão nas manutenções envolvendo o acidente era algo recorrente na companhia aérea, antes mesmo da queda do avião.
7: Esses elementos de degradação já não estavam anteriores dessa precariedade, e porque a ANAC e a fiscalização da ANAC não detectou esses fatores anteriormente a esse acontecimento.
6: Bruno Diniz Delbel, representante da ANAC, afirmou que o cenário que motivou a suspensão das atividades da companhia surgiu somente em fevereiro de 2025, 7 meses após a queda do avião.
8: O principal ponto, né, após o acidente que levou a gente a detectar essa degradação no sistema foi que a empresa não mais estava sendo capaz de demonstrar a execução desses planos de ação corretiva, dos problemas.
6: Se o Ministério Público Federal denunciar à Justiça os indiciados pela Polícia Federal, eles responderão pelos crimes de atentado contra a segurança do transporte aéreo e falsidade ideológica.
0: Uma pessoa desaparece, cada hora pode ser decisiva. Um projeto pronto para votação na Comissão de Constituição e Justiça do Senado cria 3 categorias de desaparecimento e define procedimentos específicos para cada situação.
1: A proposta visa tornar as buscas mais eficientes e aumentar as chances de localização das pessoas. Repórter Marcela Diniz.
9: De acordo com o projeto em análise no Senado, os desaparecimentos passariam a ser classificados em 3 categorias. A voluntária, quando uma pessoa maior de idade decide ir embora, a involuntária, quando alguém desaparece em episódios de acidente, desastre ou crise de saúde mental, ou ainda quando uma criança ou adolescente se perde de seus pais ou responsáveis, e a categoria de desaparecimento forçado, quando uma pessoa é sequestrada ou some em outras circunstâncias que também envolvam condutas ilícitas. A aposta, que já recebeu o aval da Comissão de Direitos Humanos, determina que o poder público define estratégias diferentes de abordagem para cada categoria de desaparecimento. Para a relatora do projeto na CDH, senadora Damaris Alves do Republicanos do Distrito Federal, as mudanças podem ajudar o Estado a atuar de forma mais eficaz. Ela ressalta que em 2025 o Brasil registrou um recorde de desaparecimentos. Foram 84.760 casos.
10: Uma alarmante média de 232 ocorrências por dia. Esses indicadores evidenciam a necessidade de contínuas atualizações no ordenamento legal para fazer frente ao problema.
9: O projeto está pronto para votação na Comissão de Constituição e Justiça, com relatório favorável da senadora Mara Gabrilli, do PSD de São Paulo.
0: E o dia 7 de agosto de 2006 marcou a luta contra a violência doméstica e familiar contra a mulher. Nesta data foi sancionada a Lei Maria da Penha, que completa 20 anos. A legislação criou medidas como a prisão em flagrante do agressor, as medidas protetivas de urgência e o reconhecimento da violência vicária, quando filhos ou familiares são usados para atingir a mulher.
1: A senadora Jussara Lima, do PSD do Piauí, destacou a importância da lei e defendeu o fortalecimento das políticas de proteção às mulheres e o aprimoramento da legislação.
11: Celebrar os 20 anos da Lei Maria da Penha é reconhecer uma das maiores conquistas na proteção das mulheres brasileiras. A lei fortaleceu o combate à violência doméstica, garantiu uma proteção às vítimas e reforçou a responsabilização dos agressores.
1: Edição de Paula Gromba e trabalhos técnicos de João Lira. O Jornal do Senado fica por aqui. Acompanhe agora as notícias do Tribunal de Contas da União e da Câmara dos Deputados. Boa noite.
0: Boa noite e um bom fim de semana.
1: Minuto do TCU.
12: O Tribunal de Contas da União avaliou a implementação do Compromisso Nacional Criança Alfabetizada. A fiscalização analisou como o programa vem sendo executado. O percentual de crianças alfabetizadas na idade certa passou de 44% em 2023 para 66% em 2025. Apesar dos avanços, 15 estados ficaram abaixo da média nacional e 5 não atingiram as metas do programa. A auditoria também apontou apontou problemas como falta de diretrizes para a alfabetização inclusiva, dificuldades no apoio aos municípios e falhas no acompanhamento dos resultados. O tribunal fez recomendações ao Ministério da Educação para fortalecer o programa e melhorar os resultados da alfabetização no país. Saiba mais em tcu.gov.br.
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14: Proposta cria mais exigências para a fabricação e uso de fogos de artifício.
15: Câmara obriga uso de hora-aula no cálculo da jornada de professores.
14: Avança projeto que prevê medidas para acelerar os processos de adoção.
16: Boa noite. Comissão Permanente da Câmara aprovou proposta que prevê medidas para acelerar a adoção e incentivar o convívio entre crianças e idosos. A reportagem é de Maria Neves.
17: A Comissão de Defesa dos Direitos da Pessoa Idosa aprovou o projeto do deputado Amon Mandel, do Republicanos do Amazonas, que institui medidas para acelerar os processos de adoção. A proposta também cria o programa Cuidar e Conviver, que prevê formas de integrar crianças ou adolescentes e idosos que vivem em instituições e não têm convivência direta com a família. Como forma de acelerar as adoções, o texto cria o Protocolo Nacional de Adoção Ágil. Dentre as regras previstas estão prazos máximos para cada etapa do processo de adoção, como determina o Estatuto da Criança e do Adolescente. A Justiça também deverá dar prioridade a processos que envolvam crianças de até 6 anos, grupos de irmãos e crianças com deficiência. Quanto ao programa Cuidar e Conviver, o projeto estabelece que ele será implantado de forma voluntária pelas instituições. Quando criada, a iniciativa deverá adotar ações como acompanhamento da interação entre crianças e adolescentes e idosos por profissionais capacitados e oferecer atividades educativas, culturais e recreativas aos envolvidos. Na opinião do relator do projeto na comissão, deputado Luiz Couto, do PT da Paraíba, integrar crianças, adolescentes e idosos que vivem em instituições de acolhimento pode trazer benefícios emocionais e sociais para os dois grupos.
18: Os dois grupos têm em comum a vivência de não contarem com a convivência familiar de forma provisória ou definitiva. Dessa forma, pretendo haver benefícios para ambos no intercâmbio de experiências e no apoio emocional mútuo.
17: O projeto determina ainda que os processos de adoção terão de tramitar inteiramente por meios eletrônicos, prever perícias integradas e audiências concentradas. Ministério Público, Defensoria Pública, Judiciário, Conselhos Tutelares e equipes técnicas terão de instituir formas de interação permanente nos casos de adoção. A proposta ainda inclui o acolhimento familiar como política permanente na Lei Orgânica da Assistência Social e no Estatuto da Criança e do Adolescente. O texto prevê apoio financeiro, suporte psicológico, acompanhamento por equipes multiprofissionais e capacitação obrigatória para as famílias acolhedoras. De acordo com a Momandel, o apoio financeiro busca evitar que a manutenção da criança ou do adolescente dependa apenas da renda da família acolhedora. O projeto também reforça que o acolhimento familiar não se confunde com a adoção. O projeto, que busca acelerar os processos de adoção e promover a integração entre crianças, adolescentes e idosos que vivem em instituições, ainda será analisado por 3 comissões da Câmara. Se aprovado em todas, poderá seguir para análise do Senado. Da Rádio Câmara de Brasília, Maria Neves.
13: Segurança Pública.
14: Rodrigo de Castro, do União de Minas Gerais, defende a proposta de emenda à Constituição que reduz a maioridade penal de 18 para 16 anos. Na visão do deputado, a medida é uma resposta ao aumento da violência e contribui para fortalecer a segurança pública.
16: Rodrigo de Castro afirma que adolescentes de 16 anos já têm discernimento sobre seus atos e que a legislação atual favorece o aliciamento de menores por organizações criminosas. A matéria já foi aprovada na Comissão de Constituição e Justiça e segue agora para análise de uma comissão especial.
19: Uma das distorções que nós assistimos hoje é que jovens com 16 anos de idade que podem votar para presidente da República, que têm pleno discernimento das suas ações, são beneficiados pela questão da maioridade penal e não podem pagar, às vezes, por um homicídio, por um crime de tráfico de drogas. Através da aprovação dessa PEC, da diminuição da maioridade penal, nós estamos dando uma resposta a esses bandidos, nós estamos dando uma resposta à sociedade que ninguém está acima da lei.
13: Meio Ambiente.
14: Bruno Ganem, do Podemos de São Paulo, acredita que o descontrole populacional de animais está diretamente ligado aos casos de abandono, maus tratos e violência. Para ele, a castração é a principal ferramenta para enfrentar o problema.
20: A castração, ela é fundamental para quem defende a causa animal, mas muita gente que não é da causa não sabe que o impacto, ele vai além. Se a gente não tem um programa de castração nacional muito intenso, muito compatível com o volume necessário, a gente acaba tendo essa situação, né? E ao mesmo tempo tem uma outra vertente importante do trabalho da castração, que é a qualidade de vida do animal. É comprovado que o animal castrado, ele tem uma longevidade maior, inclusive.
16: De acordo com Bruno Ganem, o controle populacional dos animais contribui para a saúde pública porque facilita o atendimento sanitário e veterinário. Segundo o deputado, a castração é um ganho simultâneo para os animais e para a sociedade.
13: Educação.
14: Os deputados aprovaram um projeto que obriga o uso de hora-aula no cálculo da jornada dos professores. Saiba mais sobre o assunto na reportagem de Paula Bittar.
21: A Comissão de Constituição e Justiça da Câmara aprovou uma proposta que estipula a hora-aula como medida para calcular o tempo de professores e outros profissionais do Magistério da Educação Básica destinado às atividades diretamente com estudantes. Pela proposta, a hora-aula será usada como referência, mesmo se a duração for menor que 60 minutos. Relatora na comissão, a deputada Lídice da Mata, do PSB da Bahia, disse que o objetivo é aliviar um pouco os professores.
22: É um projeto muito importante que garante aos professores a inclusão do planejamento de atividades extras classe na sua carga horária normal. Portanto, faz com que não haja uma sobrecarga de trabalho para os professores.
21: O autor do projeto, o deputado Tarcísio Mota, do PSOL do Rio de Janeiro, acrescentou que a ideia é cobrir uma lacuna jurídica da lei do piso salarial do Magistério Público da Educação Básica, que estabelece que 2/3 da carga horária do professor devem ser dedicados a atividades diretas com o educando e 1/3 para atividades sem interação com o educando, como preparar aulas e corrigir provas, mas sem definir como esse tempo será contabilizado. Segundo Mota, alguns governos começaram a usar a diferença de 10 minutos na hora-aula dos professores para contabilizar como tempo de planejamento.
23: Cada professor foi obrigado a pegar mais turmas, sem 1 centavo no salário a mais. Professores já massacrados, adoecidos nas salas de aula, foram obrigados a pegar mais turmas de uma hora para outra, porque contavam a chamada minutagem para o tempo de planejamento. Uma covardia, uma crueldade.
21: A proposta que estipula a hora-aula como medida para calcular o tempo de profissionais da educação básica destinado às atividades diretamente com estudantes já pode seguir para análise do Senado, a menos que haja recurso para votação antes pelo plenário da Câmara. Da Rádio Câmara, de Brasília, Paula Bittar.
16: Rafael Brito, do MDB de Alagoas, defende o cumprimento do piso salarial do magistério para todos os professores, incluindo os temporários. Ele alerta que quase metade dos estados e a maioria dos municípios brasileiros ainda não pagam o piso para a categoria.
2: Valorizar o professor é uma das políticas públicas que mais impactam a qualidade da educação. Um professor valorizado, com remuneração digna e segurança para exercer sua função, ele com certeza absoluta tem melhores condições de ensinar, de se dedicar aos alunos e de permanecer na carreira por muito tempo. Então a gente defende, né, o cumprimento do piso.
14: Rafael Brito orienta os profissionais que ainda não recebem o piso salarial a procurarem seus sindicatos ou o Ministério Público. O deputado reitera que o cumprimento da lei não é um favor a categoria, mas um direito conquistado.
13: Previdência.
16: Maria do Rosário, do PT do Rio Grande do Sul, é autora do projeto que institui pensão especial para crianças e adolescentes que perderam a mãe em decorrência de feminicídio. Ela afirma que a medida garante apoio financeiro para que os órfãos permaneçam com seus familiares em vez de serem encaminhados a abrigos.
3: Essa lei é importante porque as crianças, os órfãos de mães que foram assassinadas, em geral, o pai dessas crianças ou o padrasto é que cometeu esse crime. E a criança perdeu a mãe, perdeu o pai, perdeu o padrasto. Quando a mãe não deixa nenhuma pensão porque, enfim, já vivia uma condição de hipossuficiência, de pobreza, eu sempre fiquei me perguntando e ouvindo as avós que ficam com essas crianças, eu me dei conta que a orfandade significa uma grande responsabilidade para o Estado brasileiro.
14: Maria do Rosário lembra que o feminicídio deixa impactos permanentes na vida dos filhos das vítimas e defende o fortalecimento de políticas públicas de prevenção à violência contra a mulher. Ela também pede que o Estado atue para evitar novos casos e assegurar proteção às crianças afetadas.
13: Votação.
16: O plenário da Câmara pode votar projeto que cria mais exigências para a fabricação, comercialização e uso de fogos de artifício. O repórter Antônio Vital traz mais informações sobre a proposta.
4: Ganhou o regime de urgência e está pronto para ser votado no plenário da Câmara. Projeto que regulamenta a fabricação, a importação, o armazenamento, o transporte, a comercialização e o uso de fogos de artifício. O projeto, já aprovado pelo Senado, prevê punições para quem descumprir as determinações. A queima não autorizada de fogo de artifício, por exemplo, poderá acarretar pena de detenção de 6 meses a 2 anos ou multa. A proposta já foi aprovada por 2 comissões da Câmara, com alterações em relação ao projeto original. Nas comissões de segurança pública e de meio ambiente, o texto final prevê apenas o uso profissional para os fogos que possam causar lesão grave e morte ou danos ao patrimônio e ao meio ambiente. Determina ainda que as fábricas só poderão ser instaladas na zona rural. Na Comissão de Constituição e Justiça, o relator, deputado Lafayette de Andrada, do PL de Minas Gerais, incluiu limites para o barulho provocado pelas explosões. O limite máximo será de 120 decibéis nos lugares onde os eventos são autorizados. Nas áreas residenciais, o limite foi fixado em 110 decibéis e em locais considerados sensíveis, nas cidades, de 85 decibéis. O parecer, porém, não chegou a ser votado e o relator, Lafayette de Andrada, defendeu a aprovação do regime de urgência para o projeto.
5: Esse é um projeto importante que, na verdade, procura dar toda uma roupagem e uma legislação para a questão de fogos de artifício. Não só para a questão dos decibéis, dos barulhos, considerando os animais, considerando os autistas, considerando os locais, mas também toda a estrutura de comercialização, de armazenamento, ou seja, de segurança. É um projeto muito amplo, merece ser debatido e, portanto, peço aos senhores deputados o voto favorável à sua urgência.
4: O regime de urgência foi criticado por deputados do Missão e do Novo. A deputada Adriana Ventura, do Novo de São Paulo, disse que há pontos positivos na proposta, mas criticou a criação de novas exigências para fabricantes e comerciantes de fogos.
24: A nossa grande questão, e essa é a razão pela qual a gente vai orientar o contrário, é que amplia muito a intervenção estatal sobre uma atividade econômica que já está regulada por diversos órgãos públicos. Cria um monte de exigências de licenciamento, certificação, rotulagem, armazenamento, fiscalização. Então a gente tem uma preocupação, a gente quer debater esse projeto, a gente se coloca à disposição para melhorar o projeto.

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1: Transportes.
2: Projeto aprovado pela Câmara reconhece a BR-319 como infraestrutura crítica para a segurança nacional. Capitão Alberto Neto, do PL do Amazonas, defende a proposta argumentando que a medida é essencial para integrar o seu estado e Roraima ao restante do país.
3: Segundo o capitão Alberto Neto, o projeto prioriza investimentos na rodovia e simplifica o processo de licenciamento ambiental. O deputado argumenta que a BR-319 vai facilitar o escoamento da produção, ampliar o acesso a serviços públicos e fortalecer a presença do Estado na região.
4: Então nós vamos destravar os licenciamentos ambientais, nós vamos trazer orçamento, mostrar a importância estratégica da BR-319 para o país. É um sonho de todo amazonense e que nós queremos pertencer verdadeiramente a esse país. A gente nós não queremos ficar isolado. Isso afeta diretamente a nossa economia. No momento de estiagem, por exemplo, onde os nossos rios têm dificuldade para a navegação, é uma saída para o escoamento da nossa produção.
1: Consumidor.
2: Comissão aprova a proposta que busca resguardar direitos dos consumidores em relação ao uso de inteligência artificial. A repórter Silvia Munhato explica como isso pode ser feito.
5: A Comissão de Ciência, Tecnologia e Inovação da Câmara dos Deputados aprovou o projeto que estabelece diretrizes para proteger os direitos dos consumidores no uso de produtos e serviços que empreguem inteligência artificial, com foco em transparência, equidade e privacidade. As empresas ficam obrigadas a informar de forma clara e destacada quando o consumidor estiver interagindo com sistemas, respostas ou conteúdos gerados por IA. Também devem explicar de maneira acessível a função do algoritmo e seus impactos sobre a experiência do usuário. Em caso de decisão automatizada, como recusa de crédito, o consumidor terá direito de solicitar informações sobre os critérios utilizados. Além disso, poderá recorrer da decisão e pedir revisão humana. O projeto assegura ainda o direito do consumidor de pedir a exclusão de seus dados de bancos usados para treinar ou operar sistemas de IA. O texto ainda proíbe o uso de sistemas de IA que resultem em discriminação algorítmica, ou seja, tratamento desigual baseado em raça, sexo, idade, deficiência ou qualquer outro fator protegido por lei. É o que explica o relator, deputado Davi Soares, do Podemos de São Paulo.
6: É importante deixar claro que a IA, ela não nasce preconceituosa. Ela aprende a partir de informações que recebe. Se esses dados contiverem vieses ou discriminações, as respostas também poderão ser injustas ou discriminatórias. Por isso que o projeto estabelece a proibição da discriminação algorítmica e determina que as empresas adotem medidas para identificar e reduzir esses vieses.
5: O descumprimento das regras sujeitará as empresas à advertência com prazo para correção, multa de 1 a 5% do faturamento e suspensão temporária do uso de sistemas de IA. O texto também autoriza o uso de IA certificada pelo Executivo para revalidar receitas médicas de medicamentos de uso contínuo, conforme regulamentação a ser definida. A proposta, que busca proteger os consumidores em relação ao uso da inteligência artificial, será analisada pelas Comissões de Defesa do Consumidor e de Constituição e Justiça. Da Rádio Câmara de Brasília, Silvia Munhato.
1: Trabalho.
3: Glauber Braga, do PSOL do Rio de Janeiro, defende a proposta que reduz a jornada de trabalho e acaba com a escala 6x1 sem redução salarial. De acordo com o deputado, a medida garante mais dignidade e tempo de descanso para os trabalhadores.
7: O trabalhador brasileiro tem o direito de ter mais um dia à sua disposição para ter vida além do trabalho, para cuidar da sua saúde mental, para ter mais tempo com a sua família, para ampliar a sua formação sobre os mais variados temas, para fazer aquilo que ele queira fazer. Eles vão ficar mais dispostos, com uma maior capacidade.

0: de trabalhar, já que eles não estão sendo explorados à exaustão, como é o regramento que a gente tem nos dias de hoje.
1: Glauber Braga argumenta que experiências internacionais já demonstram que a produtividade das empresas não diminui com a redução da jornada. Ele cita ainda que pesquisas de opinião mostram que a grande maioria dos brasileiros apoia o fim da escala 6x1.
2: Termina agora o jornal Câmara dos Deputados, produzido pela Rádio Câmara, com trabalhos técnicos de Wellington Teles e apresentação de Val Monteiro e Luciana Vieira. Uma boa noite para você.
1: A Voz do Brasil volta na segunda-feira. Boa noite e bom fim de semana.
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1: Alô, alô, amigo ligado na Central, muito boa noite. Começa mais uma grande jornada esportiva da seleção do rádio. Em destaque, a 21ª rodada do Campeonato Brasileiro da Série B. A Ponte Preta, a Macaca, em busca de um bom resultado, jogando fora dos seus domínios, enfrenta a equipe do Ceará. Jogo importante para a Ponte, que vem de um momento difícil, como todos nós sabemos, mas a expectativa do torcedor pontepretano é de dias melhores. E quem sabe hoje não possa ser um início de um novo momento, pelo menos dentro de campo, por parte da equipe pontepretana. Ceará e Ponte Preta, vamos juntos em busca da emoção. Com a Macaca em campo, direto da Arena Castelão, essa partida importante para a Ponte. E vamos juntos com as informações. Eu vou trocar passes com a seleção do rádio, a começar as informações da Macaca para o jogo com ele, a voz da Macaca da Central. Boa noite, Fernando César.
2: Alô, Edinaldo Vinci, grande abraço, boa noite. Chegando aqui com as informações da Macaca. Macaca que não sabe o que é uma vitória 105 dias. A última vitória no dia 24 de abril contra o América no Majestoso. Foi a segunda vitória no Campeonato Brasileiro. Aliás, duas vitórias apenas nessa campanha pífia da Ponte Preta. De lá para cá, 14 rodadas, 12 derrotas e 2 empates. A Macaca pega o Ceará daqui a pouco na Arena Castelão. E a Macaca modificada mais uma vez. O técnico Márcio Zanardi vai para o seu nono jogo comandando a Ponte Preta e a nona escalação diferente. Hoje o desfalque Danilo Barcelos sentiu lesão muscular, tá fora. Márcio Silva, que já não atuou no último jogo contra o Atlético, também não viajou para a capital cearense. A novidade em relação ao último jogo, a volta de Brandão, que não atuou por suspensão, ele está escalado no ataque da Macaca. Ele e David da Hora, os dois atacantes para pegar o Vozão daqui a pouco na bonita Arena Castelão, Arena de Copa do Mundo, Edinaldo.
1: Valeu, Fernando César, as primeiras informações da Ponte para o jogo. Agora o time mandante, o Ceará, o Vozão, que também faz uma campanha irregular, está na parte de baixo da tabela e evidentemente que vai tentar uma vitória. Já vem de vitória na última partida, mas lógico que o torcedor da equipe do Ceará também está cabreiro por conta dessa campanha irregular. E as informações do Ceará, Fernando?
2: Isso mesmo, Edinaldo. Em relação à Ponte Preta, é uma campanha excelente, já que o Ceará tem 13 pontos à frente da Macaca e o Ceará é o primeiro time fora da zona do rebaixamento. Mas a expectativa do torcedor do Vozão era brigar pelo acesso, a equipe que caiu na última rodada da Série A. Aliás, o ano passado o campeonato inteiro da Série A não estava na zona do rebaixamento. Entrou na última rodada e caiu para a Série B. E agora faz uma campanha irregular dentro de Fortaleza. Não vence jogando como mandante há 7 jogos. A última vitória foi fora de casa, no estádio lá em São Bernardo do Campo. O Vozão ganhou do São Bernardo por 4-3. Desfalques na zaga, jogadores contundidos. Júlio César tá fora e agora a zaga terá Thalisson e Gabriel Silva. É o Vozão que tem o Brian Borges, ex-Ponte Preta, até no meio desse campeonato aí do primeiro turno. Brian Borges estava defendendo as cores da Macaca, brigou com a diretoria devido aos salários atrasados e hoje enfrenta a Ponte Preta, o camisa 31, Brian Borges do Ceará.
1: Tá aí, portanto, também as informações da equipe cearense. Ponte Preta e Ceará, daqui a pouquinho a bola vai rolar, 20h07. Dentro de 23 minutos a bola rola na Arena Castelão. Agora o destaque da opinião central. Ele, o mestre, que tá descansado, essa semana voltou de férias e vem escalado para essa transmissão na expectativa de que a Ponte consiga, enfim, um bom resultado. Boa noite, Renatinho.
3: Boa
1: noite.
3: Bem-vindo
1: mais uma vez.
3: Ah, igualmente, um abraço a você, boa noite, Vince, ao amigo que está acompanhando essa nossa jornada esportiva. Jogo importante para a Ponte Preta, 21ª rodada da competição. A Ponte buscando reencontrar a vitória, encontrar a sua melhor formação. Há muitos problemas para o técnico Márcio Zanardi, que não consegue repetir a equipe com assiduidade e, mais do que isso, tem até mesmo dificuldade para fazer a composição do banco de reservas. Jogadores mais experientes não podendo ser aproveitados, e aqui eu já cito praticamente dois nomes, como é o caso do Márcio Silva, juntamente com o próprio Barcelos, e ainda a não utilização desde o início da partida do Rodrigo, do Rodrigo, que é um jogador volante, o Rodrigo Souza, volante, experiente, com longa rodagem, mas que infelizmente ainda não está apto a cumprir um jogo durante 90, 100 minutos de partida. Então, é esta a opção do técnico, não fazendo com que este atleta esteja presente e sem poder contar com dois jogadores importantíssimos que também são mais experientes. De qualquer maneira, a expectativa é de que a Ponte possa fazer um bom jogo, encarar a equipe do Ceará, que volta com um ânimo diferente do estado de São Paulo após a grande vitória que obteve sobre a equipe do São Bernardo, e agora diante do seu torcedor, tentando prevalecer a sua condição de favorito sobre a Ponte, embora faça uma campanha também muito aquém daquilo que foi projetado. De qualquer forma, de qualquer maneira, a expectativa é de um jogo movimentado, um jogo em que as duas equipes possam buscar a vitória, até porque, para a Ponte, ainda mais importante para tentar o reencontro com os três pontos e, mais do que isso, abrir uma nova perspectiva dentro desta competição.
1: Essa é a expectativa do torcedor pontepretano ligado, conectado conosco em mais uma grande jornada esportiva da seleção do rádio. Vamos juntos em busca da emoção do futebol. 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Vamos juntos, galera. Eu, Edinaldo Vinci, na narração, nos comentários. Renato Leal nas reportagens. Fernando César. E o sonsaço, grande som dele, André Pereira, na apresentação vai estar o grande Marcos Luiz, essa equipe comandada por Beto Quinalha.

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0: Edinaldo vence.
1: 20 horas 13 minutos, daqui a 17 minutinhos a bola vai rolar, agradecendo a você que está ligado, conectado conosco no Rádio Central Campinas Esportes. Deixe seu like, hein? Agradecendo a participação do Leonardo Pereira da Cruz, toda a galera que está conosco, já deixe seu like, daqui a pouquinho a bola vai rolar. Meu caro Fernando César, algumas curiosidades desse confronto, né? A Ponte geralmente já tem dificuldade com a equipe do Ceará desde 1982, que não vence lá em
2: Castelão. Você já era nascido em 82, Edinaldo?
1: Tinha um aninho.
2: Um aninho?
1: Exato.
2: Um aninho, Renato Leal. O senhor tinha quantos aninhos? Pode falar ou não?
3: Em 82? Olha, 45, eu tava com 20 aninhos,
2: beleza. Eu tinha uns 14, mais ou menos, 13, 14, né? Mas o nosso narrador é mais jovem, então é uma criança praticamente, né? Olha, então a Ponte não vence jogando contra o Ceará lá em Fortaleza desde 1982, há 44 anos. E o último jogo foi justamente nesta Série B, no primeiro turno, aqui no Majestoso, há 3 meses atrás. 1-1, Ponte Preta e Ceará. O gol da Ponte marcado pelo Luiz Felipe, e que já foi embora, né? Já não está mais na Ponte. E o Sanches, que hoje é reserva do time do Ceará, fez o gol de empate. Olha só, vou passar aqui, até pro Renato comentar, o time da Ponte Preta no primeiro turno. E desse time, 9 jogadores foram embora. Não estão mais no elenco da Ponte. É praticamente um time inteiro. E o detalhe, não teve reposição. Não chegou ninguém. Quem chegou aí que está treinando, não pode ser inscrito, porque o presidente da Ponte Preta, o Dr. Torrano, prometeu e não cumpriu, não pagou o transfer ban. Então olha só, a Ponte Preta do primeiro turno contra o Ceará. Diogo Silva no gol, que hoje está no Noroeste. Thales foi embora, né? Notificou a Ponte Preta e disse que só voltaria a jogar na Ponte se recebesse. Não recebeu, picou a mula, né? Tá fora. Justen entrou no segundo tempo. Lucas Justen hoje está na Copa Paulista pelo Juventus. David Braz também já foi embora faz tempo, estava no Brasiliense. Márcio Silva não foi embora, mas está indo também, porque não joga mais enquanto não receber, então provavelmente não joga. Diego Porfírio hoje está escalado, é titular, e entrou Danilo Barcelos, que está contundido. No meio campo, Renato Leal não vai nem lembrar dele. Rodrigo Saravia, uruguaio, volante, já foi embora faz tempo. O Murilo Cavalcante está no departamento médico e entrou o Baianinho, que hoje está na reserva. No ataque aqui no meio campo ainda o Elvis jogou, hoje joga, entrou o Bruno Lopes no seu lugar, Bruno Lopes que hoje está no Noroeste. Brian Borges, olha ele, jogou pela Ponte no primeiro turno, hoje vai dar o troco, está lá no Ceará. O Potker foi pro Londrina, o Luiz Felipe que fez o gol tá no futebol de Hong Kong, e entrou o Léo Gomes que hoje começa como titular. Então, desses que começaram e que entraram, 9 jogadores foram embora e a Ponte pega o Ceará daqui a pouco, praticamente aí com o time totalmente modificado, Edinaldo.
1: Tá certo, tá aí alguns destaques importantes que o Fernando César passou para os amigos ligados aqui na Central. Um deles, o Brian Borges, né? O Brian Borges, que se a gente for ver, lógico que na Ponte ele foi difícil ele conseguir jogar, né? Mas fez bons jogos, né? Apesar de todo problema financeiro, né?
4: Mas na Ponte
1: foi
4: ele
1: um bom jogador.
4: Ele não jogou na lateral, que é a dele.
2: Exato. E hoje ele vai de lateral.
3: Hoje ele vai de lateral. Mas o Brian Borges, nesta temporada, talvez tenha sido o melhor jogador da Ponte, fazendo gols, atuando mais avançado, buscando, inclusive, contribuir com a equipe. Depois, né? No início da temporada ele até que foi bem. Depois sofreu uma queda, é verdade, mas só que, né, o time inteiro também acabou caindo. Mas o Brian Borges, sem dúvida nenhuma, foi uma das perdas que a Ponte sofreu, e principalmente por esse problema, né? Vai pagar? Não vai pagar? Vai acertar o salário? Não vai acertar o salário? Não acertou o salário, e aí ele acabou entendendo de fato que era melhor deixar o clube e se transferiu para a equipe do Ceará. É aquele negócio, né? Futebol é cheio de artimanha, não tem tantas surpresas. A surpresa é quando não acontece. Hoje, eu não tenho dúvida nenhuma que a Ponte precisa ter uma atenção muito especial com todos os jogadores, mas especialíssima com o Brian Borges, porque a lei do ex muitas vezes é infalível. E a Ponte, claro, tem que tomar todas as precauções para que isso não aconteça.
1: Com certeza. Arena Castelão, aliás, belíssima, né? Arena belíssima, arena de Copa do Mundo, como o Fernando destacou. Público pequeno até agora. Aliás, pelas campanhas ruins, né? Que tanto o Ceará quanto o Fortaleza até fazendo uma boa campanha. Mas o público não tá indo, né?
0: O Ceará ia jogar esse jogo no PV, no Presidente Vargas, que se esse jogo é no PV, esse público que tá aí no Castelão estaria praticamente fazendo uma panela de pressão lá, porque lá é um estádio bem menor, estilo estádio Moisés Lucarelli, 10 mil, 12 mil pessoas, praticamente lotaria o estádio. E aí a arena para 60, 70 mil pessoas, aí parece que tá vazio o estádio, né, Edinaldo?
1: Exatamente. Nesse aspecto, até uma boa notícia aí para Ponte Preta: menos pressão, menos caldeirão, para que a Ponte possa tentar, né, não sentir tanto. Vamos lá, vamos seguindo, 20 horas e 19 minutos. Vamos então agora para a ficha técnica do jogo. Tá tudo anotado por aí, né, Fernando?
0: Tudo pronto, equipes escaladas, arbitragem também. Tudo pronto para Brasitor e as escalações de Ponte Preta e Ceará.
1: Vamos então escalar os times na Central.
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1: Segura a emoção! É a Ponte Preta no meu coração!
7: Ei, ei, ei. Segura a emoção! É a Ponte Preta no meu coração!
0: É a Ponte Preta escalada pelo técnico Márcio Zanardi. Não vence há 105 dias em busca dessa reabilitação. Goleiro Vinícius, camisa 30. Júlio, camisa 2. Palácios, 23. Diego Porfírio, 13. Lucas Cunha, 3. E Kevson, 32. No meio-campo, Léo Gomes, 16. André Lima, 8. Elvis é o capitão, 10. No ataque, David da Hora, 18, e Brandão, 21. Repeteco da Macaca, Vinícius, 30. Júlio, 2. Palácios, 23. Diego Porfírio, 13. Lucas Cunha, 3. Kevson, 32. Léo Gomes, 16. André Lima, 8. Elvis, 10. David da Hora, 18. Brandão, 21. No banco, Guilherme Viana, 1. Diego Leão, 4. Rodrigo Souza, 5. Juan, 6. Damião, 9. Daniel Baianinho, 11. Miguel, 17. Gustavo Teles, 35. E Gustavo Almeida, 44.
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0: O Ceará, o vozão do técnico Daniel Paulista. No gol, Richard, 1. Brian Borges, 31. Thalisson, 3. Gabriel Silva, 71. E Sávio, meia dúzia. No meio-campo, João Gabriel, 81. Pavani, 21. Vina, 29. Júlio, 35. Nico Ferreira, 20. E Luca, 99. Repeteco do Ceará, Richard, 1. Brian Borges, 31. Thalisson, 3. Gabriel Silva, 71. Sávio, meia dúzia. João Gabriel, 81. Pavani, 21. Vina, 29. Júlio, 35. Nico Ferreira, 20. Luca, 99. No banco, Matheus Nogueira, 22. Renzo Lopes, 7. Matheus Araújo, 8. Lucas Mugni, 11. Luiz Otávio, 13. Sanches, 12. Richardson, 26. Melk, 40. Uchela, 45. Enzo Ludovico, 60. Caio, 88. E Cauã, 90. Arbitragem é de Minas Gerais. Apita o jogo Paulo César Zanovelli. Assistente 1 também de Minas, Celso Luiz da Silva. Assistente 2 de Tocantins, Cipriano da Silva Souza. o quarto árbitro do Ceará, Léo Simão Holanda. E no VAR do Espírito Santo, Rafael Andrade.

0: Ronaldo Vinci.
1: É isso aí, amigo ligado na central, você já conferiu a ficha técnica completa do jogo. Daqui a pouquinho a bola vai rolar, faltando 6 minutos, o tempo passa. Daqui a pouquinho a bola rola e você se enrola com as emoções da bola aqui com a seleção do rádio. Um jogo em que a gente pode analisar, né, Renato? Nós vamos agora para a opinião central. Primeiro, a Ponte vem evoluindo nos últimos jogos. Acho que fez um jogo muito bom contra o Operário. Perdeu por circunstâncias do jogo, pela expulsão que teve do Brandão. A equipe depois, no aspecto físico também, o campo estava muito pesado. Tomou o gol no último lance, teve gol irregular. Né, também no jogo, lance irregular, que nós vimos ali uma falta, o árbitro acabou não dando. Aliás, a arbitragem brasileira, conhecemos o nível, né? E no jogo contra o próprio Atlético, que não foi mal, podia ter até arrancado a vitória, mas lamentavelmente não conseguiu. E para esse jogo contra o Ceará, o que esperar? É hora e momento do Opinião Central.
2: Olha, Vince e amigos da Central, a Ponte, ela tem uma missão complicada daqui a pouquinho no Castelão contra a equipe do Ceará. É verdade, você falou de uma evolução, de um crescimento de produtividade do time pontepretano que a gente verificou nas últimas partidas contra o Operário de Ponta Grossa e também diante do Atlético. Esteve próxima de alcançar a vitória, mas a gente tem percebido que o banco, as opções que são apresentadas ao técnico Zanardi, elas não são suficientes para manter o mesmo nível do time, por exemplo, que começa a partida. E além desse aspecto, há um outro aqui a se destacar, que é exatamente o fato de você não conseguir repetir a formação do time pontepretano. Então, é a 9ª partida sob o comando do técnico Zanardi, só que é a 9ª formação diferente que o Márcio Zanardi manda para campo. E esse é um aspecto que acaba pesando não só pelo fato futebolístico, de rendimento do time, de conhecimento de característica de um jogador para o outro e da própria condição do time adversário, mas principalmente pelo emocional que a Ponte vive em função dos vários problemas financeiros, a crise que assolou o clube nesses últimos meses. Para mim, o trabalho feito até agora pelo Márcio Zanardi é acima da média. Acima da média pela falta de recursos que ele tem para fazer a composição desse time pontepretano. E hoje, novamente, ele faz mudança. Ele vai ter no sistema defensivo as presenças, praticamente aquela dobrada por ali, né, do Porfírio juntamente com o Kevson. O Kevson pode atuar um pouquinho pelo lado esquerdo, mas ele pode trabalhar também mais pelo lado direito, um pouco avançado. Já fez isso em outras oportunidades. Vamos esperar ver a bola rolar para saber exatamente qual vai ser a do Porfírio e qual vai ser a do Kevson para enfrentar a equipe do Ceará. A presença ainda no sistema defensivo do Palácio juntamente com o Lucas Cunha para tentar dar um pouco mais de consistência a este setor, e um meio de campo em que nós teremos aqui as presenças do Léo Gomes, o André Lima e ainda do Elvis. Avaliou-se até mesmo durante a semana a possibilidade de um único atacante, mas a opção feita pelo técnico Márcio Zanardi, 2 atacantes. Então, o David da hora, juntamente com o Brandão. Agora, esses 2 jogadores terão uma função muito importante de brigar bastante na saída de bola. Normalmente, o Elvis também ajuda a tentar pressionar a saída de bola do adversário. Só que o Castelão é um campo enorme, é um campo em que desgasta demais o atleta. E se você analisar bem, é o seguinte: o desgaste é natural e é normal, né? Porque exige-se muito da parte física do jogador. Agora, o emocional vivido pela Ponte, ocupando a última colocação, não conseguindo vitórias há muito tempo, é realmente algo que chama a atenção e que precisa ser controlado. E esse é um aspecto que precisa ocorrer de forma positiva para que não haja o desgaste além. Então, a Ponte precisa ser inteligente, a Ponte tem que ter uma definição no que se refere à estratégia de jogo e, principalmente, saber se comportar contra esse time do Ceará, que tecnicamente é superior à Ponte. Nós não vamos enganar aqui o ouvinte amigo da Central, dizendo que os dois times são absolutamente iguais, que tecnicamente eles se equivalem. Não, não é isso. A Ponte é inferior tecnicamente à equipe do Ceará e, claro, vai ter que, na base da disposição, da vontade, da competitividade, buscar a igualdade, né, no que se refere aí a criar jogadas, a fazer boas definições e, por que não, até mesmo a surpreender o adversário. Diante disso, o que se espera é um time aplicado, é um time que coloque em prática tudo aquilo que foi trabalhado durante a semana, tudo aquilo que foi trabalhado no decorrer da semana, deixa as coisas ruins, as coisas nocivas que ainda insistem em incomodar a cabeça de cada atleta do lado de fora, para buscar um resultado positivo, que seria muito bom, que seria extremamente interessante para que o time da Ponte vencesse os três pontos e, acima de tudo, alcançasse aí essa vitória tão almejada, tão esperada pelo seu torcedor. Tá na hora da bola rolar, vai rolar lá no Castelão, Ceará e Ponte Preta, aqui na Central, para 90 minutos de muita emoção. Beto Quinalha, o gestor da seleção do rádio, escalou uma das vozes mais importantes do rádio esportivo do Brasil.
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1: Valeu, grande Renato Galo, mestre, já trazendo a perspectiva do jogo. Equipes posicionadas, vai começar a partida. Apita o árbitro, a redondinha rola no Castelão.
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1: A partir de agora, torcedor amigo, eu te convido a viajar comigo pelas emoções do futebol. A rádio do futebol de Campinas, e vem a macaca, tentativa de finalização, bola interceptada. A primeira chegada da Ponte foi do Kepson, tentou o chute. A bola volta para a equipe do Ceará, já retoma a equipe cearense, levantamento na ponta esquerda, chega Palácios, tira parcialmente, a sobra volta para a equipe do Ceará. Luca tentou, houve uma falta, o árbitro parou e marcou, falta fora da jogada, é bola para a equipe pontipretana sair jogando. Na primeira tentativa de chegada da equipe do Ceará, realmente foi uma chegada forte, e o árbitro sinalizou a falta para a Ponte fazer a cobrança. 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Levantamento na grande área, tira o Palácios, a bola sobra para a equipe pontipretana, sai jogando a macaca, ainda no campo defensivo, Kepson deixou para Elvis, lado esquerdo, ele prefere voltar, volta a bola para Porfírio, Diego Porfírio tenta o levantamento, bola interceptada, sai para lateral, bola para macaca fazer a cobrança, era o Brian Rodrigues que estava ali na jogada, Brian Borges estava ali na jogada. Há uma reclamação de um toque no braço do lateral pontipretano Júlio, mas ele estava com o braço colado ao corpo, não estava não, Fernando César?
4: E foi a interpretação da arbitragem, em cima do lance, o Paulo César Zanovelli mandou seguir o jogo, nada marcou, bola em jogo, segue 0-0.
1: 26 graus, em Fortaleza. E evidentemente que nesse horário podemos dizer até um calorzinho lá na capital cearense. Vem dobrando a equipe pontipretana, vem com Palácios, domina pela direita, avança, vai procurar o campo de ataque. É a Ponte tentando se organizar, tentando achar o caminho do ataque. Bola virada na esquerda para Porfírio. Porfírio deixou para Elvis. Elvis perto do meio do campo, já tenta o passe, passe feito, bola à frente, tenta Brandão. Brandão abre o jogo pro Daora faz o levantamento na ponta esquerda pro próprio Elvis na grande área de cabeça. Ele toca, Brandão tentou, tira a zaga. Tira de cabeça o Pavani, salva o Ceará. A sobra da Macaca ainda é pressão pontipretana. Ponte começa bem o jogo. André Lima abriu na ponta direita. Júlio faz o levantamento na boca do gol. A bola passou. Tira dali o Brian Borges. Dá um bico na bola. A bola sobe, a bola desce, volta, volta pra Ponte. É pressão da Ponte nesse início, hein? Tentando o gol. Mas olha o contra-ataque do Ceará. Pode ser perigoso. Passe já feito na ponta direita. Levantamento do Pavani. Tirou o Palácios. A sobra volta. Volta com o Luca. Luca tenta. O Júlio tirou, a sobra voltou ainda para a equipe do Ceará, bola aberta na ponta direita, avança Pavani, Pavani vai para o cruzamento, preferiu voltar um pouco mais atrás, retrocede a jogada, a equipe cearense vai recomeçar tudo no Círculo Central. 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E vem a equipe do Ceará, sai jogando, são os primeiros movimentos do jogo. Você conferindo tudo aqui com a seleção do rádio. Bola aberta pela direita, vem Thalisson, Thalisson domina, o Elvis fica marcando de longe. O passe para trás, a bola pro goleiro Richard, que já dá um bico procurando o campo ofensivo. Levantamento feito, tenta de cabeça, o desvio foi feito pelo Kevson, a bola sai. É lateral pro Ceará fazer a cobrança. 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E vem a Ponte, sai jogando a Macaca, bola ainda no campo defensivo. Lucas Cunha já fez o passe, gira, faz a jogada, boa jogada. Tentou ali avançar o Brandão, que estava na jogada, sofreu a falta. O árbitro, aliás, era o Daora que sofreu a falta. O árbitro marcou, é falta para Ponte. Falta já cobrada, a bola com o Diego Porfírio, abriu para Elvis no lado esquerdo defensivo. Ele domina, toca do lado, vai tocando a bola, tentando achar o ataque. Léo Gomes fez o passe no campo de ataque, bola interceptada, tirou o Brian Borges na dividida. O Palácios foi forte, a bola subiu, a bola desceu, voltou pro Ceará, tenta se articular, Pavani já fez o passe, bola no lado direito de ataque, Nico Ferreira tenta a jogada mais à frente, o Vina foi pra jogada, houve o desarme, tava na jogada também a marcação pontibretana. O último toque foi de quem ali, hein, Fernando?
4: É o último toque a favor do time do Ceará, que já cobrou o lateral e vai pro ataque.
1: Brandão retomou pra Ponte, olha o contra-ataque, abertura do André Lima pro Elvis, olha a chegada, pode ser boa, faz o levantamento pro Daora na grande área, lado esquerdo, ele girou, tentou a jogada, caiu, mas não houve nada. E o Brian Borges ficou com a posse de bola. O Daora tentou ali cavar uma jogada, né, Fernando, e perdeu a chance. E olha o contra-ataque da equipe do Ceará, pode ser perigoso. Luca avançou lado direito, campo de ataque, fez o passe na meia lua, dominou Vina, prefere voltar na zona intermediária, o passe foi fraco, mas a bola ainda ficou com a equipe cearense, vai pra jogada. Nico Ferreira avançou, entrou na área, bateu, ela passou à esquerda do gol. Tiro de meta, reposição de bola para a equipe pontipretana, Fernando.
4: Mas chegou pela primeira vez o Ceará, o Nico Ferreira abriu espaço no meio da zaga da Ponte Preta e bateu sem direção. Goleiro Vinícius apenas acompanhou. Tiro de meta para Ponte, 0-0 no Castelão.
1: Vamos girar, confira comigo o tic-tac no tempo do jogo. 5 minutos e meio, etapa inicial, o placar na Arena Castelão. Marque, você confere. Segue Ponte Preta 0, Ceará 0.
5: No Germano Krieger, o São Bernardo segue vencendo o Operário por 1-0, intervalo de jogo.
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1: É a central, tem lateral a equipe Ponte Pretana, lado esquerdo, perto do meio do campo, Kepson posicionado para cobrar. Demora para cobrar porque estava um pouquinho mais à frente. O Paulo César Zanovelli, que é o árbitro do jogo, pede para ele se posicionar corretamente. Agora sim, cobrado lateral. Tenta, briga pela bola, da hora, ganha a jogada na ponta esquerda, avançou. Pode ser, boa jogada, entrou na grande área, vai cruzar, cruzou, apinta o gol da Ponte, a bola passou na pequena área, o Júlio não conseguiu finalizar. Quase a macaca chega ao primeiro gol, vem de novo a Ponte, bem no jogo nesse início, bola com Palácios, Palácios volta na zaga central, recomeça tudo a macaca. Que chance teve a Ponte, hein, Fernando?
4: A jogada da ponta esquerda ali do Brandão, foi pra linha de fundo, cruzou pro meio, o Júlio tava ali, só que a zaga conseguiu fazer o corte, mas a Ponte segue no ataque.
1: E vem a Ponte, avançou, o passe feito na grande área, tentativa do André Lima, passe errado, fica de graça pro goleiro Richard, que sai jogando 7 minutos e meio, bom início da Ponte no jogo, Renato.
6: A Ponte surpreende, ataca a equipe do Ceará, trabalha bem pelo lado esquerdo, com da hora, fazendo boa conexão por ali, criou enorme oportunidade agora há pouquinho, deu azar para tentar a finalização, mas precisa ter cuidado, principalmente nas jogadas de velocidade, que é a tentativa do Ceará para criar alguma coisa. Já fez uma finalização também e levou muito perigo a meta Ponte Preta.
1: E vem a Ponte, avistou com o Brandão, bateu para fora, a bola saiu. Passou à direita do gol, mas já estava parado o jogo, impedimento marcado, o jogo parado. Mas foi por pouco, hein, Fernando?
4: É, ele estava um pouquinho adiantado, Brandão, dá pra gente ver pela marca do gramado. Mesmo assim, ele errou o alvo, tirou do goleiro Richard, mas mandou para fora o impedimento marcado. O Brandão não foi para a rede dessa vez.
1: É, foi por pouco e mais uma vez a visão de jogo do Elvis, né? Deixou o Brandão na cara do gol, é que tava realmente um pouquinho à frente. E sai jogando o time do Ceará, vem com o Thalisson, passe errado, retoma Léo Gomes pra Ponte, abre o jogo, Brandão dominou, tentou, fez, que passe, hein, Brandão, armou o contra-ataque pro Ceará, olha o perigo, vem a equipe cearense, Júlio dominou, fecha o Palácio, Júlio bateu, a bola vai entrando, gol, mas tá marcado impedimento, hein? No toque do Vina, quando a bola foi para a rede, foi marcado impedimento. O assistente Celso Luiz da Silva sinalizou o impedimento marcado. Por sorte, seria uma infelicidade gigante, né? A Ponte fazendo um grande jogo nesse início e quase que leva o gol, Fernando César.
4: Mas impedimento claríssimo, né? Sozinho Vina, mas começou na falha lá atrás do ataque da Ponte Preta, que deu uma assistência pro jogador do Ceará, que puxou o contra-ataque, mas o Vina, né, se antecipou um pouquinho, totalmente impedido, gol anulado. Segue 0-0.
1: É, esse está sendo um dos grandes problemas da Ponte, né? Joga, joga, cria, mas é, às vezes sofre gols que, inexplicáveis, e quase que já leva o primeiro.
6: E a gente dizia agora há pouquinho, né, Vince? A preocupação com o passe, a qualidade do passe, tem um pouco mais de atenção. Saber exatamente para onde colocar essa bola. Não dá para rifar, fechar os olhos e de repente vai acontecer por acaso. Não, até porque o time do Ceará é rápido, o time do Ceará trabalha em bloco para atacar e a Ponte precisa tomar esse cuidado.
1: Vamos girar, confira comigo o tic-tac do tempo no jogo. 10 minutos e meio, etapa inicial, vou placar no Castelão, marque, você confere. Segue Ceará 0, Ponte Preta 0.
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1: Agora teve uma jogada rápida pela ponta esquerda, o Júlio sofreu a falta do Júlio Ponte Pretano e lamentavelmente já pinta o primeiro cartão do jogo, Fernando.
4: É, o Júlio da Ponte Preta puxou o Giúlio do Ceará, né? Puxou ali pela camisa, pelo pescoço, cartão bem aplicado, agora sim é o terceiro cartão do Júlio, ele tava com 2 amarelos, terceiro amarelo para a próxima rodada contra o Náutico, o Júlio não vai jogar. E é perigo aí, bola parada para o time do Ceará no ataque. Júlio da Ponte Preta amarelado.
1: Precisa ter atenção nessa bola parada, hein? Já vai se posicionar para cobrança a equipe cearense e a movimentação da barreira pontepretana, dois jogadores ali posicionados. precisa ter atenção nessa bola alçada. Brian Borges e também o Júlio para cobrança. Um com a perna esquerda, outro com a perna direita. O Júlio passou, deixou para o Brian Borges. Vai colocar na grande área. Grande movimentação lá dentro. Demorou para cobrar o Brian Borges. A marcação Ponte Bretana posicionada. Levantamento, olha o toque de cabeça. Vinícius no centro do gol. Estava atento, fez a defesa, Fernando.
4: É, um toque tranquilo. Praticamente um recuo de bola para o goleiro Vinícius, que fez a defesa. Ele que joga com um uniforme diferente. Normalmente os goleiros da Ponte têm jogado com aquela camisa azul. Hoje ele está com um uniforme dourado.
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1: 12 minutos passados dessa etapa inicial, segue 0-0 Ponte Preta e Ceará, direto da Arena Castelão. Mandando um abraço pra galera que tá participando conosco no Rádio Central Campinas Esportes. Deixe seu like, se inscreva no canal. E vem avançando a equipe do Ceará. Tem lateral, lado direito, campo defensivo. Brian Borges cobrou, tenta no campo de ataque, avança o Pavani, tenta avançar, a marcação fechou com o Léo Gomes, ele desvia, Brian Borges briga por ela, ganha a jogada, cai, pede falta, o árbitro marca. Na meia direita é falta para a equipe cearense fazer a cobrança, pode ter até uma bola alçada na área, Fernando.
4: É, ali na intermediária, né? Se tiver uma jogada ensaiada, pode mandar direto para a grande área ou pode sair tocando ali rapidamente para tentar envolver a zaga da Ponte. Falta para o Ceará, 0-0, mas foi cobrado curtinho ali.
1: A bola para Thalisson, Thalisson já deixa mais à esquerda. Vai o Gabriel Silva, abriu lá no lado esquerdo, tentando avançar a equipe cearense. A Ponte fecha a marcação, aí sai jogando errado na recuperação de bola. O André Lima ganha lateral de graça. A equipe cearense, lado esquerdo, perto do meio do campo. 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
1: E vem a ponte, levantamento feito pro Elvis, bola de graça, lateral para a equipe do Ceará. Cai um pouquinho de rendimento a Ponte depois de um início bom. Agora tá dando muito campo pro Ceará, Renato.
2: É, o Ceará começa a se assentar dentro de campo, né? Mais bem distribuído, a gente percebe. Os três zagueiros da Ponte Preta com Porfírio um pouquinho mais por dentro, o Lucas mais centralizado e mais do lado direito, a presença do jogador Palácios. Palácios, sempre emoção garantida ao torcedor pontepretano. Quando rebate, a bola fica sempre de posse do time do Vozão, mas até agora a Ponte consegue controlar bem a partida. Tem que ter atenção. E quando surgem espaços, e eles estão surgindo, a Ponte precisa aproveitar. Aproveitar fazendo boas finalizações e exigindo um pouco mais do goleiro Richard, que até agora pouco trabalhou.
1: E sai jogando a macaca, ainda no campo defensivo, troca passes, tenta achar o caminho do ataque, passe feito pro Brandão, pro Elvis, já abriu, boa bola, atenção, Léo Gomes na cara do gol, pintou o gol, errou! Inacreditavelmente, numa chance inacreditável que a Ponte teve, um bolão do Elvis. E aí o Léo Gomes na meia lua chutou, pegou embaixo da bola, a bola subiu, saiu longe do gol. Fernando César, que coisa impressionante, como que perde um gol desse, Fernando?
4: Não pode, né? Na situação que vive a Ponte Preta, uma chance clara, ele sozinho na cara do gol, lance legal, mais uma enfiada sensacional do Elvis, não tinha impedimento, ele saiu na cara. Ele não é atacante, né? Aí provou que é apenas um limitado volante. Chutou muito mal pela linha de fundo, encobriu o alvo. Tiro de meta, perdeu a grande chance do jogo.
1: É o Elvis, o que será que o Elvis pensa num momento desse, né? Porque ele fala assim, faz o gol, Léo Gomes. Aí o Léo Gomes, lamentavelmente, errou. Me parece que ele até assustou, né, Renato? A bola ficou tão à mercê dele ali, pra ele fazer o gol, que ele assustou, não soube como finalizar.
2: É, exatamente isso. A bola foi tão clara, né? A jogada tão especial, tão tranquila. Ele falou, poxa, mas é isso mesmo? Vou fazer o gol? O Richard tá aqui à minha frente. E aí ele tentou encobrir, jogar, né, por cobertura, e errou redondamente. Foi realmente um lance a lamentar para o torcedor pontepretano.
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1: Agradecendo a galera que está ligada com a gente. É o grande Paulo Trigueiro, lá de Natal, torcendo para Macaca. E também temos o indaiatubano Juliano Ponte, temos o Paulo de Tasso, lá de Mossoró, no Rio Grande do Norte. Agora tem uma falta Ponte, hein? Quem sabe agora, torcedor pontepretano, capricha Elvis, é no lado esquerdo. Apenas um jogador do Ceará fica ali da formação da barreira. Vem bola alçada na área. Elvis deu uma trivela nela nas mãos do goleiro Richard. Ele tentou arriscar e, na verdade, não chutou e não cruzou, não é, Fernando? É,
4: agora foi muito mal. O Elvis, né, perdeu uma boa chance e o Kevson tá fora do jogo, hein? Tá ali sendo atendido. Aparentemente parece que torceu um pouco o joelho, sendo atendido. Até preocupa. O baianinho já tá no aquecimento ali. A Ponte com 10. Kevson fora de campo.
1: 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Sai jogando a equipe do Ceará. Levantamento do Thalisson de cabeça. Já tirou Lucas Cunha. A bola sobrou para o Elvis. Que jogada bonita do Elvis. Mas na sequência ele perdeu o domínio da bola. A bola ficou com o Brian Borges, lado direito, campo defensivo. O Elvis tenta retomar. O Brian Borges caiu, Arthur marcou a falta. A falta do Elvis, que não gosta, joga a bola para longe, mas me pareceu que ele realmente deu um empurrão sutil e aí o Brian Borges se aproveitou e se joga no campo de jogo, Fernando.
4: Mas cometeu a falta, né? Deu aquele chega para lá no Brian Borges, o Elvis ficou bravo, jogou a bola no chão, até poderia ter tomado um amarelo. Mas a Ponte retoma a bola, mas falta ali, é falta, hein? É, Júlio tá expulso, olha lá, já tinha amarelo. Olha a situação da Ponte Preta, né? Não dá, né? Com 19 minutos do primeiro tempo, a Ponte Preta fica com 10 jogadores. De novo, o Giulio, né? Chamou o Júlio para dançar. O Júlio foi infantil, fez a falta, já tinha amarelo, cartão vermelho. Ele fala: ah, peguei a bola. Mas pegou ali, né? Pegou o carrinho por trás. Segundo amarelo, olha lá, o pé dele poderia ter ficado preso no gramado, o Giulio, né? E agora a Ponte, se tava difícil com 10, com 11, né? Com 10 agora é preparar para mais uma derrota, Anderson, é, Edinaldo.
1: É, lamentável, né? Ponte fazendo um jogo melhor que o Ceará, teve as melhores chances na partida, aí o Júlio, que já tinha cartão amarelo, vai de uma forma, vamos dizer, atabalhoada na marcação, comete a falta, uma falta, a gente já pode até dizer que é discutível se seria ou não para amarelo, né? Mas já amarelado, evita, né, Renato Leão? Como que pode chegar num ponto desse, tomar outro cartão e já ser expulso com 20 minutos de jogo?
2: Pois é, é a famosa imprudência, né? Que o Júlio acabou entrando no Giulio, é, a segunda falta. Anteriormente já tinha tomado o cartão amarelo, e aí o árbitro, o jogador, ele tem que ter inteligência para saber também como o árbitro interpreta as jogadas. O lance era no meio de campo, né? Não corria nenhum risco, não tinha nenhum tipo de problema mais sério. Opa, peraí, eu vou trocar o cartão ou não por uma falta para neutralizar aquele que pode ser o gol do Ceará. Não era absolutamente nada disso. Então, aí quando a gente fala, é um jogador da base que precisa receber total apoio, mas ainda falta maturidade, falta um pouco mais de cancha, de rodagem para o jogador. E aí tá saindo agora, a Ponte vai ficar com um a menos, e o Kevson, pelo que deu para perceber,
4: ah, já trocou o Kevson, sentiu o joelho. Diego Leão, camisa 4, contusão do Kevson, preocupante. Que faz, hein? Já não tem elenco, jogador expulso, jogador contundido. É aquela história, né? É a cartilha do rebaixamento sendo cumprida. Tudo bem que tem coisas que não dá pra culpar ninguém, a contusão do Kevson, né? Mas o menino Júlio, pra não falar que faltou inteligência, né? Faltou experiência pra ele.
6: É, faltou experiência, disposição demais, força excessiva, e aí acaba realmente colocando a Ponte numa situação extremamente complicada, Vince.
1: 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Kevson sai, entra o Diego Leão, vai fortalecer a zaga, né? Já que perdeu pela direita o lateral direito, o Júlio. E vem a equipe do Ceará, vem avançando a equipe cearense, tenta a jogada, a abertura feita pelo Pavani, bola recuada agora no círculo central, troca passes, a equipe cearense tenta achar o caminho do ataque, Sábio tentou passe, passe errado, retomou André Lima, pode ter o contra-ataque, a Ponte, a bola pro Elvis, Elvis faz o levantamento pro Brandão, Brandão briga entre dois zagueiros, tenta a jogada, briga por ela, consegue ficar com a posse de bola lá direito, perto da linha de fundo, tenta o cruzamento, viu, desvio, a bola saiu, ganha escanteio porque o último toque foi do Gabriel Silva, Fernando.
4: É, na briga do Brandão contra dois, três zagueiros ali, insistiu na jogada, conseguiu o escanteio pra Ponte. Olha lá, e o Kevson já tá lá com uma proteção no joelho, joelho direito, situação complicada da Macaca, que agora não tem lateral, né? O Júlio é o único da direita, foi embora expulso, e o Kevson na esquerda também saiu. A tendência é ele jogar o Porfírio para lateral e o Diego Leão vai para a zaga.
1: Elvis vai para a cobrança do escanteio, quem sabe a chance do primeiro gol. É no lado direito de ataque, partiu, Elvis levantou, segundo pau, Diego Leão de cabeça, colocou perto da marca penal, Palacios tentou o toque de cabeça, a bola vai, segura o goleiro Richard. Quase que o David da hora consegue desviar. Mas já estava parado o jogo, tinha jogador do Ceará caído, me parece ali que é o próprio Brian Borges, que está sentindo, Fernando.
4: É, choque de cabeça, o árbitro para

0: consegue dar uma assistência ali pro David da hora conseguir finalizar por pouco, com 24 desta etapa inicial. 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
1: Edinaldo Vinci,
0: fica comigo que eu vou contigo, torcedor amigo. Continua levando as emoções do futebol para você aqui na Rádio do Futebol de Campinas. Jogo paralisado para o atendimento do Brian Borges, que vai receber aquela toquinha, não é isso, Fernando?
2: Isso aí, sendo atendido, e a torcida da Ponte comparece ali com a faixa, né? Torcida jovem no Castelão, mas o Brian Borges sendo atendido e vai voltar para o jogo com a toquinha preta de natação.
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0: Renato, mais um bom jogo da Ponte. Lamentavelmente, essa expulsão do Júlio. A entrada do Diego Leão. Será que vai formar ali um 3 zagueiros para tentar achar o jogo?
4: Essa a interpretação. Pelo menos foi isso que deu para perceber na conversa do Márcio Zanardi com os jogadores nessa paralisação, nessa parada aí depois do choque do Leão juntamente com o Brian Borges. A presença do Diego Leão fazendo a composição juntamente com o Lucas e ainda o Palácios, e aí pelo lado esquerdo o Porfírio, que vai trabalhar. Vamos aguardar para saber como a Ponte se comporta a partir de agora.
0: E vem o Ceará ali, a tentativa, Brian Borges, passa à esquerda do gol na finalização do Brian. Tiro de meta, reposição de bola para a equipe Ponte Bretana. Daqui a pouco, no banho de bola, tem as notas do jogo. 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Vamos seguindo aqui na Central com 26, agradecendo a você que está ligado, conectado com a gente. O Leonardo Luiz, também o Hamilton Quintana, toda a galera com a gente no Rádio Central Campinas Esportes. Deixe seu like, hein? Precisamos de mais likes. Agora ganha lateral a equipe do Ceará, lado direito, campo defensivo. Brian Borges posicionado para cobrar. Demora para cobrar. A marcação Ponte Bretana está próxima. Os jogadores do Ceará se movimentam. Ele volta para o Gabriel Silva. Gabriel Silva recua para o Richard. Quase que na fogueira, hein? Se o Richard não está atento, essa bola poderia ir para o gol. E sai jogando o time cearense. Passe já feito mais à frente para o Pavani. Pavani tentou, fintou, faz a jogada na esquerda. Sábio avança, já chega no campo ofensivo. Tem o Júlio se movimentando mais à frente. Ele faz a abertura para o Vina no meio do caminho. Dal Gomes desviou, a bola ficou com o Vina. Vina abriu na ponta direita. Olha o passe para trás, feito pelo Nico Ferreira. Tentativa de finalização em cima do Lucas Cunha. A bola sai para a lateral. É lateral para o Ceará, que tenta pressionar um pouquinho mais nesse momento do jogo. Já com 27 minutos dessa etapa inicial, lateral cobrado. Olha a jogada do Pavani. Pavani na meia direita, volta no círculo central. Recomeça mais uma vez a equipe cearense. Vem com Gabriel Silva. Deixa a bola na esquerda para o Sálvio. Sálvio volta outra vez com Gabriel Silva. Perna canhota nela. Vai avançando, abriu o jogo. A Ponte toda fechadinha. Ficam os três zagueiros e as linhas de marcação mais à frente. Apenas o Brandão um pouquinho mais próximo ali do meio do campo. Bola recuada para Gabriel Silva. Ele sai jogando. Volta ainda no campo de defesa. Toca a bola. Tenta achar o caminho do ataque. A Ponte até esse momento se fecha bem. Está bem organizada em campo. Já poderia, inclusive, estar vencendo. E vem Richard abre pela direita, toca a bola ao lado, onde está o Thalisson toca, mais à frente, toca a bola onde está o Nico Ferreira, já voltou na zaga central, Pavani abriu o jogo, mais à frente, já no campo de ataque, passe feito, na esquerda, Sávio avançou, ainda o Sávio com a bola, passa o pé sobre ela, volta e recomeça a articulação ofensiva, a equipe do Ceará, a abertura para o Pavani na zona intermediária, bateu rasteira, a bola sobrou, chute do Júlio, gol do Ceará. Um chute errado, mas que virou uma assistência. A bola fica ali na meia lua, como quem não quer nada, ajeita para finalização. Me pareceu com o Júlio. Foi o Luca, na verdade, quem ajeitou e chutou com a perna direita, canto baixo direito do goleiro Vinícius, que nada pôde fazer. Luca, camisa 19.